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0: Vanderléia, foi assim, fechando mais um bloco na programação da Rádio Araranguá, e a Petrobras reajustou o preço da querosene de aviação em 11,76% em média nas refinarias da companhia. O novo valor entra em vigor já nesta quinta-feira. Ele é utilizado por aviões e helicóptero. O preço médio do combustível passou de 5,58 por litro em setembro para 6,24 por litro em outubro.
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0: Simoni, Quando Te Vi, fechando mais um bloco na programação do Música com Notícia. E as instituições de educação superior interessadas em ofertar vagas remanescentes do FIES no segundo semestre já podem formalizar a adesão ao processo seletivo. O período vai desde essa quinta-feira até a próxima quarta, dia 7.
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0: MPB4, Paulo e Bebeto, versão ao vivo, passando na programação da Rádio Araranguá. E a PRF vai trabalhar de forma conjunta com os tribunais regionais eleitorais, forças de segurança e instituições públicas para garantir o livre deslocamento dos eleitores até os pontos de votação, manter a segurança e evitar imprevistos a quem vai votar no próximo domingo, dia 4, no primeiro turno das eleições.
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0: Marcelo Genesi com Felicidade, tocando na Rádio Araranguá. E a Anvisa aprovou a regularização de produtos de higiene pessoal, cosméticos e perfumes produzidos de maneira artesanal no país. Os itens não precisam de regularização junto à Anvisa, mas devem seguir regras e limites específicos.
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0: clássico com Elis Regina, Casa no Campo. E o Pix por aproximação passa a ter novas regras a partir de hoje. O Banco Central retirou o teto específico de R$500 por transação para essa modalidade de pagamento. Com a mudança, o cliente poderá pedir ao banco o aumento ou a redução dos limites aplicados às operações, que continuarão sujeitos às regras de segurança de cada conta.
1: Olá, eu sou Carlos Roberto da Silva, presidente do Tribunal Regional Eleitoral de Santa Catarina. 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

0: Fechando Música com Notícia desta quinta-feira, 1º de outubro, com Thier à Noite. Desejo a todos uma ótima noite e um mês de outubro excelente.
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Rádio Araranguá FM, a hora certa, 12:16.

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Meiga e querida mãe Iemanjá. Limpe os nossos corações de todas as maldades e malquerências. Que os nossos corpos, tocados por vossas águas salgadas, libertem-se em cada onda que passa de todos os males materiais e espirituais.

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1: Atenção, produtor! A FAESC alerta para as normas e procedimentos da Declaração do Imposto de Renda à Pessoa Física 2026, referente ao ano calendário 2025. Conforme a Receita Federal, o prazo de entrega vai até 29 de maio. A FAESC reforça a importância de realizar a declaração o quanto antes e de acompanhar o cronograma de restituições. A entrega dentro do prazo, aliada ao uso correto das ferramentas da Receita, contribui para a segurança do processo. A entidade também destaca que a entrega fora do prazo ou a não apresentação, quando obrigatória, está sujeita à multa de 1% ao mês calendário ou fração de atraso. Em caso de dúvidas, procure um contador de sua confiança ou sindicato rural de sua região. 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
10: Bom dia, queridos ouvintes, sejam todos bem-vindos ao programa Força do Campo desta sexta-feira, dia 2 de outubro de 2026. Eu sou o Diego Macan e vamos juntos até as 7 horas trazendo os principais destaques do agro em Santa Catarina e em todo o Brasil. Mas antes, deixa eu te perguntar, você já se informou hoje? Ainda não? Então acesse o portal radioararanguá.com.br e confira tudo o que está acontecendo aqui na região. Dito isso, vamos ao programa Força do Campo desta sexta-feira. Calce as botas, vista o chapéu e bora trabalhar. Está no ar a Força do Campo. Sexta-feira, então bora aproveitar e fazer desse dia um excelente dia. Iniciamos a sexta com um tempo um pouco mais estável aqui na região. Pela manhã os termômetros apresentam mínimas de 12 graus. Já tarde pode chegar a 19 graus. Teremos um dia de sol entre algumas nuvens na região, baixa chance de chuva, podendo até mesmo passar sem. Umidade relativa do ar a 67% e ventos de 14 km por hora. Em frente com a programação, vamos contar a história de quem largou a vida na cidade durante a pandemia para recomeçar na zona rural de Barros Cassal.
11: A produção de leite de ovinos no Brasil é um mercado especializado em crescimento, focado na fabricação de queijos finos e derivados de alto valor agregado, como doce de leite e iogurtes. O leite ovino é valorizado por ser rico em sólidos totais, com teores de gordura e proteínas superiores ao leite de vaca. A nutricionista Denise Niedermeyer resolveu trocar a cidade pelo campo durante a pandemia em 2020 e começou a colocar em prática o sonho de ser produtora rural especializada em ovinos de leite, mas nos conta como tudo começou.
12: O meu encantamento começou, na verdade, quando a gente começou a estudar, né, sobre as ovelhas de leite, e nós fomos visitar uma propriedade na qual é turística e que o turista tem contato, então, direto com os filhotes desses animais. E eu dei mamar, então, para um dos cordeiros guaxos e me encantei. É encantador, assim, essa relação próxima que a gente tem com os animais. E isso só me fez ter mais certeza do projeto que a gente estava desenvolvendo, que era isso que eu queria para mim.
13: E por que tu decidiu em trabalhar com o leite das ovelhas?
12: para agregar mais valor para a ovinocultura, na verdade. O projeto inicial que a gente tinha planejado era ovelhas de corte, mas mudamos para o leite para que eu pudesse voltar para a minha área de formação e também na produção de alimentos, mas também agregar valor para a ovinocultura em si, para a propriedade.
4: Hoje, 6 anos depois, ela fala com orgulho dos desafios enfrentados em busca deste sonho, entre eles conciliar o fato de ser mãe de 2 filhas.
12: As dificuldades são, seja climática, dificuldades de acesso, né, da propriedade, ser mãe, ser queijeira, ser a proprietária da cabanha, lidar com os animais, é difícil, mas ao mesmo tempo é muito emocionante e recompensador. Sim, a gente se sente muito feliz com isso, olhar para a estrutura que a gente tem aqui hoje é recompensador, assim, porque foi tudo com muito sacrifício, com muita luta, muito trabalho. E ver os nossos produtos hoje inicializando e para o mundo, assim, né? A comercialização é muito satisfatório.
4: Além das dificuldades da sua mudança de vida e da sua família, a Denise ainda sente a questão do produto ser bastante desconhecido pela população em geral.
12: Porque a maior dificuldade que nós temos hoje é fazer com que as pessoas entendam que ovelhas dão leite, né? Não é habitual, então, fazer com que as pessoas conheçam as ovelhas leiteiras e que a partir deste leite a gente consegue fazer produtos com uma qualidade excepcional é bem importante.
7: E conta para nós como é que é o aspecto do sabor do leite da ovelha. É suave, mais forte, comparado ao leite de vaca ou leite de cabra?
12: Comparado com o leite de vaca, ele é um leite com mais teor de sólidos, então ele vai ser um leite mais grossinho, mas muito adocicado. Então ele é muito suave. Em comparação até ao próprio leite da cabra, ele é muito mais suave. Então os produtos, eles ficam maravilhosos.
7: E é um leite gostoso de se tomar puro por esse sabor mais adocicado?
12: Com certeza. Justamente pelo teor de lactose, né? A composição do leite, ele é muito saboroso.
4: A produtora transformou outro desafio em oportunidade, já que a venda do leite de ovelha puro ainda não é regulamentada no Brasil. Então, o seu foco é nos produtos derivados. Devido ao alto teor de sólidos, grande parte da produção é destinada à fabricação de queijos especiais com sabor e cremosidade distintos.
12: O leite de ovelha, ele não tem uma legislação específica hoje regulamentada no Brasil. Então, para que a gente possa fazer alguma coisa com este leite, a gente beneficia ele, né? Então, os nossos produtos, eles acabam seguindo legislações de produtos semelhantes que são produzidos com leites a partir de leite de vaca, leite de cabra, né? Então, justamente a questão é de legislação.
4: Quando a cabanha La Serrana foi criada em 2020, eram 25 ovelhas e um carneiro. Em 2021, a produtora rural procurou a Emater para fazer a planta da agroindústria, inaugurada em 2024 e formalizada no último ano, quando ganhou o prêmio de segundo melhor doce de leite na Expo Inter. Hoje, a propriedade já possui um rebanho com 260 ovinos. E com a ideia de tornar a propriedade mais viável, produz o próprio milho dos animais e construiu a estrutura necessária.
13: A Emater contribuiu, então, com o desenvolvimento do silo secador, que é um modelo bem difundido pela Emater, que ele traz vários benefícios ao agricultor, né? Poder armazenar o milho, o grão do milho, por mais tempo na propriedade, que é um silo com um custo mais barato, e ele pode ser feito de vários tamanhos, né? Conforme a necessidade do agricultor.
4: A cabanha e a agroindústria ficam num local bem distante da zona urbana da cidade. porém uma área privilegiada, repleta de natureza. E um dos pedidos da proprietária era ter janelas grandes no prédio para aproveitar a vista para os lindos morros verdes. A nutricionista e produtora rural Denise Niedermayer apresenta com orgulho cada canto construído ao longo dos anos. Primeiro veio o celeiro, que lembra aqueles das fazendas de filmes famosos. Lá ficam as ovelhas lactantes, que todos os dias fornecem o leite das delícias preparadas pela agroindústria La Serrana. Cada ovelha fica cerca de 200 dias em lactação e rende, em média, 1 litro por dia. Os demais ovinos ficam num galpão ao lado e também soltos no campo da fazenda durante o dia. São todos ovinos registrados da raça Locane, ideais para a produção de leite. A estrutura para beneficiamento tem capacidade de trabalhar até 500 litros por dia e produzir queijos e o doce de leite que em pouco tempo já começam a fazer sucesso.
14: E aqui nós chegamos ao paraíso para quem gosta de queijo. É isso, Denise? Apresenta este espaço para nós.
12: Isso, aqui a gente tem a câmara fria de maturação dos nossos queijos. Aqui nesta torre nós temos os queijos do tipo alvorada, que seriam inspiração no nosso pecorino italiano. Aqui a gente tem os queijos do tipo parmesão, seriam uma inspiração no parmesão. E mais adiante na câmara de maturação nós compartilhamos a salga e a secagem dos queijos.
14: Esse doce de leite que vocês produzem aqui a partir do leite de ovelha da criação de vocês, ele é bastante premiado, ele é reconhecido como o melhor doce de leite do estado?
12: Sim, ele foi premiado em maio do ano passado, de 2025, como sendo o melhor doce de leite artesanal do Rio Grande do Sul. Também foi premiado com medalha de prata no Prêmio Queijo Brasil, a nível brasileiro, então, e também foi segundo lugar no concurso da Expo Inter, que nós participamos.
14: Parabéns.
12: Muito obrigada.
4: Os desafios não são poucos, nem pequenos para a mãe, esposa, administradora da cabanha, queijeira, vendedora e produtora rural. Mas a Denise segue trabalhando pela regularização do leite de ovelha no Brasil. E fala da busca dos sonhos como apaixonada pelos seus produtos e pela ovinocultura de leite.
12: Ver os meus produtos alcançando outros mercados, né? E que eles sejam cada vez mais reconhecidos, premiados, que tenham, né, a sua qualidade reconhecida. Porque é um dos desafios que a gente tem, que as pessoas conheçam que, o leite ovino e os produtos feitos a partir deste leite.
10: Com isso, vamos para o intervalo, mas não sai daí, voltamos já.
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0: 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Estamos de volta com a Força do Campo.
7: Estamos de volta com o programa Força do Campo desta sexta-feira, programa que leva você, produtor rural, informações sobre o que está acontecendo no agro em Santa Catarina e em todo o Brasil. E retomamos o programa para falar sobre o turismo em Cambará do Sul, que oferece ricas experiências campeiras e gastronômicas.
8: Em Cambará do Sul, o complexo de cânions tornou a cidade famosa. Entre eles, o Itaimbezinho, que já foi até cenário de novela e exibe cachoeiras como a Andorinhas e a Véu de Noiva. Porém, na zona urbana, casarões históricos, igreja, araucárias e uma paisagem pacata ajudam a moldar a cidade. Voltando para o interior do município, incríveis pousadas e agroindústrias são atrativos com deliciosa gastronomia e turismo rural. Começamos o nosso roteiro por um destino imperdível, o Costão do Cambará. São 16 cabanas para dormir lá e passar alguns dias aproveitando as atrações, como experiências no meio campeiro, juntos dos animais, fazer trilhas e visitar cachoeiras. Um dos destaques é o turismo equestre. Eles recebem visitantes de diversos países para praticar a cavalgada.
9: É, na verdade, o turismo equestre nosso aqui é muito forte, porque a gente lida com, por exemplo, a França, a Austrália, a Inglaterra, Bélgica, esses países de fora. Hoje mesmo a gente fez uma cavalgada, tinha o pessoal aqui do Rio Grande do Sul e outro da Venezuela.
7: O turismo rural aqui no Costão do Cambará é mágico, uma experiência que a gente vive junto aos animais nessa paisagem incrível. Certamente quem experimenta isso jamais esquece.
8: Fizemos o nosso passeio a cavalo para sentir na pele o vento no rosto e curtir o visual único, que fazem parte da experiência. Logo depois, sob o comando da Dona Maria Leonise, foi servido um café campeiro preparado para a equipe do Rio Grande Rural. Não poderíamos ser melhor recebidos com tanta atenção, carinho e delícias na mesa.
10: Tudo que a gente coloca na mesa é produzido aqui na fazenda, e o que não é produzido aqui a gente pega dos vizinhos locais, como queijo, salame, humus, geleia, para ajudar também os produtores locais. E a maior satisfação é quando o cliente, na hora de ir embora, ele diz que a nossa comida remeteu à sua infância, que ele lembrou da casa da avó, da casa da tia. Isso não tem preço. Todos os sábados, sábado à noite, a gente tem o costelão com a bailanta.
8: Falando em bailanta, o gaiteiro que toca há 8 anos no Costão do Cambará já estava a postos para dar seu show.
11: Irei apresentar para vocês uma música de minha autoria, Na Costa da Serra.
8: Enquanto isso, quem leva os visitantes para as experiências junto aos animais da fazenda é o Eduardo.
12: O turista ele vem para tratar a ovelha, tocar, brincar com ela, né? E a gente coloca o milho na mão do turista, então ele faz aquela brincadeira, é o primeiro contato com a ovelha. Depois a gente conta uma história da lã, a tosquia, esses detalhes que tá em volta da ovelha, né?
7: E dentro do galpão aqui tu tem algumas outras atrações também, é um museu, né? O que mais que o pessoal encontra aqui?
12: Nós temos um museuzinho, né? Antigo, algumas coisas do meu avô, da minha avó.
7: Assim nós seguimos
3: desbravando o turismo rural mágico pelo Rio Grande do Sul. Hoje nós estamos em Cambará do Sul para mostrar incríveis locais para vocês. Acompanhem o show que está só começando.
8: O nosso próximo destino de turismo rural em Cambará do Sul é a Quinta da Solirã, localizada a apenas cerca de 2 quilômetros do centro da cidade. É uma pousada com chalés rústicos e vivências rurais.
6: Hoje nós temos 10 chalés, tem um quiosque onde servimos um café da manhã e a fazenda continua com a sua atividade. Exploramos bovino cultura de corte. Eu tenho atividade florestal também, né? A ovinocultura.
8: Então começamos conhecendo a experiência que os visitantes têm na ordenha de leite e bebendo o famoso Camargo.
6: E é nesse momento também que nós tomamos o Camargo.
13: Aqui na caneca já tem o café preto. Café preto, café forte, sem açúcar, e aonde nós misturamos o leite direto da fonte.
14: Para quem gosta do leite vaporizado que sai das máquinas, aqui tem do modo natural, né?
6: É, esse aqui é o leite diferente do leite de caixinha, né? Esse dá para dizer que é leite puro mesmo. Olha aí, ó. Você experimenta aí.
14: Vamos provar então aqui. Vamos provar o Camargo.
6: Camargo.
14: Muito bom.
6: É bom, né?
14: Muito bom.
8: Mais uma experiência que o turista pode curtir ao ficar hospedado na Quinta da Solirã é acompanhar as ovelhas sendo soltas para o campo, quando elas passam ao lado das cabanas dando um show à parte.
3: E qual é a motivação do senhor fazer aqui a trilha do arvoredo na sua propriedade?
6: Pois é, interessante. Gostei da pergunta, porque me reporta a minha avó. Minha avó morava a 2 quilômetros da fazenda do meu pai. E na época da frutificação, nós íamos toda semana visitar a avó. Mas nós não íamos visitar a avó, nós íamos comer fruta. Então a primeira coisa que eu cheguei aqui no sítio, na fazenda Solirã, foi estruturar um arvoredo, lembrando da minha avó.
8: Assim são os dias de quem visita Cambará do Sul. Cheios de natureza, experiências culturais e muita emoção. Seguimos nosso passeio agora rumo a um autêntico destino gastronômico dos campos de cima da serra, a Queijaria Campo Nativo.
15: Esse espaço aqui é muito interessante porque ele reúne itens de produção das agroindústrias familiares, como a gente pode ver aqui, agroindústrias familiares do entorno aqui da região, e também itens de artesanato que representam muito bem a região do Geoparque Caminho dos Quênios do Sul, onde também estamos situados. Então aqui ao lado a gente pode ver alguns itens do artesanato, o artesanato feito com lona de balão, representando também esse item que faz parte da nossa região, e os pelegos aqui ao lado, onde a gente tem essa representação também do artesanato em lã e da produção, da criação de ovelhas que temos aqui. Aqui ao lado nós temos a sala de maturação, onde temos os queijos produzidos na região, o queijo tradicional serrano. Eles vêm para cá, são adquiridos de propriedades de agroindústrias familiares que produzem o queijo, então são adquiridos pela queijaria e aqui eles cumprem uma etapa muito importante, que é a etapa de maturação. Temos aqui 3 exemplares do queijo típico serrano, o tradicional queijo serrano. Então nós temos o mais comum ou o de mais simples maturação, que é o mais habitual encontrado no dia a dia na casa das famílias serranas, que é esse queijo que ele tem uma maturação de aproximadamente 30 dias. Temos depois o queijo nevoeiro. Pode observar que ele tem aqui um esbranquiçado com um pouco mais de destaque. Ele tem uma maturação um pouquinho mais longa, aproximadamente 40 dias. O sabor deles é diferente. Alguns têm umas características de sabor mais acentuadas que outros. E esse aqui, o costiano, é o queijo de longa maturação. Ele leva cerca de 120 dias para maturar. Então, eles têm sabores e texturas diferenciadas e também o tempo de maturação. E o sabor deles vai variar conforme a microbiota que faz parte da sua composição.
3: Chegou a vez de conhecer a primeira das pousadas de Cambará do Sul. O empreendimento Corucacas nasceu há mais de 30 anos e hoje é inspiração para os novos investimentos em turismo rural na cidade.
16: É um trabalho gratificante, porque tu faz aquilo que tu gosta. Então, como a gente tem a fazenda já há anos, a gente resolveu reunir o útil ao agradável. Foi criar uma pousada dentro da fazenda, para não perder suas características, tudo aqui, e trazer o turista para conhecer a vida do campo. A gente tem passeios a cavalo, tem pesca esportiva, tem trilha na mata, tem cachoeiras também. Então, é um entretenimento muito bom e acompanhando a natureza. E o início da pousada Corucacas já faz 32 anos. Começamos na sede da fazenda e hoje a gente já tem outras melhorias aqui devido ao desenvolvimento. E tivemos um grande apoio na época da Emater, que graças a Deus a Emater em Cambará do Sul sempre foi muito atuante e sempre deu muito apoio ao homem do campo.
17: Neymar, conta para nós como é que funciona o trabalho da Emater aqui junto às famílias, às propriedades, às agroindústrias aqui em Cambará.
18: Bom, então a gente tem aí uma meta contratada com o Poder Público Municipal, né, de atendimento de 250 famílias anual, né? Somos uma equipe de 2 técnicos agrícolas e temos aí em média, aí, gera essas 250 famílias, a gente consegue gerar um volume de atendimentos aí dentro das metodologias da extensão rural de 3.300, 3.200 atendimentos anual. Onde a gente presta atendimento a agroindústrias formalizadas de queijo, mel e geleias e farináceos, onde com o volume de turistas que passam na cidade, a gente tenta articular, né, junto com outros parceiros, a venda desses produtos associado ao turismo, né, ao turista.
3: E para fechar com chave de ouro o nosso roteiro de turismo rural por Cambará do Sul, visitamos a agroindústria Vó Dorva, onde são produzidas geleias e elas são o maior sucesso entre os turistas que passam por ali a caminho do Cânion Fortaleza.
19: Vem turistas de muito longe, muitos vêm aqui de Porto Alegre, de São Paulo, aqui nos municípios vizinhos, inclusive nos municípios vizinhos nós vendemos, entregamos geleia para eles. E aqui para no outro município, que é também outro estado, Praia Grande também, eu vendo geleia ali, vendo até para um mercado grande que tem ali. E tem uma boa aceitação, porque eles vêm buscar de volta, né?
3: Além do trabalho dos colegas dos escritórios municipais da Emater, os produtores e empreendedores destacam o programa Rio Grande Rural como inspiração para eles.
20: O programa Rio Grande Rural é um meio de inspiração para produtores, né? É um incentivo às mais diversas atividades que o produtor desenvolve em suas propriedades, né? E continua com esse mesmo propósito, né?
3: Finalizamos essa maravilhosa viagem por Cambará do Sul, agradecendo pela audiência e pela recepção das pessoas incríveis em cada lugar. E seguiremos divulgando os bons exemplos e as maravilhas do nosso Rio Grande para continuar inspirando nossos telespectadores.
7: Em frente com a programação, a safra de Nosso Pecan de 2026 do Rio Grande do Sul começa em um cenário favorável, com boas expectativas de produção e avanço da cultura no estado.
21: A pecanicultura vem ganhando força no Rio Grande do Sul e se consolidando como uma importante alternativa de diversificação no campo, segundo o Censo da Fruticultura 2025 da Emater Ascar. Em parceria com a Secretaria da Agricultura, o estado tem mais de 6 mil hectares destinados ao cultivo de noz pecan. A produtividade média é de 0,62 toneladas por hectare, distribuídas em mais de 1.500 propriedades. O Rio Grande do Sul é o maior produtor de noz pecan no Brasil. Mais de 80% da produção nacional está aqui no estado. E os produtores se preparam para um período de colheita, com expectativa para uma boa safra.
16: A expectativa desse ano de 2026 é de uma safra cheia, né, de uma safra muito boa na noz pecan. Isso se deve, né, a um conjunto de fatores, né, que contribuíram para chegar a esse momento assim, de ter essa expectativa de uma safra boa, que vai começar agora final de abril, início de maio, né? E vai se estender por todo o mês de maio, até junho. O que a gente observou é que a gente teve um inverno em 2025, que teve um acúmulo de horas de frio bastante favorável para a fruticultura e também para a nogueira pecã. Com isso, a gente teve uma floração durante a primavera, nos meses de setembro, outubro, que foi bastante homogênea, né? E com isso se desenvolveu, houve uma boa polinização, também relacionado com que não teve eventos climáticos de muitas precipitações, né, que causassem, dificultassem, na verdade, o processo de polinização da nossa pecã. Com isso, então, teve uma boa carga de fruta, que se manteve durante todo o verão, não havendo grande problema de estresse hídrico, né? E também, principalmente, né, para aqueles produtores que têm sistemas de irrigação, também conseguiram fazer um bom manejo e garantir, então, a manutenção dessa carga de nozes no pé, né? Com isso, então, a gente tem um conjunto de fatores que a gente espera que venha a ter uma boa produção agora no ano de 2026.
21: O produtor Arlindo Maróstica cultiva noz pecã na localidade de Travessão Bonito, em Nova Pádua. São 5 hectares em produção que refletem o investimento e o cuidado com a cultura ao longo dos anos.
1: Bom, o plantio iniciou há 16 anos, né? Uhum. Esses pés aí já têm 16 anos, já começou, quer dizer, a colheita da noz tem que ser paciente, né? Ela começa no 7º, 8º ano, que a gente começa a colher profissionalmente, digamos assim, economicamente. Mas tivemos já boas safras, boas colheitas, tivemos a frustração também de granizo e aquela enchente há 2 anos atrás, mas no mais é só felicidade, realmente, só alegria, como diz um amigo vizinho nosso aqui, é só alegria. Hoje nós temos 5 hectares realmente já em produção e a média tem sido 2 toneladas, mas já tivemos anos aqui de quase 3 toneladas.
21: Ao lado da esposa, ele acompanha de perto cada etapa da produção.
1: Eu nasci agricultor, né, como se diria, vivi aqui nessa propriedade mesmo até os 18 anos, depois saí para estudar e aí veio o Banco do Brasil, encontrei essa distinta dama, estamos casados há 43 anos, e com o banco a gente foi galgando o Brasil, trabalhamos em Alagoas, quer dizer, Espírito Santo, Alagoas, e depois então Recife, em Pernambuco. Recife, eu nunca imaginei trabalhar numa cidade grande, mas o que nos levou foi a necessidade de cuidar do nosso filho primogênito, que precisava de assistência médica especializada. E lá criamos raízes e ficamos 40 anos.
2: A gente começou essa história aqui, né, que já era uma história da família dele, né, e começamos a vir para cá para comprar as mudas das nozes, e aí eu fui me encantando com o projeto e tal, e decidi vir junto com ele. E na pandemia resolvemos construir uma casa mais confortável para ver se conseguia que os filhos viessem mais vezes para cá e receber os amigos, que é coisa que a gente gosta muito.
21: A irrigação é uma das estratégias adotadas para manter a regularidade da produção, especialmente em períodos de estiagem.
1: Nos últimos, eu achava, como agricultor que sou, que a nogueira nunca ia precisar de irrigação, porque era um pé grande que busca água lá não sei onde, como se vê um pé isolado por aí. Mas esse que aqui nos últimos 4 anos, eu senti na pele que a falta d'água é crucial, notadamente no período de janeiro a fevereiro, quando ela enche. Se não tiver água, ela fica miudinha, fica, não enche. Ou até dispensa a fruta, porque a planta tem que sobreviver. Sem água, ela não... Então ela dispensa o fruto para poder se salvar. Então conseguimos no último ano implantar a irrigação, inclusive com o apoio do nosso estado, Emater, inclusive tínhamos que fazer o projeto na Emater. Uhum. O William, que estava aqui no APA, nos acompanhou 100%, fizemos todas as exigências e já recebi o subsídio de 20%. E agora estamos mais felizes, porque esse ano, se não tivesse reação, não ia ter safra. Simplesmente faltou chuva no período crucial, que é entre janeiro e fevereiro.
21: A abertura oficial da colheita da Noz Pecan será realizada no dia 8 de maio, na propriedade do senhor Arlindo Maróstica, em Nova Pádua.
4: A Secretaria da Agricultura, a Prefeitura Municipal de Nova Pádua, o Instituto Brasileiro da Pecanicultura, a Emater, né, convidam a toda a comunidade, a todos os produtores, né, os pecanicultores do Rio Grande do Sul e do Brasil, a participarem aqui em Nova Pádua, na propriedade do senhor Arlindo Maróstica, a 8ª abertura oficial da colheita da Noz Pecan, que vai então acontecer aqui no município de Nova Pádua, e a gente pretende então em 8 de maio receber todos os produtores, toda a comunidade, para poder festejar então esse ano de colheita importante, né, uma boa colheita da Noz Pecan aqui no Rio Grande do Sul.
5: O município de Nova Pádua, ele é essencialmente agrícola, né? O nosso carro-chefe continua sendo a uva, nosso principal produto, mas ao longo dos últimos 20 anos vem se diversificando na questão de produtos. Então, hortifruti e granjeiros aqui é o que mais se vê e o que mais a gente produz. E nesse campo todo de agricultura, então, que surgiu essa possibilidade, essa questão das nozes, uma novidade para Nova Pádua. E se a gente voltar muito no tempo, as nozes aqui que a gente tinha era uma questão mais, nada a fim de comércio, mas nada comercial. Mas os proprietários tinham ali duas, três plantas de nozes para o dia a dia, para o ano, nada no pensamento de poder comercializar. E nessa propriedade aqui, que lá iniciou há uns 15, 16 anos atrás, é que realmente se teve uma ideia assim de que as nozes poderiam ser um atrativo importante comercial para o nosso município, dentro dessa característica que ele tem de ser totalmente agrícola, né? Então acho que isso tem somado e ele serve como experiência, mas principalmente como motivo também para outros produtores entrarem neste ramo de negócio, de usarem as nozes também para um fim muito interessante, que é o comercial, que é bom também para os nossos municípios e para o município de Nova Pádua também, né?
22: Com certeza, e o município também se prepara para a abertura da colheita, né? Que vai ser realizado aqui nessa propriedade no mês de maio.
5: Exato, então já está agendado para o dia 8 de maio, então será feita a abertura aqui no município, e é uma honra para Nova Pádua receber a abertura oficial nacional da colheita das nozes. Um evento novo, mas que a gente está bastante otimista no tudo que ele vai proporcionar, né? Porque, que nem citei anteriormente, é uma novidade, porém um negócio interessante, que ele pode ser expandido nos quatro cantos do município de Nova Pádua. Então nós estamos dando todo o suporte para essa abertura no dia 8, a gente vai fazer toda uma programação voltada a isso, aqui na propriedade, mas também na comunidade aqui do Travessão Bonito, envolvendo então as comunidades e a região como um todo. Vai ser um grande evento, com certeza.
7: E assim nós vamos para um rápido intervalo comercial, mas não cede aí, voltamos já.
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1: Voltamos com A Força do Campo desta sexta-feira, programa feito especialmente para você, produtor rural, você quem faz a engrenagem girar. E seguindo com a programação, vamos falar agora sobre a produção comercial de chuchu, no município de Alto Feliz, no Rio Grande do Sul.
2: Dizem que o chuchu é uma hortaliça de fácil produção, manejo simples e alta produtividade.
3: Chuchu é um fruto que produz fácil, mas não, a gente acabou tornando isso, algo para tu poder produzir, só que não é tão simples tu poder produzir o chuchu com uma qualidade direta, sabe?
2: Há mais de 25 anos, a produção de chuchu faz parte da história da família Finimundi, em Alto Feliz.
4: A gente tinha uva, e já os vô do meu marido, eles tinham os pés de chuchu, no meio, no canto da pareira, e aí nós começamos a botar mais uns pés, o outro, e daí teve um amigo nosso, que a gente fornecia aquele passeasa, dele disse, faz uma pareira que eu te garanto a venda. Foi que aí a gente fez, que foi esse pedaço que a gente está embaixo agora. Como a gente começou a ter venda, começou a ter indo, a gente foi aumentando, mas a gente começou com os pezinhos embaixo das pareiras, no meio da uva.
3: Perdido, normalmente mais nas beiras, acho que foi o primeiro. E aí depois a gente foi estendendo para onde ia comprar, lá tinha uva, foi estendido para onde tinha uva também. Porque na época a uva realmente tava bem ruim, sabe, de trabalhar. Aí a gente foi fazendo toda essa mudança, porque o chuchu tava um retorno muito melhor. Mais uns 15 anos dá pra dizer que o chuchu é o nosso principal produto aqui.
2: Na propriedade localizada na comunidade de Santo Antônio, o trabalho é dividido entre a família em uma área de 6,5 hectares.
4: Nós somos em 5 pessoas a família. Tem 2 que trabalham com nós e tem 1 que trabalha fora, né? Mas o mais velho e a mais nova, eles trabalham com nós na agricultura.
5: E como é que é para vocês terem esse trabalho em família?
4: Ah, isso é maravilhoso, né? Quem não gostaria, quem não gosta de ter uma família trabalhando tudo junto, né? É tudo nosso, a gente trabalha, eles se empenham muito porque é deles, é tudo deles, sabe? Assim, é um incentivo. Coisas, sabe, assim, que na nossa época não existia isso, né?
5: Aqui nessa propriedade, a produção chega a 2.000 caixas por hectare por safra. Em 2 safras, são cerca de 30.000 caixas ao ano.
3: 2 safras por ano. Uma de março em diante e a outra de final de outubro até final de dezembro, de janeiro, dependendo se é muito quente, se não, se tudo chuchu vai muito pelo clima.
5: E agora vocês estão em época de colheita,
3: isso,
5: né?
3: Isso, iniciando a safra.
5: E como é que tá a expectativa para essa safra, para essa colheita?
3: Olha, de início tava vindo muito bem, porque produziu, como dá para ver, que tem bastante, segurou uma boa remessa, sabe, bem cedo comparado ao ano passado tava mais atrasada.
2: Em Alto Feliz, o chuchu é uma das culturas referência no município. Ao todo, 16 famílias se dedicam ao cultivo em uma área de 34 hectares.
6: Nós aqui do Alto Feliz tem uma história já há mais de 25 anos de cultura, né, de cultivo. Então, apesar dos desafios do clima, que nós temos um clima bem diferente do centro do país, que é onde eles mais produzem, aqui os produtores eles foram se adaptando, né? Eles usaram a estrutura muitas vezes da uva, que em certas épocas estavam numa época ruim, né, de retorno econômico, então eles aproveitavam a estrutura da pareira e fizeram a pareira do chuchu. Já que o chuchu é da família das trepadeiras, né, que nem da melancia, da abóbora, né? E eles mesmos foram se adaptando ao clima nosso, né, do inverno e do verão. Então, hoje, se nós não somos o maior produtor do estado, mas nós somos um dos maiores produtores do estado do Rio Grande do Sul. Hoje aqui são mais de 16 famílias que trabalham com o chuchu. Nós temos uma produtividade mais de 3 mil toneladas aqui anual. Então, é uma das mais de 25 atividades econômicas desenvolvidas no município. É ótimo isso porque diversifica, né, o retorno econômico das propriedades. Não ficam tudo numa concentração, numa atividade só, que tem um risco muito grande, né? Uhum. Então isso é uma característica das propriedades aqui do município do Alto Feliz. E a gente vem acompanhando aqui os produtores, né? Desde que eu cheguei aqui há mais de 23 anos, a gente auxilia, né? Principalmente no auxílio do crédito rural, que as famílias estão num crescente de aparelhamento, né? Acesso ao crédito para eles ter menos penosidade na atividade. No começo era uma atividade praticamente tudo abraçal, né? Eles tinham que carregar as caixas, muro acima, e era penoso, né? Judiado. Hoje, com os recursos e eles se adaptando, eles vendo como a produção ela vai se adaptando mesmo na atividade, eles vão criando facilidades, mecanizando com trator, fazendo estradas, a câmera fria para ter um fornecimento de um período maior, né, constante. Isso é muito importante.
2: Após a colheita, parte da produção é armazenada em câmaras frias, que permitem o armazenamento por um período mais extenso, mantendo a qualidade do produto por mais tempo.
3: Começou com a câmera fria, que a gente começou a trabalhar, construiu a primeira em torno de 2010, 2011, que a gente começou a planejar e ir atrás para construir. A gente até aumentou um pouquinho aquela, depois em 2019 para 20 a gente montou a segunda e agora nós estamos na terceira, lá já quase pronta. A maior parte a gente tem clientes que vão para Ceasa de Caxias, que também tem alguns que vão para de Porto Alegre, para supermercados, tem de Veranópolis também que vem carregar aqui. Nós vamos para várias cidades.
2: Mesmo formado em licenciatura em física, Regis optou por seguir na propriedade da família. Uma decisão que reforça a sucessão familiar e garante a continuidade da produção no campo.
3: Inicialmente foi os incentivos, sabe? Meu pai sempre mostrou, sabe, que tinha retorno, tá trabalhando aqui, trabalhando certinho, fazendo o investimento certo, dá um bom retorno e tu tem um futuro promissor pela frente. Então, desde o início ele sempre tentou mostrar isso muito pra mim, tanto pra minha irmã, pro meu irmão também, mas e eu, vamos dizer, logo percebi, eu disse, não, tá, ok, vou continuar, mesmo quando eu tava me interessei, quero estudar fora, quero estudar, mas eu continuei trabalhando aqui, eu não parei, mas eu continuei por causa que tinha um bom incentivo, e foi uma ótima escolha.
4: Era o nosso sonho ter os nossos filhos trabalhando com nós, graças a Deus, temos dois.
1: E com isso nós finalizamos a edição de hoje do programa Força do Campo. Fique agora com Saulo Machado e o programa Dia a Dia.
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0: Não temos um céu bem azul de brigadeiro, mas hoje deve ser tempo bom, mínima de 12 graus, a máxima deve passar dos 20. Hoje aqui no programa eu recebo a professora Sharon de Freitas, que vem falar sobre vagas abertas para consultas nutricionais gratuitas destinadas à comunidade através da clínica da escola da Unesco. Você está com problema? Pois então, a Unesco estará oferecendo aí consultas nutricionais gratuitas para você, para a comunidade, através da clínica da escola da Unesco. Então os detalhes você vai saber ainda hoje no programa. Também vou conversar com o comandante do 19º Batalhão da Polícia Militar de Aranaguá, Tenente Coronel Marcelo Bertoncini Zanetti, sobre os 22 policiais que ele anunciou na Câmara de Vereadores que estariam chegando para Aranaguá. Eles já estão aqui, eles são policiais temporários e que já estão nas ruas atuando na segurança pública, inclusive a pé, caminhando pelas ruas da cidade. Ele vai explicar em detalhes para nós aqui o que vai acontecer daqui para frente, porque a Polícia Militar ganha 22 novos policiais para estarem nas ruas. Você também vai acompanhar a previsão do tempo com Peter Scheuer e os nossos comentaristas Alexandre Garcia e o Piera Bosque, o Jairo Silva com as informações da polícia e do esporte e o Lucas Casagrande com o Notícia da Hora. 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
4: Você já parou para pensar que de um minuto para outro você pode ir embora? Que você vai virar apenas uma lápide com o seu nome? Que com o tempo ninguém mais vai lembrar de você? Então de que adianta querer ter razão, ter soberba, se todos teremos o mesmo fim? Sete horas e 2 minutos, 7:02. Vamos agora à previsão do tempo. É importante saber a previsão do tempo para hoje e para os próximos dias. Agora nós temos o céu praticamente azul de brigadeiro. Nós temos aqui também, né, a presença do sol. Amanhã deve ser assim também, mas a semana que vem o bicho pega outra vez. Vamos então com Peter Scheuer saber a previsão do tempo para hoje e para os próximos dias. Bom dia.
5: Bom dia para você, Saulo, bom dia para todos. É, vai seguindo com um tempo bom, tanto hoje quanto amanhã, são 2 dias com alternância entre sol, períodos de muitas nuvens, condição de tempo seco, temperatura que permanece mais agradável. Hoje a máxima deve chegar em torno dos 20 graus, os ventos sopram com intensidade fraca de sul-sudeste. Amanhã também é um dia bem aproveitável, um sábado com presença de sol e aquecimento. Friozinho pela manhã, em torno dos 10, 12 graus, 13 graus, na mesma proporção que hoje. Mas durante a tarde a temperatura sobe, podendo chegar em torno aí dos 28, 30 graus. Durante o domingo, que é o dia das eleições, tem previsão de pancadas com trovoadas entre a madrugada e início da manhã, depois melhora. É uma frente fria bem rápida que vai passar aqui pelo estado, ela tem um potencial até para trazer algum tempo severo aqui no oeste, mas para vocês é algo bem pontual, de maneira bem pontual. É mais a pancada de chuva com trovoada mesmo, alguma ventania, algum granizo isolado, e depois melhora. Melhora gradativamente, a partir da própria manhã assim, já começa a abrir o sol, já começa a intercalar com bons períodos de sol, e ao longo da tarde assim, é tempo seco mesmo. A temperatura ela sobe à tarde, podendo chegar até uns 28, 29 graus. Na segunda, a próxima semana, uma semana bem enjoadinha mesmo, assim, segunda já tem previsão de aumento das nuvens, previsão de chuva, risco para ter alguns temporais localizados. Terça, chuva, garoa e períodos de melhora. Quarta, volta a ter pancadas. É uma semaninha assim bem enjoada mesmo.
4: Agora, essa semana que vem, o sol praticamente não aparece, né? Não tem previsão de sol. Mas os modelos mostram uma vermelhidão aí, como considerável, digamos, considerável volume de chuva, né?
5: É, assim, não é tanto para vocês. O volume de chuva maior é aqui onde é que eu tô. Sim. Aqui no oeste de Santa Catarina, sim, que vai ter um volume mais significativo, mais representativo, justamente porque a baixa pressão ela vai estar se formando aqui no oeste da região sul do Brasil. Então, para vocês, assim, o volume não é tão impactante, tão significativo. O problema é que qualquer volume assim, que venha pode trazer algum transtorno, sim, algum alagamento, alguma enxurrada. Então, é bom ficar atento.
4: É porque o chão já está encharcado, né? Então, realmente é um problema. Obrigado, Peter Joy, pelas tuas informações. Um abraço.
5: Valeu, Saulo. Abraço para você. Tudo e bom. Até mais.
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4: 7:07, vamos agora ao comentário do jornalista Alexandre Garcia, em nome do Sicoob Credsulca, Alcidino Joalheria Ótica, Gênesis Veículos, Hackney Limpeza Urbana e Mecânica Lauri. Bom dia, Alexandre Garcia.
9: Bom dia. Eu descobri, lamentavelmente, que eu não ligo os números dos candidatos a nomes de partidos políticos, à exceção do 22 e do 13. O resto eu nem sei. Partido hoje virou número, não é nem nome mais. Eu dizia que era apenas um rótulo de fantasia, nem mais isso é. É um número de 2 algarismos, de 3, de 4, dependendo do cargo a ser votado. Eu vejo nomes conhecidos da história política brasileira fazendo propaganda no jornal e parecem envergonhados do nome de seu partido, só põe um número. A gente não fica sabendo. A isso foram reduzidos os partidos. Eu não vou chamar nem de políticos mais. Sem doutrina, ou com uma suposta doutrina para ser arquivada na justiça eleitoral, um estatuto igual aos outros, de um modo geral. A separação hoje é por nome, indivíduo e suposta ideologia. Eu digo suposta porque a pessoa diz que eu sou direita, ou eu sou esquerda, ou eu sou centro. Mas se a gente perguntar, explique. Vai ter alguma dificuldade de explicar, ou vai dizer a mesma coisa se fosse direita ou se fosse esquerda. É uma pena. Formam-se partidos como se formam ONGs, e com a mesma intenção. Bom, eu vi aqui, eu achei estranho que o Tribunal Regional Eleitoral do Distrito Federal tenha apenas proibido o coordenador geral de estratégia e informação da Secretaria de Comunicação da Presidência da República, que trabalha no Palácio do Planalto, Jorge Marques, eu não sei se é Jorge ou George Marques, proibiu de fazer publicação política, depois de ficar comprovado que saiu dele uma das fakes sobre Nossa Senhora Aparecida e Flávio Bolsonaro. Ao Poder 360, o George, ou Jorge, revelou que tem um perfil de política e humor. Como assim? Ele é coordenador de estratégia e informação da Secretaria da Presidência da República, mas ele também tem um perfil de política e humor? Quando ele é oficial e quando ele é particular? Como é que é isso? E interessante que o TRE parece que aceitou essa distinção. Acho que aí se funde. É uma fusão, não é uma mistura. Não? Estranho. Sinal dos tempos, eu estou vendo aí muita gente apostando que pode dar decisão no primeiro turno. Se a gente comparar com as pesquisas, pode o primeiro turno antecipar o resultado do segundo turno. Aí sim. Agora, decisão a tomar pelas pesquisas, não. Mas eu vejo um sinal dos tempos aqui. O Eduardo Paes, no Rio de Janeiro, o Eduardo Paes está com 42 pontos no Datafolha e o Ruas está com 31. Vai para o segundo turno. Mas ele está dizendo aqui que apoia e vota em Lula. Mas, como ele me dizia, né, olha, quando tem um mas, sempre leve em conta que o que importa é o que vem depois do mas. Mas não preciso da bengala do Lula. Não sou subordinado dele. Ele não manda em mim. Eduardo Paes. Será que ele percebeu alguma coisa que as pesquisas não percebem? Não. Uma outra questão. Agora, questão econômica. Porque eu tenho dito aqui que nós vamos votar no domingo se quisermos mudar ou se quisermos continuar avançando nessa direção. Não? A Confederação Nacional da Indústria está mostrando que os estoques estão altos, principalmente em têxteis, eletroeletrônicos e móveis. Ou seja, as vendas caíram. Não há compras suficientes para baixar os estoques, porque há endividamento e juros altos. E os juros são altos porque o governo está muito endividado e se não pagar juros altos, ele não consegue pôr os papéis dele no mercado. E aí ele puxa os juros para cima, o atual governo, que quer continuar. De Brasília, Alexandre Garcia.
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4: 7 horas e 14 minutos, vamos agora ao comentário do jornalista Piara Bosque. Bom dia.
5: Bom dia, Saulo. Bom dia a todos os ouvintes da Rádio Araranguá. Prazer falar com vocês mais uma vez. Bom, chegamos à reta final da campanha eleitoral, né? Meu próximo comentário, segunda-feira, será sobre os eleitos. E a gente chega numa eleição que tem dois vieses. O primeiro viés é o nacional, onde a polarização reina, com Lula e Flávio Bolsonaro disputando palmo a palmo quem é que vai chegar na frente, tanto no primeiro turno quanto nas projeções de segundo turno, que deve acontecer, pelo menos essa é a tendência apontada pelas pesquisas até agora. O segundo ponto é a eleição estadual, uma eleição que parece que foi meio burocrática, uma eleição que não pegou, uma eleição que não virou assunto com força, né? Mesmo as eleições de deputado estadual e federal, a gente não teve o número de carros plotados que teve em outras, pessoas demonstrando apoiamentos. As pessoas vão votar, naturalmente, vão votar, vão escolher seus candidatos, mas aparentemente não houve aquela paixão. O governador Jorginho Melo vai confirmando favoritismo. Né? Ontem a gente teve mais uma pesquisa, uma rodada da pesquisa Neocamp, e a pesquisa Neocamp registrou algo que pesquisas semana passada já tinham registrado, que era o Jorginho Melo ampliando a vantagem. Ele já tinha uma vantagem suficiente para vencer o primeiro turno, segundo as pesquisas, e ele cresce algo em torno de 6 pontos percentuais, chega a 58% das intenções de voto na estimulada, dá 60% quando se considera votos válidos, né, quando exclui indecisos, brancos e nulos, que é para ficar mais perto do número que a Justiça Eleitoral apresenta lá na reta final, porque ele exclui brancos e nulos. Mas, e esse crescimento se dá justamente em cima daquele que era inicialmente visto como o principal adversário, que era João Rodrigues, do PSD, que também que perdeu percentual nessa mesma linha, e no Neoquem, pela primeira vez, Gelson Merizio aparece numericamente na frente do João Rodrigues, aparece faixa de 18%, João Rodrigues na faixa dos 16%, está dentro da margem de erro do Instituto, mas um claro viés de baixa de um e subida de outro. Ou seja, aquilo que a gente comentava com vocês desde esta campanha, que em algum momento o eleitor de esquerda ia começar a perceber que o Merizio era o candidato de Lula e que ia ocupar naturalmente esse espaço dos 15%, 16%, 17%, 18% dos votos, 17,5% foi o que fez o Décio Lima na eleição passada, quando concorreu ao governador. E aí, nessa movimentação, eleitores que escolhiam João Rodrigues e apontavam voto em Lula, acabaram migrando. Talvez por isso ontem o João Rodrigues fez um movimento importante para tentar reter eleitores de Flávio Bolsonaro. Ele anunciou, declarou voto, disse que não vai votar em Ronaldo Caiado, candidato a presidente pelo PSD, que não decolou e está murchando. Além de não ter decolado, está murchando nas pesquisas. A pesquisa do Neocamp, ele fez algo em torno de 3% aqui em Santa Catarina. Flávio crescendo em Santa Catarina. Já tinha falado em outros momentos que o Flávio Bolsonaro fazia menos percentual de votos do que o Jorginho Melo, que isso indicava uma eleição diferente em relação às eleições que Jair Bolsonaro puxava o voto do PL. E agora, nessa última rodada do Neocamp, o Flávio Bolsonaro chega a 61% na estimulada, ou seja, um percentual maior do que o do governador Jorginho Melo, ou seja, indicando que a onda 22 está vindo aí. E talvez nesse sentido o João Rodrigues tenha anunciado agora esse voto em Flávio Bolsonaro, descarta Ronaldo Caiado para tentar reter parte do seu eleitorado, não ir embora junto com a onda 22, tentar manter esse segundo lugar, pelo menos. Não há muita expectativa de segundo turno nas eleições, mas pelo menos ficar à frente do candidato que hoje representa a esquerda. A eleição para o Senado continua embolada, mas também a Neocamp apontando que Carol Detone continua seu crescimento e já teria descolado de Carlos Bolsonaro e de Spiridion Amin, que estão brigando pelo segundo lugar. Ali, pela Neocamp, Carlos Bolsonaro um pouco à frente, mas dentro da margem de erro, uma diferença de 5 pontos, a margem de erro de 3 pontos, 3,1 pontos para cima e para baixo. Então dá para dizer que ainda é empate técnico, mas uma coisa que me chamou a atenção: todos os candidatos do PL cresceram, né? Jorginho cresceu, como eu falei, Flávio Bolsonaro cresceu, como eu falei, e o Carlos Bolsonaro manteve o mesmo percentual que já tinha, e Spiridion Amin também. Então, como se o eleitor tivesse ainda tomando a decisão entre Carlos e Amin, são os favoritos para a segunda vaga. O Décio Lima, no limite da margem de erro, empata com a mim, mas não com o Carlos. Está na expectativa de que consiga o voto da esquerda esse crescimento, até porque o Lula também cresceu 3 pontinhos na pesquisa, chegou lá em 28%, e que se esse 28% do Lula votar no Décio e no Afrani blocadamente, se não tiver voto útil, ele pode chegar nessa corrida aí. É o que tem para ver, é o que tem para acompanhar. A gente vai ver na urna o que que deu, o que que não deu. Sempre tem surpresa. Uma coisa é clara: vai haver mais uma vez onda 22 em Santa Catarina. E está todo mundo se preparando para isso, inclusive os partidos tradicionais, que são os que mais sofrem quando cresce o partido de Bolsonaro. Quem sofre na ponta é PSD, MDB, Progressistas, União Brasil. A esquerda vota na esquerda. É no centro-direita que sofre mais esse avanço das ondas. Então está todo mundo fazendo conta para ver como é que vai ser isso. E eu continuo acompanhando para vocês. Segunda-feira a gente volta para comentar os resultados.
4: 7:20, 7:20. Vamos agora ao Jairo Silva, que nos traz os principais destaques da área policial e também do esporte. Bom dia.
0: Bom dia, Saulo. Olha, algumas ocorrências no setor policial com furto de fios e cobre em Criciúma cresce assustadoramente. A situação foi calma aqui na nossa região, na região da Mesc, mas em Criciúma continua prevalecendo o furto de fios. Aliás, num caso mais recente aí, nos últimos dias, até tonéis de 60 quilos, algo em torno de 10 ou 12 tonéis, foram furtados de uma empresa. Tamanha é realmente a voracidade com esse tipo de crime é cometido. E Polícia Militar recupera produtos de furto após arrombamento de uma loja de uma grande rede em Lauro Miller. Lá os ladrões usaram dois veículos depois de arrombarem a empresa e furtarem vários objetos, como eletrodomésticos, televisores. A polícia conseguiu recuperar os produtos de furto, recuperou os veículos também, porque há suspeita também de que esses veículos possam ter sido furtados. Isso aconteceu, portanto, em Lauro Miller.
4: No futebol?
0: No futebol, destaque aí para algumas competições, como o caso da Série A, né? Porque tem a data FIFA, mas a Série A vai ter sequência com dois jogos atrasados, né? Dois jogos aí da 21ª rodada, que serão realizados nesse sábado. Portanto, amanhã tem Clássico Paulista, São Paulo e Santos, pela 21ª rodada. O jogo será às 20h30, um pouco mais cedo, 18h30, tem Atlético Mineiro e Bragantino. Repito, jogos da 21ª rodada atrasados aí da Série A do Campeonato Brasileiro. Pela Série B, a rodada segue normal. O Criciúma volta a campo hoje à noite, 20h30, lá em Londrina, enfrentando a equipe do Londrina, que está na zona do rebaixamento. O Criciúma, vale lembrar, ocupa a quinta colocação com 50 pontos e a equipe adversária está na zona do rebaixamento. O Avaí, que também está na zona do rebaixamento, 17º colocado com 30 pontos, recebe no sábado, 11 da manhã, a equipe do Ceará. Falando aí da rodada, então, da Série B do Campeonato Brasileiro, Série A falamos também, tem amistoso, o último do Brasil na data FIFA, amanhã, na Índia, lá contra a equipe indiana. O jogo será às 11 horas da manhã. De certa forma, mesmo não tendo tradição no futebol, mas uma parte da Índia gosta do futebol, e promete realmente casa cheia no estádio, um estádio com capacidade para aproximadamente 80 mil pessoas. Então, está aí a situação desse último amistoso do Brasil em relação à Índia, o adversário, amanhã, 11 horas da manhã, horário de Brasília.
4: O Brasil vai parar para ver isso.
0: Ah, impressionante, né? Algo assim, loucura. Surreal, né?
4: Ninguém audiência pode 200%.
0: Um amistoso desse ninguém perde, meu Deus do céu. O Saulo deu a puladinha, que me perdoe, na Série C do Campeonato Brasileiro, porque temos um representante na segunda fase, que é a etapa eliminatória, com dois quadrangulares. Nesse quadrangular, o Brusque, que ocupa aí a terceira colocação do Grupo B, estará em campo. O Brusque, na verdade, é o sexto colocado, perdão, em vez de quinto, sexto colocado com 5 pontos. O quinto colocado é a Inter de Limeira com 6, Inter de Limeira com 6, onde jogou o nosso saudoso Zé Guimarães, né? A Ferroviária lidera o grupo com 8 pontos, então, a equipe do Brusque joga em casa, joga fora de casa, perdão, contra a Inter de Limeira, na última rodada que o Brusque joga em casa contra o Paysandu. Nesse final de semana, joga, portanto, contra a Inter de Limeira, fora de casa. O jogo será disputado amanhã.
4: O Zé Guimarães, que não aceitou uma camisa do Zico no Maracanã.
0: Exatamente. E se eu não me engano, foi no jogo contra a Inter de Limeira.
4: Era contra o Sport Recife.
0: Era contra o Sport Recife. Ah, já estava no Sport, bem lembrado.
4: E aí era um jogo classificatório e ele estava empatando o Maracanã.
0: Isso.
4: Finalzinho de jogo, uma falta na entrada da área, adivinha?
0: Quem é que bateu?
4: Foi lá e guardou, né?
0: Nossa.
4: O Zé ficou tão bravo.
0: Ele ficou irritado.
4: Terminou o jogo, o Zico veio pra trocar a camisa. Trocar a camisa nada. Foi embora pro vestiário.
0: Zé Guimarães, atacante aranguense.
4: Ele me falou isso num café com prosa. Eu nunca me arrependi tanto de não ter pego uma camisa.
0: Que arrependimento, né?
4: Mas agora, ele era muito competitivo, né?
0: O tempo todo, né? Quando jogava no Internacional, jogou no Inter também, né? Sim. Já era assim, na Inter de Limeira, no Sport Recife.
4: Tem jogadores antigos eram mais competitivos.
0: Muito.
4: Ganhar mesmo o negócio.
0: Você pega um Neil, saudoso, né? Que também era aqui de Araranguá. Casualmente, centroavante também, pivô. Sim. Também, como Zé Guimarães. Era outro
4: do
0: cara
4: Bagé,
0: que se irritava.
4: Jogou no Rio, no São Paulo, de Rio Grande.
0: No teu Grêmio. No Joinville.
4: Deu uma cotovelada no Figueroa, rapaz. Moeu. Figueroa gostava de subir o zagueiro
0: O tempo inteiro, né? Subia com cotovelo armado.
4: O Figueroa era bom zagueiro, mas ele subia e gostava, né?
0: O tempo inteiro.
4: Pois numa dessas o Ney que deu nele.
0: Que era muito. Moeu. O Ney era muito forte fisicamente, né? O Ney era um tanque, né? E aí tinha essa capacidade também de reagir, né?
4: Sim, sim.
0: Não é só apanhar, não, né?
4: Não.
0: Deixa eu bater um pouquinho, mas...
4: Naquele tempo não tinha VAR, né?
0: Não tinha nada.
4: Pau pegava mesmo.
0: Que eu digo os argentinos falando de Libertadores.
4: Imagina. Era loucura.
0: Nossa Senhora.
4: Ganhar jogo na Argentina muito difícil.
0: Não era a coisa mais difícil do mundo. Porque eles batiam o tempo inteiro, né? É o perfil do argentino, né? É uma coisa assim, e que eles jogam com muita raça.
4: O perfil também, mais ou menos, do futebol gaúcho.
0: A pegada, né?
4: Porrada, gauchão mesmo.
0: Sim, sim, se assemelhava muito na época o gaúcho ao argentino e ao uruguaio. Era uma característica, né, Saulo? O jogador uruguaio também tem esse perfil, né?
4: Sim.
0: E a Argentina até hoje eles são muito competitivos nesse sentido. É uma qualidade? Da pegada, da raça.
4: Mas
0: também batiam muito.
4: Às vezes passa do ponto.
0: Passa do ponto, né? Daí o cara sabe como é que é, né?
4: E agora com o VAR, essa coisa toda. Se bem que o VAR uma hora chama, outra hora não chama.
0: Esse VAR também eu vou te contar, né?
4: Daí a gente não sabe.
0: Parece o STF. É ou não é? Fala sério, né, mano?
4: Não, acho que o STF interfere muito mais do que o VAR.
0: Eu acho que o VAR é mais preguiçoso.
4: O VAR às vezes fica.
0: O VAR se pode, eu decidi, deixa o juiz.
4: Deixa lá, ele que se exploda.
0: O juiz que se lasque. Isso, coitado do juiz daí. Sobra pra ele.
4: Deixa
0: e ele
4: fica lá
0: tomando Guaraná comendo pipoca.
4: Isso!
0: E nós pagamos ele. E os clubes pagam eles, né?
4: Sim, uma fortuna, né?
0: Não é pouco. Não é pouco o negócio.
4: Aí, agora inventaram esse impedimento, como é o mais rápido, né?
0: Por que eles não acabam com o impedimento, né? Essa FIFA, eu vou te contar.
4: Cara, dona FIFA. Por causa de uma unha, um fio de cabelo.
0: A impedimento.
4: Sacanagem.
0: Tiraram quantos títulos já de equipes? Não é que tiraram. Por que que essa regra tirou títulos? A defesa que se vire, cara. Porque demora a construir o ataque. Então, a construção do ataque foi tua do Grêmio, o mérito é do Grêmio. Se for do São Paulo...
4: Do Grêmio é sempre mérito do Grêmio.
0: Exatamente.
4: Anular gol do Grêmio é um pecado.
0: Não, porque quem constrói o ataque, né, Saulo? não é verdade?
4: Claro.
0: Aí daqui a pouco, impedimento. Impedimento. Acaba.
4: Os caras fazem aquela linha do impedimento. Sai linha. Todo mundo. É. Sempre tem um que fica, né?
0: Sempre. Sempre tem, né?
4: Volta e meia, tem um come mosca, fica e tá condição. Daí.
0: Aí.
4: Os outros saem.
0: Zagueiro cochilou e a vaca
4: acabou.
0: Foi pro brejo.
4: Foi-se o bichinho.
0: Foi-se o bichinho.
4: Que é o que eles dizem no vestiário, né? Quando acontece. Acabaste com o nosso bicho,
0: Sacanagem. Nosso bichinho, tu botou fora, meu.
4: E eu que já gastei por antecipação, meu bicho.
0: Eu já comprei até alguma coisinha pra minha mulher.
4: História do Araranguá que o Caio conta, né?
0: É, tem.
4: Gastaram o lixo.
0: Antecipado. Deu um problema.
4: Deu um probleminha perder o jogo.
0: Probleminha depois. Rapaz.
4: E para cobrir o cheque,
0: né? É. Mas tem o lanche, aquele do Paulão também, que na hora de preencher o cheque, o Paulão era tipo caixa, né?
4: Foi, pai. O Paulão era o tesoureiro.
0: Tesoureiro. Era os 600, aí ele não sabia como preencher. Ah, dá 2.300 mesmo. Preencho 2.300. Era mais ou menos assim.
4: Figura.
0: Rapaz, cara, era 60, figura. Alguma coisa assim. Ah, vai dar.
4: Era 60. Ele não sabia escrever 60.
0: É, era daí, isso. Ah, dá 2.30.
4: Mas eu vou dar 2.30, porque não. É 2.30.
0: Pronto.
4: Dá no mesmo.
0: Tá, pronto. O negócio é pagar.
4: Tem muita história, né?
0: Nossa senhora. Rapaz do céu.
4: Tem muita história.
0: Meu Deus do céu.
4: Futebol é futebol. E por isso que, por exemplo, se acaba o impedimento. Na segunda-feira nós vamos comentar o quê?
0: É?
4: Que foi, que não foi? Não.
0: É, contribui para a polêmica, né?
4: Para polêmica.
0: Isso é fato.
4: Para polêmica.
0: Na imprensa isso é assunto. É. Né? Mas para os clubes, né, Saulo? Quantos títulos já foram embora, né, de algumas equipes, né? Pelo impedimento, né? Então é uma coisa assim que, nesse aspecto, é realmente lamentável. Mas tem cada história no futebol, né? O Araranguá, quando foi profissionalizado em 86, quando disputou pela primeira vez, o Araranguá foi campeão em 88, sim, depois subiu para a primeira em 89. É, teve até a história que o Araranguá foi para Tangará da Serra, chegou lá sem eu, nem o roupeiro nem se deu conta, sem nem um par de chuteira, nem um par de meia, nem uma camisa, nem um calção. Nós levamos. Alguém lembrou, história. Nós levamos um Fusca, um Fafá. Um
4: Fusca, isso.
0: É, Fafá de Belém. Entupido,
4: cinza, entupido até prata metálica.
0: É, até a boca aquilo, cara. Até a boca. E chegamos lá, e o saudoso João Chulé era o roupeiro.
4: Mas o Pedro que esqueceu da roupa.
0: Conversamos. Disse, o João, não esquecesse de nada. Ele disse, o que era? Não. Tem uniforme. Ele disse, ai meu. Aí botou a mão na cabeça. Disse, trouxemos tudo aí. Rapaz do céu.
4: O Ercílio Luz do Tubarão foi jogar contra o Joinville do Elestão também.
0: É.
4: E não levaram as meias.
0: Meu Deus.
4: Nem meia, nem atadura.
0: Bárbara. Tu pensa, não.
4: Daí pediram emprestado, o Joinville emprestou.
0: Ah, o Joinville emprestou. Tem muitos casos assim, né? Tem.
4: Acontece, né?
0: Acontece. Ainda mais num Brasil imenso como é o nosso, né? Você tem até uma quarta divisão brasileira.
4: Tu nunca viajou para transmitir o futebol e esqueceu do equipamento?
0: Não equipamento, mas esqueci de dar roupa. Eu esqueci. aconteceu comigo, esqueci da roupa.
4: Eu esqueci.
0: Eu levei, eu
4: esqueci. O equipamento todo em Rio Grande, uma vez.
0: É.
4: Tivemos que mandar buscar pelo outro ônibus para chegar depois.
0: Aham.
4: E em Osório nós fomos transmitir um jogo no Beira-Rio. E o nosso Bolão, falecido Bolão, que era o... não levou os microfones.
0: Fala, meu filho! Mas como? Fala, meu irmão!
4: Tivemos que pedir emprestado pro pessoal da Gaúcha, né? Eram amigos,
0: não,
4: enfim.
0: A gente era
4: Silvio Benfica na época, conseguiram dois microfones lá. E,
0: o Silvio, irmão do Luiz Benfica, com quem trabalhamos, né?
4: Luiz Henrique,
0: o Rico, trabalhei
4: com ele.
0: De apelido Rico. Grande Benfiquinha, né?
4: É.
0: A gente teve o privilégio de trabalhar com muita gente, com muitos profissionais nessa aula. Aí eu fui a roupa.
4: Eu trabalhei com ele em Osório.
0: Em Osório, é verdade, você comenta isso. Inclusive, eu trabalhei com ele em Criciúma.
4: Criciúma, ele trabalhou com o Eldorado um pouco tempo.
0: Conosco, trabalhou conosco ali também, pouco tempo depois. Inclusive, se transferiu para Porto Alegre logo em seguida, né?
4: Sim, sim.
0: É. Então, a gente, mas eu esqueci da roupa. Eu tinha levado duas mudas de roupa, né? E acabou ficando numa mochila lá, uma passinha, sei lá.
4: Né? Ficou com a mesma cueca daí?
0: Não, aí tu já pensou, né? Mandaram no outro voo daí. Mandaram no outro voo, mas chegou, sabe como é que é? Depois, né? Eu comprei cueca, comprei meia, comprei. Eu sou mulher interior de São Paulo, comprei camisa, porque também até chegar. Olha só, cara. Acontece, né?
4: Acontece.
0: Acontece, aí não tem como.
4: Muito bem, o Jairo esquecido, e eu também. Naquela época a gente já esquecia, agora imagina hoje.
0: É novo, né? Bem cabeludo. Cabeludo novo.
4: Cabeludo novo, esqueci, mas
0: imagina hoje.
4: Estamos no lucro.
0: Não confie na mente, anote, né?
4: Anote. Eu tinha uma agenda que eu anotava, mas eu esquecia de olhar a agenda também, daí não adiantava nada.
0: Aí é um esquecimento total.
4: Meu amigo. O Jairo Silva volta ao programa daqui a pouco. Informações de polícia, uma da tarde, tem As Esportivas. Outros destaques desta sexta-feira. Nosso portal da Rádio Araranguá diz que Polícia Civil investiga a sequência de furtos a estabelecimentos comerciais em Araranguá. Suspeito teve prisão preventiva decretada. Defesa Civil de Santa Catarina passa a tratar El Niño como muito forte. E atenção com a primavera, que tem previsão realmente de fortes chuvas, né? Mas esse aqui acho que é de ontem, né? Eu dei um F5 agora aqui. Ah, agora sim, eu estava estranhando. Eu já li isso aqui ontem, eu acho, né? Então, o de hoje está aqui, com 22 novos policiais, PM aposta em policiamento a pé em Araranguá. Também diz aqui, Paróquia São Francisco de Assis promove bênção dos animais amanhã, sábado, pela manhã. Presidente da Câmara de Vereadores do Arroio do Silva destaca pautas para o final do ano e cobra solução para loteamentos embargados. Em nível estadual, o portal NSC Total diz que Globo cancela debate para presidente após decisões do TSE e do STF. Flávio Bolsonaro faz live após desistir do debate, critica TSE e aponta Lula como culpado. Censura no debate. Portal ND+ diz que Flávio fala em censura e pede vitória no primeiro turno em live. Em nível nacional, Folha de São Paulo diz que Lula tem 45% e Flávio 40% dos votos válidos no primeiro turno. É o que aponta a pesquisa Datafolha. Cálculo exclui brancos e nulos, como o TSE faz ao declarar o resultado. Ataque de juízes prejudica a neutralidade da eleição, é o editorial da Folha de São Paulo de hoje. O jornal O Estado de São Paulo está trazendo como destaque: TSE veta púlpito sem Lula. Gilmar inclui Renan. Flávio desiste, debate é cancelado. Globo baseia a decisão em interferência nas regras acordadas. Juíza do TSE proibiu, ainda que perguntas fossem dirigidas a Lula. Mas então como é que vai ter um debate, gente? Mas, por favor, onde é que nós estamos? Onde é que nós vamos chegar desse jeito? Cadê a democracia? Que estão lutando pela democracia. Isso é democracia? É, tá bom. Trump diz que Brasil é muito importante, segue de perto a eleição. Jornal O Globo Rio de Janeiro. Eleição fica sem debate após decisões judiciais. Ministra do TSE altera regra sobre púlpito vazio de Lula. Gilmar Mendes inclui Renan. Flávio desiste. Globo cancela o debate. E o editorial do Globo diz: sem liberdade não há debate. Agora a imprensa, a grande imprensa nacional, está vendo isso? Está vendo que nós não temos mais democracia no Brasil? Estão vendo que estão rasgando a nossa Constituição todos os dias? Ah, agora estão percebendo, é? TV Globo cancela debate após decisões do TSE e do STF que mudaram regras, diz Zero Hora. Mudaram as regras estabelecidas por uma emissora de televisão, gente. Ah, mas é a Globo, não interessa. Interferiram nas regras de um debate. Por favor, né? Se isso é democracia, eu não sei mais o que é. Com doença rara, Lito Souza morre aos 59 anos. São os principais destaques desta sexta-feira, que está apenas começando. 7:35, 7:35, para você interagir com a nossa programação nesta sexta-feira. Você tem várias opções, uma delas é o facebook.com/radioaranguá. Muito simples, em qualquer parte do Brasil e do mundo, você pega o seu celular, digita facebook.com/radioaranguá e pronto, você tem o nosso som, a nossa imagem na tela do seu celular. Deixa lá o seu recado, está aqui a Júlia Terezinha Guizzi, um bom final de semana a todos. A Gladys dos Santos, um bom dia para você, Saulo. Bom dia para o Patrick Rodrigues Oliveira, Pato Branco no Paraná, também com a gente. O Zé Pura deixou aqui um ótimo final de semana a todos. O Alamir Monteiro, bom dia. Bom dia, Alice de Bona. Fernando Lutemberg, bom dia, Saulo. Foram colocados placas de lombadas na avenida Lorena Kretmer e de um dos lados antes da rótula. Agora é só aguardar as lombadas para ver o resultado desses motoristas imprudentes. Se pular lombada, só Jesus na causa. Pois é. Pet Campo Maracajá, bom dia Altair Costa Freitas, bom dia para o Juninho Antunes, o Joacir Alexandre Ussi, bom dia Saulo, bom dia povo do bem, domingo é dia de eleição, vamos à urna elegermos nossos próximos governantes do nosso país. O Josué Lopes, bom dia, Assis João Maciel também com a gente, a Matheus Oliveira, a Juscelia Estevam, também a Tânia Luzia Guimarães, o Valdeci Batista de Carvalho, bom dia para a Cida Alves, a Benita Gomes também com a gente, Terezinha Santana Maia, bom dia, hoje estou completando mais um ano de vida, parabéns Terezinha, Deus te abençoe, te dê muitos anos de vida, muita saúde e sucesso para você. O Bento Bittencourt também está com a gente, o Francisco Alves, bom dia, boa sexta-feira para todos. Matilde Ferreira, bom dia, bom final de semana. Mazinho Silva, bom dia, Saulo, ótima sexta-feira a todos. Esperamos que as urnas estejam dentro da legalidade, né? Para que não sejamos novamente palhaços de circo. Também aqui o Lauro Gonçalves Machado, o Marcelo e a Rosana, André Aguilar, Vieira Clemes, ótimo final de semana para todos. Sandra da Silva, a Lúcia Pedroso Valeriano, bom dia, Saulo. Também aqui o bom dia da chegando aqui da Ângela Fernandes Marcos, né, e outras pessoas que estão chegando conosco aqui no nosso facebook.com/radioaranguá. Outra opção no seu WhatsApp, 489-8808-4667. Bom dia pro Anselmo, aqui da Barranca, apareceu o sol, é este ser aí que a gente nem sabia mais que ele existia, esquecido, é o sol, aí. Hoje é dia de lavar a casa, abrir as portas, botar o colchão na rua, é isso. Aproveite que é hoje e amanhã só, hein? Presta atenção. Hã? Bom dia do tio da Arena. Também está conosco aqui o Adalto. Outro bom dia que nos chega aqui é do Volney Schneider. Eu não vou, teu sobrenome aqui eu não vou nem... Schneider, parece que é isso, Schneider, né? O nosso Tucamaia, bom dia. Outro bom dia que nos chega aqui é o Júnior Bailão. Está em Araranguá hoje. Hoje está mais calmo, está mais tranquilo. Está em Araranguá, vereador Júnior Bailão. A Maria também está dando bom dia aqui. A Sofia também, bom dia. Bom dia, Oficina Mecânica Urbana, Patrick Cardoso Urbano. Boa sorte para o povo na eleição. Esperamos que seja justa. Bom dia, Saulo. A empresa que ganhou a licitação para calçar a rua Davi Bertoncini no bairro Santa Bárbara, atrás da Benoit, começou as obras. Cavou a rua, colocou os meio-fios e não voltou mais. A rua em questão é a principal que dá acesso ao colégio do bairro. Está intransitável. Não venham com a desculpa de mau tempo, pois no mesmo período outras empresas já iniciaram e terminaram obras e ruas em outros bairros. Pense nisso enquanto se deseja um ótimo final de semana. O Guilherme Emerim está pé da vida com a empresa que começou, se buracou tudo e foi embora, não apareceu mais. O Adelor também está aqui dando bom dia. Joelso Fogaça e Elza da Silva Fogaça. A Tavi e a Cleusa, bom dia para vocês aí, né? Pessoas que estão interagindo conosco via o nosso WhatsApp, outras que estão chegando aqui, né? A Dulce aqui, por exemplo, deixou o seu bom dia. 3524-0137 é o nosso velho e bom telefone que ainda toca. www.radioaranguá.com.br, nosso portal, entra lá, dá uma espiada. Tem sempre novas e importantes informações para você no nosso portal. Você pode nos acompanhar no Instagram da Rádio Aranguá. Se a sua televisão está ligada na internet, vai lá no YouTube, coloca na procura Rádio Araranguá. Daí você entra no nosso portal, procura dia a dia, data de hoje, clique em cima e aí você tem o nosso som e a nossa imagem na tela da sua televisão. E claro, a esmagadora maioria da nossa audiência no rádio, 95.5, obrigado pela sua audiência, no seu velho e bom radinho de pilha que você arrasta para onde você vai, no rádio do seu carro, onde quer que você esteja, obrigado pela sua audiência. Nosso programa é feito sempre com muito carinho, com muito cuidado e muito respeito a todos vocês, né? 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Miguel Reus na mesa de áudio. Então vamos lá, vamos de novo. Eu aqui nessa bancada, você aí do outro lado. Bora, vem comigo. Vamos trabalhar. 7h41, o dia começa. Com a informação de que o prefeito César assinou na manhã de ontem a ordem de serviço para a empresa Pavimentar Engenharia Construções dar início à obra de pavimentação asfáltica no trecho 2 da Estrada Geral da Sanga do Marco. Contempla, essa obra vai contemplar uma área aí de 4.466 metros quadrados, uma extensão de 638 metros, que representa um investimento de R$ 679.958. O vereador Douglas Michels conseguiu essa emenda parlamentar e esteve ontem no gabinete do prefeito César César para assinatura. Para o vereador, é um começo para uma obra que a comunidade sonha, mas ela sonha com a ligação do asfalto em toda a extensão até a BR-101. Só que, claro, vai ter que ser feito aos poucos. E, nesse caso, será preciso uma obra para levantar a pista, porque aqui, na chegada, durante as enchentes, o acesso fica completamente tomado pelas águas, o que acabou acontecendo nesta última enchente também. Mas, como diz o vereador, é um começo. E também, esse dia começa com excelente informação. Eu coloquei ontem na minha coluna que o comandante da Polícia Militar de Araranguá, Marcelo Zanetti, está apostando no policiamento a pé nas ruas de Araranguá como forma de aprimorar a segurança. São 22 novos policiais temporários que vão se formar agora no dia 9 de outubro, mas eles já estão fazendo estágio, já estão nas ruas. Mas eles serão mantidos nas ruas, ampliando consideravelmente o contingente que já havia sido anunciado pelo comandante Marcelo Zanetti quando da sua visita à Câmara de Vereadores de Araranguá. Os 22 policiais vão atuar no policiamento ostensivo, a pé, de bicicleta, em eventos de trânsito, bem como nos programas preventivos como Rede de Segurança Escolar, Rede Catarina e Rede Rural. Na questão do policiamento utilizando bicicletas nos bairros, será de caráter experimental e, para tanto, a Polícia Militar já recebeu, inclusive, a doação de 5 bicicletas que já estão sendo preparadas com a pintura oficial da polícia. Caso esse tipo de policiamento obtenha os resultados esperados, ele pode ser mantido e até ampliado. Na verdade, os novos policiais vão desatar um nó na segurança pública relacionada à Polícia Militar. Até a chegada deles, os policiais de carreira vinham sendo usados em programas preventivos, desfalcando o policiamento nas ruas. Até mesmo o atendimento do número 190 poderá ser feito pelos policiais temporários. Sem dúvida, se trata de uma das melhores informações relacionadas à segurança pública de Araranguá dos últimos tempos. O comandante do 19º Batalhão da Polícia Militar de Araranguá vinha se virando nos 30 para dar conta do trabalho. Agora, certamente, com melhores condições, principalmente com o aumento de policiais, vai aprimorar o trabalho, dando melhor resposta à sociedade. Ele conversa comigo, hoje ainda aqui no programa, trazendo mais detalhes sobre a utilização desses policiais temporários. Inclusive, eu ouvi num dos debates aí dos candidatos críticas a quem são, agora inventaram um tipo de policial. Gente, é um policial temporário, ele não é de carreira, mas ele vai servir porque ele está fazendo o curso, tanto que vão se formar agora no dia 9. Se você não consegue fechar um ciclo que ficou, né, sem investimento durante muito tempo em Santa Catarina, que é a contratação de novos policiais, você tem que dar um jeito. E o jeito encontrado foi esse: policiais temporários, que vão sim ajudar e muito a nossa segurança. Enquanto isso, o edital de concessão para água e esgoto no Balneário Arroio de Silva, que passou por adequações depois que vereadores de oposição foram ao Ministério Público e ele foi suspenso, já está retomado, está encaminhado. Com as devidas correções, e se houve correções, por óbvio, haviam erros ou inconsistências, o processo acabou sendo retomado. Chama atenção a taxa de ligação de água, que passou de R$ 1.900 para R$ 600, segundo informação repassada ontem pelo presidente da Câmara de Vereadores, Pedro Eugênio Coelho, aqui no programa. A mudança em relação aos valores foi fundamental e deveria ter sido observada antes da ativação do edital. Uma taxa exorbitante jamais deveria ter sido sequer ser proposta em uma cidade com uma população de maioria simples e com renda conhecida de muito baixa. Então, parece que é uma das situações que deve ter sido encaminhada em relação a isso, fora outras mudanças que foram feitas. Sobre os trabalhos na Câmara, o presidente avaliou positivamente e projetou os 3 meses finais com votações importantes, como o orçamento do município, por exemplo, né? Com a LDO, a LDO já foi aprovada, que é a Lei de Diretrizes ao Orçamento, o orçamento não deverá encontrar dificuldades de aprovação. Sobre sua sucessão na presidência, Pedrinho lembrou que existe um acordo no qual a vereadora Maria Alice Luciano será a nova presidente. Os vereadores de situação têm 8 votos e podem definir tranquilamente a presidência. Mas eu já ouvi comentários de que a vereadora não tem articulado a sua eleição. e que poderia acontecer alguma surpresa. Mas ainda é tempo de entrar em campo para fazer o jogo. Coordenador da Defesa Civil de Turvo, Jonas Zanetti, esteve na Câmara de Vereadores para apresentar um panorama do que aconteceu na enchente que atingiu o município e levou detalhes, né, da situação e das condições que contribuíram para que essa situação acontecesse e os impactos registrados e as ações realizadas pelas equipes durante e após a ocorrência. Durante a apresentação, ele também destacou o trabalho desenvolvido pela Defesa Civil antes da chegada do evento climático. O acompanhamento das condições meteorológicas, a emissão de orientações e alertas e atuação preventiva contribuíram para preparar o município para auxiliar na redução dos impactos provocados pela enchente. A atuação durante a ocorrência envolveu também o acompanhamento de áreas atingidas, o atendimento a situações de emergência e o trabalho integrado com os demais órgãos e equipes de apoio. Entre as ocorrências registradas, houve pontos de alagamentos, danos à infraestrutura, exigindo atenção e resposta rápida das equipes. O prefeito Heriberto Schmidt já disse que o principal problema realmente de prejuízos foi relacionado à agricultura. A população de Sombrio passa a contar com uma nova alternativa para atendimento de saúde. É mais uma prefeitura que, através da Secretaria Municipal de Saúde, passa a disponibilizar o serviço de telemedicina. Esse telemedicina permite ao morador realizar uma consulta médica de forma online, utilizando um celular, um tablet ou um computador com acesso à internet. Esse serviço, que outros municípios já estão oferecendo, via CisaRec, funciona por meio de uma plataforma própria no link, né? E agora aí seria o link da Prefeitura de Sombrio, né? E que tem a Secretaria de Saúde está disponibilizando, inclusive, o QR Code de acesso. Isso também é disponibilizado no site da Prefeitura de Sombrio. E para acessar, o paciente informa o CPF, utiliza como senha inicial os 6 primeiros dígitos do próprio CPF. E dentro do sistema, basta selecionar a opção Pronto Atendimento Médico, permitir acesso à câmera e ao microfone do aparelho e entrar diretamente na sala de atendimento. Você não sai de casa, é ali, no celular, no tablet, enfim, no seu computador. A partir daí, o paciente aguarda a chamada e realiza a consulta por vídeo com o profissional de saúde. Os atendimentos apresentados pelo serviço são consultas com o clínico geral, pediatra e médico da família, sendo que o tempo de espera é de aproximadamente 10 minutos. Telemedicina também pode ser utilizada em situações como a renovação de receitas de medicamentos de uso contínuo, além de demandas de saúde que possam ser avaliadas por meio de consulta remota. Outros municípios estão começando também a aderir a este sistema, que realmente parece, aí vamos ver o tempo, vai dizer, mas parece que é uma grande solução. Para você não ter que esperar 30 dias numa fila para fazer uma consulta, para você não ter que ir ao posto de saúde, enfim, isso facilita o acesso das pessoas. Se a tecnologia está aí, ela tem que ser usada. Domingo é dia de eleição e, para facilitar o acesso dos eleitores às urnas para a votação, a Administração Municipal de Araranguá adequou os horários do transporte coletivo urbano gratuito. Por exemplo, nós teremos ônibus às 7h30 da Sanga da Toca, também às 11h30 e às 16h30. Por exemplo, 7h30 sai, 8h30 retorna, 11h30 sai, 12h10 retorna, 16h10 sai e 17h volta. Também outros horários, como o do Lagoão, terão aqui 7h30, 11h30 e 16h30. O Morro dos Conventos, 7h30, 11h30 e 16h30. São horários que foram estabelecidos para facilitar exatamente para que as pessoas que não votam, onde residem e têm o seu domicílio eleitoral no centro ou em outros bairros, possam se deslocar, lembrando que o transporte é gratuito, o transporte coletivo urbano de Araranguá. Portanto, não há nenhuma desculpa que você possa usar para dizer, mas eu moro longe da minha zona eleitoral. Vai ter ônibus, vai ter transporte coletivo urbano gratuito. E depois das decisões judiciais eivadas de vertentes políticas que culminou com o cancelamento do debate da Rede Globo de televisão ontem, ficou muito claro que a democracia corre perigo. Duas decisões

Aos fatos, o candidato PL Flávio Bolsonaro também acabou desistindo de ir ao debate, que acabou sendo cancelado. Ele entrou no ar numa live para debater seu plano de governo com apoiadores, enquanto Lula preferiu conceder uma entrevista a um podcast. Não entro no mérito sobre a decisão do presidente Lula de ir ou não ir ao debate. Ele e sua assessoria sabem qual o melhor caminho eleitoral no momento. Da mesma forma, não entro no mérito sobre a questão de Flávio Bolsonaro de não comparecer devido à ausência de Lula, nem da Rede Globo de cancelar o debate. O problema é a interferência direta da justiça nas eleições. As decisões do STF vêm influenciando as eleições no Brasil desde a eleição passada, quando as regras e a Constituição não foram usadas com o mesmo peso e a mesma medida, para a direita e para a esquerda, ou para outros candidatos. Ontem, a pergunta que mais se ouviu foi sobre se haverá a mesma interferência até domingo, que é o dia da eleição. Favorecer candidaturas jamais deveria ser prerrogativa da justiça, que deveria ser cega e usar a balança. Isso tudo está presente no símbolo da justiça, né? É uma mulher com uma venda nos olhos e uma balança na mão. É isso que tem que ser a justiça. Não tem que ter ministro de direita e ministro de esquerda. Mas tem. E esse é o resultado. O Brasil tem o TSE, Tribunal Superior Eleitoral. Em tese, ele tem que cuidar da eleição, né? Deve tratar das questões eleitorais. Mas ontem, ministros do STF deixaram claro que o STF é superior ao TSE, bem como as suas decisões. Quer dizer, o que o TSE decidir, o STF derruba e faz o que quer. Então, para que existe o Tribunal Superior Eleitoral? Hein? A fala de outros ministros deixaram clara a intenção de interferência na condução da eleição. Na verdade, os tentáculos da justiça avançaram em interferir em um debate organizado por uma emissora de televisão, editando, e além de editar, ditar regras. Isso é absurdo, isso é descabido. Quem viveu sabe do que estou falando. Parece que estamos revivendo os tempos do famoso AI-5. É, quem viveu essa época sabe do que estou falando mesmo. Quem sabe, logo à frente, antes de qualquer exibição de programas em rádio, na televisão, ou exposição na internet, a justiça vai ter que liberar, tem que passar por lá. Conforme seus critérios, ela libera ou não. Se ela considerar antidemocrático, que está muito em moda, né? Ou impróprio, libera, ou não. Lembram? No tempo da televisão preta e branca aparecia, antes da novela, antes de qualquer programa, este programa foi liberado pela censura federal para exibição neste horário, impróprio para a idade tal e tal. E o que não passava pela censura federal não ia ao ar. Era isso que nós vivíamos durante esse tal de AI-5, né? Então, não se trata de direita ou esquerda, se trata de liberdade, inclusive de expressão. Simples assim. As pessoas têm que perceber que isso está realmente acontecendo. Ninguém está inventando nada. Isso ficou claro, mais claro que nunca ontem. Então, é uma situação que não sei onde vai dar. Não se sabe o que vai acontecer daqui para frente. Mas há uma situação de total inconsistência e falta de confiança na justiça brasileira. Infelizmente. Estou falando das altas instâncias, como o STF, por exemplo. Bom, mas domingo tem eleição, né? Queiramos ou não. Fechado o ciclo em que candidatos foram ouvidos e o espaço aberto para a transmissão do debate com os candidatos ao governo do Estado, com a Caerte, a Rádio Araranguá está preparada para a cobertura do dia da eleição. Como sempre, nossa cobertura começa às 7 horas da manhã de domingo, com todas as informações que você precisa saber. Além da movimentação das zonas eleitorais, os problemas com as urnas, as informações em nossa cidade e em todos os 15 municípios da MESC, e também vamos acompanhar as eleições em outros estados para a presidência da República. Nossa cobertura vai até o fechamento com os eleitos no primeiro turno. Também vamos ouvir os deputados federais e estaduais eleitos, além de trazer os detalhes da eleição para o governo do estado em primeiro turno. Mais uma vez, nossa equipe
trará o seu trabalho jornalístico de

0: cobertura dos principais fatos relacionados ao dia da votação. Também haverá a mesma cobertura através do nosso portal e das nossas redes sociais. A Rádio Aranaguá é pioneira em começar uma transmissão às 7 da manhã e terminar somente com os eleitos. Tem sido assim nas eleições municipais, tem sido assim nas eleições nacionais para presidente da República, senador, deputado federal e deputado estadual. É uma tradição que é exclusiva da nossa Rádio Aranaguá, pelo menos em termos da nossa região sul. E o que esperamos do dia da votação é que os brasileiros compareçam às urnas, não se omitam em votar. É preciso que o eleitor deixe clara a sua satisfação ou a sua insatisfação, não importando em quem vai votar, mas votar. A democracia só acontece de verdade quando, chamado às urnas, o povo comparece e dá o seu recado aos políticos e candidatos. Eles precisam entender, e mais o povo precisa entender, o eleitor precisa entender, que nós somos os patrões, eles são nossos empregados, nós damos empregos para eles, né? Para trabalharem a nosso favor, o que infelizmente nem sempre acontece. O título eleitoral é a principal arma que temos para fazer mudanças ou para manter o que já está aí, que já cumpre mandato, por exemplo, né? Não votar significa desistir, não dar a importância a decisões tão importantes como definir o presidente da República, os senadores, os deputados federais e os deputados estaduais. Eles podem mudar a nossa vida para o bem ou para o mal. Não votar significa deixar que outros decidam por você sobre as coisas que podem mudar a sua vida. Mas cabe a você decidir se quer participar ou se vai deixar que outros decidam por você, porque isso também é democracia. Pensem nisso, enquanto lhes desejo um bom dia.
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0: 8:09, 8:09, vamos em frente nas informações e discussões do dia a dia. Manhã de sexta-feira, 14 graus a temperatura, de tempo bom aqui na região. É tempo bom hoje e amanhã, domingo já nem tanto, mas, né? Vai dar para passar. Agora, semana que vem, pelo que o Peter Scholl falou, vem chuva e vem chuva. Não tanto aqui, mas lá para o oeste de Santa Catarina teremos muita chuva na semana que vem, mas de qualquer forma, nossa semana aqui também não terá assim muito sol, pelo menos é o que os modelos estão mostrando neste momento. Começar com a nossa audiência, o Gessé Josué Lopes. Bom dia, Saulo. Saudades do tempo em que se falava, o futuro é incerto, agora já sabemos como será. Bruna, o Brasil, infelizmente, é um país onde os poderosos mandam e a população sempre sofre as consequências. Lamentável. Gerson Cruz também deixou um bom dia aqui. O compadre Hamilton, bom dia. Ela está falando de graspa aqui ainda há pouco, Lucas. Sabe a cachaçinha do compadre Hamilton, né? Ela é boa. Tu me roubou uma garrafa, inclusive, né? Me roubou uma garrafa. Ainda bem que eu não... Tá bom. Não tomo muito essas coisas, né? O Roberto Rebelo, bom dia. Um abraço, bom final de semana para todos nós. Nonato Barbeiro também está com a gente aqui, bom dia. Alessandra Costa deixou um oi para a gente aqui. O Ayrton Matos também. Bom dia, Saulo. Italiano, hein? O Geraldo Cordeiro, Praia da Meta. Bom dia, Saulo. Aqui no Arroio começou o inverno de novo. Está muito frio. Pois é, que a sensação térmica na beira da praia é sempre um pouco menos, né? Tem aquele ventinho que vem do mar, enfim. Sempre é mais frio. O Ercílio Rocha também está com a gente. Bom dia. Bom dia para Ângela Fernandes, né? Também o Zé Pura deixou aqui um bom dia para a gente aqui na nossa live, no nosso facebook.com/radioAraranguá. Também aqui no nosso WhatsApp, bom dia para todos, que Deus abençoe o nosso dia, a Júlia, Rafael, além das outras pessoas que já também deixaram seus recados por aqui. Vamos em frente agora falando sobre um tema bastante interessante, que é a questão de saúde, né? E é algo que as pessoas nem sempre conseguem cuidar direito, enfim, mas é preciso. A professora Sharon de Freitas está aqui para falar sobre vagas abertas para consultas nutricionais gratuitas destinadas à população através da escola da Unesc, né? Bom dia, prazer em ter aqui.
1: Bom dia, queria agradecer pelo convite, por estar aqui representando a Unesc semipresencial, né, de nutrição, né, de Araranguá. Então, nós estamos abrindo a agenda de atendimentos clínicos, onde serão realizados pelos acadêmicos no último estágio de nutrição clínica.
0: Sim.
1: E esses atendimentos são gratuitos, está aberto para toda a população de Araranguá e região, né? Sobre as diversas especialidades. Então, quando o indivíduo tem alguma doença, diabetes, hipertensão, doença renal, hepática, cardiovascular, ou até intolerâncias alimentares, ou até mesmo a questão de uma reeducação alimentar, né? Não tenho uma comorbidade, quero fazer uma reeducação alimentar, nunca passei por um nutricionista. A clínica escola, aqui do curso de nutrição, vai estar aberta, né, para atender a comunidade nesse sentido e auxiliar na alimentação, né? A base de uma alimentação saudável para a população.
0: Aliás, esse é o principal ponto, né? Porque muitas vezes, por exemplo, o diabetes, ele pode ser causado por isso, por uma alimentação completamente desregrada, né?
1: Sim, a diabetes, ela é uma doença crônica não transmissível, né? Que vem ali atrelada a maus hábitos alimentares. Então, né, o indivíduo vai comendo, vai se alimentando mal, né? Vai tendo aí um consumo exagerado de carboidratos refinados e vai tendo uma alteração a níveis laboratoriais da glicemia. Isso pode levar, né, a uma condição da diabetes. E está associado a isso como um plano terapêutico, por mais que passe, né, precisa passar pelo médico, né, para ver um tratamento medicamentoso. A alimentação, ela é um grande aliado nesse tratamento. Né? Você Sim. precisa corrigir a alimentação para que você tenha ali um controle sobre essa doença.
0: Tem que ficar claro que, por exemplo, não é uma consulta médica. A pessoa, o diabético, ele tem que ter um médico, né? Que lhe oriente. Ele não vai parar de tomar os seus remédios, ele vai, enfim. A nutrição, o curso vai dar exatamente o norte do que ele pode, o que ele não deve comer, como é que ele deve se alimentar.
1: Sim, é fundamental. Não se tira o tratamento farmacológico, né? A gente não tira essa conduta do profissional médico. Nós vamos associar esse tratamento à alimentação saudável, né? Porque precisa ter uma correção da alimentação, consumir alimentos mais integrais, retirar o açúcar da alimentação, né? Consumir proteínas magras, gorduras boas, ter um plano alimentar com vitaminas, minerais, frutas, legumes, verduras, para que esse indivíduo tenha ali uma correção da alimentação, uma alimentação saudável que é a base, né? Ali mais alimentos in natura, minimamente processados, né? Reduzindo alimentos ultraprocessados. Então, precisa ter essa correção, porque muitas vezes ele vai fazer ali a conduta, né? Que foi passada pelo médico, que, né, é usar o medicamento, que tem que usar mesmo, né? É necessário, mas ele fica ali meio que como se estivesse estagnando esse tratamento, porque não está fazendo uma correção da alimentação, o que, que é tão importante, né? Essencial para isso também.
0: Eu vi um caso, um ou dois casos de colegas, de amigos, né, que conseguiram reverter, inclusive, a diabetes, devido porque receberam essa orientação. Sim. E cumpriram a risca, mudaram os hábitos alimentares.
1: Pode acontecer, principalmente quando existe uma condição que essa alteração na glicemia, ela não estava muito alta, né? E eles fizeram a correção pela alimentação, passaram pelo nutricionista, seguiram o plano alimentar e esses níveis, eles se normalizaram até o médico entender que poderia suspender o tratamento medicamentoso.
0: Sim.
1: Então, nós viemos colaborar, esses acadêmicos de nutrição, é o último estágio, é o clínico, né, em âmbito hospitalar e âmbito ambulatorial, vai ter a supervisão de professores, né, então, assim, eles vão estar lá com os professores supervisionando esse atendimento, supervisionando o plano alimentar que será entregue, né, vai passar pela correção do professor, se o plano alimentar está adequado para ser entregue ali para o indivíduo, para que ele possa, né, com todas as orientações pertinentes também, para que ele possa seguir esse planejamento alimentar e ter uma melhora aí na sua alimentação, que vai colaborar para essa qualidade de vida também.
0: As pessoas podem dizer o seguinte: ah, mas para ter uma alimentação saudável fica muito caro. Mas, gente, alface não é caro, legumes, frutas, ainda dá para a gente comprar.
1: Sim,
0: né?
1: Eu digo assim, não é caro, a gente sabe que, né, enfim, existe um valor um pouquinho mais agregado hoje na legumes, mas ainda a gente consegue manter isso, né? Eu sempre digo para os meus pacientes, ou até para os meus alunos, aí tem as feiras, né, ali que a gente pode estar comprando também. Então, a gente tem como ter locais com valor melhor, onde a gente pode consumir frutas, legumes, verduras, então, alface, tomate, cenoura, enfim, ali, laranja, banana, maçã, são frutas ainda com valor, assim, né, que é acessível. Que é claro que nós gostaríamos que todos pudessem ter acesso, né, e entender que é importante ter o consumo desses alimentos, né, que são in natura, são a base da nossa alimentação.
0: Claro que tem produtos mais caros, evidente,
1: sim,
0: né?
1: Sim, tem produtos mais caros que às vezes é necessário consumir, mas existe também, né, um equilíbrio, né, de você consumir a quantidade recomendada. Às vezes as pessoas têm a percepção: ah, mas então se eu comia um pão d'água, eu posso comer 6 fatias de pão integral. Não, não existe esse exagero, né? Existe esse exagero, essa percepção. Não, não é porque é mais saudável que você vai consumir uma quantidade aumentada. Você vai consumir dentro do equilíbrio. E o plano alimentar, né, que vai ser entregue essa pessoa que passar pelo atendimento, vai ter essa condição de realmente ter orientação sobre a quantidade. Isso é importante também, né?
0: É porque, ah, não, então eu vou comer só a fruta, mas aí come uma melancia inteira, não adianta também.
1: Sim, precisa existir o equilíbrio, né, no consumo de alimentos, mesmo os mais saudáveis, né? Pra gente também entender que o exagero, né, não é algo que é viável, né?
0: É que, na verdade, você pode comer tudo. Comedidamente, né?
1: Sim, sim.
0: E aí o principal problema.
1: E o equilíbrio é muito importante, né? Principalmente nesse panorama que a gente vê hoje, as pessoas usando as canetas emagrecedoras, que estão consumindo pouco, né? Uma alimentação muito restritiva e elas estão ficando sem energia, sem disposição. Então, a gente sabe que o equilíbrio, né? A gente precisa entender o contexto, a fase da vida que essa pessoa está passando, as atividades que ela faz no dia a dia, né? Porque, às vezes, não é atividade física em si, mas ela trabalha, por exemplo, é alguém que trabalha com uma obra, né? Alguém que trabalha com um trabalho mais pesado, ele precisa de energia, né? Para se manter, para conseguir, né, ter disposição. Então, isso é muito importante a gente entender o contexto.
0: Pois é, essa modernidade, né, de atalhar, né? Não querer fazer o correto é uma coisa, eu não sei, a gente ainda vai ver lá na frente o que vai acontecer com essas canetas aí, porque agora não dá para saber, mais adiante, não sei, pode, eu já ouvi alguns nutricionistas e médicos dizendo que pode dar problema lá na frente.
1: É, existe alguns estudos mostrando que tem, assim, algumas repercussões negativas, né? Mas, quando existe indicação médica, acho que é importante levar isso no contexto.
0: Emagrece, não tem a dúvida.
1: Quando existe indicação médica, mesmo assim, é importante passar por uma orientação nutricional, porque mesmo comendo pouco, precisa se comer os alimentos corretos, né? Precisa ter uma alimentação adequada.
0: Uhum. No ano passado, foram 2.342 atendimentos?
1: Sim.
0: Expressivo isso,
1: né? Sim. Durante o curso, né, a professora Sabrina, ela principalmente dá algumas disciplinas relacionadas à fisiopatologia, então ela abre ali a condição de atendimento ao público para que os alunos tenham essa experiência de poder atender ali as diversas especialidades, diversas comorbidades, na verdade, né, sempre com orientação, passando pelo aval dela. Então é importante ter essa condição, que muitas vezes o indivíduo ele não consegue ter o acesso ao nutricionista por uma condição financeira, né, ou... né, não entende o papel do nutricionista. E hoje a gente percebe que, acho que é importante te frisar aqui, o nutricionista não é só para quem está doente, né? Sim, o nutricionista, ele vem trabalhar, auxiliar na qualidade de vida, mostrando que a alimentação tem o seu papel, é importante e essencial, né? A gente precisa do alimento, a gente precisa se alimentar de forma adequada para ter saúde.
0: Tem que ter equilíbrio nisso.
1: Justamente.
0: Agora, por exemplo, você falou do açúcar, aí tem o sal também, que é um problema muito sério. Mas fazer esse desmame aí é complicado, né?
1: Eu penso assim que a gente tem que fazer aos poucos, né? Ensinar o paciente é que ele vá diminuindo de uma forma, assim... Ah, ele adoça o açúcar. Ah, ele coloca lá 4 colheres de chá. Então, sabe, a gente pensa assim, então coloca 2, né? Vai diminuindo aos pouquinhos, né?
0: Porque não pode chegar de um dia, agora eu só vou tomar amargo, vai dar um choque.
1: Isso, né? É que nem você orientar um paciente, ele não bebe nada de água, ele consome um copo por dia. Você vai dizer para ele assim, não, você precisa, principalmente se é um paciente obeso, né? Que existe uma condição, às vezes precisa mais de água, ele precisa tomar 3 litros, beber 3 litros de água por dia. Você não vai dizer para ele assim, você precisa de beber 3 litros, é importante. Você precisa frisar para ele que é importante ele consumir mais água. Mas, gente, do contexto que ele bebe 250 ml, se ele começar a beber 1 litro numa semana, 1,5 litro na outra, e isso for gradualmente, vai ser mais fácil esse processo para ele. Exceto quando o paciente realmente tem uma comorbidade que ele precisa tirar algum, né, alimento, porque isso pode, né, piorar o quadro de saúde dele. Diabético, por exemplo. Ele realmente existe, né, uma condição de realmente tirar o açúcar adicionado, né? Então a gente indica para ele, nesse sentido, um adoçante. Se ele ainda precisa dessa condição que ele vinha, né, adoçando a comida, sim, a gente indica um adoçante de melhor qualidade, né?
0: Mas tem uma história que o adoçante ele foi feito para matar formiga, né? Tem uma história.
1: É que hoje a gente tem vários tipos de adoçantes, né? Tem uns adoçantes que são mais artificiais, vamos dizer assim, mas tem alguns que são a base assim, mais naturais, né? Tipo o stevia, a taumatina, que são mais naturais. Então a gente acaba indicando esse tipo de adoçante e também a gente tenta adaptar o paladar desse paciente, né? Às vezes assim, ele bebia o açúcar, o café adoçado, né? Claro, a gente vai lá, bota umas gotinhas de adoçante ou vai ensinando ele de uma forma mais natural, mas algumas coisas naturalmente são doces. Não é? Por exemplo, ele já comeu uma frutinha que era doce, então isso já não vai ser estranho para ele, né? Sim. A gente só vai orientar sobre a quantidade certa de fruta, né?
0: Eu vou aproveitar a sua presença aqui, tá mais longe do assunto. A fruta doce, ela também tem que ter uma medida, né?
1: Sim. É porque a fruta tem a frutose com açúcar da fruta, né? Sim. Mas a fruta, ela vem também associada a várias condições que tornam ela saudável. A fruta é saudável. A gente precisa tirar esse contexto, assim, de que...
0: Não dá pra dizer, proíbe de comer fruta doce? Não pode.
1: É que tem algumas frutas que são mais doces, né? Sim. Por exemplo, a manga é uma fruta extremamente doce, né? Doce. Muito doce. Então, você não vai proibir, por exemplo, um diabético de comer manga. Você vai proibir ele de comer uma quantidade de manga, né? Então, ele não vai comer uma manga inteira. Mas ele pode ir lá pegar um pedaço de manga, colocar junto com o iogurte, né? Botar umas sementinhas. Então, né? Existe toda uma condição de orientação sobre essa refeição que não proíbe ele de consumir a fruta em si, né? Mas a fruta tem fibra, a fruta tem vitamina, né? A fruta tem água na sua composição.
0: Que é preciso.
1: Né? Então, a gente precisa entender que ela está presente. A gente só vai orientar de uma forma, né, que ele consiga consumir de acordo com esse planejamento alimentar. Então, o que a gente vê muito de erro hoje na alimentação, dentro do contexto mesmo, um paciente que não tem uma comorbidade, muitas vezes ele não consumir frutas, legumes no seu dia a dia, mas ele ficar consumindo vários... suplementos, né? Tentar substituir isso. Eu não vou consumir fruta nem verdura, que são fontes de vitaminas e minerais, diante de outros alimentos também, mas eu vou lá, fico com polivitamínico, né? Fico consumindo esse tipo de produto e tentando substituir as vitaminas que estão nos alimentos. Então, a alimentação é a base para ter os nutrientes, né? A suplementação, ela vem para complementar. Quando tem uma deficiência que a gente percebe, então a gente indica a suplementação vindo nesse contexto.
0: O sal também ele é muito perigoso, principalmente para as pessoas mais idosas, porque você vai perdendo a gustação e você acha que não tem sal e vai colocando mais.
1: Sim, sim. No paciente idoso, ele tem uma questão de alteração nas papilas degustativas, né? Então ele vai tendo realmente uma condição de ele querer mais salgado, né? Porque ele vai perdendo essa sensibilidade.
0: Para ele não tá salgado.
1: Para ele não tá salgado. E também vai gostando de coisas mais doces, né? Então ele vai nesses extremos. Então realmente é algo que vem com processo de envelhecimento, né? E acaba tendo essa alteração e eles acabam perdendo essa percepção realmente de na hora de temperar ali o alimento.
0: Ao longo da minha carreira, eu já fiz várias entrevistas com nutricionistas sobre este assunto. E eu noto, pela manifestação das pessoas, um certo preconceito do tipo, essa alimentação mais saudável, com aquelas sementinhas, aquelas... Ah, eu não vou comer esse negócio aí, eu quero uma costela gorda, você tá ficando louco, cara, eu quero uma costela de porco, eu quero... Né? Tem assim, os mais antigos tem mais dificuldade de assimilar isso.
1: Né? Sim, sim, tem. É que vem aquela questão que o nutricionista, ele é restritivo, né?
0: Aí,
1: pronto.
0: É o cara que vai dizer não.
1: Né? Aí eu fui na nutricionista, então assim, ele vai me entregar o plano de alguns dias, então agora eu vou comer tudo que eu puder, porque depois eu não vou poder mais. Não, eu acho que vem essa, acho que é tipo uma impressão que tem,
0: gatilho,
1: né?
0: Eu quero dar parede, vou encher, vou comer.
1: Eu às vezes eu até falo para meus pacientes, mas tu já comeu bastante, né? Tu já vem comendo tanto que você veio aqui, né? Eu vou em uma orientação.
0: Você tá com problema.
1: Né? Você tá com alguma alteração em exame, ou tá com sobrepeso, enfim, você teve medicação, então você já comeu bastante. Mas ok. E eu sempre falo assim que... a questão, né, é proibir, né? A gente faz uma restrição realmente quando tem uma condição de que o indivíduo tem uma doença que ele precisa controlar mais. Por exemplo, a minha mãe é diabética e eu cuido dela. E daí, assim, cuido bastante da alimentação. Só que no final de semana a gente acaba comendo, assim, uma sobremesa, né? E eu não a proíbo disso, né? Eu vou lá e digo pra ela assim, não, mãe, então tu vai comer aqui com a gente. Só que, claro, ela não vai comer de forma exagerada. Então, no contexto do dia dela, que mesmo a gente tem uma sobremesa naquele dia, ela vem se alimentando de forma saudável, sim, adequada, de acordo com o que ela precisa, mas na hora ali da sobremesinha, né, ela se permite também.
0: Tá, professora, mas e aquela história, por exemplo, o cara, eu me cuidei a semana toda, agora no final de semana eu vou afundar o pé na jaca.
1: Não.
0: Vale ou não vale?
1: Não, não vale.
0: Não pode? Não, nem no final de semana?
1: Não pode, não.
0: Assim, que chato isso.
1: É porque a gente precisa tirar esse pensamento de que todo final de semana, né? Eu acho que sim.
0: Uma vez.
1: Isso, eu digo assim. Não, mas as pessoas, às vezes, naquela virada assim, de sexta para sábado, quando a chavezinha virou. Aí agora eu saio de tudo que eu fiz correto durante a semana. Aí eu não bebo água de forma adequada no final de semana, mesmo estando em casa com mais tempo. Eu como mais errado, vamos dizer assim, né? Eu já chego comendo errado pela manhã, e daí almoço também como errado, café da tarde como errado, janta. Aí eu penso assim, poxa, você veio de forma correta, né? Disciplinar durante a semana, pra que errar tanto, né? Pra que tirar isso do contexto no final de semana? Às vezes aí quando eu voltar lá na segunda-feira, eu volto com um pouquinho mais de dificuldade, né? Porque querendo ou não, essa alimentação, ela traz uma condição de você ter um pouquinho de sacrifício, né? Pra voltar na segunda-feira. Eu penso assim, pode, claro, comer ali. Ah, eu me alimentei adequadamente, fiz meu café da manhã saudável, almocei, mas à noite eu quero pedir uma pizza. Não tem problema, né? Sim. A gente não precisa ficar...
0: Mas não comer a pizza toda, né?
1: Dentro dessa
0: condição. Vamos lá, gente, devagar aí.
1: Às vezes tem essa condição, exagera demais, né? Não, você pode se permitir. Eu acho que a alimentação, ela também tem que ter o prazer de se alimentar. Eu gosto de comer chocolate, então eu vou comer chocolate. Não tem problema, o problema é comer a barra de chocolate inteira, né? Mas eu acho que a gente tem que pensar nesse contexto, e vou no aniversário, tem várias coisas que eu gosto, vou consumir, vou me permitir um momento, volto depois para alimentação saudável, né? Vou me corrigindo. É quando você fica dois dias, né? Nesse sentido que é ruim, né?
0: Mas é uma questão do comando no cérebro, né? Porque o cérebro está acostumado a muito. E aí, quando você não tá esse muito, ele fica cobrando. Peraí, cadê? Tem que ter mais. Então, esse é o grande problema. Você tem que reeducar para isso.
1: Sim, e eu acho que é importante também falarmos, né, que nós, como nutricionistas, nós também gostamos muitas vezes das mesmas coisas que o paciente está relatando para nós, né? Então, nós também saímos do plano, a gente não é disciplinada 100%, né? Tem, claro, a gente entende que a rotina tem que ser adequada, tem que ser saudável, né? Que a gente precisa ter esse... isso que a gente ensina, a gente precisa também para nós, né? A gente precisa seguir isso. Mas nós também comemos, né? A gente se permite, nós somos pessoas normais, né? Só que a gente tem esse contexto do equilíbrio, né? De conseguir realmente fazer isso de forma mais constante, vamos dizer assim.
0: Adianta exagerar no final de semana e correr para academia segunda?
1: Vai ter que correr. De repente vai ter que pegar um pouquinho mais pesado, né? De forma equilibrada também. Não adianta fazer demais exercício e depois ficar ali, né?
0: Pois
1: e trazer algum tipo de agravo.
0: Mas... Eu acho que em tudo que a gente está falando aqui, gente, o equilíbrio é o importante.
1: Eu acho que isso é o mais importante, o equilíbrio. Sabermos que podemos ter os nossos momentos de prazer, a alimentação, ela traz esse conforto também, né? A alimentação, ela não está só no contexto da fome fisiológica, mas da questão assim, de que às vezes você, por exemplo, está triste, tem vontade de comer algo que te traz um conforto, ou está feliz, né? A gente tem isso também, né?
0: Sim.
1: A gente vai comemorar, a gente se reúne, né? Vai numa pizzaria, vai a algum lugar, porque a alimentação tem esse contexto de aproximação também, né?
0: Com certeza. Como é que as pessoas podem entrar em contato para acessar essas vagas que ainda tem?
1: Então, eles vão entrar em contato ali na Secretaria da Unesc, aqui de Araranguá, pelo 991-10-2179, e marcar o seu agendamento, que ele começa no dia 6 de outubro agora, que vai ser terça-feira, e inicia das 14 às 18 horas.
0: Certo. É de segunda a sexta à tarde,
1: De segunda a sexta, no período das 14 às 18 horas.
0: Uhum. Então, vamos lá, 4899-1102179. Tranquilo, só ligar lá, é o WhatsApp, né? Pode mandar uma mensagem. E tem alguma exigência? Tipo idade ou...
1: Não tem nenhuma exigência.
0: Pode participar, então.
1: Sim, sim.
0: Isso aqui é a Unesc, gente, viu? É muito, quando eu digo que a Unesc é muito mais do que uma universidade que quer entregar diploma, eu digo que ela sempre participa da vida da população e da cidade da nossa região. E a professora está aqui dando uma aula para a gente aqui. De graça. De graça. Né? Isso é Unesc. Isso é estar aqui, isso é fazer parte da vida da população. E aí esses alunos que estão já no final do curso, eles vão ser supervisionados, claro, pelos professores, vão te dar esse atendimento de graça. Você não vai precisar pagar absolutamente nada. E eu vou repetir, isso é Unesc. Obrigado pela sua presença aqui.
1: Eu que agradeço pelo convite.
0: Imagina, estamos sempre à disposição. Muito bem, são 8 horas e 32 minutos, temperatura... Agora, aqui no centro da cidade, em 15 graus, nós vamos para o intervalo. Depois do intervalo, tem informação de polícia com Jairo Silva, tem notícia da hora com Lucas Casagrande. E no último bloco do programa, eu trato de segurança pública. Tratei de saúde nesse primeiro bloco. No último bloco, eu trato de segurança pública, repercutindo aqui com o comandante do 19º Batalhão da Polícia Militar, Tenente Coronel Marcelo Zanetti, sobre a chegada desses 22 novos policiais, que são temporários, mas que estão aqui na cidade. Já estão sendo vistos caminhando no centro da cidade, enfim... aprimorando a nossa segurança pública. Esse será o assunto do último bloco do programa. Agora nós vamos para o intervalo, voltaremos em seguida.
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14: Vamos à informação de polícia com Jairo Silva.
15: Olha, pois não, Saulo, Polícia Militar recupera produtos de furto após arrombamento de loja em Lauro Miller. A Polícia Militar foi acionada por volta de 2:30 da madrugada de hoje, sexta-feira, dia 2, para atender uma ocorrência de furto na loja Benoit, que fica localizada na rua Doutor Walter Veterli, no centro de Lauro Miller. Três homens quebraram o vidro do estabelecimento e furtaram vários televisores. Ao perceberem a presença policial, os suspeitos do crime fugiram em dois automóveis. É do tipo Volkswagen Gol, sendo um de cor branca e o outro de cor vermelha. Após um forte cerco policial com possíveis rotas de fuga dos automóveis, os mesmos foram localizados, abandonados, com os televisores no seu interior, dos quais produtos do referido furto sendo então recuperados pela Polícia Militar. Os veículos, bem como os produtos de furtos eletrodomésticos, foram apreendidos e encaminhados à Central de Polícia Civil em Criciúma para os devidos procedimentos. Buscas a possíveis autores do crime continuam na região.
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0: 8:48, 8:48. Bom dia para o Luiz Antônio dos Santos, está com a gente aqui. O Paulo Tomás, Paulinho, cabeleireiro. Bom dia, Saulo. Sol, vamos aproveitar. É pouco tempo, é, vai ter pouco sol para muita gente querendo aproveitar, né? Mas vamos lá. O Jaime Lourenço também deixou um bom dia para a gente aqui, né? O Cabo Merencio voltou aqui para dizer o seguinte: bom dia, imortal. Outro tema importante sobre saúde. Os três cães continuam no mesmo ambiente e até quando ficarão ali? Peço mais uma vez ajuda para chamar a atenção dos representantes da causa animal. São dois cães que ele falou aqui já no programa de ontem, né? Que faz uns 20 dias que o vizinho dele faleceu. E ele residia numa casa de aluguel, tinha três cachorros e uma cadelinha grávida. E, enfim, foi avisado os canais competentes. Até agora ninguém apareceu para providenciar um lugar digno para eles. O proprietário da residência, né, também não, o que alugava lá. Então os cães estão lá. É ali na rua Augusto Cândido Costa, em frente à casa 33, no bairro do Sanguinha. Então, por favor, gente, eu não sei quem é que pode tomar providência. A Fama não tem lugar para colocar os cães. As nossas protetoras já estão cheias de cães. E aí? O que que a gente faz no caso desse? Foi um caso de falecimento da pessoa, não é abandono. Ninguém abandonou os bichos, mas e agora? Eles estão lá, né? E esse é mais um problema, né, para ser resolvido aí. Que eu saiba, a Fama não recolhe esses animais, não tem um lugar para colocar. Enfim, a gente não consegue dar conta de solucionar esses problemas com animais abandonados, infelizmente. Bom dia, seu Lucas Casagrande.
1: Bom dia, Saulo, bom dia a todos os ouvintes
0: voltando
1: da Rádio Araranguá.
0: Voltando à normalidade agora, depois do horário eleitoral?
1: Ah, vamos lá, não, aí é...
0: Já. Mas é um curto período, vem o segundo turno, né? Não, se bem que é menor.
1: Não dá para criar muita expectativa.
0: Não, mas vá que não tenha segundo turno.
1: Vamos ver, né? Pouco provável.
0: Pouco provável, com certeza. Não, acho que para o Estado, não sei.
1: Não, para o Estado sim, mas...
0: A grande perspectiva é que o Jorginho era perdido. É. Mas não se pode cravar também, né? Nacional.
1: Não, mas domingo a gente descobre isso aí.
0: Sim, domingo vamos descobrir, com certeza estaremos aqui. Bom, vamos lá.
1: Estaremos aqui.
0: É.
1: É.
0: Ah, eu tô.
1: É. Me vem na sexta-feira aqui. Acho que tô ficando doente. Tá com doença programada agora.
0: A minha voz, tu tá vendo? É. Tô falando baixo, rapaz, pra não, entendeu?
1: Tá com doença programada agora. Não posso ter isso aqui, porque senão vou estar doente.
0: Doutor, eu preciso de um atestado. Mas tu tá bem, cara. Não, mas é que eu vou ficar doente, cara. É que eu vou, eu tô sentindo que eu vou. Você precisa me dar um atestado. Fazer o quê, né? É o que temos. Essa questão dos cães aí é uma coisa absurda, né? Caramba. Continua esse problema. As nossas ruas cheias de cães também, pessoas já foram mordidas, enfim, uma coisa... Enquanto as pessoas não... Né, já
1: não criarem consciência.
0: Consciência, né? De abandonar os animais é uma coisa absurda, mas enfim, né? É triste, é triste. Nesse caso aqui que o Camerense coloca, não foi um caso de abandono. O tutor, o dono dos cães, morreu.
1: Aí não tem... Mas de qualquer forma, os animais estão ali ainda, né? Eles também precisam, sim, merecem uma condição digna de vida, né? De ter espaço, de ter comida, de ter água, enfim... Então também tem que olhar por esse viés, né?
0: Claro, com certeza. Seu destaque do Notícia da Hora.
1: Saul, morreu ontem o piloto e youtuber Lito Souza, aos 59 anos.
0: É que esse cidadão, ele era um youtuber.

0: doença neurológica, autoimune. E sim, ele já tinha ido para o hospital,
1: tava,
0: enfim,
1: na UTI, né? Tomou um remédio em caráter experimental ainda.
0: Ele estava, inclusive, consciente. Uhum. Consciente, mas infelizmente.
1: Mas ele foi diferente, né? Porque geralmente, pelo que eu vi, essa doença, ela ataca o cérebro, a primeira coisa, a pessoa perde completamente qualquer sentido. Ele não, ele estava inclusive no exterior, nos Estados Unidos, se não me engano, com a esposa. Sim. Foi pegar um copo e a mão começou a se mexer e ele disse, mas não sou eu. Ele não estava mexendo a mão. E depois ela se recolheu, ficou, e aí ele não perdeu da outra mão. E aí havia uma esperança, porque o cérebro dele estava funcionando normal, ele estava falando, estava normal.
0: Sim, consciente.
1: E daí era diferente de outros casos, que ataca o cérebro e aí acabou, as pessoas já não... Né? E não há cura para isso. Havia um remédio experimental que ele conseguiu, a mulher dele fez um esforço, e aí é uma coisa interessante, né? Como é que pode, gente? A esposa fazendo um esforço concentrado, mercúrio, para tentar esse remédio, que era talvez uma esperança. Tinha gente que entrava na live da esposa dele, mas moía a mulher, gente. Mas que é isso, cara? Mas que absurdo, que gente sem coração, que gente sem alma. É uma coisa, eu não consigo entender isso das pessoas. Que necessidade tem de ir lá falar bobagem? De atacar uma pessoa que está tentando fazer o que ela pode fazer. Você não faria isso também, se tivesse condição?
0: Faria tudo.
1: Faria, lógico,
0: faria tudo,
1: óbvio. Para salvar o teu pai, tua mãe, lógico que tu vai fazer. Não, mas foi absurdo.
0: Estava falando sobre a raridade dos casos, né? A condição, ela registra menos de 100 casos suspeitos por ano no Brasil.
1: Olha só.
0: Não tem 100 casos suspeitos por ano.
1: E assim, ó, uma coisa assim, estava bem. Tranquilo. Não tem sintoma nenhum. Daqui a pouco, foi diagnosticado, morreu o quê? 5 meses.
0: É, rápido, né?
1: Rápido. Rápido. Então, realmente, chocou o Brasil. E tem sido, ontem, por exemplo, eu estava dando uma volta nas redes sociais aí, eram um dos principais assuntos de ontem, né? O Sérgio Sacani também, que é um grande cientista, enfim.
0: E ele é um cara que tinha pouquíssima rejeição, né?
1: Sim, sim.
0: Ele tinha... Sim, muita gente gostava dele, pouquíssima rejeição, né?
1: Até porque ele falava sobre acidentes de avião, tentava desvendar por que
0: explicar,
1: aconteceu,
0: né?
1: Explicava em detalhes, porque ele era um piloto, além de piloto, era mecânico de avião. Então o cara entendia muito do cortado, né? Ele realmente entendia muito. Então era uma pessoa muito querida, sem dúvida. Vamos lá, notícia da hora com Lucas Casagrande, intervalo, e eu volto então para conversar com o comandante do 19º Batalhão da Polícia Militar de Aranaguá, Tenente Coronel Marcelo Bertoncini Zanetti, sobre segurança pública.
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0: Joselito Geraldo de Souza, conhecido como Lito Souza, morreu aos 59 anos nesta quinta-feira por complicações da doença de Creutzfeldt-Jakob, ou DCJ, uma rara condição neurológica que compromete o funcionamento do cérebro. Nos últimos anos, Lito se tornou conhecido na internet pela divulgação de informações sobre aviação. Mecânico de aeronaves e piloto, ele transformou décadas de experiência profissional em um canal no YouTube, que ajudou a aproximar o universo dos aviões do público em geral. Defensor entusiasta do transporte aéreo, Lito se dedicava a explicar em detalhes, por exemplo, as causas de grandes desastres aéreos e a evolução dos protocolos e procedimentos de segurança da aviação. Com linguagem simples e pedagógica, por traduzir assuntos técnicos, ele se tornou uma figura muito carismática e popular nas redes sociais, alcançando mais de 4 milhões de inscritos em seu canal no YouTube e 4,7 milhões de seguidores no Instagram, além de participar de vários programas de televisão e podcasts. Para o Notícia da Hora, Lucas Casagrande.
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7: Nove horas e 8 minutos, 9:08. Temperatura agora aqui no centro da nossa cidade das avenidas em 16 graus nesta manhã de sexta-feira. Bom dia para o Luiz Antônio dos Santos, que está aqui conosco no nosso facebook.com, deixando também a sua mensagem. Bom dia, sou taxista há 10 anos na Cidade Alta e é a primeira vez que vejo um trabalho feito pela Polícia Militar a pé. Muito importante, deveria continuar isso. Nos traz muita segurança, porque a Cidade Alta é a entrada da cidade e inibe as pessoas mal intencionadas. A observação aqui do Ademir Micheleto, taxista, né? Que está satisfeito com ver os policiais, né? Caminhando aqui na nossa cidade das avenidas. É, são os 22 policiais que, temporários, né? Que chegaram na cidade e que já estão, eles se formam agora no dia 9 de outubro, mas eles já estão fazendo seu estágio aqui na nossa cidade e você vai vê-los sim, pelas ruas aí, pelos bairros também, né? Ontem eu coloquei na minha coluna, falei aqui na abertura do programa também, sobre esta situação. Aliás, o comandante da Polícia Militar já havia falado isso, anunciado a presença desses policiais na sua estada na Câmara de Vereadores de Araranguá. E só não havia dito como seria o trabalho, evidentemente, né? E agora a gente tem a noção de como serão utilizados esses policiais, o que é muito bom para a nossa segurança pública. É de vital importância, porque sempre se falou, sempre se disse, olha, nós temos poucos policiais, tem os da reserva, tem os que estão entrando na reserva, tem os policiais que ficam doentes. Eu costumo dizer, o policial é uma pessoa normal, ele pode ficar doente, ele pode ter que fazer um tratamento, ele vai no mercado, ele é uma pessoa absolutamente normal como todo mundo, né? Então, não se tem uma fábrica de policiais, eu quero mais 20, mais 30. Não, eles têm que ser formados, tem que ter orçamento do Estado, tem uma série de coisas, né? E esses policiais temporários, eles vêm realmente para somar e para melhorar substancialmente a condição de trabalho da Polícia Militar. Comandante Zanetti, prazer em ouvi-lo aqui no programa para trazer essa excelente notícia que esses policiais já estão nas ruas. Bom dia.
8: Bom dia, Saulo. Bom dia aos ouvintes da rádio. Espero que estejam me ouvindo bem. A ligação não está, parece muito boa.
7: Eu estou ouvindo bem.
8: Então tá bom. Então vamos lá.
7: 22 policiais novos nas ruas, isso significa muito para a Polícia Militar?
8: Sim, como a gente tinha anunciado, né, tanto na imprensa quanto naquele dia que a gente teve na Câmara de Vereadores, falando sobre segurança pública, está chegando o momento, né? Eles se formam dia 9, mas agora estamos na reta final da formação deles e eles começaram o estágio operacional, onde efetivamente já estão trabalhando nas ruas, ainda sob supervisão, por enquanto, né? estão sendo avaliados após toda a formação teórica que tiveram. E esse momento já tem demonstrado aí que esse reforço vai ser muito importante para a nossa cidade e não só Araranguá, né? Toda a MESC, que vai ganhar também em outros municípios no efetivo, não tão grande quanto Araranguá, mas que também vai ter, né? Arroio do Silva, Sombrio, Turvo. Então, sim, a gente está muito contente com essa virada de chave, que é um aumento de efetivo mais vultuoso, né?
7: Sim.
8: Que há anos a gente não via na nossa região.
7: Explica para a população o que significa policial temporário.
8: É um policial militar que passou por um concurso como outro, teve uma carga horária, ou vai ter no final do curso aqui, bem importante de curso de 4 meses aproximadamente, 550 horas aulas, só que ele é um concurso que não é a carreira normal da polícia. Ele vai poder trabalhar dentro da polícia militar até 8 anos.
7: Sim.
8: Seria similar ao militar do exército que se alista e que permanece trabalhando, né?
7: Sim.
8: E ele pode ficar até 8 anos. Existe uma lei federal que regulamenta isso, uma lei estadual. Mas a ideia da polícia militar é estar fazendo todo ano novos concursos, novos processos seletivos para inclusão.
7: Sim.
8: Foi uma solução encontrada pela Polícia Militar e junto ao Estado, para que a gente possa ter um aumento de efetivo, sempre trazendo jovens, trazendo um público mais novo, até porque a função de rua, a função de soldado, a função operacional, ela precisa desse vigor físico, então ela precisa das pessoas ainda jovens, né?
7: Claro.
8: Não que depois a pessoa fique mais velha não seja útil, mas para esse trabalho mais de ponta, a gente sempre, sim, utiliza os policiais mais novos, né? O soldado, o cabo, que geralmente vão até aí 10, 15 anos de profissão até irem a sargento.
7: Sim.
8: Então é uma solução interessante, né? A questão de responsabilidade fiscal. Esses policiais vão contribuir para a Previdência, uhum, e vão ter esse tempo contado depois para uma aposentadoria para eles em outro lugar que eles vão trabalhar, ou até mesmo na Polícia Militar se eles passarem no concurso de carreira.
7: Sim. Quer dizer, já é um caminho, né?
8: O diferencial é que a contratação pode ser muito maior, porque o governo não precisa estudar o impacto financeiro na Previdência daqui a 30, 35 anos.
7: Sim, com certeza. Agora, eu comentei ontem, comandante, que a última vez que eu vi policiais militares em dupla nas ruas, quando eu era menino, no Rio Grande do Sul tinha aqueles policiais que andavam lado a lado, com aquele cacetete do lado, com aquela... Era um capacete branco escrito PM, no Rio Grande do Sul chamava de PP, o Polícia Militar, Pedro e Paulo falavam isso. O senhor resolveu colocá-los assim na rua para dar esse primeiro impacto? Isso vai continuar?
8: Não, isso vai continuar. A gente, é claro, agora estão todos da MESC que fazem o curso em Araranguá, né? Então, tem mais do que os 20, né? Tem 32 fazendo, sim, né? Então, é um pouco mais, né? E também eles vão trabalhar em alguns outros setores. Mas nós teremos, né, policiais no ostensivo. Só que nós vamos mesclar tanto a pé quanto de bicicleta.
7: Sim.
8: Aí nós estamos preparando as bicicletas, estamos adquirindo aí os últimos detalhes do equipamento deles, tem a roupa específica, a farda do ciclista, né, a gente chama de bike patrulha, é uma modalidade de policiamento. Então isso ainda não ficou pronto, e o estágio a gente resolveu fazer nesse policiamento ostensivo a pé.
7: Claro.
8: Que também terá, mas será um pouco menos efetivo, porque não é todo, não são todos os policiais. Teremos que usá-los também na rede de segurança escolar, então vai ter uma viatura com policiais novos fazendo rondas em todas as escolas. A gente já tinha isso, mas com o efetivo ordinário às vezes era obrigado a tirar para tapar um furo em outro setor de viatura de policiamento, né? Então não era uma coisa tão constante, às vezes ativa, às vezes desativa. Agora a gente vai conseguir manter uma efetividade maior. A nossa rede rural também, que a gente tem funcionado mais durante o dia, a gente quer ampliar ela para ter ronda na área rural também no período da noite, que é onde acontecem mais os furtos, né? E a rede de vizinhos. Então nós teremos aí a aplicação deles em outras modalidades de policiamento, não só esse ostensivo a pé.
7: Sim.
8: A bike patrulha é uma variação da ostensiva a pé.
7: Claro.
8: Dá um pouco mais de mobilidade, um pouco mais de alcance. Mas é devagarinho, para, vai estar na praça, vai estar no calçadão, na Cidade Alta, ali na região do Relógio de Sol, Praça da Cidade Alta, Mato Alto, ali no comércio. Então essa é a nossa ideia.
7: Sim.
8: Manter esse policiamento bem de proximidade com as pessoas.
7: Esse policiamento a pé e de bicicleta, ele pode ser ampliado? Por exemplo, pode se comprar mais bicicletas para fazer mais investimento? Pelo que eu sei, isso seria uma experiência por enquanto.
8: É, na verdade existe, né? Joinville tem bairro patrulha, outros municípios têm, Criciúma tem uma guarnição apenas, que também eles vão ampliar, que faz principalmente policiamento nos parques de Criciúma, né? Mas a bike é o mais fácil de resolver, né? Como a gente fala, o problema é o policial, né?
7: Até porque esse policial da bike, o cara vai pensar, tá, mas se o ladrão sair correndo de carro, ele vai de bicicleta, mas vai ter contato com o comando para acionar as viaturas.
8: Não,
7: né?
8: Não vai deixar de ter o policiamento que a gente já tem das viaturas,
7: lógico,
8: né?
7: Lógico.
8: Ah, vai ter o a pé, mesma coisa de dizer que então o a pé não funciona, porque se o ladrão sair correndo de carro, o a pé não tem como correr atrás, é óbvio que não, né?
7: Lógico.
8: Cada um tem uma utilidade, uma... E a polícia trabalha em conjunto, né?
7: Lógico.
8: Coordenado pelo sargento comando policiamento, Copom. Então, todo mundo tem o rádio, hoje ainda o celular, então, pede apoio. Mas, assim, a bike, porque o policial passa de carro, ele não tem esse contato com a comunidade, né?
7: É verdade.
8: Não com as pessoas na rua, a pé, conversando. E, então, a bike é só para poder eles chegarem um ponto mais longe um pouco.
7: E
8: a gente vai mesclar isso.
7: Na verdade,
8: entre
7: comandante,
8: bike e a pé.
7: Se a gente pegar, como eu já fiz uma vez, sair a pé da rádio para ir para casa, você vê tanta coisa que você não vê de carro. Você sente o cheiro da comida, as pessoas preparando o almoço, coisa que você não sente do carro. E o policial caminhando ou de bicicleta nos bairros, na rua, ele vai sentir esse cheiro, ele vai sentir a comunidade e essa necessidade, e ele vai ser um observador, vai ser olhos da polícia militar nas ruas, né?
8: Exatamente, exatamente. A gente tem outros projetos que demandam alguns investimentos, que a gente está trabalhando também nisso. Nosso comando regional está trabalhando num grande projeto de patrulhamento com drones também, que a gente talvez use o pessoal do Copom. Isso aí está em fase de regulamentação, que vai ser uma grande novidade em toda a região da Mestre em REC. Provavelmente deve começar ano que vem, no máximo. E também estamos buscando aí recursos para comprar uma base móvel para ser um ponto de apoio para esses policiais da bike,
7: sim,
8: do ostensivo a pé, né? Nós tínhamos, o nosso ficou muito velho, é uma van, tipo uma Sprinter, assim, que só tem investimento alto, aproximadamente R$500, a gente está buscando esse recurso para ter essa base móvel que em determinado momento vai com os policiais, para ali, eles fazem o policiamento a pé e tem esse ponto de apoio da comunidade, né? Porque muito se pede, eu quero uma base no bairro, quero uma base no bairro, como tinha lá na década de 80, mas isso ele é uma estratégia de policiamento que demanda um efetivo 24 horas, muitas vezes, em horário que não tem necessidade, né? Porque tem que ter um policial para cuidar da base. Senão a base pode ser depredada, a base pode ser tocado fogo, a criminalidade pode usar a base quando não tem ninguém como uma maneira de atacar a PM. Então,
7: sim,
8: a gente não pode ter uma base que à noite fica simplesmente fechado, né? A gente tem que estar mantendo um cuidado. E a base móvel, ela acaba sendo uma otimização melhor do recurso, que é uma, como se fosse um mini motorhome, né?
7: Sim,
8: um escritório,
7: sim,
8: assim, para atender a população e fazer esse policiamento. Claro, o ponto principal seria ali a nossa praça, né?
7: Uhum.
8: Já tem até os locais de estacionamento ali, que a prefeitura, na reforma, já nos pediu onde a gente gostaria.
7: Sim.
8: Mas poderia ser em algum, aí é também utilizado em eventos, né? Tem uma festa de comunidade, tem uma festa,
7: sim,
8: em algum lugar. Vai à base, os policiais vão com ela e já fazem um policiamento ostensivo a pé e tem essa referência para atender as pessoas com mais conforto, né? Lavrar um boletim de ocorrência, receber alguém que está pedindo ajuda. Mas a gente está trabalhando também nesse projeto.
7: Com certeza.
8: E demanda esse recurso, mas com certeza conseguiremos aí no máximo ano que vem, junto com o drone. Estão em tratativas, isso além Claro, toda essa empolgação e vontade também desses projetos é porque agora tem efetivo, né?
2: Claro.
8: E também não adianta inventar um monte de coisa, não tem o policial para trabalhar.
2: Sério, não adianta, né?
8: Exatamente.
2: E como eu digo, policial, você não aperta o botão e faz mais 5, mais 10, mais 20. Não tem, ele tem que ser preparado, tem que ter orçamento, tem que ter uma série de coisas. E acho que isso é muito importante. Agora, nós vamos passar a viver um novo tempo. E essa van aí, o senhor fala em 500 mil, para mim 500 mil é muito, talvez para o senhor também. Mas para político, para emenda parlamentar, não é muito não. Você consegue fazer isso. É para a segurança das pessoas, eu tenho certeza. A gente pode fazer um apelo aqui aos nossos representantes para ajudar. Porque, olha, o policial vai para lá, para o bairro de bicicleta, mas ele vai ter um apoio. Tem uma festa, vai lá, é a polícia militar presente lá, não só com uma viatura, né? Essa van seria muito importante, comandante.
8: Sim, sim, a gente está em tratativas, já conversamos com alguns, né? Só que agora foi um período um pouquinho, né? Está um período um pouquinho conturbado. Esperamos depois das eleições a gente conseguir alguma indicação para ano que vem. Temos algumas tratativas aqui também no município, né, se não valor total, alguma coisa. Então a gente vai trabalhar isso aí. É só passar as eleições, agora nos facilita até essa captação de recursos.
2: Com certeza. O Alamir Monteiro de Maracajá pergunta aqui se Maracajá também vai ter reforço de efetivo, porque eles tiveram uma reunião essa semana na cidade com as forças de segurança e temos informação de que efetivo do município precisa, em Maracajá, de mais policiais.
8: Não, Maracajá, ele assim, vai ter um reforço, a gente está trabalhando para transferir assim que possível policiais para Maracajá, mas aí não está previsto como temporário, que são esses municípios menores, né? Porque eles não podem fazer todo o serviço que o policial de carreira faz. Então Maracajá precisa do policial na rádio patrulha mesmo, aquele que fica atendendo as ocorrências, para completar o efetivo que está lá. Mas a gente já tem essa demanda monitorada, já passou para o nosso comandante regional, e assim como o efetivo vai aumentar nas maiores cidades com os temporários, para fazer esses trabalhos diferentes, esses trabalhos que são demandas das cidades maiores, a gente tem a expectativa que vai conseguir movimentar alguns policiais de carreira para esses municípios menores que estão em déficit.
2: Claro.
8: Então, a gente está, Maracajá já recebeu um vereador faz umas 2-3 semanas ali, a gente tem monitorado, os índices de Maracajá são excelentes, excelentes.
2: Sim.
8: Infelizmente teve dois furtos lá, com arrombamento de vitrine, assim como teve aqui em Araranguá, que mobilizou ali, né, 2-3 furtos.
2: Sim.
8: Que mobilizou um pouco a comunidade, a gente entende, né, e aí gerou essa comoção agora mais recente. Mas Maracajá é um município que é um dos melhores índices que a gente tem na nossa região.
2: Certo.
8: Então, mesmo assim, a gente sabe da importância de, pelo menos, mandar aí, se possível, mais uns 2 policiais para Maracajá. E é nosso radar, é nossa prioridade aí, número 1, aqui na comarca de Araranguá.
2: Sim. Aliás, comandante, mesmo com a falta de efetivo, o senhor falou na Câmara, o esforço que é feito, né? Tem policial que dobra, você tem que mexer na escala, o senhor se virou nos 30 até agora. Com a chegada desses policiais, acho que esse trabalho pode ser realmente muito melhor. Por exemplo, essa semana, nós tivemos aí suspeito de 39 anos, foi preso em flagrante após tentativa de furto em estabelecimento comercial. Já era investigado por outros furtos, continua preso. E isso é muito importante, ficar preso. O suspeito de 24 anos, localizado após furto de celular em unidade básica de saúde, identificado pelas imagens e por características físicas, conduzido da Polícia Militar, continua preso. Isso é muito bom. No primeiro caso, o trabalho conjunto, Polícia Militar e Polícia Civil, reuniu os elementos que subsidiaram a conversão da prisão em flagrante e preventiva. Ou seja, esse trabalho também, a Polícia Civil também precisa de mais efetivo, mais investimento, mas esse trabalho conjunto ele é de suma importância, né?
8: Não, a gente tem uma parceria muito grande com a Polícia Civil. O delegado Diego tem trabalhado junto com toda a sua equipe de maneira integrada com a Polícia Militar. A gente tem buscado ações, tanto nos crimes mais graves, como aconteceu na época aqui do Buraco Quente, quanto hoje nesses furtos que tanto nos incomodam. Então, paralelamente, nós estávamos fazendo um relatório desse caso desse homem de 39 anos, que é identificado por nós como autor da maioria desses furtos em que apedrejava vitrine, quebrava vitrine, né? Não pode falar 100%, mas a maioria dele. E todos os casos que a gente conseguiu identificar as características que vinculavam os furtos a ele, através de imagens das câmeras de monitoramento, foram colocados no relatório, enviados ao Ministério Público e enviados ali na prisão em flagrante para o juiz de garantias do Ministério Público, para que na audiência de custódia já fosse convertido em prisão preventiva. Paralelamente a isso, né, como deu até a entrevista do delegado Lucas, estava sendo feita também uma investigação no inquérito. Então foi juntada informações das duas polícias para manter esse cidadão preso, porque a pena de furto ela é pequena. Só que quando são vários assim contínuos e a gente consegue indicar que é o mesmo autor, soma-se as penas, né?
2: Isso.
8: Então a chance dele ficar preso é muito maior. Então esse aí, fora aquela da marcha ré, que aí não é ele, que lá é uma quadrilha de fora, a gente acredita que de Criciúma ou Furquilinha, e aí está sendo investigado isso pela Polícia Civil, esse aí é autor da maioria, então a gente espera que dê uma parada nesses furtos. É um usuário de droga, né, ladrão, que tava já perdeu o mínimo da vergonha e estava desesperado e estava fazendo de qualquer jeito. Então o mercado Araponga, que teve há pouco tempo, foi ele, né, ou pelo menos, foi ele, depois a Bruna vai me puxar a orelha. A suspeita de que foi ele, vamos dizer assim, né? Mas a gente sabe que foi, né?
2: 90%
8: tem outros
2: foi.
8: Tem outros aí.
2: Sim. Sargento Bruno, me passou algumas informações.
8: E o outro também, que inclusive foi alvo até de 24 anos, foi alvo até de uma represária de outros criminosos. Né? A gente abordou ele um tempo atrás, ferido na mão, o cara tinha tomado um tiro na mão, porque tinha roubado, furtado algum criminoso. E aí, por esse machucado na mão tal, ele foi identificado em várias imagens de outros grupos e outras características também, né? E aí deu para amarrar bastante que é ele o autor de algum dos furtos.
2: Sim.
8: Também ficou preso. Então a gente precisa disso, né? Prender a gente prende, mas nem sempre a gente consegue ter essa vinculação, né? Só depois de a pessoa ter cometido vários em locais que dê sorte de ter uma câmera, da gente conseguir as imagens. Então é importante que a população contribua com isso, né? Registre esses furtos, que ceda as imagens à Polícia Militar, à Polícia Civil, porque a gente vai montando esse relatório, a Polícia Civil vai montando essa investigação, e a gente une esforços tanto para subsidiar o Ministério Público quanto o Judiciário, para que quando eles forem presos em flagrante, fiquem presos. Ou até mesmo, em alguns casos, a gente pede a prisão preventiva deles e o Judiciário concede, e aí sai um mandado de prisão, e a gente fica na caça deles para prender e dar uma cessada nesses frutos.
2: E, aliás, essa questão das câmeras, às vezes a pessoa acha, mas isso aqui não é importante. Mas, gente, uma informação aparentemente que para você não tem importância, para a polícia pode fechar o quebra-cabeça, né, comandante?
8: A gente precisa que seja rápido isso também, é o mais importante, né? Que quando a polícia pede a imagem das pessoas, realmente tirem um tempo, né? Tirem um tempinho, às vezes, não adianta, não vai pegar. A gente pega, só que é difícil às vezes recuperar o bem, porque já passa para frente e tal, mas se as pessoas não ajudarem, aí o trabalho da polícia fica muito mais difícil.
2: Ah, com certeza, não tenha dúvida disso. Então, acho que a vida desses policiais vai melhorar muito o trabalho da polícia. Agora, o senhor falou também na Câmara que a cada 6 meses ou um ano, pelos números que o senhor apresentou na Câmara, dá para encher um presídio regional duas vezes, né?
8: Isso. Não, a gente enche o presídio, esse superlotado, né? Não há lotação certa. A gente enche 2 presídios por ano de prisão aqui na nossa região. Então, isso é outra questão que a gente espera que, no médio prazo, melhore bastante a segurança de Araranguá com a reforma do presídio.
2: Então, eu disse ontem, comandante, volto, repito agora aqui, na sua presença, eu gostaria muito que a justiça, a mesma justiça que usa, às vezes, um ponto ou uma vírgula para soltar, usasse esse mesmo ponto, essa mesma vírgula para manter preso, para dar uma satisfação à sociedade, né?
8: A gente também. Infelizmente, existe uma teoria aí do direito penal, que é o garantismo penal, e que dá preferência ao direito do criminoso do que ao direito da vítima, né? E essa teoria, junto com outras, né, ela é muito forte, principalmente no Rio Grande do Sul. E às vezes a gente sofre influência um pouco, né? Seja nas universidades, seja inclusive nos órgãos, né, de segurança, né? Porque todos os policiais delegados, policiais militares, policiais civis, promotores, juízes, são formados nas mesmas universidades que todo mundo, né? E tem muitas pessoas que acabam se influenciando. Então, a gente tem uma discricionariedade, né? A autoridade pública, às vezes, ela tem, vai interpretar a lei e muitas vezes interpreta da maneira mais menos dura para o criminoso. E isso acaba refletindo diretamente na segurança pública, né? Infelizmente, é uma realidade, é cultural, né? Foi criado isso aí no Brasil há muitos anos, né? Já começou aí década de 80, principalmente. E é uma questão mais cultural que não vai mudar assim tão fácil, mas existem outras vertentes, né? E que estão se sobressaindo, estão lutando, é principalmente a teoria do direito da vítima, né? Que a vítima tem que ser o principal no direito penal, né?
7: Sim.
8: A vítima tem que ser ressarcida, a vítima tem que ser cuidada, e não só os direitos humanos do preso, o direito do preso, né? O preso tem que ter direitos, claro, mas a vítima tem que ser olhada.
2: É que, na verdade, hoje no Brasil, o criminoso ele é muito mais protegido do que a própria vítima. Essa é a sensação de insegurança que nós temos. O senhor foi cirúrgico ao falar na Câmara, né? A polícia tem feito seu trabalho, só que não fica preso, infelizmente. Aí porque o presídio está em reforma, porque não tem vaga, ou porque na audiência de custódia é crime de menor poder ofensivo. Claro, se o juiz que estiver soltando teve a sua casa arrombada, daí ele não vai pensar desse jeito. Quer dizer, a lei não tem que ser interpretada, a lei tem que ser cumprida. E nós precisamos dar um jeito de mudar essa coisa. Que principalmente o pessoal de uma determinada condição política acha que o criminoso é uma vítima da sociedade. Não é uma vítima da sociedade, ele é criminoso porque é criminoso. Eu já vi, no início da minha carreira aqui, trabalhei muito com polícia, com delegacia de polícia. O criminoso, quando ele é preso, mesmo que ele tenha matado uma criança, uma mulher, não interessa, ele chora. Se você chegar na delegacia naquele momento, você vai dizer que o delegado é desalmado. Como é que está tratando esse cara desse jeito? Coitadinho, ele está chorando. Tira a algema dele e ele pegar uma arma para ver se ele não mata todo mundo na sala. Esse é o perfil do criminoso, gente.
8: É, Saulo, se chegar no presídio e perguntar lá, não tem um culpado, é todo mundo inocente.
2: Sim, todo mundo inocente, óbvio. Anjinhos.
8: Mas isso, a gente acredita que aos poucos vai mudar. Já, como eu digo, já tive muito mais desanimado. Hoje tem um movimento forte. Só que como levou 40 anos para ficar pro outro lado, talvez leve 40 para mudar.
2: Mas
8: a gente vai fazer a nossa parte, né? Seja uma fala agora aqui curta numa rádio, daqui a pouco uma outra pessoa que tenha mais influência, inclusive acadêmica. Tem que existir esse trabalho de formiguinha de todos que pensam diferente na sociedade, que é a maioria.
2: Sim.
8: Porque aqueles que pensam assim são a minoria, só que eles fazem mais barulho.
2: Eles são
8: mais ativistas, muitos não trabalham, então eles têm tempo, né, para ficar fazendo ativismo.
2: Sim.
8: E são pessoas ligadas aí geralmente a outras atividades que conseguem não ter muita ocupação. Não vou citar nada aqui para não...
2: É, tem que ter cuidado.
8: Não me incomodar, né? Mas é isso mesmo, é isso mesmo.
2: Mas é, gente. Olha aqui. Qual é a pessoa que vai querer, né, não concorda que um criminoso que roubou fique preso? Só quem nunca foi roubado, que não é possível.
8: Exato.
2: Não é possível. Eu achei interessante que teve uma deputada aí que defendia isso, disse que no crime havia uma ciência, porque se a pessoa não tem, a pessoa vai roubar para ter, e ela não tem oportunidades, ela foi roubada, ela não gostou. Quando mexe no meu bolso, daí complica, né?
8: É igual a gente ter essa situação do a gente ficar com medo de andar na rua, nós levantarmos grade da nossa casa, alarme, cerca elétrica, para o criminoso andar solto na rua e nós presos dentro de casa. Cerca elétrica, concertina, a gente sabe que é importante hoje, mas isso deveria ser do presídio para os presos não saírem.
2: Exatamente.
8: E não nós na nossa casa para o criminoso não entrar. E a sociedade está toda, a ideia está toda errada.
2: É.
8: E isso ficou normalizado.
2: E é isso
8: então,
2: que a gente não pode normalizar,
8: tem que
2: né?
8: Trabalhar.
2: A gente não pode normalizar isso de jeito nenhum. O cara de dentro do presídio aplicando golpe aqui dentro. Aí a gente quer falar no celular, não consegue aqui fora, mas dentro do presídio pega. É umas coisas assim que eu não consigo entender. Não, não, não tinha nem que ter celular dentro de presídio.
8: Ah, com certeza.
2: São essas coisas, né? Comandante, muito obrigado pelo seu esclarecimento aqui no programa. Foi um prazer ouvi-lo aqui. E parabéns pelo trabalho que vem sendo feito. Esses 22 policiais, sem dúvida, vão mudar a cara da nossa segurança pública aqui, esses drones. Vamos conseguir essa van aí, ou mais de uma, quem sabe duas. Vamos, porque o crime está organizado, a sociedade tem que se organizar. E como é que a sociedade vai se organizar? Polícia com cidadão. É isso, de mãos dadas, Polícia Civil, Polícia Militar e nós, cidadãos. Aí nós vamos enfrentar o crime de verdade. Obrigado, comandante.
8: Obrigado, Saulo. Aproveitar aqui a falar aqui da nossa eleição.
2: Isso.
8: Que teremos um grande efetivo aí nas eleições em toda a MESC, mais de 200 policiais trabalhando no domingo. Só na região aqui da primeira zona eleitoral, Araranguá, Maracajá e Arroio, serão aproximadamente 100 policiais. Também em razão desses novos policiais, maioria dos colégios aí com mais de, quase todos os colégios eleitorais com mais de 1000 eleitores terão policiamento fixo. Isso também foi uma melhoria muito grande para as nossas eleições, em que pese está tudo muito tranquilo, mas a gente terá o maior policiamento aí de eleições também dos últimos 10 anos aqui na MESC.
2: Um abraço, comandante, bom trabalho.
8: Um abraço, obrigado.
7: Muito bem, aí portanto o comandante da 19º Batalhão da Polícia Militar de Araranguá conversando conosco, abertamente, francamente, nessa manhã de sexta-feira. Muito bom. E agradecer aqui a Sargento Bruna também, que nos atendeu prontamente, nos enviou algumas informações importantes aqui também. É isso. A gente tem que estar de mão, sabe? Polícia Civil, Polícia Militar e população juntos. Vamos lá, vamos para cima dos caras. Não vamos continuar aceitando. Não, a gente não tem que aceitar que agora vão começar a quebrar vitrine, roubar loja. Não, não vão, não. Está aqui. Então já foram presos dois aí. Ainda falta essa quadrilha que anda por aí, daqui a pouco eles vão engalhar a barca já. Né? Polícia vai pegar já. Tomara que isso aconteça. Né? E a gente fica torcendo para que isso realmente aconteça. E esses 22 policiais, hoje tem mais de 22, são 30 e poucos, né? Mas os 22 vão ficar aqui. E essa questão do policiamento a pé e também de bicicleta, essa coisa toda, isso vai. São olhos da polícia em todos os lugares. Como eu disse. Você está acostumado a vir para o serviço, para o seu trabalho de carro, né? Ou de moto, enfim. Experimenta caminhar na rua para você ver. Você vê coisas que jamais você vê passando de carro ou de moto. Com certeza. E o policial na rua a pé, ele vai ver comportamentos, vai observar as coisas, vai observar pessoas, de bicicleta também. Eles vão ter interligação com o Copom. Então, espetacular. É uma excelente notícia que a gente trouxe ontem e que estamos repercutindo hoje aqui com o comandante da Polícia Militar. Condições para a polícia trabalhar. Esse drone também vai ser esse drone muito importante. Tudo, câmera, tudo que a gente puder colocar. E eu lembro aqui que o vereador Samuca tem um projeto aí de câmeras para a cidade toda, enfim. A gente tem que avançar nisso. Nós precisamos avançar nessas coisas. Dificultar a vida do criminoso. É essa a nossa missão. Tá certo? Sandra da Silva pergunta se no Alto Feliz vai passar esses policiais. Eles estarão, não em todos os bairros o tempo todo, Sandra, mas certamente vão passar. Ainda há pouco o taxista aqui falou que estavam lá na Cidade Alta. Então, Cidade Alta, Alto Feliz é, né, praticamente um dentro do outro ali. Então não é que eles vão estar sempre nos mesmos bairros, eles vão circular. E isso vai ser muito importante para a nossa segurança. 9h39, depois do intervalo, tem informação de polícia com Jairo Silva e tem a transição para o estúdio 95 com Lucas Casagrande. Voltaremos em seguida.
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6: 9:50, o Jairo Silva nos traz agora informações de polícia.
7: Olha, pois não, Saulo, polícia militar recupera no Mato Alto veículo furtado no Rio Grande do Sul. É a guarnição do tático da Polícia Militar com apoio da Agência de Inteligência por volta de 22:10 de ontem, quinta-feira, dia 1º, localizou no bairro Mato Alto, aqui em Araranguá, o veículo Citroën C4 Palas de cor preta que havia sido furtado na cidade de Gravataí, na região metropolitana de Porto Alegre, no Rio Grande do Sul. A informação do furto havia sido repassada pela Brigada Militar Gaúcha, que se encontrava com a vítima do furto. E de acordo com a nossa Polícia Militar, o veículo estava fechado e foi recolhido à Central de Polícia Civil. A Polícia Militar informou a vítima e a Brigada Militar sobre a recuperação do automóvel. O autor do crime, até agora, não foi localizado.
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6: Oito horas e 55 minutos. O Lucas Casagrande nos traz agora nossas pautas para o nosso Estúdio 95.
7: Na de hoje, Saulo, vamos conversar com o vereador Samuel Jesuíno. A gente vai falar sobre a proposta de criação de uma Casa do Agricultor aqui em Araranguá, com o objetivo de reunir todos os serviços direcionados à agricultura ou aos agricultores, né, aqui da cidade. Também vamos receber o Leandro Mira, que é o diretor de inovação da prefeitura, para a gente falar sobre o evento IA na Prática para Pequenos Negócios, evento que acontece agora no dia 13 de outubro.
6: Muito bem, o Lucas assume a partir de agora. Eu volto às 18h30 na conversa do dia. Bom trabalho.
7: Dando sequência então à nossa programação, nós vamos agora ao Notícia da Hora com o Gregório Silveira. Qual será o seu destaque, Gregório? Bom dia.
8: Olá, Lucas. Muito bom dia. INSS paga benefício a mulheres afastadas por violência doméstica.
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8: Mulheres vítimas de violência doméstica que conseguirem na justiça medida protetiva de afastamento do trabalho vão receber benefício pago pelo Instituto Nacional de Seguro Social, o INSS. O parecer que garante o afastamento remunerado, elaborado pela Advocacia Geral da União, foi assinado nesta quinta-feira pelo presidente Luiz Inácio Lula da Silva. Em nota, a Secretaria de Comunicação Social da Presidência informou que o documento incorpora as regras da Administração Pública Federal, decisão do Supremo Tribunal Federal, que estabelece que quando a Justiça determinar o afastamento da mulher do local de trabalho como medida protetiva, com base na Lei Maria da Penha, a trabalhadora deve continuar recebendo renda durante o período, o que pode chegar a 6 meses. Para mulheres que não são seguradas pela Previdência, o STF estabeleceu que o pagamento tem natureza essencial. Nesse caso, o pagamento será feito pelo Estado, pelo Distrito Federal ou pelo município indicado pelo magistrado. Eu sou Gregório Silveira e esse foi o Notícia da Hora.
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7: Agora são 10 horas e 9 minutos, 10 e 9, a temperatura neste momento está na casa dos 17 graus. Bom dia! Nós estamos começando o programa na manhã desta sexta-feira, dia 2 de outubro de 2026. Muito obrigado pelo carinho da sua companhia, muito obrigado pela sua audiência, já de forma antecipada, muito obrigado também pela sua participação. Você que nos acompanha pelo FM 95,5 aí no rádio do seu carro, na sua casa ou no seu local de trabalho, muito obrigado pelo carinho da sua companhia, muito obrigado pela sua audiência, muito obrigado também a você que nos acompanha nas nossas demais plataformas, como é o caso do nosso portal www.radioararanguá.com.br. Lá no nosso portal, além de nos acompanhar ao vivo e em qualquer lugar do mundo, você fica sempre bem informado sobre tudo aquilo que acontece aqui em Araranguá e em toda a nossa região. Destaque-se agora lá no nosso portal, Clínica Escola da Unesc Araranguá oferece atendimento nutricional gratuito à comunidade. Professora Sharon Freitas esteve mais cedo aqui na programação da Rádio Araranguá falando sobre este projeto da Unesc Araranguá. Também 22 policiais temporários reforçam a segurança nas ruas de Araranguá e região. Também entrevista com o comandante da Polícia Militar, Tenente Coronel Marcelo Bertoncini Zanetti. Você pode acompanhar a nossa programação e interagir conosco, mandar mensagem, pergunta, dúvida, interagir conosco através das nossas lives. Estamos ao vivo em áudio e vídeo no YouTube e no Facebook da Rádio Araranguá, pelas duas plataformas. Além de nos acompanhar, você também interage conosco, pode interagir ainda através do nosso WhatsApp, que é o 98808-4667, 98808-4667, pelo nosso Instagram, que é o @RádioAraranguá, ou ainda pelo telefone 3524-0137. Trabalhos técnicos do programa estão a cargo de Miguel Hells. 10h10, só para a gente começar o programa, ontem aqui a gente recebeu uma reclamação de ouvinte falando sobre a situação da estrada Geraldo Caveirazinho, né? A estrada inclusive vai receber um trecho de pavimentação, né? A obra já está em andamento, mas o ouvinte fez uma reclamação de que a estrada estava intransitável, muita chuva, né? Enfim, a gente encaminhou ontem essa reclamação para o secretário Odilon Pitt, que é o secretário de obras de Araranguá, que inclusive ainda durante o programa a gente informou, né, que a estrada seria pavimentada. E ontem à tarde ele mandou essa foto aí que você está vendo na nossa live, da estrada sendo pavimentada. E aí eu ainda comentei com o secretário, na conversa que tive pelo WhatsApp com o secretário, assim, pode deixar a foto mais um pouquinho ali, ô Miguel. Ah, legal, tal, tá atendendo, né, a solicitação feita. Eu agradeci ao secretário e disse, mas infelizmente, do lado da estrada, tem algum materialzinho ali que não era pra estar ali, né? Tem sofá, tem algumas sacolas de lixo do outro lado e tal. Vamos ter que tirar, né? Ó, não é local pra aquilo ali, né? Não pode ser local para aquilo ali, não é ali para despejar. É um desafio constante da secretaria, a gente tem vários pontos da cidade que infelizmente isso acontece. Você que é Carlos Cardoso, já foi limpado algumas vezes pela Secretaria de Obras, passa um tempo o pessoal volta a depositar lixo lá. E agora na Estrada Geral do Caveirazinho também, mas o secretário Odilon disse que não tem, é difícil identificar quem fez, né, mas a secretaria vai fazer a limpeza ali também desse material, desse lixo que foi jogado ali na Estrada Geral do Caveirazinho, que não merece, né, que não merece que isso aconteça. Bom, 10 horas e 12 minutos, já está aqui no estúdio conosco o vereador Samuel Jesuíno. Vereador Samuel, bom dia, tudo bem?
8: Bom dia, Lucas, bom dia a essa grande emissora e a todos os que estão nos assistindo aí, um forte abraço, né, a todos com... E sextou, né?
7: Já se preparando, né?
8: No
7: final de semana.
8: Final
7: de semana de eleição. É. Aliás, a partir das 7 da manhã no domingo, liga aí na 95.5, estaremos a postos aqui, né, com toda a nossa equipe, para acompanhar tudo aquilo que vai acontecer ao longo do dia do primeiro turno, né, das eleições. Mas o vereador Samuel veio hoje ao programa para a gente falar um pouquinho sobre o trabalho do seu mandato, e especialmente sobre uma proposta que deve ser apresentada aí ao longo do próximo mês, para a criação aqui em Araranguá de uma Casa do Agricultor. Seria um espaço para centralizar todos os órgãos ligados à agricultura para o agricultor em um lugar só, vereador.
8: Isso mesmo, Lucas. Hoje a gente tem uma ligação muito grande, né? Eu sempre tive uma ligação muito grande com o pessoal da nossa agricultura, né? Que é muito forte aqui em Aranguá. E é como eu sempre falo, né? O vereador, ele é movido por aquilo que ele conversa com as pessoas, né?
7: Uhum.
8: Então isso foi um pedido que chegou até nós, né? Tive visitando Braço do Norte. Braço do Norte existe hoje essa Casa do Agricultor, que é um espaço... dedicado totalmente ao agricultor, né? Que tu pode reunir ali a EPAGRE, SIDASC, sindicatos, Secretaria de Agricultura, pessoal do Bloco de Notas. Então isso tudo está envolvido dentro dessa Casa do Agricultor, né? Vai acabar com esse negócio de o agricultor para regularizar um brinco de um animal, de um gado, ter que ir na SIDASC, ter que voltar aí na prefeitura, volta de novo, vai na EPAGRE. Então isso vai concentrar tudo em um lugar só.
7: Uhum.
8: Isso é uma coisa muito importante que eu achei em Braço Norte, isso.
7: Existem algumas cidades, né?
8: Existem algumas cidades já que isso está dando uma repercussão muito boa, que a gente não quer conforto, a gente quer uma maior concentração,
7: né?
8: A praticidade para as pessoas, né, da nossa cidade, inclusive o nosso agricultor, que ele sempre veio de uma cultura assim, mais simples, né?
7: Uhum.
8: Que a gente não tem hoje alguns agricultores, que eu até converso muito com eles, ele assim, Samuel, ainda, graças a Deus que a gente tem um filho, né, que se destacou um pouco mais nessa parte hoje de tecnologia, né, para poder, às vezes, fazer um cadastro no bloco de nota, fazer alguma transferência no bloco de nota, né, de uma compra de um bloco para outro, mas a gente sabe que isso é um problema grande. Muitas pessoas hoje, os filhos foram morar fora, né, os agricultores, que o agricultor às vezes tem essa dificuldade que precisa ir em loco resolver esses problemas. Né?
7: E aí hoje o cara vai na SIDASC, na EPAGRE, na prefeitura...
8: Tem que voltar, às vezes, no sindicato rural. No
7: sindicato rural, tudo
8: é uma
7: diferente.
8: Maratona dentro da cidade, tudo no órgão diferente, em locais diferentes. Tipo, a EPAGRE é lá no outro lado do rio, né?
7: Uhum.
8: A SIDASC também é por ali, daí tu volta aqui na prefeitura, né? Hoje, graças
7: sindicato
8: a Deus...
7: Sindicato rural,
8: né,
7: ali do lado do...
8: Sindicato rural do
7: shopping,
8: lado do Center Shopping, tem outro que é no lado da Coperja, né? Então, já tivemos alguns benefícios, né? Conversando com o prefeito César, que ele é muito solícito, e ele é pela praticidade também, né? Do bloco de nota, a Sandra, né? A grande amiga Sandra, quero mandar um abraço para ela. Ela tinha sido, como acabou o contrato do governo do estado, ela foi removida para a Fama. Né? A parte do bloco de nota ficou concentrada aqui no Infinity. Concentrado no Infinity com o pessoal,
7: não,
8: né?
7: Não,
8: que
7: não é um lugar que o agricultor vai, né?
8: Não, é como eles mesmos falaram assim, cara, eu nunca andei de eu nunca embarquei no elevador, eu quase morri, tive que subir 10 vezes num dia só. Né? Então, são pessoas, né, que foram colocadas ali, mas que não tinham essa noção do trabalho, como é regularizar um bloco de nota. Então, isso a gente convive com os agricultores, né? Muitas pessoas reclamaram disso, levamos essa demanda até o prefeito, ele achou interessante, renovou o contrato, né, com o governo do estado, para trazer de volta. Eu, assim, prefeito, eu tenho três pedidos para fazer para o senhor. Daí ele assim, mas fala o que quer.
7: Três, né?
8: Ela assim, assim, mas três, não, né? Se preocupa que é tudo num só. Assim, para trazer o pessoal do bloco de nota para cá. Daí ele chamou o Rony na época ali, o seu João, conversamos ali, né? Pensando, então vamos trazer, tá, mas tem mais dois? Assim, mais dois. Agora eu quero que a Sandra volte para ali.
7: Pra sim, prefeitura. Já conhece.
8: É uma pessoa,
7: né?
8: Que é uma baita de uma profissional, que ela sabe resolver o problema. Ela disse, tá, mas tá faltando mais um. Não, o terceiro é que a Sandra, do bloco de nota, fique concentrada na agricultura. No setor de agricultura lá embaixo, junto com o pessoal, junto com o secretário André, né? Dá um abraço para ele, um grande secretário. É, que vai estar concentrado ali no junto com a agricultura. O agricultor chega ali para tirar as horas de máquina, já pode conversar com a Sandra, que resolve às vezes o problema ali do bloco de nota, né? E disso daí já foi atrás dessa casa de agricultor, que pode englobar e concentrar isso tudo em uma repartição só. Isso é muito interessante. Como eu falei, foi Abraço Norte, é muito aproveitável isso daí, é uma comodidade grande para o nosso agricultor. Sim.
7: E aí, onde?
8: Então, a gente tem conversado, né, para ou ocupar, né, o prédio hoje, né, do sindicato, que é um prédio hoje que está ali, só está funcionando somente o sindicato hoje, né, que tem ali, tem várias salas que pode concentrar tudo ali.
7: O sindicato dos trabalhadores.
8: Sindicato rural, né?
7: O atrás.
8: Do lado do Center Shop ali.
7: Do lado da Copersuca, então.
8: Do lado, não, do Center Shop.
7: Tá. Lá daquela imagem.
8: Porque existe hoje dois...
7: Sim, tem o rural e tem o dos trabalhadores rurais.
8: Isso, do patrão e do empregado.
7: Isso.
8: É, então, ali, naquele do Center Shop ali...
7: Do lado da clean imagem.
8: Do lado da clean imagem.
7: Tá.
8: Então, tem um prédio muito bom, que pode ser aproveitado com várias salas, que cabe todo mundo ali, né? Então, ali é um lugar bem estratégico. Ou, às vezes, talvez até mesmo na prefeitura, né? Ampliar mais aquele espaço ali, que tu pode trabalhar com repartições, com mesas, né? Separada, que é o que tem lá em Braço Norte, que é muito interessante.
7: Dá para imaginar trazer para essa casa do agricultor EPAGRE, não é EPAGRE em si, mas um atendente da EPAGRE, evidentemente.
8: O burocrático.
7: Né? É, aí sim, para o cara ir ali e realmente resolver tudo, né?
8: Isso eu vi na prática isso.
7: Da EPAGRE,
8: né?
7: da SIDASC,
8: Sindicato Rural.
7: Sim, não, né? O sindicato já está,
8: né? Bloco de nota, né?
7: Sim, sim. Então, a própria Secretaria de Agricultura.
8: A própria, né? Secretaria, né? Responder dentro tudo dessa pasta, né? Então é uma comodidade muito grande que funciona, né? Está funcionando e funciona muito bem.
7: Uhum.
8: É uma repartição concentrada tudo ali. O agricultor chega ali, ele quer resolver, só passa de uma mesa para outra e sai com o problema resolvido em um lugar só.
7: Uhum. Isso é muito interessante. Aí é uma vantagem, né?
8: É.
7: Porque aí, bom, tem isso tudo concentrado, né?
8: Tudo concentrado em apenas um lugar, né, Lucas? Evita, né, nosso agricultor, a gente sabe que tem pessoas hoje que o nosso agricultor, acho que 70% deles são pessoas já de uma idade mais avançada que quer um cuidado maior, né? Um carinho, né?
7: Uhum.
8: Nossa administração, que já vem tendo.
7: Questão de bloco de notas, e especialmente questão de notas eletrônicas, ainda é um problema para o agricultor?
8: É um problema, é como eu falei, a nossa sorte, tem muitos agricultores que falam, né? Assim, a sorte é que nós temos um filho que ficou com nós aqui na roça, que tem a mente mais aberta hoje, eu conversei ontem à tarde ainda com o agricultor na Sanga da Areia, assim, nossa, a nossa sorte ainda é que nesse bloco de nota que foi mudado assim, uma coisa muito repentinamente,
7: uhum,
8: né? Que temos nossos dois filhos hoje que tocam a lavoura com nós, que se inteirar dessa parte, porque se depender de nós, não soubemos nada, mexer em nada. Então isso é muito interessante, é plausível, né, que a gente sabe que o mundo hoje vai passar para isso daí, vai eliminar o papel,
7: sim,
8: né, vai passar tudo para a parte eletrônica, então às vezes tu não consegue mexer, mas tu vai nesse local que tenha tudo concentrado, que a pessoa ali possa te
7: resolver,
8: né, resolver problema, né? Ou direcionar, né, como resolver.
7: Sim, não, porque realmente se faz uma mudança desse porte sem preparar o agricultor, aí é um problema sério, né?
8: É um problema
7: sério. Como é que o cara vai emitir nota fiscal?
8: Hoje ainda existe a nota no papel que está, mas a gente sabe que está apertando cada vez mais para direcionar para o digital. Né?
7: Uhum. E sem contar a questão previdenciária também, que é outro desafio também, né?
8: Outro desafio, muito grande.
7: Para poder comprovar tudo isso, enfim. Bom, são propostas que tendem a ser apresentadas aí na Câmara de Vereadores. Registrar aqui, secretário Odilon Pitt.
8: Opa!
7: Já citado aqui. Está mandando um abraço ao nosso grande vereador.
8: Eu até vou ser repetitivo no que estou falando aqui. O Odilon foi ele é o melhor, assim como temos o melhor prefeito, que é o César, nós temos o melhor secretário, que é o Odilon Pitt. É um cara muito reto no que fala, muito reto no que faz. É um senhor que eu admiro, né? Eu paro para escutar essas pessoas de mais idade, porque é dali que veio a nossa experiência. Né?
7: Uhum. Bom, tá sofrendo aí, porque o que tá chovendo também nos últimos dias aí.
8: Mas eu vou dizer para ti, pensa num homem que tem um mapa da cidade inteira na cabeça dele.
7: É?
8: de cada problema. Se ele não resolveu ainda, é porque às vezes a estrutura humana não atingiu para fazer aquilo ali. Mas
7: ele já sabe que existe.
8: Mas ele sabe que existe. E se tu falar para ele um problema agora, daqui 4 dias, seu Dilão, aquilo, vamos resolver, estamos chegando lá. Então a gente sabe que a cidade é grande, né? Ela está se ampliando. A cidade, eu sempre escutei dos administradores que a cidade, para dar lucro, ela não tem que crescer verticalmente, né? Não tem que crescer horizontalmente, ela tem que crescer vertical, né? Então,
7: cima,
8: como
7: né?
8: A nossa cidade está crescendo muito horizontal, sabe que as demandas aumentam, né?
7: É, tu sabe que foi uma coisa que aconteceu ontem, inclusive nessa situação que a gente mostrou aqui no começo do programa do Caveirazinho. Quando eu mandei mensagem para ele, ele disse: não, já está programado para hoje, hoje à tarde. Ele já sabia do problema.
8: Já sabia do problema.
7: Né? A gente acabou. E ainda chegou lá, ainda teve, encontrou outro, né?
8: Encontrou outro,
7: que é o
8: serviço limite, público, né? Eu estou nele há 18 anos, a gente sabe que ele é feito de desafios diariamente. Diariamente tem desafios. Esse dia eu estava conversando até com o vereador, ele falando assim: bah, cara, mas é muita reclamação, pai, coisa e tal. Eu, assim, o amigo, até vou citar o nome dele, o vereador Dirã. Acho que nós, como vereador, a gente tem que mandar um abraço para ele, um grande amigo, um grande parceiro, né, do Poder Legislativo. Eu acho que a gente tem que botar na cabeça da gente que quando uma pessoa vai ali e pede um quebra-mola para a gente, que está ali, que a gente atende o pedido dele, que ele vem ali e bate na gente, a gente vai lá e pede quebra-mola, pede. Beleza. Ganhou o quebra-mola. Na frente da casa dele. Ele vai botar na rede social. Quero agradecer ao vereador que conseguiu esse quebra-mola na frente da minha casa aqui, porque bairro e tal. Isso sai na rede social, ele ficou agradecido. Mas todos que vão passando aquele quebra-mola vão reclamar. O vereador não tinha uma coisa mais importante para pedir? Pediu um quebra-mola, agora tu olha. Sabe, tem que se acostumar, né, com os pós e os contras.
7: E outra coisa, o cara pedir quebra-mola na frente da casa dele, o cara é corajoso, né?
8: É corajoso, né? Eu não quero, né? Então, mesmo um carro que vem a 60 por hora, ele vai passar 20 por hora e vai arrancar de novo.
7: É.
8: Então são dois barulhos, barulho parando e barulho seguindo.
7: Isso, passa caminhão, nossa, para, né? Bate, quebra-mola, bate tudo.
8: Eu não quero. Não quero.
7: É, questão de quebra-mola é sempre uma polêmica na cidade, né? Sempre o pessoal acaba.
8: Eu sempre falei e defendi desde o começo, a primeira polêmica que deu dos quebra-mola, eu sou a favor do radar eletrônico. Porque uma moto não passa a 20 por hora no quebra-mola. O carro passa a 20 por hora no quebra-mola, mas a moto, não passa.
7: Passa mais, né?
8: Passa 50, 60. 50. Dependendo da moto, se é uma ProLink, ela já vai passar 70 por hora, porque ela não sente, né?
7: Se já fez a entrega mesmo.
8: Quer voltar pra casa
7: vazia. Passa bem mais.
8: Polêmica.
7: O Roger Batista, mas tu acha que lombada eletrônica?
8: Eu acho que é com lombada eletrônica porque tu limita, né? É 50-50.
7: Mas eu concordo, assim, em avenidas, em pontos mais centrais.
8: As coletoras, né?
7: Hã?
8: As coletoras.
7: Em pontos, sabe, mais centrais, né? Não dá pra ter lombada eletrônica em toda a cidade.
8: Não, a gente sabe, né? A gente sabe que o maior problema hoje se ocorre aqui nas coletoras, nas principais.
7: Sim.
8: Ali eu defendo o radar eletrônico nas principais.
7: Claro, a gente está, né? Lombada eletrônica vista, né?
8: Vista.
7: Bem vista,
8: tem,
7: né?
8: Tem um relógio, né? Que tu identifica até a velocidade que está passando.
7: Não é um negócio escondido
8: não,
7: lá.
8: Não, nada para sacanear nosso
7: povo. O Roger Batista aqui, um forte abraço para o meu amigo vereador Samuel Jesuíno. O homem trabalha pela nossa querida cidade de Araranguá, mais querida dos sul, aqui, o Roger.
8: Ô, Roger, obrigado aí, um abraço. Morador ali do meu bairro ali.
7: Ô Samuel, outras iniciativas, enfim, do mandato. Anteprojeto para que as pessoas com deficiência ou, né, que tem um, por exemplo, dizem cadeira de rodas, bengala, enfim, possam agendar suas consultas pelo WhatsApp ou até mesmo a transferência, né, ou aquele tratamento fora da cidade, né?
8: Lucas, isso daí é outra demanda, né, que a gente identificou, porque hoje, se tu parar para analisar pelo celular, tu compra um carro, tu faz um financiamento de 10, 20, 30 mil reais por um celular. E por que não conseguimos agendar uma consulta, né, para essas pessoas bem identificado, né, pelas pessoas cadeirantes, aquelas pessoas que estão meio debilitadas já ali, né, por quimioterapia, radioterapia. É uma coisa que eu sempre falo, se a pessoa, né, acha desnecessário isso, né, que acha que não é interessante, te coloca no lugar dela, amarra as duas pernas e fica sentado na cadeira de roda pelo menos 2 dias.
7: Uhum.
8: Tu vai dar valor nisso aí, tu vai ver que isso daí é realmente necessário para a nossa cidade. Temos várias cidades ao entorno de nós, né, que já tem essa demanda. Então eu acho que era negócio, falta mais essa cerejinha do bolo, né, para ficar uma coisa mais redondinha, mais
7: eu vou ser um pouco mais ousado, né? Vou ser um pouco mais ousado, acho que agendamento é para todo mundo, podia ser pelo
8: para todo mundo, né? A gente sabe que isso, né?
7: Mas eu acho que a gente, todo mundo, porque é um sistema. Se é só agendamento, é automatizado, né?
8: É. É como eu estava falando, é uma consulta particular, qualquer coisa a gente consegue fazer pelo celular. Infelizmente, hoje, né, só o que está faltando, você está jogando conversado com o prefeito, é para que venha a ser feito, que venha a ser aberto isso daí, né? Vamos começar pelas pessoas com deficiência. Uhum. Vamos pensar nelas. Ah, mas é, ela. Mas eu encontro ela no mercado. Mas, pô, ela vai morrer de fome?
7: Óbvio, vai no mercado, né?
8: Ela tem que ir no mercado.
7: Tem, né? Que ir no mercado.
8: Então, por que não a gente não tentar facilitar, trabalhar com o coração voltado, né, para essas pessoas? Acho que quem está no serviço público, ele tem que trabalhar com a razão, mas muito mais com o coração, principalmente nessas áreas, né? Porque ninguém quer estar doente. Uhum. Ninguém quer estar fazendo uma quimioterapia, ninguém quer estar fazendo uma radioterapia, ninguém quer estar numa cadeira de roda. Eu desafio uma pessoa hoje que disser que não é necessário para essas pessoas que estão, ele tem uma cadeira de roda, mas é motorizada, mas então tu pega, amarra tuas pernas 2 dias e fica sentado nela.
7: Ah, vai enlouquecer.
8: Fica sentado 2 dias, amarra as pernas assim, ó, deixa ela imóvel, inerte e fica 2 dias sentado nela. Se tu acha que
7: é como... Que não precisa, né?
8: É, se tu acha que, mas ele pode ir com a cadeira de roda lá, mas ele tem um representante da família, mas gente, todo mundo tem sua vida social.
7: Sim.
8: Todo mundo tem sua vida, que tem que tocar sua vida, então por que essa pessoa não pode, né, ter essa facilidade, esse benefício?
7: Uhum.
8: É, então a gente tem que estar trabalhando junto a isso, né? Temos uma secretária DAI que é muito solícita isso daí também, sabe que isso tem toda uma organização.
7: Especialmente, né? Até mesmo a questão do TFD, né? Porque isso, é algo.
8: Isso.
7: Normalmente é algo que é recorrente, né?
8: Isso.
7: Assim, já é um público que já é atendido. Não vamos dar o atendimento, né?
8: É, isso aí.
7: Vamos dar a forma de agendamento só, né?
8: Isso, vai facilitar um pouco a vida dela. Né? Tu não vai resolver o problema da vida dela, mas tu vai facilitar. Né? Então, isso é muito importante. A gente tem trabalhado, tem batido muito forte nessa questão aí também. Fiz requerimento ao governo do estado, né, para saber a quantidade de pessoas hoje aguardam numa fila, que também não foi respondido, está quase igual a CCR.
7: É mesmo?
8: É. E a quantidade de pessoas que aguardam o medicamento. Na fila também. A gente sabe que tem aqueles medicamentos judiciais, né?
7: Uhum.
8: Uma coisa que eu como se diz, não é que eu peguei uma raiva, que eu peguei, sabe, para a gente bater nisso daí, porque tem que ser notado. É, a pessoa liga, basta, mas eu botei aqui, mas o meu medicamento deu negado, eu vou ter que entrar judicialmente. Cara, é o que eu penso assim, né? Eu acho que o Estado tem que ter essa mentalidade. O camarada já não pode comprar o remédio. Daí ele tem que pagar um advogado para entrar na justiça, pagar os honorários de advogado para entrar e pagar o medicamento. A gente sabe que medicamento, às vezes, vai gastar ali R$2.000 com o advogado, vamos supor, né? Ou R$1.000, sei lá. Mas tem nessa faixa de R$1.000 a R$2.000 com o advogado te representar e fazer esse pedido através do... E daí o medicamento custa lá R$3.000. Mas, cara, se ele já está pedindo, porque não tem condição.
7: É? Se ele tivesse condição, ele estava comprando, né?
8: Se ele tivesse condição, ele não estava se humilhando. Eu acho que merece essa atenção também, porque eu estou batendo muito forte nisso, né? Até
7: o Estado não está respondendo também?
8: Nossa, faz 2 meses que eu fiz esse requerimento e ele não foi respondido essa questão.
7: É mesmo?
8: A quantidade de pessoas na fila. Não sei se é medo, né? Mas isso é complicado, sabe, Lucas? Porque a gente sabe que as pessoas...
7: Como é que vai trabalhar sem informação, né?
8: É, isso é complicado, né? Até vamos estar indo agora semana que vem a Floripa, ver essa questão do Lauro Carneiro. É, dia 26 está marcada uma comitiva para ir a Brasília conversar com o presidente nacional do DENIT sobre a questão sobre as Alamedas, né? Está indo eu, o vereador Juliandro, o vereador Nelson, a princípio, né, que está programado ali, e o Joel. Então, nós estamos indo lá em Brasília para tentar ver se conseguimos alguma resposta lá, sabe? Então está sendo feita uma agenda com o presidente nacional do DENIT para ver se a gente consegue ter alguma resposta.
7: É, eu já falei aqui, viu, em algumas oportunidades, acho que não é o DENIT. Acho que o órgão regulamentador ali é a NTT.
8: É.
7: Que deveria ser o órgão, que é o órgão que é o fiscalizador do contrato.
8: De todos, né? Nós vamos tentar a agenda nos contratos. Hoje nós tivemos uma abertura, foi no DENIT, né?
7: Uhum.
8: Nós estamos tentando a agenda na NTT também pra gente. Eu acho que o povo de Aranguá tem que ter alguma resposta. E tu não consegue resposta se não bater na porta e não chamar.
7: Sim.
8: Tu ficar mudo, tu não consegue fazer nada.
7: Eu vou citar um exemplo aqui da experiência que a gente acompanhou muito de perto quando aconteceu a mudança das marginais da BR ali em Maracajá. A CCR respondeu quando foram na NTT. Aí ela respondeu. O pessoal gostou da resposta? Não, mas pelo menos respondeu.
8: É.
7: Né? Pelo menos ou tirou da toca, vai, né?
8: Nós temos marcando essa agenda para nós ir, tanto no DENIT quanto na NTT. Eu nem falei da NTT porque não tinha sido confirmada a agenda ainda.
7: Uhum.
8: Mas a gente está para ir lá.
7: Sim. E aí aproveita que está em Brasília e tem um pedido de dinheiro, né?
8: Aquelas pilinhas, né?
7: As pilinhas, né?
8: Eu sempre falo assim, nós tivemos na... Eu só assumi o mandato em março, nós tivemos em Brasília. Uhum. Passei no gabinete da senadora Ivete. Senadora, queria aqui, né, agradecer por receber nós, mas eu quero deixar aqui, nós vamos deixar aqui um ofíciozinho de 500 milzinho lá para a nossa... Para a saúde, Araranguá.
7: 500 milzinho.
8: 500 milzinho, né? Preza um pouquinho. Mas é me abusar, né? Daí, graças a Deus, no final do ano, foi respondido com ofício que o dinheiro estava vindo para a conta do município. Daí voltamos a Brasília de novo. Fiquei assim, senador, queria aqui muito te agradecer de coração, vim aqui pessoalmente agradecer por essa emenda, mas eu queria deixar aqui um pedido de mais um e-mailzinho para a saúde de Araranguá. E fomos respondidos agora de novo em março.
7: Ah, legal.
8: E março, abril, fomos respondidos de novo com o ofício que o dinheiro estava sendo destinado para a conta de novo. E só mando quando já está cadastrado e está indo para a conta, né? Então, mas é assim, a vida do vereador, se tu ficar aqui dentro do teu reduto,
7: só
8: reclamação. Reclamação, pedido, mas tu tem que ir atrás de solução. E a solução é nós buscar recurso para dar condição para o executivo trabalhar. Né? Uhum. Então, a gente foi atrás, graças a Deus conseguimos, né? Até na época foi eu, o vereador Joel, bater na porta da senadora, pedimos, conseguimos, né? Uhum. Então, agora nós vamos de novo plantar mais uma sementinha de novo.
7: Mão,
8: né?
7: Que mão!
8: Vamos estar, acho que se Deus quiser, cada um vai estar com o seu federal eleito, e aí já vamos lá plantar aquela sementinha, né? Deixar lá aquele pedidinho para a nossa cidade, para que eles olhem para cá de novo, como sempre tem olhado.
7: Esse 1 milhão da senadora Ivete, utilizado como?
8: Saúde.
7: Saúde.
8: Saúde, vem direto para a saúde.
7: Mas custeio, exame...
8: Custeio, veio uma parte para custeio e outra parte para exames.
7: Para exames.
8: Para exames.
7: Estamos tirando exames. Então já tem 500 mil já em execução e outros...
8: Já foi, já acho que já está...
7: Esse já foi usado. Já foi, não. Não, não esquentou na conta.
8: Não. A gente sabe que está sendo bem gerenciado, né? Bem administrado pelo prefeito e muito bem gerenciado pela secretária DAE.
7: Legal. É 1 milhão de reais, né? Valor expressivo para auxiliar aí o município nessa questão de saúde também. Vereador Juliano Jacques está por aqui. Parabéns, Lucas, pelo grande trabalho. Vereador Samuel Jesuíno, Deus abençoe. Está dizendo que o Juliano Jacques.
8: Juliano foi o que foi entregar o ofício junto com nós lá.
7: Vai de novo?
8: Vamos. Até agora tá o que nós temos, eu, o Juliano, a princípio o Nelson e o Joel. Para nós irmos lá na NTT e na... E no DENIT, em Brasília agora dia 26.
7: Para cobrar essa questão da CCR.
8: Para cobrar isso daí. Temos que brigar com... Se aqui nós estamos falando com o filho, então vamos falar com o pai. Né? Uhum. Se nós estamos falando com o filho, que é o Estado, então vamos falar com o pai, que é Brasília.
7: Para ver se lá resolve alguma coisa. Para ver se
8: conseguimos alguma resposta, pelo menos.
7: A relação da CCR com a cidade ela não é boa, né?
8: Não
7: responde, não atende, toma medidas... sem comunicar. Eu
8: tenho pra mim que a CCR é tipo um trator de esteira sem piloto em cima. Ele vai levando tudo pra frente, não quer nem saber se quebra ou se não quebra, ou vai passando, vai fazendo estrago ali pra trás.
7: Depois vê
8: o que dá.
7: Meu Samuel Jesuíno, obrigado. Um abraço.
8: Obrigado, Lucas. Quero aqui deixar um abraço, né, a todo o nosso povo araranguense, até onde a emissora tá chegando. E lembrar que domingo temos eleições, né? Vote consciente. Pesquise o seu candidato, se ele trouxe algum recurso para Araranguá, que isso é muito importante, estadual, federal, principalmente esses dois. Analisem bem, analisadinho, pensem bem, vamos já no ChatGPT, que é uma ferramenta muito boa, né? Jogo ali o deputado do Samuel Jesuíno. Então pesquisa lá, vê se ele trouxe algum recurso para Araranguá, que eu acho que isso é muito importante, né? Porque os recursos que trazem refletem nossa mobilidade, refletem
7: nossa saúde, educação. E votar. Acho que a gente tem que começar a combater a primeira coisa que a gente tem que começar a enfrentar é a questão da falta, né? Da isso, abstenção, isso, né? Isso. A gente tem uma abstenção, a gente teve na última eleição presidencial uma abstenção muito alta.
8: Eu estava conversando com um cidadão ali, na sala do gabinete do prefeito, ele falando que eu não voto e eu não voto e eu não voto e eu não voto. Daí eu perguntei como é que estava o Brasil, a hora que ele foi opinar, eu disse, não, para.
7: Tu não vota.
8: Calma, tu não vota, tu não opina. Não pode deixar ruim de nada. Então tu tem que comer o prato que eu sirvo. O prato que nós temos comendo que alguém serviu. Às vezes por faltar, por não contribuir, né, com um novo direcionamento para o nosso Brasil, para o nosso estado, para a nossa cidade. Mas é assim. Lucas, obrigado aí.
7: 10 horas e 36 minutos, vamos fazer um intervalo. A gente volta já.
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bem, agora são 10 horas e 52 minutos, 10h52. Atualizada aqui na nossa temperatura, neste momento, 18 graus é a temperatura aqui no centro da cidade de Araranguá. Vamos em frente com o programa Estúdio 95 na manhã desta sexta-feira. Contando aqui com a participação da Sandra da Silva, deixando a sua mensagem lá de bom dia para a Sandra, obrigado pela audiência, obrigado pela participação, também conosco a Zélia Crescêncio, pessoa que está interagindo lá pelo facebook.com/radioararanguá, lembrar que você tem também o YouTube à sua inteira disposição, nosso WhatsApp, Instagram, enfim, são os canais para você interagir, o telefone, né, os canais para você interagir aqui com a programação da Rádio Araranguá.

enfim, para tratar desta questão. E aí, isso é negociado, evidentemente, né, entre sindicato patronal e o sindicato dos trabalhadores, tratando inclusive das compensações com relação a essas horas extras que são realizadas, né, durante esse período de Natal. O Sindicato Lojista e do Comércio Varejista de Araranguá, o Sindilojas, realizou nesta quinta-feira uma assembleia para definir o horário especial de funcionamento do comércio durante o período de Natal. A ampliação dos horários busca atender o aumento no movimento característico da época do ano, oferecendo mais tempo para que os consumidores realizem suas compras, também contribuindo para a movimentação do comércio local. Conforme definido em assembleia, o horário especial inicia no domingo, dia 13 de dezembro. Vamos lá. 13 de dezembro é um domingo. O comércio vai abrir das 16 às 22 horas. Começou às 4 da tarde, trabalha até às 10 da noite. De segunda a sexta, de 14 a 18, nós teremos o atendimento até às 22 horas. Então amplia, né, o horário de atendimento. No dia 19, que é um sábado, também o comércio atende até às 22 horas. No domingo, dia 20, comércio também atende até das 16 às 22 horas. Abre às 4 da tarde, fecha às 10 da noite. Aí vai, segunda-feira 21, terça 22 e quarta 23. O atendimento segue até às 22 horas. Dia 24 de dezembro, que vai ser uma quinta-feira. Uma quinta, né? Quinta-feira, dia 24 de dezembro, o comércio vai atender aí um horário menos flexível, né? Um horário até às 17 horas, para que também o pessoal possa sair, né? Os trabalhadores possam sair das lojas, ir até suas casas e preparar também a sua ceia de Natal. Então, estabelecido aqui o horário diferenciado, o horário de Natal do comércio aqui no, na, na cidade de Araranguá. Começando dia 13, né? Então, dia 13 até das 4 às 22. De 14 a 14 a 19, vai, que é no sábado, né? Das 8 às 22, no domingo dia 20, das 4 às 22, de segunda a quarta, né, também até às 22 horas, né? Estende o horário até às 22 horas, e na quinta-feira dia 24, aí o horário é menor, é até às 17 horas para as últimas compras aí de Natal. Já é o comércio se preparando para o horário de Natal.

0: 10:56, 10:56. Nós vamos agora ao Notícia da Hora com o Gregório Silveira. No próximo bloco do programa, vou receber aqui o diretor de inovação da Prefeitura de Araranguá, Leandro Miller, para a gente falar sobre um evento que vai ser realizado agora no mês de outubro, terá como tema, né, a inteligência artificial. Mas antes, Gregório Silveira, qual será o seu destaque?
1: Olá, Lucas, novamente muito bom dia. Mega Sena acumula e prêmio vai a 82 milhões de reais.
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1: Nenhum apostador acertou as 6 dezenas do concurso 3.065 da Mega Sena, realizado nesta quinta-feira. O prêmio acumulou e está estimado em 82 milhões de reais para o próximo sorteio. Os números sorteados são 08, 10, 30, 38, 50 e 53. 47 apostas acertaram 5 dezenas e irão receber aproximadamente R$ 49 mil reais cada. O próximo concurso acontece nesse sábado às 9 horas da noite. As apostas podem ser feitas até às 8 horas da noite em qualquer lotérica do país ou pela internet, no site ou aplicativo da Caixa. A aposta simples com 6 dezenas marcadas custa R$ 6. Eu sou Gregório Silveira e esse foi o Notícias da Hora.
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8: Muito bem, agora são 11 horas e 14 minutos, 11 e 14, a temperatura neste momento está na casa dos 18 graus, mas tem um ventinho lá fora que está com uma cara de que está frio, mas a temperatura mesmo está em 18 graus. Vamos em frente com o programa nesta manhã de sexta-feira aqui na programação da Rádio Araranguá. Estou recebendo agora aqui no nosso estúdio o diretor de inovação do município, Leandro Miller. Bom dia, Leandro, tudo bem?
9: Bom dia, Lucas, bom dia aos ouvintes.
8: A Inovara, né, que é um órgão aqui da cidade, junto com a Aravale, com a Aratec e com apoio da Prefeitura também, vai realizar lá no Centro de Inovação um evento chamado IA na Prática para Pequenos Negócios. Vai trazer no próximo dia 13 de outubro, né, aqui para a cidade, o Danilo Lustosa para falar sobre inteligência artificial para pequenos negócios. Qual é o objetivo desse evento? Quem é que vocês estão esperando para esse evento, Andrew?
9: Então, Lucas, o objetivo é auxiliar, né, os empresários, trazer novas ferramentas, né, principalmente a inteligência artificial. Aí, estão sendo criadas várias novas inteligências artificiais, algumas voltadas já para o mundo empresarial. Então, o Danilo, ele é especialista nessa área, né? Ele vai apresentar então para os empresários essas ferramentas aí para auxiliar eles em tudo que o empresário precisa no seu dia a dia, né? Nós estamos esperando aí a comunidade empresária, os estudantes, que já têm alguma uma tendência, né, para essa, para o empreendedorismo, e a comunidade em geral, né, também está convidada. O evento é aberto ao público, qualquer um pode participar, é gratuito. Então, é isso aí.
8: Legal. Como é que faz a inscrição? Dá para falar um pouquinho mais sobre o tema que ele vai falar? Enfim, que tipo de... Como é que isso pode auxiliar o empresário de pequeno negócio?
9: Então, as inscrições estão ali no Insta do Inovara, né? O link é centro.inovara. Assim, exatamente quais as ferramentas ele vai trazer, né?
8: Ele não... Tem que deixar para ele, né?
9: Tem que deixar para ele, exatamente. Mas existem inteligências artificiais hoje para praticamente tudo, né? Ajudar na parte financeira, ajudar na parte de marketing, criação ali de post-its, né? Enfim, de reels. Ajudar na parte de... contábil, não sei, mas...
8: Já deve existir também.
9: Já deve existir também,
8: Com certeza, né?
9: Então, organização ali de estoque, organização de administrativa, enfim, até no setor pessoal, hoje em dia, inteligência artificial auxilia também. Ele vai trazer as ferramentas ali. A gente já conhece algumas, né, que a gente usa, enfim, mas provavelmente tem algumas novidades que a gente também não consegue acompanhar tudo, né? Uhum. E ele que está mais ligado nessa área, então ele vai poder... Escolher melhor.
8: Ô Leandro, é um evento exclusivo para, por exemplo, empresas incubadas da Aratec? É um evento só do Centro de Inovação?
9: Não, é aberto ao público. As empresas incubadas, né, vão participar, mas qualquer pessoa da comunidade aí, inclusive não só de Araranguá, de quem quiser vir de fora, o evento é gratuito e aberto ao público. Nós abrimos 80 vagas, né? As primeiras a gente tinha aberto 40 vagas. O evento ainda é dia 13, falta quase duas semanas. Nós abrimos as inscrições semana passada. Em dois dias as 40 vagas acabaram.
8: É mesmo?
9: Aí a gente falou com o Danilo, se dava para aumentar um pouquinho mais. Como a gente tem espaço, tem cadeira, nós abrimos para mais 80. Até nem olhei quantas vagas já tinham sido preenchidas. Mas então, assim, pessoal que quer participar, corra lá. Porque também o nosso espaço é limitado, né?
8: Sim.
9: Então...
8: Bom, já demonstra que o assunto pegou bastante gente, né?
9: Pegou bastante gente, o pessoal tá ligado nessa questão de inteligência artificial. Ela facilita muito o teu trabalho, que antes tu demorava horas para preencher uma planilha, para criar um ofício, enfim, qualquer coisa. Hoje tu pede para a inteligência artificial, ela faz na hora. O tempo que tu levava para fazer uma arte de divulgação, né? Hoje fica pronto na hora, então facilita muito, né, a vida, não só dos empresários, mas de todo mundo. Né? Então, por isso que é aberto.
8: Imagine isso potencializando um negócio, né? A capacidade que tem de melhorar o mundo de negócio é muito grande. Né?
9: Exatamente.
8: Bom, mas aí a gente acaba, né, tratando assim, o papel exatamente, né, da Aratec, o papel exatamente da Inovara é exatamente de fomentar esse mundo, né? De inovação, de manter isso aceso na cidade, né?
9: Exatamente, o nosso papel principal é esse, né? Então, por isso a gente não cobra nada nas inscrições. O Centro de Inovação, né, e a Aratec são mantidas principalmente pela Prefeitura de Araranguá e também pelo Governo do Estado. Então, a gente consegue disponibilizar, trazer esses profissionais, né, de forma gratuita para a população, justamente porque a intenção é desenvolver a economia, né, ajudar os empresários. A gente sabe que empreender e continuar empreendendo hoje não está fácil, né? Todos os desafios que os empresários enfrentam, a carga tributária, dificuldade de mão de obra, enfim, né, às vezes a própria não tem uma cultura, né, a gente está tentando, né, desenvolver essa cultura empreendedora já desde as escolas. A gente está com projetos para o ano que vem, né, começar a incentivar o empreendedorismo já nas escolas. Foi feita uma pesquisa nas escolas, a maioria dos alunos, o sonho deles é trabalhar no supermercado. Então, assim, eles não têm uma perspectiva, né? Então, o empresário, aquele que quer empreender, ele geralmente sai do zero, às vezes até do menos um, né? Porque não vem sendo instruído desde criança ou, né, desde o ensino médio ou desde a faculdade, a como é que é ser um empreendedor, a como é que é desenvolver o seu negócio. Então, o nosso interesse, né, hoje em dia, a gente sabe que principalmente a tributação vai mudar, né?
8: Sim, com a reforma, né?
9: Com a reforma tributária. Então, a nossa intenção é ajudar o empreendedor aqui para que desenvolva a economia, gere emprego, traga riqueza para a região.
8: Legal. Como é que funciona hoje o calendário da Aratec? Durante o dia, assim, o que acontece lá durante o dia? São palestras ou são eventos, enfim, como é que funciona? Como é que está o dia a dia hoje da incubadora?
9: Então, o dia a dia a gente, né, auxiliando ali os empresários na medida que eles precisam. A gente faz um acompanhamento formal, né, que é uma vez por mês com cada empresário para ver o que ele conseguiu. A gente estabelece metas de curto, médio e longo prazo com eles, né? Primeiro, claro, quando eles entram, a gente faz um diagnóstico de como é que está a empresa. Depois a gente estabelece metas de curto, médio e longo prazo e vai auxiliando então esse empresário a cumprir essas metas, né? Então esse é o nosso dia a dia. A gente faz duas reuniões por mês com todos os incubados, uma interna e outra a gente sempre traz alguém de fora, chamando alguém que tenha um conhecimento que eles estão mais precisando no momento, né? A gente tem calendário até o ano que vem já, tem muita gente que também tem interesse, né, de participar do ecossistema de inovação. Então é uma porta de entrada para esse profissional também, né, que trabalha com empresas, né? Se alguém tiver interesse, pode entrar em contato comigo ali, ou em contato com o Centro de Inovação, né, para apresentar às vezes o seu trabalho, né? Geralmente eles vêm e divulgam um pouco do seu serviço, mas também aí também traz algum conteúdo, né? E a gente está querendo também, né, já está programado um evento grande assim por mês, para daí abrir para a comunidade toda, né, para trazer a comunidade.
8: Que é esse evento
9: do dia 13. De outubro é esse evento. Né? Novembro a gente já está programando outro evento grande e assim vai. Né? Continuar sempre trazendo a comunidade para dentro do Centro de Inovação, né? Abrindo as portas, né, para o pessoal poder vir conversar com a gente, conversar com os incubados também, que às vezes é interessante. Alguém às vezes pode querer ser sócio ou investir, né, na empresa dos incubados. Enfim, esse é o modelo que a gente está mantendo agora nesse ano, né?
8: Sim, estão atuando dessa maneira. Como é que está hoje com relação à questão de empresas incubadas? Quantos espaços vocês têm? Quantos estão ocupados? Enfim, como é que está funcionando isso?
9: As empresas que a gente tem atualmente, poucas são as empresas que há uma dedicação integral para a empresa. Geralmente é o segundo emprego, né? Então, a incubadora, sim, ela tem salas teoricamente disponíveis, né? E os empresários, eles ficam até pouco tempo lá dentro, né? Mas a intenção, né, com o Centro de Inovação, a gente também está tentando desvincular o espaço da prefeitura para a gente poder otimizar melhor o local, abrir para empresas residentes, né, empresas que já estão estabelecidas, né, que não fazem parte da incubadora, que daí é o papel do Centro de Inovação, né?
8: Sim.
9: A incubadora para empresários novos que querem desenvolver a sua empresa. O Centro de Inovação para empresas que já estão estabelecidas, empresas grandes, né, que querem se manter atualizadas no mercado, né? Atualizar o seu serviço, atualizar o seu produto, diminuir custos, agilizar a sua produção, enfim. Esse daí já é o papel do Centro de Inovação, mas tudo funciona junto no mesmo espaço, para que todo mundo colabore com todo mundo, né? Essa é a intenção do espaço, assim.
8: Mas hoje quantas empresas tem incubadas?
9: 10 empresas incubadas.
8: 10? Isso é um número interessante.
9: Sim.
8: E essas já estão já rodando, produzindo, vendendo, enfim, já trabalhando.
9: Algumas estão vendendo. Acho que a metade praticamente já tem o seu produto, as outras ainda estão desenvolvendo produtos. A gente está rodando 40 empresas, né, em programas de pré-incubação. Nós temos dois programas de pré-incubação rodando ao mesmo tempo, no Nascer, né? e o outro um prédio para incubação, que nós ali, eu e os agentes de inovação, estamos tocando esse programa de pré-incubação. A gente meio que copiou, né, o Nascer ali, pegamos modelos também de centros de inovação mais antigos, e a gente está então fazendo. Então nós, né, eu e os agentes de inovação, a gente passa o conteúdo e sempre tenta trazer um empresário que é experiente naquele conteúdo para vir e falar da sua experiência, né? Como é que é no dia a dia aquele assunto.
8: Legal. Então vai capacitando, né, o incubado, nesse, o pré-incubado nesse caso, né? A se preparar, e aí, obviamente, cada um vai desenvolvendo o seu produto, seu serviço.
9: Enfim. Isso, a intenção é preparar eles para a pré-incubação, né? E o ano que vem, né, já vai ter uma entrada nova no MidHub, né? Então, aí. Então, a intenção é o ano que vem ter mais, pelo menos, esperamos pelo menos a metade desses 40, que o negócio vá para frente e a gente consiga incubar na Aratec.
8: Legal. Centro de inovação. Desde a homologação, o que aconteceu no centro de inovação? Quais são? Se falava muito dos benefícios, né, de ter uma homologação do centro de inovação. O que daquela expectativa já virou realidade?
9: O que virou realidade são os dois bolsistas, então dois doutores, né, administração, assim, uma mão de obra
8: extremamente qualificada.
9: Extremamente qualificada e excelente, assim, auxiliou muito, porque eu praticamente estava sozinho ali, né? Então, mais quatro mãos, né, ajuda muito. E assim, eles.
8: E são os dois que estão tocando o projeto para incubação contigo.
9: Exatamente. O Leonardo agora saiu, infelizmente passou no concurso, né? Quer dizer, infelizmente para ele, infelizmente para nós.
8: Infelizmente, depende do ponto de vista.
9: Exatamente. Passou no concurso para o IFC de Sombrio. Mas ele, né, quem tem um pouco dessa veia empreendedora,
8: sim,
9: começa a participar, é meio com uma cachaça, assim. Então ele, né, vai dar aula lá, mas vai continuar.
8: Mas não vai sair de fato.
9: Mas não vai sair de fato, né? E tem a Thaís que também está ali, também que abraça, né, a causa e se dedica e não tem horário para trabalhar e. Enfim, né, não mede esforços, assim, também a gente está bem contente ali com essa mão de obra ali que veio do governo do estado e também
8: e aí, ainda
9: a promessa
8: ser...
9: do aparelhamento, né? O aparelhamento de 980 mil reais em móveis e aparelhos eletrônicos que o governo do estado nos prometeu. Agora a próxima promessa, né? Eles não podem até a eleição, então logo após a eleição.
8: Só de segunda para frente agora.
9: Só de segunda para frente. Então a promessa deles é que eles ainda querem encaminhar isso esse ano, talvez para a gente receber esse ano ou no início do ano que vem. Aí vai melhorar bastante, assim, porque o espaço está lá, ele está um pouco vazio, acho que é por isso também que talvez os empresários não tenham tanta vontade de ficar lá dentro, né? Eu acho que então com o recebimento, né, desses móveis novos e aparelhos eletrônicos, no centro de inovação a gente vai conseguir rodar ele melhor.
8: Sim. O Leonardo está saindo, né, por ter passado nesse concurso. Vem outro daí?
9: Não, a gente não ficou com o cadastro de reservas. A gente está tentando. A gente falou com a Secretaria de Ciência, Tecnologia e Inovação que em Florianópolis e em outros centros ficou um cadastro grande de reserva, né? Então, a gente vai ver também logo depois do
8: processo das eleições, eleitoral,
9: ver se algum desses se interessa de vir. Não é só nós no Centro de Inovação que estamos defasados em relação a essa mão de obra. Existe outro centro também que aconteceu a mesma coisa. Então a gente vai ver esse cadastro de reserva aí, né, de Florianópolis, principalmente, se algum deles quer vir para Araranguá. A gente também tem a possibilidade de pegar algumas horas, aumentar as horas da Eloana, que é agente de inovação SC Mais Inovação, que ela está no programa de SC Mais Inovação, que é um programa também do governo do estado que está rodando paralelo, né, ao centro de inovação, mais focado na legislação dos municípios, né, em atualizar a legislação dos municípios em relação às leis de inovação. Pegar um pouco dessas horas dela para nos auxiliar ali enquanto eles não abrem um outro edital da FAPESC para
8: contratação
9: de novos bolsistas.
8: Uhum. Então são os caminhos que tem aí, mas, bom, só depois da eleição de fato resolvida para encaminhar isso, né?
9: Exatamente.
8: Não tem nem como tocar isso agora, porque tem que ter essa questão eleitoral. A gente brincou sobre segunda-feira, mas vai depender, evidentemente, do resultado da eleição aqui, né?
9: Sim.
8: A eleição que acontece no domingo. Se for primeiro turno, aí as coisas voltam a acontecer, senão vai ter que esperar a execução aí do segundo turno também do período eleitoral, né, para respeitar essa questão da legislação eleitoral. Tem espaço ainda, por exemplo, para pré-incubação, para incubação online? Vocês estão fazendo ainda esses movimentos?
9: Sim, agora o edital está aberto. A gente fazia entradas, né, uma vez por ano, antigamente. A gente percebeu que muitas vezes o empresário não pode esperar essa entrada, então o edital está aberto, existem várias empresas interessadas. A gente vai fazer agora, até nas próximas semanas aí, né, uma avaliação dessas empresas para incluí-las na incubação da Aratec, né?
8: Uhum.
9: Para a entrada no MidHub, aí vai ser uma entrada anual. O ano passado, né, já teve uma entrada, esse ano, quer dizer, já teve uma entrada em janeiro. O ano que vem, provavelmente, de novo, né, janeiro, fevereiro. Aí, para entrar no MidHub, agora eles subiram um pouco a régua, esse ano.
8: Uhum.
9: Talvez vão diminuir de novo, porque não deu muito certo. Porque, na verdade, assim, né, Lucas, as empresas, esse ano, eles queriam no MidHub só quem já estivesse vendendo, estivesse faturando. Nós, né, gestores do Centro de Inovação, a gente já sabia, comunicamos, né, mas como houve uma alteração lá na direção do Sebrae, né, que é o gerente lá, que trabalha só nas startups, ele veio com essa ideia de mostrar mais resultados, vamos dizer assim.
8: Uhum.
9: O que é o resultado, né, de uma incubação? A empresa está vendendo, faturando e pagando imposto.
8: Faturado da empresa.
9: É o faturamento da empresa. Então, mas na verdade a gente sabe assim, que para chegar lá, na verdade, o empresário ele precisa mais auxílio é antes de vender. Porque depois que começa a vender e começa a faturar, aí é tudo mais mil maravilhas, né? Entra dinheiro no caixa, enfim, né, o produto já está validado,
8: uhum,
9: já conquistou uma parte do mercado. Então, né, assim, a parte mais difícil já foi. Então, eu acho que até a gente vai ter uma reunião agora nesse mês de outubro para ver essa entrada do ano que vem e tentar baixar a régua de novo, começar a pegar empresas que estão em processo de validação. A validação é conhecer o mercado, tentar adequar o produto ao mercado e também tentar entender quem é o seu cliente, né?
8: Uhum. Na verdade, sim, tu pega uma empresa, um produto, um serviço, enfim, que ainda não está validado, talvez tu tenha uma quebra maior, né, um número de empresas maior que não vá prosperar, mas tu vai ter mais empresas dentro do sistema, né?
9: Exato.
8: Porque aí, querendo ou não, tu vai dar mais assessoria para essas empresas poderem desenvolver, né?
9: Exatamente. É mais fácil eles conseguir prosperar tu auxiliando eles lá naquela, sim, parte inicial do que
8: sem auxílio nenhum.
9: Sem auxílio nenhum. Eles chegar para ti já conseguindo vender. Para nós é muito mais fácil.
8: Ah, sim. Não precisa fazer menos coisas, né?
9: Precisou,
8: Mas assim, como tem os dois projetos de pré-incubação em andamento, eu imagino que mesmo assim, na próxima entrada, vá ter já uma procura maior.
9: Sim,
8: porque
9: sim,
8: essas empresas que estão na pré-incubação, se lograrem êxito, vão querer ser incubadas.
9: Exatamente. Exatamente, ali existem alguns ali que estão vendendo, então a gente sabe que, né, já vai ter alguma entrada no MidHub, mas a gente espera que o MidHub abaixe um pouco a régua de novo e pegue as empresas que estão em validação.
8: Uhum. Para poder ter mais propostas de empresas para serem incubadas.
9: Isso.
8: Para a gente fechar, como é que faz o pessoal acompanhar o trabalho de vocês, enfim, rede social, contatos, enfim, até para a questão da inscrição também da palestra do dia 13?
9: Então, o pessoal, né, hoje em dia tudo é Instagram, né, então pode seguir ali centro.inovara, pode seguir a Aratec também, né, que é a incubadora, tem os meus contatos lá no Insta da Aratec. O site da prefeitura, né, o Insta da prefeitura também está sempre divulgando as nossas ações ali. Tem o Insta da Aravale também. Então, é por ali que o pessoal pode pode, né, nos acompanhar, ficar sabendo, né, dos nossos próximos eventos. Então, né, reforçando então o convite agora para o dia 13, às 8h30 da manhã, palestra IA na prática para pequenas empresas. Inscrições no link, né, da inscrição, é o próprio Danilo que fez o link lá, então vai cair direto lá no link dele. Está no Insta da Inovara, que é centro.inovara.
8: Legal. Obrigado, Leandro. Um abraço.
9: Obrigado, Lucas.
8: 11 horas e 35 minutos. A gente vai fazer um intervalo. A gente volta já.
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4: Muito bem, agora são 11 horas e 47 minutos, vamos à informação de polícia aqui no programa. A Polícia Militar prende condutor embriagado com um veículo furtado e corpo é localizado em Rio de 13 de Maio. Informações agora do setor policial com Jairo Silva, bom dia.
5: Bom dia, Lucas. Um corpo de um homem foi encontrado no Rio Cupículo em 13 de maio, na tarde de ontem, quinta-feira, dia 1º de outubro. A ocorrência foi registrada por volta de 17 horas e 20 minutos, nas proximidades da BR-101 e do pedágio, no bairro São Gabriel, naquele município. O Corpo de Bombeiros de Tubarão foi acionado pela Polícia Civil para realizar a retirada da vítima. Segundo os bombeiros, o corpo estava parcialmente submerso e próximo à margem do rio. A guarnição realizou a retirada e deixou a vítima aos cuidados da polícia científica, responsável pelos procedimentos periciais e pelas demais providências relacionadas ao caso. Além dos bombeiros, equipes da Polícia Civil, Polícia Científica, Instituto Geral de Perícias, o IGP, CCR e também a Polícia Rodoviária Federal estiveram no local durante a ocorrência. As circunstâncias da morte e a identidade da vítima deverão ser esclarecidas a partir dos procedimentos de perícia e de investigação. Polícia Militar prende condutor embriagado com veículo furtado. Olha, um condutor de 38 anos com sinais de embriaguez foi preso após tentar fugir de uma abordagem policial no final da tarde de ontem, quinta-feira, dia 1º, por volta de 17h30, no bairro São Tomás, em Maruí. Segundo a Polícia Militar, o homem conduzia um veículo com registro de furto. A guarnição recebeu uma denúncia e iniciou buscas pelo automóvel. Quando percebeu o veículo trafegando pela cidade, deu ordem de parada ao motorista. Entretanto, o condutor fugiu em alta velocidade, colocando em risco veículos, pedestres e ciclistas. Conforme a Polícia Militar, a fuga foi interrompida após o automóvel apresentar danos na roda traseira. O homem estava com fala arrastada, odor etílico e andar cambaleante. Ele recusou o teste do bafômetro e não quis informar a origem do automóvel. O mesmo foi preso e encaminhado à Delegacia de Polícia Civil.
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4: Tudo bem, agora são 11 horas e 52 minutos. A partir de hoje nós voltamos mesmo, viu, gente? Até ontem não dava tempo de voltar, né? Voltava, já tinha que ir correndo por horário eleitoral. Agora não tem mais. Bom, pelo menos até os próximos dias, né? Vamos ver o que vai acontecer no domingo na eleição. Vamos lá, encerrando aqui o programa. Defesa Civil fortalece assistência após as chuvas. Defesa Civil aqui de Araranguá realizou nesta sexta-feira a entrega de 33 kits às famílias que foram atingidas pelas fortes chuvas registradas nos últimos dias aqui no município. Os donativos incluem

0: são 11 horas e 54 minutos. Está encerrando assim o programa desta manhã de sexta-feira, reforçando, né, gente? Domingo é eleição. Tá? Domingo é dia de eleição. Rádio Araranguá, como tradicionalmente faz, abre a sua transmissão especial de eleição a partir das 7 horas da manhã. E aí, das 7, nós vamos ininterruptamente, né, até conhecermos os resultados do primeiro turno da eleição. Até sabermos quem serão, né? Temos o resultado, né, da eleição presidencial, da eleição para o governo do estado, da eleição para senador, da eleição para deputado federal e da eleição para deputado estadual. Até conhecermos os resultados da eleição, a programação da rádio segue exclusivamente neste próximo domingo, focada e voltada para as eleições. E o grande convite para você que é eleitor, para você que está apto aí a votar, é que vá ao seu local de votação. Vá votar. Ah, vai votar em A, vai votar em B, vai votar em C. Você fez a sua seleção, você fez a sua escolha, você analisou a postura, as propostas, as ideias de cada um dos candidatos que se colocaram à disposição. A gente pôde aqui, né, ao longo desses últimos dias, trazer aqui os candidatos que apresentaram também as suas ideias, as suas propostas, e aí você vai fazer a sua escolha. Vai escolher quem vai te representar, vai escolher quem vai dirigir o país, quem vai dirigir o estado, quem vai representar o estado, enfim, vai ser a sua escolha. Então vá! A gente teve na última eleição, e eu repito isso, uma abstenção muito grande. Uma abstenção na ordem dos 22% de abstenção. Uma abstenção muito alta. Então, o eleitor ir à urna, né, ir ao local de votação para realizar o seu voto é extremamente importante para a democracia brasileira. Então, quanto menor for o índice de abstenção, melhor será para a democracia brasileira. Então, neste domingo, você tem encontro marcado com a democracia no seu local de votação. Tá certo? Fechou? Se nós encerramos, então, o programa desta manhã de sexta-feira, agradecendo por aqui o carinho da sua companhia, da sua audiência, da sua participação. Lembrando que nós nos encontramos hoje às 18h30, lá na Conversa do Dia. Um abraço, bom dia!
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0: Muito bem, são 12 horas e 6 minutos. Estamos aqui dando início a mais uma edição do programa Hora do Recado, aqui pela Rádio Araranguá, 95.5 FM. Muito obrigado pelo carinho da sua audiência, por estarem todos os dias sintonizados aqui com a rádio. Graças ao bom Deus, acabou o horário eleitoral obrigatório e que acabe domingo já de uma vez, para a gente poder seguir a nossa vida tranquilamente, né, com as nossas programações aqui da Rádio Araranguá. E nós estamos aqui com a mesa de áudio a cargo de Miguel Reus. Tudo bem com todos vocês? Mesmo? Tudo legal? Eu sou Reinaldo Pereira e é com grande alegria, grande satisfação que damos início a mais uma edição do programa. Nesta tarde de sexta-feira, hoje, 2 de outubro de 2026. O tempo é bom em Araranguá, temperatura na casa dos 18 graus. E nós temos previsão de tempo bom durante todo o dia de hoje. Amanhã, sabadão, também teremos previsão de sol, temperaturas de 26 graus. Já no domingo, pode ser que amanheça com um pouquinho de chuva e as temperaturas chegam a 24 graus. A segunda-feira cai um pouco mais a temperatura para 18 graus a máxima, com chuva durante todo o dia. Iniciando a terça-feira, na madrugada de segunda para terça, com chuva, melhorando no decorrer do dia com temperaturas de 20 graus. Chegando a 23 graus na quarta-feira, com possibilidade de pancadas de chuva na tarde e noite de quarta-feira. Já a quinta-feira se mostra com tempo nublado praticamente durante todo o dia, com pequena possibilidade de chuva na tarde de quinta, com temperaturas máximas de 25 graus. Já a sexta, teremos um tempo um pouco mais chato, com possibilidade maior de chuvas e temperaturas na casa dos 27 graus. Melhorando durante o sábado, com um tempo um pouco mais fechado e temperaturas de 28 graus. Já o domingo se mostra aí com possibilidade de pancadas de chuva, mas o sol tem mais possibilidade de aparecer com temperaturas de 28 graus aqui em Araranguá. E nós estamos aqui dando início a mais uma edição do programa de utilidade pública da Rádio Araranguá, que é o programa Hora do Recado, que aqui você já sabe, né? Que aqui você vende, aqui você compra, aqui você troca, você aluga, você pede emprego, você oferece vagas de emprego. Perdeu aí um documento, perdeu seus óculos, o cachorro fugiu, o gato desapareceu, a vaca foi pro brejo. Não sei. O que você quer anunciar? Manda pra gente aqui, nosso telefone WhatsApp já está liberado pra vocês, no 98808-4667, 98808-4667, e também pelo Facebook da rádio, no facebook.com/radioaranguá. Pelo Face ou pelo WhatsApp, você manda sua mensagem de texto e nós vamos ler o seu recado aqui durante o nosso programa. Lembrando que o 35240137 aqui da Rádio Araranguá ainda toca, você pode ligar para cá, o Miguel vai atender você e nós vamos interagir com você com o seu recado também pelo telefone fixo aqui da Rádio Araranguá. Agradeço de coração você que já nos assiste e nos escuta pelo facebook.com/radioaranguá e pelo youtube.com/radioaranguá na TV da sua casa, no seu celular, no computador, no tablet, do iPhone, do iPad, do MacBook, onde você estiver nos assistindo e nos ouvindo, também muito obrigado pelo carinho. E principalmente você que está aí sintonizado e sintonizada no 95.5 da Rádio Araranguá, no radinho, né? Aí que é bom, na sua casa, você que está já neste horário tão sagrado, que é o horário do almoço, horário do meio-dia, né? Parou essa coisa toda de horário eleitoral, é melhor para almoçar, né? Muito melhor ouvindo a Hora do Recado. E muito obrigado por abrir a porta da sua casa e nos oportunizar estar com você num horário tão importante que é o horário do almoço. Muito obrigado pelo carinho, pela sua audiência. Para você que está almoçando, eu desejo um ótimo almoço. Para quem já almoçou, um bom descanso. Quem está aí no trânsito de Araranguá, calma. Respira, paciência, para que você possa chegar ao seu destino tranquilamente, tá bom? E você que também está no seu trabalho, curtindo a nossa programação, muito obrigado pelo carinho de todos. Então vamos lá, vamos participar, vamos fazer o seu anúncio? Então manda para cá, para o WhatsApp, ou pelo Face, ou pelo fixo da Rádio Araranguá. 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
0: E tanta confusão essa eleição, né? É, igual 2022, né? Também foi um ano meio chato, né? É, não, deixa o processo rolar, deixa as pessoas votar e vamos ser felizes, né? Então, que seja um domingo tranquilo para vocês. Eu sei que a eleição para deputados, governadores, senadores e para a presidência um pouco mais tranquila, né? Diferente das eleições municipais, as eleições para vereadores e prefeitos. Então, que tenhamos um domingo tranquilo, né? Sem mais problemas. A Rádio Araranguá, como vocês já sabem, e isso já é tradição, vai fazer a cobertura das eleições. Eu vou voltar cedinho, vou para casa, descansar, fazer um churrasco com a família, né? E depois acompanhar a apuração dos votos, né? Apuração. Antigamente era apuração, né? Quando era voto impresso, né? Agora é aquela urna lá, dá um jeitinho, né? De trazer as informações mais rapidamente, né? Então, creio que o quê? Ali por volta de 7, 8 da noite, a gente já saiba, né? Umas 8 e meia, quem será aí, quem serão os deputados estaduais, os deputados federais, os governadores, né? Os senadores e até o presidente da República, quem sabe já neste domingo, para a gente poder tocar nossa vida na segunda-feira, né? Com já definido o novo presidente, com novas perspectivas de vida, né, e novos planejamentos para a nossa vida. Quem estiver lá, nós vamos ter que trabalhar do mesmo jeito. Vamos ter que correr atrás da máquina, vamos ter que buscar o alimento, o sustento para a nossa família, né? Mas uma coisa muito importante, não perca a fé, não perca a esperança no Brasil nunca. Né, que você tenha sua fé em dia, sua cabeça em dia, né, na sua religião, né, se você é cristão católico, se você é evangélico, né, que você continue acreditando no Brasil, né, que a gente possa ter um Brasil abençoado para todos nós, tá bom? Vamos fazer um intervalo comercial, são 12 horas e 14 minutos, intervalo bem rapidinho, logo lá está 12, ali está 14, então, vou pelo 12 para a turma não perder o ônibus. Ou pelo 14, melhor, né? Adiantadinho um pouquinho. 12 e 14, eu vou fazer intervalo comercial. Daqui a pouco eu volto com a sequência do nosso programa Hora do Recado, edição desta sexta-feira. Vamos lá.
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24: Estamos de volta, sim, com o programa Hora do Recado aqui pela Rádio Araranguá 95.5 FM. Para você que está aí nos acompanhando, muito obrigado. Para você também que está na pescaria, né, o Alessandro? Está lá no pesqueiro. Eles têm um pesqueiro lá, o Pico, o Alemão da Madeireira, o Alessandro, né? Ele que é agente, é polícia, polícia. A gente é polícia, então a gente tem que cuidar. Tá lá, mandou uma foto do radinho ligado na beira-rio aqui em Araranguá. Que foto, hein? Que imagem bonita, hein? Bacana demais. E curtindo a nossa Rádio Araranguá, tá ali um molinetezinho, canicinho pequenininho, varinha pequenininha, pontinha fina para sentir a tainha. E aquele canição tradicional, aquele grandão, né, para botar um pouco mais no fundo, com aquela, né, com aquela linhazinha um pouquinho mais fundinha para pegar a tainha lá na passada, né? É, engodou certinho aí? Ah, tô vendo os latões ali de engodo também, para deixar a tainha bem paradinha aí para pegar um peixinho novinho, né? Um abraço, meu irmão, um abraço para vocês aí que estão pescando e curtindo a nossa programação aqui da Hora do Recado. Foi deixada aqui na recepção da Rádio Araranguá uma carteira em nome de Luigi Aparecido da Silva. Luigi Aparecido da Silva. Então, se você conhece o Luigi, pode dizer para ele passar aqui na rádio em horário comercial. Hoje à tarde, das 14 às 18 horas. E a partir de segunda-feira, das 8 ao meio-dia, das 14 às 18 horas, então, para retirar os seus documentos. Tá bom, Luigi? Pode passar aqui. E se você conhece ele, ouvi lá na rádio lá que estão te chamando. Mas é para pegar o documento. Então passa aqui, tá? Em horário comercial, para retirar os seus documentos. A rádio está sempre de portas abertas para receber todos os ouvintes aqui da 95.5 Rádio Araranguá. Seguindo aqui, o Alberto, ele está vendendo uma roçadeira no valor de R$700. O Alberto vende uma roçadeira no valor de R$700. Quem tiver interesse, vai tratar pelo telefone 99698-2107. 99698-2107. O Ademir, ele está vendendo uma casa mista com preço bem bom. Fica no bairro Caverazinho. A casa tem 3 quartos, sala, cozinha, banheiro, área em volta da casa e o terreno é todo cercado. Quem tiver interesse em negociar vai tratar com o Ademir pelo telefone 99646-5144. 99646-5144. A Nadir, ela está alugando uma kitnet no bairro Uruçanguinha. Ela é toda mobiliada, incluso no aluguel. Água, energia e internet. Quem tiver interesse em negociar com a Nadir o valor do aluguel desta kitnet, vai tratar pelo telefone 48-999-37-7938. 999-37-7938. O Laércio de Freitas Manuel perdeu a sua carteira de habilitação e pede para quem encontrou entregar aqui na Rádio Araranguá ou tratar pelo telefone 999-60-6361, 999-60-63-61. O Anísio, ele perdeu uma sacola do supermercado Abimar. Dentro dessa sacola tinham vários remédios, vários medicamentos dele. E ele pede para quem encontrou, por favor, entregar aqui na rádio ou ligar para ele. Telefone é o 489-9630-5746. Código 489-9630-5746. O telefone de contato, então, do Anísio, caso você tenha encontrado esta sacola com esses medicamentos. As pessoas estão aqui interagindo com a nossa programação. Eu vou atendê-los, né, meu amigo Jorge? O Jorge aqui que se coloca à disposição também, ainda fazendo casinha de cachorro, né? É, às vezes o seu cachorrinho não tem onde dormir. O Jorge, se o cachorrinho é pequenininho ou se o cachorrinho é grandão, o Jorge tem a solução. Então conversa lá com o Jorge. O telefone de contato dele é o 99844-7279. 99844-7279. Boa tarde, meu amigo Jorge. Muito obrigado pelo carinho da audiência de sempre aqui conosco na Rádio Araranguá. Pessoas aqui mandando mensagens de áudio. A Carmen Mota. Oi, Carmen. A gente não consegue ouvir aqui áudio. Se tu puderes mandar pra gente uma mensagem de texto, eu vou fazer de tudo para atender você, tá? Aqui também quem está nos acompanhando é o Jair. O Jair mandou mensagem aqui pra gente dizendo que a empresa Fênix oferece oportunidade de trabalho temporário a partir deste mês de outubro em Araranguá, e que tem uma boa comunicação. Então, a empresa Fênix oferece vaga de trabalho. O telefone de contato é o 489-8493-1045, 984-93-10-45. Então, conversa aqui por este telefone de contato. Deixa eu ver o que que está acontecendo aqui. Ah, mandaram um pedido aqui. Deixa eu ver aqui. Oi, Reinaldo, boa tarde. Boa tarde. Estamos abrindo neste final de semana uma sala para vender frangos assados e complementos. Estamos convidando você para passar lá, claro. Eu é que passo. E convidar a todos para comprar os nossos frangos, que são muito deliciosos e feitos no capricho. Então, vou dar uma força aqui. Deixa eu ver aqui. Fica na Avenida Coronel João Fernandes. Então, no número 143, no bairro Uruçanguinha. O Maurício é quem está aqui, o seu Eugênio e o Yuri. É isto? Então, Quero Mais Assados é o nome. Que legal, fizeram um encarte e tudo. Então, os dias 3 e 4, amanhã, sabadão e no domingo, dia de eleição, estarão abertos ali com franguinho assado. Tem aqui, ó, leva de cortesia, uma porçãozinha de maionese e arroz. Eu que não almocei ainda, já estou com fome. É, coisa boa. Garanto o seu. Então, um abraço para vocês aí, tá? Um bom trabalho, boas vendas, que dê tudo certo para vocês. O bom é empreender, né? Tentar sempre. E o telefone de contato, eu vou passar o WhatsApp deles aqui, ó. Faz uma reservinha lá, ajuda eles. É o 99111-6101. Ô, Jesus, que tanto um. 99111-6101 é o telefone desse pessoal aí. Então, que estão querendo vender um franguinho, né? Tá certo, é isso aí. Vamos lá. Deixa eu ver o que eu tenho mais aqui também. O pessoal vai mandando as mensagens no WhatsApp no 98808-4667. Já que eu tô aqui, vamos tratar aqui, ó. A Tratovel está contratando auxiliar de manutenção de edifícios. Serviços gerais, estamos contratando. Então tem aqui as atividades, tem os requisitos e o que eles oferecem. Dá uma ligadinha lá ou manda uma mensagem no WhatsApp no 489-9158-5732. 99158-5732. Oi, Reinaldo, boa tarde, Rei. Um ótimo final de semana para você e para sua família. Muito obrigado. Muito obrigado. A Loura está aqui mandando mensagem para a gente. Oi, Loura. Boa tarde. Muito obrigado para você e para sua família também. Obrigado pelo carinho. A Ô, dona Carmen, a gente não consegue ouvir áudio e não consegue atender ligação aqui no computador. Se a senhora ligar, eu não vou poder atender. Manda um textinho, pede para alguém digitar aí, né? A senhora vai falando, alguém vai digitando para vir mais rápido, tá? Para ver se eu consigo ajudar a senhora. Não consigo ouvir áudio aqui, pois o nosso WhatsApp está ligado aqui neste computador, tá? Neste aqui. Então, não dá para a gente ouvir. Sinto muito. Se quiser mandar mensagenzinha de texto, eu vou fazer de tudo para atender a senhora, tá bom? Tenho aqui também a nossa live, o facebook.com/radiararanguá, onde você também pode participar, mandar o seu recado, conversar conosco, manda o seu recadinho aí pra gente, que nós vamos atendê-los aqui no nosso programa, tá? Deixa eu ver quem está por aqui. Luiz Antônio Santos, dando uma boa tarde, Reinaldo. Boa tarde, Luiz. Também o TF Drinks. Um abraço ao Túlio e à Jussara, a toda a família. Né? O quiosque da praia daqui a pouco abre aí, né? 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Top demais. O Ponte do Verão, né? Coisa boa. Um abraço a vocês aí. Muito obrigado pelo carinho de sempre, pela audiência, tá? A Sandra da Silva também está dando uma boa tarde, Reinaldo. Boa tarde, Sandra. Quem também está por aqui é o Dani, a Tati. Boa tarde para vocês também. Alô, Dindinho. Alô, Dindinha. Alô, Sapiranga. Hoje à noite eu tô chegando aí, ó. Quero churrasco, hein? Um abraço ao Oscar Pitt, à Leonete, ao João e a primeira dama agora de Tubarão, a Natália. Natália, que é a esposa do Richard, esteve de aniversário ontem. Mandei abraço para ela lá no Instagram, já me respondeu hoje. A Miss Sapiranga. Perdesse o posto, Leonete. Um abraço então para a Natália, né? Ontem estava de aniversário. Desejar ela muita saúde, que Deus abençoe a vida dela. E aí, à noite eu tô chegando aí, Dindinho. Né? Prepara a carne para nós tacar no fogo. Um abraço para vocês aí. Tá aqui dando uma boa tarde para nós e para os ouvintes da Rádio Araranguá. Valdeci, boa tarde, meu irmão. Tá aqui mandando um abraço para nós, para todos os ouvintes também. E a Gorete Amaral também sintonizada aqui com a nossa programação da Rádio Araranguá. Mandando uma boa tarde, Reinaldo. Tudo bem? Tudo ótimo, Gorete. Para você, tudo de bom também. Obrigado pelo carinho da audiência. As pessoas que querem mandar mensagem, fiquem à vontade. Estou aqui para atendê-los até 5 para 1 hoje. Tá bom, né? Até 5 para 1, voltamos hoje. Tomara que não tenha segundo turno para a gente continuar seguindo a nossa vida a partir de segunda-feira. Se tiver segundo turno para presidente ou para governador do estado, aí nós, eu acho que a partir de quinta, se não me falha a memória, a gente volta com o horário eleitoral um pouquinho mais reduzido. Claro, se tiver segundo turno de governador e presidente, aí nos toma mais espaço. Mas se tiver só para um ou para outro, um horário eleitoral reduzido, e a gente estará com um novo horário. A gente vai passar durante a semana que vem aqui para vocês, tá? O programa Hora do Recado tem a alegria de ter todos vocês aí do outro lado do rádio, mas, claro, também principalmente de ter esses anunciantes aqui conosco, que são muito importantes para nós, e 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

Estamos de volta sim com o programa Hora do Recado, às 12 horas e 43 minutos desta tarde de sexta-feira. Uma sexta até que agradável, de sol em Araranguá. Teremos uma semana bem estranha, assim, com às vezes possibilidade de pancadinha de chuva, abertura de sol, as temperaturas também oscilam bastante, entre 20 e 26 graus. Então, teremos uma semana bem estranha, que é a semana que vem, tá? E seguindo com o programa Hora do Recado, quero trazer para vocês oportunidades de trabalho. Para você que está desempregado, você que está desempregada. Agora vai. O que que nós temos aqui? Deixa eu ver. Aqui está. Estamos contratando secretária para a Oral Clínica de Araranguá. Quem tiver interesse, vai tratar pelo telefone 99995-0450. 99995-0450. Deixa eu ver o que eu tenho mais aqui para vocês. Aqui eu tenho uma vaga de trabalho para algumas vagas de trabalho. Tem vagas de trabalho para Criciúma, para representante comercial, estágio para administração, social media, projetista mecânico e agenciador de imóveis. Também para Uruçanga, tenho vaga para auxiliar de produção, assistente de RH e também gerente de e-commerce. Para Siderópolis, vaga para assistente de vendas, jovem aprendiz e estagiário para o setor financeiro. E quem tiver interesse, vai tratar pelo telefone 99917-1799. 99917-1799. Para Araranguá, eu tenho uma vaga aqui de trabalho para assistente fiscal. Também tenho uma outra vaga para Balneário Arroio do Silva, para trabalhar no bairro Erechim, para babá. Para a cidade de Turvo, eu tenho vaga para motorista de caminhão, para transporte e entrega de materiais de construção. Para a doméstica, eu tenho vaga para a cidade de Araranguá, aqui para o centro, tá? Uma vaga para a doméstica para trabalhar aqui no centro de Araranguá. Também tenho vaga para auxiliar administrativo, para a nossa cidade de... Aliás, para Sombrio, tá? Esta é para Sombrio, para auxiliar administrativo. Para Sombrio ainda, eu tenho vaga para mecânico industrial. Para Araranguá, eu tenho vaga para analista contábil. Para... Deixa eu ver. Essas vagas neste número que eu vou passar agora, tá? No 99633-2952. 99633-2952. Tenho vaga aqui para serralheiro de esquadrias de alumínio. Um salário até que bom, R$ 2.900, mais R$ 250 de salubridade, de assiduidade e mais R$ 450 de produtividade, até R$ 450. Esta vaga, deixa eu ver se fala para qual cidade que é. Deixa eu ver se tem aqui. Não diz, mas você pode mandar um oizinho depois, mandar uma mensagem no telefone que eu vou passar para vocês. Porém, antes de passar, eu quero falar para você que tem para Araranguá aqui, vaga para consultor ou consultora comercial interno, tá? Também tem vaga para atendente de caixa, para guichê, para o bairro Alto Feliz aqui em Araranguá. Também tem vaga para consultor de relacionamento externo para a nossa cidade. Também tenho aqui... É isto? Com certeza. Telefone 99106-1340. 99106-1340, o telefone para contato.
Também tenho aqui para nós, para passar para vocês, a Revestcar, que está com vaga para estofaria automotiva aqui, né? Que eles têm algumas oportunidades para auxiliar de estofador, estofador com experiência, auxiliar de pintura automotiva para peças plásticas internas e auxiliar de estofador. Quem tiver interesse, trata com o Tavinho, ali na Revestcar. O telefone é o 99950-0380, 99950-0380. A Madeireira Sasso continua contratando, tem vaga para vendedor ou vendedora interno, tá? Quem tiver interesse, leva o seu currículo até a Madeireira Sasso, que fica no bairro Mato Alto, ou trata pelo telefone 489-9157-0843, 99157-0843. Também tenho aqui, ó, a Ana Lúcia, ela está procurando uma vaga para doméstica ou cuidadora. Vaga para doméstica ou cuidadora. Quem tiver interesse em contratar a Ana Lúcia, vai tratar com ela pelo telefone. Código 519-8523-8120. Código 519-8523-8120. A Andrea está se colocando à disposição para trabalhar como cuidadora de idosos. Ela tem experiência com pessoas acamadas. Quem tiver interesse em contratar a Andrea, vai tratar pelo telefone 99847-6253, 99847-6253. O Cine oferece vagas de trabalho para assistente de vendas, atendente de açougue, auxiliar de cobrança, auxiliar de limpeza, auxiliar nos serviços de alimentação, babá, carpinteiro para painéis pré-moldados, costureira de máquina overlock, costureira de máquina reta, esteticista, mestre de obras, operador de câmaras frias, operador de processo de produção, pedreiro, servente de obras, soldador, técnico de instalação de rede e vendedor interno. Quem tiver interesse nessas oportunidades de trabalho, vão tratar aqui pelo telefone 48-3529-0160. 48-3529-0160. E o horário de atendimento do Cine é do meio-dia até as 6 horas da tarde, tá? Avenida 15 de Novembro, 1650, sala 408, do quarto andar do edifício Infinity. Você pode ir até lá conversar com o pessoal do Cine, ou você liga no telefone que eu acabei de passar para você, certo? Deixa eu atender o povo aqui. Vaga de motorista, onde é? Meu Deus, agora já foi. Fechei tudo aqui. Por isso que eu peço para as pessoas anotar, né? Vaga de motorista. Meu Deus, onde é que está essa vaga de motorista? Deixa eu ver se eu acho. Vou te dar essa chance. Deixa eu ver aqui. Anote aí, motorista de caminhão, achei de primeira, que bom. É porque é muita mensagem aqui, gente, então, né, é sempre bom anotar. Anota aí, que eu não vou repetir, hein? 99633-2952. 99633-2952, para a cidade de Turvo, tá? Para a cidade de Turvo. Tem aqui... Sim, não consigo atendê-la. Não tem? Mandou áudio de novo, não consigo. Boa tarde a todos, boa tarde. Boa tarde, seu Adalto, como é que está o senhor? Tudo bem aí? Seu Adalto, mandou uma boa tarde para a gente aqui. Boa tarde, obrigado pelo carinho da audiência. Está chegando aí ele, Jairo César Silva, para trazer as esportivas aqui na programação da Rádio Araranguá. Então... vamos encerrando o nosso programa, né? Agradeço de coração a todas as pessoas que mandaram mensagem, que conversaram conosco, que mandaram o seu alô aqui no programa A Hora do Recado, que tem um oferecimento para vocês de Masa Honda, das agropecuárias Coperja, da Auto ProSul, as lojas Queires, For Auto Veículos, Farmácias Antonelli, Funerária e Plano de Assistência Familiar Santa Terezinha e as lojas Ramage. Então, senhoras e senhores, domingo é dia de eleição, vamos votar com consciência, porque você votando, você não vai estar escolhendo só o seu futuro, mas vai estar decidindo o futuro meu também, do João também, de muitas pessoas. Então, vote com responsabilidade, com consciência,
dê uma estudada em cada candidato que você escolheu, porque uma vez fizeram a tal da ficha limpa, né? Mas acho que nunca caiu na moda isso, né? Então, para você que escolheu os seus candidatos já, dá uma pesquisada, dá um Google, né? Para saber da vida dessa pessoa, informações sobre esse cidadão que você está escolhendo para cuidar do seu dinheiro, do nosso dinheiro. Então vamos ter responsabilidade no domingo. A Rádio Araranguá estará com cobertura de todo o pleito eleitoral, durante todo o dia, até o final com as apurações, trazendo para nós aqui os deputados estaduais, os deputados federais, os governadores, os senadores e, ou quem sabe, o presidente da República. Então, vote com consciência, leve a sua colinha, né? Leve. Ah, eu lembro de cabeça. Chega lá, às vezes dá um, como diz, dá um branco, né? Então leve a sua colinha. Eu já fiz a minha colinha, vou levar e leve a sua também para não ter dificuldades na hora de votar. Um documento com foto, tem o e-título também. Eu instalei ontem no meu celular o e-título, que também já dá o meu local de votação, que eu já sei que é no Dovina Leite de Medeiros, no bairro do Sanguinha, sessão 135. Então, eu já sei onde é que é, porque eu já lembro de muito tempo, mas tem um e-título também que ajuda muito você nesta hora. Então, responsabilidade. Domingo, todos nós estaremos decidindo pela vida de muitas pessoas aqui no nosso estado e também no nosso Brasil. E eu agradeço de coração os nossos ouvintes, ao João que está aqui na mesa de áudio,

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0: Opa, muito bem, muito boa tarde. Estamos chegando, turma boa do esporte, a partir de agora com mais uma edição das Esportivas. É desta sexta-feira, já estamos no final da semana, praticamente uma sexta-feira. É dia 2, né? Dia 2 do mês de outubro do ano 2026. Vamos juntos? É com você até as 14h, claro, com todos vocês interagindo aí pelo Facebook da Suaranaguá, pelo WhatsApp. A nossa programação também está presente no YouTube com som e imagem para você. Já temos aqui uma campeã, nós temos aqui uma vencedora, uma grande nadadora, que é a Helena Machado, que é filha do Neguinho, né? Neguinho, apelido da Neguinho, o pai dela, né? Neta do advogado Vicente Machado. Quem não lembra do Vicente Machado, advogado, né? Há muitos anos aqui em Araranguá, é neta do Vicente Machado, está aqui com o nosso professor. Daqui a pouquinho eles vão conversar com a gente, né? 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Professora, o nome completo que eu acabei não pegando aqui, professor, que o senhor já esteve aqui algumas vezes com a gente, né? Boa tarde.
1: Boa tarde, Jairo. Boa tarde a todos que acompanham o seu programa, né? Aqui na Rádio Araranguá.
0: Sim.
1: Meu nome é Carlos Henrique da Cruz
0: Fernandes. Carlos Henrique da Cruz. Que Araranguá adotou, né? O senhor continua morando em Criciúma?
1: Continuo morando em Criciúma, né?
0: Certo.
1: Sim. Venho sempre umas 3-4 vezes por semana aqui para treinar os nadadores aqui de Araranguá, seja formando, né? Detectando talentos, né? Uhum. E vamos para esse nosso esporte aí que tem grandes resultados, né, Jairo?
0: Maravilha, é verdade. E a nossa Helena está por aqui, Helena Machado. Boa tarde, Helena. Tudo
2: Boa
0: bem?
2: Boa tarde.
0: É a Heleninha, posso chamar assim, né? Né? Uhum. Tá certo. Que veio recentemente de Brasília, há poucos dias, né? Depois de uma grande conquista lá, como é que foi lá?
2: Foi muito bom, tanto a parte esportiva, né, a parte competitiva, tanto a parte da competição, amizade e tal.
0: E qual foi a colocação lá?
2: Eu fiquei em segundo lugar no revezamento 4x50 livre misto. Sim. E eu peguei o ouro na final prata, que seria uma final B, certo, dos 50 costas, e o ouro da final bronze, como se fosse uma final C, certo, né, uma série...
0: Dois ouros, então?
2: Sim, no 50 borboleta.
0: As duas nos 50 metros borboleta?
2: Não, uma no 50 borboleta e a outra no 50 costas.
0: 50 costas. Nenhum desses dois nados não é fácil, não. Né? Mas é bonito de ver, né? A gente vê as competições, vê as disputas, é um negócio realmente maravilhoso, é espetacular. Quantos dias do evento lá?
2: Foi dois dias. Três dias.
0: Três dias? Certo. Muitos atletas lá, acho que muita gente do país inteiro.
2: Muita gente.
0: Foi um brasileiro, né?
2: Foi.
0: Um brasileiro. Então, acho que nós tivemos atletas lá de tudo que é canto do país, eu acho, né?
2: Sim.
0: Das grandes metrópoles até as cidades menores, né? Eu acho que é um misto muito grande a natação, né? Porque o talento pode estar numa grande cidade, numa grande metrópole, como está numa cidade média, pequena, em qualquer lugar, né, professor? Acho que é mais ou menos por aí, né?
1: Onde tem água aí, pode
0: onde
1: ser.
0: Tem água.
1: Qualquer tanque aí,
0: né? Lá no Pantanal pode ser que tenha, sei lá, às vezes um belo nadador, uma grande nadadora também, né? Porque muita água também. Estado do Amazonas, por exemplo, né?
1: Então, para ter chegado nesse evento, né, Jair? Então, sim, teve a parte de nível estadual, né? Para que fosse feita essa seletiva, né?
0: Sim.
1: Então a Helena já passou nessa primeira peneira, sendo campeã estadual na prova onde ela é especialista, que é o 50 livre. Isso, certo, deu condição dela pegar a seleção e ir para esse nacional, né?
0: Certo.
1: Essa etapa nacional lá em Brasília.
0: Foi tipo uma seletiva, então.
1: Isso, que esteve primeiro aqui em Santa Catarina, né?
0: Certo.
1: No mês de julho, né? Agosto, que teve ali em Blumenau.
0: Certo.
1: Então participaram todas as cidades, os municípios, né?
0: Sim.
1: minhas escolas. É, e daí a Helena, ela passou nessa primeira peneira, passou para a fase estadual.
0: Sim.
1: Chegando lá, eles têm competições com todas as seleções de cada estado. Então, tá muita gente. Tinha essas provas eliminatórias, começam lá com 8 séries, por exemplo, de uma prova de 50, com 8 raias, 8x8, 64, mais de 60 atletas. Nossa. Dessas 60 atletas, ela teve que fazer uma eliminatória lá, né? E classificou, aí quem classificava entre os 8 melhores era a Série A, disputava a medalha ouro, prata e bronze. E eles também colocaram no regulamento esse ano, aqueles que se classificavam ali, por exemplo, do 9º ao 16º lugar, é como se fosse uma Série B.
0: Certo.
1: E do 17º até o 24º é como se fosse uma Série C. Então eles nadavam na parte da manhã, se classificavam e tal. E desses resultados, né, foram sensacionais. A melhor resultado da Helena foi a medalha de prata nesse revezamento 4x50 livre misto, onde nadavam 2 homens e 2 mulheres.
0: Certo.
1: E eles ficaram como a segunda melhor equipe do Brasil.
0: Segunda melhor do país, olha só.
1: É. Isso nada contra a seleção de São Paulo, né, que é uma região muito grande, Rio de Janeiro, tem Minas Gerais também. E a Helena está muito bem ranqueada a nível nacional, né? Então não é à toa que para ela entrar no revezamento, ela já tinha que ser uma ótima nadadora. E deu tudo certo.
0: Certo.
1: E isso favorece um grande resultado, porque também estava em jogo aí bolsa atleta aí de nível nacional, né? Que ela conquistou. Então isso é bem bacana como estímulo, né? E também como forma dela poder... ela já tinha participado no evento nacional ano passado, muito grande, no Rio, né?
0: Certo.
1: E aí é bacana, porque... Eu sempre falo para ela que às vezes os adversários dela aqui no estado, daqui a pouco eles vão se unir na seleção e cada um vai se conhecendo melhor. Como é que cada um age, né?
0: Claro.
1: Isso é bacana, um nível vai subindo, a maneira como ela também se portou e nadou lá foi muito forte.
0: Certo.
1: E deu tudo certo, ela chegou lá praticamente muito bem preparada.
0: Que maravilha, que espetáculo. Quem está por aqui mandando seu recado também é a Juliana Valente, ó. Parabéns a todos os envolvidos. Essa conquista é futuro de um trabalho em equipe, dedicação e muito comprometimento. Grande professor Carlos, realizando um trabalho incrível e contribuindo diretamente para esses resultados. E parabéns, Helena, por esses resultados incríveis. Que essa seja apenas mais uma de muitas conquistas, está dizendo aqui a Juliana Valente. Quem é a Juliana? Da família, não?
1: A Juliana é a nossa líder, né? Coordenadora do Departamento de Esportes lá do Grêmio Fronteira.
0: Obrigado, Juliana.
1: Uma pessoa sensacional, visionária também.
0: Certo.
1: Tenho certeza que com a presença dela lá no clube, o esporte vai crescer muito ainda.
0: A Juliana é da região, a Juliana Valente?
1: Eu conheço ela há pouco tempo, né? Mas a Juliana é da região, sim. Ela também é personal trainer.
0: Sim.
1: A Juliana, pelo pouco que eu conversei com ela, parece que ela foi atleta de tênis de mesa aqui também, de Araranguá. Um abração, Juliana. Obrigado.
0: Valeu, Juliana. Obrigado pela contribuição, pela mensagem, né? Juscemir Figueiredo, nosso miso, morador do Pontão. Alô, Pontão. É, boa tarde, Jairo. Estou assistindo por aqui. Faz um dia lindo. É, um dia assim é um negócio maravilhoso, né? Sol e energia, né, miso? Um dia lindo. A gente tem que se preparar, porque segunda, minha esposa me dizendo lá, e a minha mais nova me dizendo também, opa, vai chover 15 dias depois, tem que aproveitar. Parece que vem, não sei se é a partir da semana que vem, alguma coisa assim. E o dia tá lindo, né, Miso? Miso, encontrei outro morador aí da região, não é do Pontão, mas é ali, a gente brincando assim, é ali, encostadinho. É o ex-vereador Jacinto da Soler. Casualmente encontrei ele numa lotérica aqui em Araranguá. Um abraço pro Belo, o apelido é Belo, Jacinto da Soler, sempre ligado com a gente, como é o Neno, né? O nosso Neno Fontoura, esse é vereador em Araranguá já há muitos anos, é natural também do distrito lá do Rio dos Anjos, e não é do Pontão, mas é ali muito pertinho, né, do Rio dos Anjos, o Jacinto da Solera, tá certo, Amiso? Casualmente encontrei com ele, já perguntou pelo Araranguá no Campeonato Regional da Alarme, enfim, como é que foi, conversamos rapidamente ali, mas rapidamente a gente já trocou algumas ideias. Um abraço pro Jacinto também, um abraço pro nosso Juscemir Figueiredo, o Miso. Helena, ainda o coração está batendo forte pelas conquistas? Eu acho que sim, né? Porque o sujeito, a menina, o garoto, não esquece tão fácil, né? Uns momentos como esse, né?
2: Não, foi realmente incrível. Acho que foi a melhor competição da minha vida, tanto em questão de resultados, tanto em questão da competição em si.
0: Certo. E na hora a gente sabe o quanto isso, a adrenalina sobe bastante, né? E a cada conquista, a cada medalha, nem se fala, né? Porque o prazer de subir no pódio, enfim, de receber a medalha é algo assim surreal, né?
2: Sim.
0: Eu dou todo esforço, né?
2: A de segundo lá do revezamento realmente foi... Não inesperável, foi uma coisa... insuperável, assim, incrível, assim, eu não esperava.
0: Surpreendeu até você mesmo.
2: Sim, fiquei bem feliz.
0: Certo. Mas os outros, você já esperava alguma coisa? Que também foram difíceis, porque foram dois ouros, né?
2: Foi.
0: Dois ouros, não é fácil, não, né? É, uma competição em alto nível, a gente sabe quanto é difícil, né? O quanto o teu talento está aí presente, mostrando, né? Com os resultados, né? Aparecendo com os resultados, né? Eu acho que isso se deve muito à questão do treinamento, à dedicação e à vontade, né, professor? Que o senhor tem acompanhado ela, né?
1: É, a Helena é um talento nato, né?
0: Sim.
1: Ela, quando eu vim para Araguá, a primeira participação dela, para você ter uma ideia, fazia 2 anos, acho que eu estou treinando a Helena.
0: Certo.
1: Ela fazia ginástica, né? Ginástica olímpica, é isso?
2: Certo.
1: Ginástica olímpica, e em Criciúma também, acho que tu ia umas 2, 3 vezes treinar, né?
2: 3
1: em Criciúma.
2: Vezes.
1: Mas o pai dela nadava também, às vezes participamos de um festival lá no Clube Mambituba em Criciúma, e ela, eu lembro que ela estava lá na arquibancada, e o pai dela disse assim, ó, ela nadava ali no Grêmio.
0: Sim.
1: Tinha o professor Fábio Pereira, famoso professor Fábio Pereira ali, aqui de Araranguá.
0: Certo.
1: Esqueci o nome do pai dele agora, acho que você faleceu, ia conhecer.
0: Certo.
1: E ele também era do futebol, na época ali, do sócio ali no Grêmio, brigava ali para os campos de futebol, aquele negócio todo.
0: Sim.
1: E a Helena... Aí o pai dela assim, ó, convida ela para ver se ela não quer vir treinar. Acho que isso era no final de semana, no sábado. Leva ela lá no próximo final de semana, na próxima semana. A Helena apareceu lá, quando eu vi ela nadando, eu digo, nossa, essa menina leva jeito, né?
0: Uhum.
1: E aí a Helena começou a treinar e tal. Quando chegou uns 2 meses depois do treinamento, a Helena foi para um evento em Florianópolis. Uhum. Não vai acreditar, ela tirou, se não me engano, 2 ou 3 quartos lugares, que ela já perdeu a medalha assim de cara, né?
0: Olha só.
1: E eu disse, ó, tem potencial.
0: Ah.
1: E aí no ano seguinte, se preparando melhor, treinando mais vezes por semana, ela conseguiu atingir esse nível de ficar entre as melhores de Santa Catarina, né?
0: Surpreendente.
1: E dali foi, né? Foi embora.
0: Disparou, né?
1: E a Helena, ela não fica muito atrás dos melhores do Brasil, não.
0: Uhum.
1: Ela vai uma próxima competição agora em Mococa, interior de São Paulo, para nadar a prova de 50 livre. Para você ter uma ideia, as melhores meninas do Brasil estão na casa de 27 segundos.
0: Certo.
1: Tá? Ela está na casa de 28, quase chegando no 27.
0: Certo.
1: Então,
0: se aproximando muito, né? Beleza, parabéns, Helena.
1: A nossa expectativa era que ela realmente conquistasse uma medalha agora lá no Jebs, tá?
0: Certo.
1: Essa era a minha expectativa, não quer dizer que ela iria ganhar, mas deu tudo certo. E isso vai melhorando o nível, vai subindo o sarrafo, e ela naquele meio ali, a tendência é ela ir conhecendo os adversários, porque essas mesmas atletas que nadaram Jebs são as melhores, onde ela vai participar agora em Mococa, interior de São Paulo, que daí já é um campeonato internacional.
0: Certo.
1: Já participam ali tanto seleções de cada estado, né, Brasil, como também...
0: De alguns países.
1: Alguns países, Paraguai, Argentina, Peru, Uruguai.
0: Tipo um sul-americano quase.
1: Exatamente.
0: É.
1: Eles são fortes, né?
0: Certo.
1: Eles têm, às vezes, até melhores estruturas do que o Brasil, esses países inteiros, assim.
0: Sim.
1: Tem mais. Então, ela vai de novo agora e tenho certeza que ela vai fazer bonito. E a nossa expectativa é daqui a pouco até dela pegar uma final lá na prova dela no 50 livre. Não é difícil, não.
0: É.
1: Então, tem algumas atletas realmente muito fortes, né?
0: Sim.
1: Mas ela não está longe, não. Está ali no pé já.
0: Que maravilha, que espetáculo. Olha quem está por aqui, é o Claudinho Pinheiro da Silva. Alô, Claudinho. Boa tarde, Claudinho. Parabéns para a Helena e o Carlos, dois craques que Araranguá tem o privilégio de contar. Nosso time... do AAN, com 3 anos de história, já conta com atletas campeões estaduais, sul-brasileiro e medalhas a nível nacional. Tudo de muito trabalho, tudo fruto, é claro, de muito trabalho do nosso técnico Carlos, todo o time Grande Fronteira e associação. Está elogiando aqui, ó. Maravilha.
1: Obrigado, Cláudio. Cláudio realmente é um incentivador, está sempre apoiando todos os atletas, né? Tem um filho lá maravilhoso, com talento aí, que com certeza vai brilhar muito para a natação de Araranguá.
0: Sim.
1: No Clube Grêmio Fronteira, né? E o Cláudio, ele realmente abraçou a modalidade ali e está ajudando bastante lá na parceria.
0: Ele e o filho já tiveram aqui algumas vezes, né?
1: Sim.
0: Como é o nome do menino?
1: É o Francisco.
0: Francisco esteve aqui com a gente, né?
1: Semana que vem ele vai para mais uma etapa aí do Campeonato Estadual em Florianópolis até.
0: Maravilha. José Lombardi Sequinel. Alô, Lombardi de Sombrio. Temos um Lombardi em Araranguá, temos um Lombardi em Sombrio. Boa tarde, Jairo. E aos convidados, aqui é o Lombardi. Abraço aí para todos. Bom final de semana para vocês. Vamos, Criciúma. É, tá, é isso aí. O Tigre joga hoje contra o Londrina, no interior do Paraná. Ele é muito gremista, é muito Criciúma, é torcedor do Grêmio de quatro costados, torcedor do Criciúma, está sempre incentivando os dois times. E hoje o Criciúma pega o Londrina, né? É um jogo perigoso para o Tigre, porque o Londrina está na zona do rebaixamento, o Criciúma precisa tomar muita precaução. O fato de o adversário também jogar no seu estado, em casa também, isso remete a muito essa questão da pegada no jogo, mas eu acho que o Criciúma tem condições de trazer pontos aí. Acho que é mais ou menos para aí, Lombardi. Torcer é para torcer, né? É o que a gente pode fazer, né? É um olho no peixe e o outro no, né? É mais ou menos por aí. Mas vamos seguir, eu acho que é por aí. Mas está aqui ele incentivando o Criciúma para a partida de hoje contra o Londrina. 1h26, professor e Helena, vamos fazer um pequeno intervalo, mas a gente já volta para falar um pouco mais dessa paixão nacional também, que é para Helena e é para o professor e é para centenas, milhares de atletas, uma paixão. Natação também é paixão, né? É verdade. Vamos ao intervalo e já voltamos, né, João?
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0: Muito bem, 1h34, estamos de volta. Estávamos recordando alguns narradores do Brasil, né? Algumas emissoras, aqui eu e o professor Carlos, que também é flamenguista com a gente. Zé Carlos Araújo, que é o garotinho, né?
1: Isso.
0: O garotinho está com mais de 80 anos, né?
1: Olha só.
0: Começou na Rádio Nacional do Rio de Janeiro, me lembro na época, escondi 40 anos atrás. Depois ele foi para a Globo do Rio, que ali é a Nacional do Rio, Rádio Nacional do Rio de Janeiro, para o ouvinte ter uma ideia, né? E quem nos assiste. Depois Globo do Rio, né? Ficou mais de 30 anos, acho que o Zé Carlos da Globo, ou mais. E agora está na Tupi do Rio, que é do ladinho ali, a audiência. É, brigado entre a Tupi do Rio e a Globo, que você. Né? Sim. Acho que você acompanha a época do Valsir Bueno de Camargo, não?
1: Também.
0: Decorridos! Era assim o Valsir, né?
1: É, mas eu gostava
0: bastante. No Maracanã! Né? O Valsir era fantástico também, né? Já partiu do Valsir Bueno de Camargo. É. Mas o Zé Carlos, sensacional. É o garotinho, né?
1: É, eu gostava muito.
0: Apite comigo, galera, na hora de chamar o tempo, né? Até hoje é assim, né? É, mais ou menos por aí.
1: Imagina que nós somos flamenguistas, aquela época dos anos 80, ali com o Zico, era 6-0, 6-0.
0: Andrade, Adilho, Zico, Nunes, meu Deus. Sim,
1: Lico aqui de Santa Catarina.
0: É, de Mituba.
1: É. De Tupi.
0: É. Fantástico, fantástico. A gente, e nós estávamos recordando também, porque na época eu tinha dois tios, um bem santista, outro bem palmeirense, então, e a gente também acompanhava, meus tios acompanhavam, na época era rádio. E também acompanhando aqueles grandes clássicos de São Paulo também. Né? E aí a gente vai não conhecendo, né? não conhecendo fisicamente não, mas ouvindo e sabendo a característica e o tom de voz de cada narrador. Na época a Guaíba tinha uma grande equipe, que depois foi para a Gaúcha, né? a Tupi de São Paulo, Bandeira de São Paulo, Globo de São Paulo, Globo do Rio, Tupi do, enfim, grandes emissoras com grandes profissionais, né? Com profissionais realmente maravilhosos, alguns já partiram para o andar de cima, deixaram uma saudade imensa, né?
1: João Saldanha.
0: João Saldanha, que comentarista, né? João Saldanha, não tinha conversa, não.
1: Incrível.
0: Saldanha era fera, né? Fantástico. Né? Rui Porto também, né? Outro grande comentarista, que já partiu também, né? Quem não lembra, né? Quem não lembra do Banheira, né? É, aí era o. Não era quem era. Não. Aí era a época do Valdir Amaral, do Jorge Cury, né? Era outro cara.
1: Helena nem era nascida.
0: Ah, Helena não tinha nascido, é verdade. Nós estamos recordando aqui, somos saudosistas, né, professor?
1: Deixa.
0: Somos saudosistas, né? Flamengo. Mário Viana. Mário Viana é o homem do impedimento. Né? Banheira! Né? Aquela, então, coisas que marcaram no rádio, né? No rádio brasileiro, né? A Bandeirantes, da qual a gente foi afiliado muito tempo, e não, desculpa não estender muito, mas já estou fechando aqui. A Bandeira de São Paulo, tem grandes narradores, como o Fiore Giliotti, outro cara fantástico, né? Aqui a Guaíba tinha um cara que morreu de acidente depois, morreu jovem ainda, porque morreu em Tarumã, Pedro Carneiro Pereira, um cara fantástico, né? Hoje, Magrão, que está narrando até hoje com 80 anos, o Haroldo de Souza e outros tantos aí, Pedro Ernesto Hernandim, né? E, enfim, Armindo Antônio Ranzolin, outros grandes nomes do país afora, né? Grandes talentos assim que a gente ouvia, né? Acompanhava atentamente. E alguns deixaram realmente uma saudade imensa. Deixa eu passar um recado aqui, professor, do nosso grande ouvinte, o Evandro Miqueleto Carradori. Alô, Evandro, ali em Maracajá. Alô, Evandro. Boa tarde, Jairo. Um abraço aí a você e a todos os convidados. Hoje, às 20 horas, grande final do Campeonato Municipal de Futsal de Maracajá. Centro Morretes contra o Atlético Maracajá Cedro. Olha que grande final. Maravilha. Promessa de jogão com transmissão pelo YouTube. É do destaque. É do destaque na área. Então, transmissão do seu canal, né? Beleza, né, Evandro? Transmissão então pelo YouTube, do destaque na área. Grande abraço para você também, Evandro. Forte abraço, grande goleiro também, né? Grande figura, grande esportista. Um abraço para você, Evandro. Grande transmissão. Professor, e agora vamos para Mococa, né? Porque tem o bairro do bairro da Moca em São Paulo. São Paulo que é tão. Mas tem Mococa no estado de São Paulo, que é para onde a nossa Helena vai na semana que vem.
1: Mococa, para vocês terem uma ideia, uma cidade assim, praticamente do tamanho de Araranguá, 70 mil habitantes, interior paulista, né?
0: Sim.
1: E é incrível. Eu tive a oportunidade para lá a primeira vez com a seleção catarinense, lá como um dos treinadores, em 1997 para 1998. E 98 também. E de lá fui até 2019, muitos anos. Esse é um clube, né? Associação Mococense. Associação Mococense lá. Esse clube e essa piscina tradicional, ela foi construída por um ex-nadador, né? De Mococa, só esqueço o nome dele agora no momento. Certo. Ele gostava tanto de natação que ele construiu esse clube, doou o terreno. Olha e só. Fez essa piscina olímpica lá.
0: O cara foi um visionário, ele é um apaixonado pela natação.
1: E tem, né? Até hoje. Eu não conheci, conheci só a esposa dele num dos eventos que a gente foi lá.
0: Mas a esposa está viva, tá?
1: Eu não tenho certeza agora.
0: Certo, certo. Já deve estar com uma certa idade, né?
1: Então, o senhor imagina só. E ele era um grande nadador, adorava muito a modalidade, doou o terreno, fizeram um clube, ele fez essa piscina lá.
0: Sim.
1: Era um homem de posses, né? Bem notório na cidade. E isso existe até hoje, olha só.
0: Olha o legado que ele deixou, né? É. Que maravilha, né?
1: E a Helena vai ter a oportunidade, eu já falei para ela que ela vai adorar essa viagem, muito bacana, né? Jovens, né? São duas categorias, são as categorias infantis, 13 e 14 anos, as categorias juvenil, e cada seleção pode levar 32 componentes nessa seleção.
0: Certo.
1: Então, Santa Catarina vai com 16 meninas, 16 rapazes, né? E normalmente são os melhores atletas de cada estado, tá? Para você ter uma ideia, de cada federação. Um nível muito alto.
0: Muito
1: ela bem. Ela é hoje um campeonato internacional.
0: Certo.
1: Já a oportunidade que eu tive, já teve países como da Europa, da África também. E ultimamente é mais os países da América do Sul. Então, o nível é bem elevado, muito difícil para pegar uma final, né? Mas a Helena, ela está bem preparada, a gente acredita que ela vai nadar bem essa prova, até porque ela, 10 dias atrás, ela comprovou, né, os tempos que ela tem.
0: Os resultados estão aí.
1: Os resultados estão aí.
0: Comprovação total, né?
1: É verdade. Então, ela vai realmente representar Santa Catarina, representar aqui a nossa cidade, né?
0: Certo.
1: Muito bem, né?
0: Maravilha. O nosso Evandro Michelito Carradori voltou. Alô, Evandro. Grande abraço aí o pessoal da mesa. A natação é muito importante para a saúde. Temos a Nademais em Maracajá. Piscina aquecida, pequena, é claro, porém temos uma procura na natação da criançada para aprender a nadar e também para melhorar na saúde. Parabéns aí para esses competidores, está dizendo o nosso Evandro Carradori, elogiando aí. Então tem a piscina aquecida no Maracajá também, né?
1: Evandro é o nome dele?
0: Evandro,
1: vou aproveitar para te fazer um convite, tá?
0: Opa.
1: Aqui no Clube Grêmio Fronteira Aranguá, no dia 31 de outubro, nós vamos ter uma competição de natação desde crianças iniciantes, tá?
0: Sim.
1: Atletas já também federados, nadam separadamente, e também atletas masters. Então, eu acho que eu não tenho o contato dessa academia. Se depois você puder passar aí para o Jairo.
0: Sim.
1: Que a gente vai enviar o convite para vocês e a gente ficaria muito contente se vocês participassem.
0: Perfeito, maravilha. Está feito o convite aí, Evandro. Olha só. A piscina aquecida, ela está falando da Nademais. Nademais em Maracajá.
1: Não.
0: Deve ter possivelmente, talvez, algum site, alguma coisa assim, né? Que a gente possa estabelecer um contato também. O nosso Evandro Conceição, vereador Evandro, desportista Evandro Conceição. Boa tarde, Jair. Um abraço aí para o professor Carlos e para a Helena. Eles são orgulhos do nosso clube e da nossa cidade, está dizendo aqui o nosso grande vereador Evandro Conceição. O neto do falecido Zé Augusto. É maravilha, né? A família toda é uma família espetacular, a família do Evandro, que a gente conhece há muito tempo, né? Filho do falecido Álvaro, que foi grande torcedor do Aranaguá no passado, o pai dele. O Evandro Michelito voltou aqui, o Evandro Michelito Carradori. Claro, iremos levar a gurizada, sim, ele está confirmando aqui, ó. Já está confirmando, o convite já foi feito pelo senhor e ele já aceitou, professor. O Evandro é um grande cara, uma grande figura.
1: Maravilha, Evandro, vou te enviar o convite.
0: Espetacular, que beleza. Olha, então, a Helena já viaja no dia 12, é isso?
2: Acho que
0: é
2: isso, né, Helena? Dia 11.
0: Dia 11?
2: Uhum.
0: Perdão. E vai com muitos atletas do estado aí, né?
2: Uhum.
0: Né? O pessoal, o ônibus vai juntando o pessoal aí, é mais ou menos
2: por aí. Sai de Florianópolis, vai para Joinville e vai para Blumenau.
0: Certo. Passa em três cidades, então.
2: Isso.
0: Floripa, Joinville
2: São Paulo.
0: E Blumenau. Olha que maravilha. Aí direto para São Paulo, né?
2: Isso.
0: Beleza. E olha, então tá confirmando aqui, o Evandro já fez sinal positivo aqui, vai estar no evento aqui do Grande Fronteira. E a gente torce para que realmente você consiga grandes resultados lá, Helena. Você está bem motivada? Imagina, né? Deve estar, né?
2: Eu
0: imagino que sim, né?
2: Sim, estou muito animada também.
0: Certo. Bem animada para ir buscar resultados lá, né?
2: Sim.
0: Você sabe lá que a tarefa lá é difícil, né? Pelos tempos que o professor tem colocado, mas isso não te assusta, né?
2: Não.
0: Acho que não, pelo contrário, né?
2: Só motiva.
0: Eu quero chegar lá, eu quero buscar, eu vou buscar, eu vou. É mais ou menos por aí, né, professor? Eu acho que essa é a meta, né?
1: A natação competitiva, ainda mais na área individual, né?
0: Claro.
1: Sempre Não cobra, como é que eu vou te falar? O atleta ele tem que ir focado na estratégia da prova dele, né?
0: Uhum.
1: Para tentar melhorar a sua marca pessoal.
0: Sim.
1: Se ele for na cabeça só pensando no que ele tem que fazer, o tempo, isso às vezes atrapalha um pouco.
0: Claro.
1: Então, vai focar no como que ela tem que nadar a prova. E aquele negócio, eu sempre brinco com eles lá, né? Na hora do pênalti no futebol aqui.
0: É.
1: Até me lembrei do narrador ali que era demais na época, o Luciano do Vale, lá da Bandeirantes. Né?
0: O gol do Luciano era lindo, né?
1: É.
0: Que gol lindo, a descrição do gol dele. Quando a gente fala gol lindo, é a descrição do gol do narrador.
1: Uhum.
0: É fantástico, né? Lindo. Então, você lembrou de um grande profissional.
1: Né? Então, esses esportes de precisão,
0: sim,
1: né? Eu sempre faço como se fosse o batedor de pênalti, né?
0: Certo.
1: Você, naquela hora lá, perna pesa, aquele negócio todo, mas você tem que ir com aquilo na cabeça, onde é que você vai bater, da forma que você vai bater.
0: A mente tem que estar na frente, né?
1: Antes de chegar na bola.
0: Claro.
1: Você mudar qualquer coisa ali, às vezes o goleiro fica gigante, né?
0: É.
1: Então, eu falo para elas, ó, tem a piscina tem 50 metros, você tem ali a saída, né? Você tem ali uma parte do submerso. Quantos segundos você tem que ficar embaixo d'água?
0: Uhum.
1: Quanto você. Ela tem ali, por exemplo, uhum, em 50 metros, os primeiros 25 metros, como é que ela vai fazer a estratégia, como é que ela vai nadar.
0: Uhum.
1: E o que ocasiona um pouquinho de dificuldade é que a gente treina numa piscina semiolímpica de 25 metros, tá, Jair?
0: Sim.
1: E lá em Mococa ela vai competir numa piscina olímpica de 50.
0: Sim.
1: Então, quando você nada numa piscina de 25 metros, você tem a parede, tem a virada. Aquilo
0: claro,
1: ali ajuda, tem uma vantagem para você pegar um impulso.
0: Claro.
1: E quando vai nadar numa piscina olímpica, que é 50 metros, normalmente o nadador que treina em piscina curta, que é a piscina de 25 metros, ele tem um pouquinho de dificuldade naqueles últimos 15 metros, últimos 10 metros.
0: Claro.
1: Então, a gente sempre procura trabalhar isso ali com a Helena, né? As estratégias de prova, para que isso aconteça. Então, muitas vezes, as meninas que têm 27 segundos, vamos supor, de 50 metros numa piscina olímpica, e a Helena está com 28, por quê? Porque, às vezes, elas treinam muito nessa piscina.
0: Claro.
1: Né? E já tem
0: já aquilo
1: na
0: adaptadas,
1: cabeça.
0: É.
1: E
0: tá mentalmente...
1: Não quer dizer que a gente não consiga. Tem muitos atletas que treinam em piscina curta, de 25, que conseguem nadar super bem na longa.
0: Certo.
1: Mas isso, às vezes, precisa ir treinando e competindo para chegar lá. E eu não tenho dúvidas nenhuma que a Helena, qualquer hora dessa, vai bater, vai dar certo, tá?
0: Maravilha.
1: Por todo o potencial que ela tem de saída, do nado submerso, da velocidade que ela tem, né? Então ela tem muitas características aí para se tornar uma grande nadadora.
0: Maravilha, que espetáculo. Valdeci Batista de Carvalho está por aqui. Boa tarde, Valdeci. Tô ligado aqui na sua Araranguá. Boa tarde a todos da bancada das esportivas da Rádio Araranguá FM. E demais convidados, um forte abraço a todos. Fiquem na santa paz de Deus. Você também, Valdeci. Sempre obrigado com a gente, obrigado pela mensagem aí. Está sempre interagindo conosco aí. E é importante. Está acompanhando a natação, vivendo um pouquinho também, conhecendo um pouco da natação brasileira, desse talento que é a nossa Helena Machado. Gente, nós vamos fazer um pequeno intervalo. 1h47 agora, você acerta com a gente, né, João? Grande João Martins, nosso homem, nosso garoto, né? Homem, né? O nosso garoto na mesa de aula. É homem, né? É homem, claro. Mas é o nosso garoto, né? Maravilha, nosso grande João Martins. E a gente vai fazer, então, depois do intervalo, claro, trazer mais informações. Vamos fazer um pequeno intervalo e depois a gente fala um pouco mais da natação, que é esse esporte, realmente, essa modalidade esportiva tão encantadora, né? Tá certo? Voltamos já.
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0: Opa, muito bem, estamos de volta, 1h53, minha gente boa. A nossa Juliana Oliveira já está por aqui para trazer os seus destaques. E olha, Juliana, sextou, hein?
1: Sexta-feira, boa dia tarde. De Dali Pronto Mali. Boa tarde, Jarinho, pessoal da mesa e a todos os ouvintes da Rádio Araranguá. Que tenhamos um final de semana abençoado e maravilhoso. Um final de semana de eleições. A Rádio Araranguá estará a partir das 7 horas de domingo, dia 4 de outubro, fazendo toda a cobertura aí dos 15 municípios da MESC, também o município de Criciúma, município vizinho. Então a gente vai ficar, trazer grandes informações, né, Jair? Mais uma eleição a gente trabalhando, né, Jairinho?
0: É isso aí, eu vou naquela chamada eleições, a vinheta, né? Isso. É mais ou menos por aí, cobertura completa aqui na sua Araranguá, como acontece tradicionalmente a cada 2 anos, né?
1: Isso.
0: A cada 2 anos sempre uma cobertura extremamente profissional com todos os colegas de trabalho mobilizados para ir cada um realmente com o objetivo de realizar o melhor trabalho para que num todo a gente tenha o melhor resultado. Acho que é
1: com
0: por aí,
1: com certeza, né? O pessoal fica ligadinho na Rádio Araranguá, lembrando que a gente vai estar ao vivo também em vídeo no YouTube e no Facebook.
0: Maravilha.
1: Bom, hoje no Atualidades vou receber o Alex Santos, a gente vai falar aí um pouquinho sobre a cultura de Araranguá, agenda cultural, e via telefone eu vou conversar com a chefe do cartório eleitoral de Sombrio, a Maquele. A gente vai falar sobre as eleições, né, sobre o pleito, o que pode, o que não pode, como que está a situação aí no

0: Torres, lá na Sapt, pro Mara Torres que tem lá, e a natação vai ser um dos eventos que vai ter, então a gente vai na próximo sábado lá.
1: É um evento bem tradicional.
2: Isso. A Juliana é natural de Torres, conhece bem.
0: Isso. E é o terceiro ano consecutivo que a gente está indo lá, Juliana. Mara Torres. Isso. Depois, dia 24 de outubro, tem um outro festival em Tubarão, para crianças até 14 anos. A gente também participa lá. Uhum. Eles normalmente vêm aqui, a gente interage, faz essas competições mais secundárias, exatamente para colocar as crianças que estão iniciando na natação, né?
2: Certo.
0: Depois, no dia 31 de outubro, nós temos um outro evento aqui, já é o terceiro ano que a gente faz, que é o terceiro Interclubes e Academias da ANE, que é a nossa associação parceira ali do Grêmio, né? Uhum. Que a gente faz esses eventos todos os anos. Bem bacana, vem gente da região toda aqui no extremo sul, né?
2: Certo.
0: Tem gente de Tubarão, tem gente de Torres, Meleiro, né? Agora é Maracajá que eu fiquei sabendo, ó. Então, Maracajá, vem aqui de Sombrio também.
2: Sim.
0: Pessoal de Tubarão, vem gente também de Criciúma, né? Então, toda essa região. E aí tem os nossos campeonatos estaduais da federação. Dia 9, sexta-feira da semana que vem, a gente tem um terceiro estadual Mirim Petis, em Florianópolis, lá na piscina da UFSC. Tá? Nós temos depois também Jogos Abertos. É a primeira vez que Araranguá vai participar dos Jogos Abertos. É um campeonato absoluto, mas para adultos, né? Mas a gente vai levar a nossa equipe aqui de Araranguá. Isso, exatamente. Para eles já terem uma ideia do que é esse campeonato bem tradicional no nosso estado, né?
2: Sim.
0: E tal. E depois temos alguns outros eventos. Também sul brasileiro em Curitiba, das categorias de base, que a gente vai participar. E a Helena também tem mais um campeonato brasileiro.
2: Sim.
0: Aí de categoria, seria só da faixa etária dela, que é infantil.
2: Certo.
0: Que tem essa parceria com a CBC, ali com o Grêmio Fronteira. Então, eles disponibilizam o CBC uma passagem aérea para o treinador e para atleta, né?
2: Certo.
0: Tem que ter índice, né?
2: Uhum.
0: E se a gente tiver mais alguns atletas com índice, provavelmente, se tiver condições de a gente participar, a gente vai. E depois finaliza ali em dezembro com algumas etapas de campeonato estadual. Então, praticamente já uma grande temporada até o momento, esperamos finalizar com chave de ouro e com grandes resultados.
2: Maravilha, tá certo. Helena, muito obrigado pela sua vinda e desejar sucesso nessa competição agora no estado de São Paulo, em Mococa, né? Que você realmente traga os melhores resultados, estamos torcendo aqui, tá bom? Obrigado por ter vindo, professor.
3: Obrigado pela oportunidade aí mais uma vez também.
2: Tá certo, maravilha. Obrigado, professor, pela vinda, sucesso cada vez mais e parabéns pelo grande trabalho que o senhor presta, né? Revelando talentos da natação, né? Por toda essa dedicação a esse esporte tão maravilhoso que é a natação, né?
0: Valeu, Jair, muito obrigado também pessoal todo aí da Rádio Araranguá, né? Que sempre nos recepciona e faz com que a gente desenvolva mais o nosso cantinho aqui da natação, nossa modalidade que a gente tanto adora, né?
2: Sim.
0: E podendo estender isso aí para toda a região.
2: Muito bem. Ficamos por aqui. Obrigado ao professor Carlos Henrique, à nadadora Helena Machado, agradecendo a sua audiência, a sua interatividade, a vocês que mandaram seus recados aí pelo Facebook da Suaranaguá, pelo WhatsApp, nosso muito obrigado. Agradecendo a área técnica, a mesa de áudio entregue ao nosso grande João Martins, grande Joãozinho. Ficamos por aqui. Um abraço, boa tarde. Lembrando que domingo tem cobertura completa, eleições, e aqui na Suaranaguá FM, sintonia de verdade. Fique aqui, fique ligado no 95.5. Agradecendo a sua companhia, desejando uma ótima tarde, um excelente fim de semana. O professor e a Helena vão ficar por aqui, a gente vai registrar a foto deles aqui, né? Consequentemente, o que a gente faz com todos os convidados. Um abraço, bom fim de semana.
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2:07, excelente tarde a você, ouvinte da Rádio Araranguá, 95.5 FM, está no ar o Atualidades desta linda sexta-feira, sextou, galera, dia de Dali para não tomar, hoje dia 2 de outubro de 2026, que coisa boa chegar no final de semana, né? Que a gente possa aí deixar para trás o cansaço, levar na bagagem as conquistas e abrir sorriso aí para comemorar o final de semana, que não falte alegria, boas notícias, gente querida por perto da gente, né? Motivos para celebrar a vida. Afinal, a felicidade também mora nas pequenas coisas. Então, uma sexta-feira abençoada e maravilhosa para você, meu querido ouvinte. Bora espalhar energia positiva, energia boa, porque o final de semana tá só começando. Um final de semana onde a gente vai festejar a democracia, eleições gerais no Brasil. Então é isso, né? Tenhamos todos aí um final de semana de paz, de consciência, e que a gente possa aí, né, analisar todas as propostas dos candidatos, votar. Votar é importante, gente. Não deixe de votar. Vá votar, né? Vá exercer a democracia, isso que foi conquistado com o árduo trabalho de tantas pessoas, né? Viver numa democracia, então, que a gente possa aí honrar a nossa Constituição e fazer valer o nosso voto.

Eu sou Juliana Oliveira, vou com você até às 16 horas na produção e na apresentação. Trabalhos técnicos por conta de João Martins. Joãozinho já preparou as nossas lives. 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Estamos ao vivo no nosso canal do YouTube. Se inscreva no nosso canal, youtube.com/radioararanguá. Não deixe de nos seguir no Insta, @radioararanguá. Esse é o nosso Instagram oficial. Ficar bem informado, tem que estar ligado nas ondas da 95.5 FM, mas você também pode acessar o nosso portal de notícias, radioararanguá.com.br. Tem a previsão do tempo, tem os programas em formato de podcast. Lá você consegue acessar também todas as nossas mídias sociais. Vamos aos destaques deste momento? Saiba como será o trabalho da Polícia Militar de Santa Catarina nas eleições 2026. Também em destaque, novos policiais já estão nas ruas e PM amplia policiamento a pé, de bicicleta e nas escolas em Araranguá. Comentando hoje com amigos meus e já perceberam essa movimentação de maior policiamento aqui nas ruas de Araranguá. Também em destaque, Clínica Escola da Unesc Araranguá oferece atendimento nutricional gratuito à comunidade. Em outro destaque, Cindy Lojas Araranguá define horário especial do comércio para o Natal. Vamos ver como é que ficou o horário de Natal 2026? Teve alterações, né, do ano passado para esse ano. Então, começa dia 13 de dezembro, então dia 13 e dia 20 de dezembro, que é domingo, das 16 às 22 horas. De 14 a 18 de dezembro, atendimento até as 22 horas. 19 de dezembro, que é um sábado, atendimento até as 22 horas. 21 a 23 de dezembro, atendimento até as 22 horas. E 24 de dezembro, a véspera de Natal, atendimento até as 17 horas.

Matéria completa você confere então no nosso portal radioararanguá.com.br. Interaja conosco através do nosso WhatsApp, que é o 489-8808-4667. 489-8808-4667. Ou você liga para cá no 48-3524-0137. Esses são os meios de comunicação para você conversar conosco aqui da Rádio Araranguá. E lembrando que no domingo tem eleições 2026 e a Rádio Araranguá estará fazendo uma cobertura exclusiva, completa, a partir das 7 horas da manhã até o final, quando surgir aí o resultado. 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Temperatura marcando neste instante na cidade das avenidas, 19 graus, tem sol, umidade relativa do ar em 55% e vento soprando a 14 km por hora. Amanhã, o sábado, previsão de tempo parcialmente ensolarado, com máxima de 26 e mínima de 13. No domingo, tempo nublado, com máxima de 23 e mínima de 15. Na segunda-feira, volta a chover, com máxima de 19 e mínima de 14 graus. Esta é a previsão do tempo para os próximos dias aqui na Cidade das Avenidas. 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

0: 2:13, Alex Santos, boa tarde.
1: Boa tarde, Ju, boa tarde a todos os telespectadores e ouvintes da Rádio Araranguá. Um bom final de semana a todos, estamos aí.
0: Final de semana de eleição.
1: Final de semana de eleição, então o entretenimento e eventos assim também acabam ficando mais baixos, né? Então a galera, a atividade cultural do final de semana é exercer a cidadania e ir lá e votar, galera.
0: Sim.
1: Esse é o movimento, né? Consciente, e é isso aí. Nesse final de semana, no domingo, né? Domingo, durante a tarde, lá no morro, se der tempo bom, né? No Morro dos Conventos, a gente está fazendo também a caminhada com o Lagarto do Morro, mas aí vai depender muito do tempo, né?
0: Então, a previsão de tempo nublado.
1: Bom. Tempo nublado. A ocupação lá dos espaços, lá no Morro dos Conventos também, as atividades de esporte radical lá foram suspensas por enquanto, né? Mas as trilhas, por não haver ali a aproximação com o paredão, a gente consegue executar, né? Tranquilo. Os esportes radicais foram suspensos aí um pouquinho pelo Ministério Público, né, buscando informações também pela segurança das atividades ali no paredão do Morro dos Conventos. Então, essa parte já está sendo respondida pelos órgãos oficiais, né? E aí tinha até rapel marcado também para o final de semana, né? O pessoal lá de Timbé do Sul, que faz as atividades aqui no paredão do Morro dos Conventos, também adiaram as atividades. E todo mundo buscando se alinhar, né, de forma profissional e também entender, né, os estudos atuais de como está se comportando, né, realmente ali a parte geológica do Morro dos Conventos, para poder também já se preparar para a temporada. Então, final de semana é mais baixadinho, mais tranquilo, né? Vamos exercer a cidadania no domingo e ficar mais tranquilo aí em grupos, né? Em casa, tranquilo, em final de semana, sem tantos movimentos. Mas já para a semana que vem, a partir da semana que vem, a gente já tem evento rolando na cidade e vou fazer uma divulgação aqui antecipada de alguns eventos que vão acontecer.
0: Sim.
1: A partir da semana que vem. E cá estão. Deixa eu pegar aqui. Acontece. Já está, né? Já está sendo divulgado. O terceiro festival Magide vai acontecer em novembro, em Araranguá. O terceiro festival de dança, cultura árabe-cigana. Vai acontecer em novembro na cidade, já está sendo divulgado, né? Então, lá pelas mídias sociais da Magide Soluções Artísticas, está divulgando, vai ter oficina de dança latina, dança cigana e palco e expressividade. Tem professores de Capão da Canoa, Tubarão e Balneário Arroio do Silva, além do pessoal de Araranguá mesmo, né, envolvido no evento. Aqui também já está sendo divulgado o segundo festival solidário Under Aru, que também estão arrecadando alimento e material escolar. É um evento gratuito, a entrada no dia também é 1 quilo de alimento. O evento acontece lá no dia 5 de dezembro, Open Cooler, ali no Espaço Litoral, no Morro dos Conventos. O evento vai contar com a apresentação de várias bandas aqui da região. Então temos Outro Tom, Dead Crentes, Botucatu Lisérgico, Urlote, DJ J. Nardi voltando aí às ativas, fazendo uma apresentação lá também. A banda Mullet, Carboys, Moral em Conserva, Absinto, a galera do punk rock. É isso aí, raça. Vai ter várias apresentações lá.
0: Moral em Conserva,
1: lá.
0: Gente.
1: Miv e Desprazer. Pessoal fazendo movimento underground, movimentando e também já arrecadando material escolar e alimento. Tem também no dia, isso aqui é já semana que vem, o pessoal do Ensaio Livre, vários ensaios que estão acontecendo na cidade, as bandas se reúnem para fazer um ensaio aberto e convidam os fãs da banda, né, a galera nova também para conhecer a movimentação da banda, juntam 2-3 bandas assim num espaço, fazem um ensaio coletivo, mostrando as músicas novas e fazendo um ensaio, né, pra galera, uma coisa mais tranquila assim mesmo, hein? E aí é no dia 10, semana que vem, vai ter também exposição de arte, concurso de fantasia, acho que já ligado também ao Halloween aí, né?
0: Sim.
1: Então é isso aí, é o ensaio livre, edição do Halloween, também com participação da banda Brainstorm, Miasma e Eduardo Outro Tom, ali do Arroio do Silva também está envolvido. E mais exposição de arte, e o local é a Arena 165, ali na Cidade Alta. Para o ensaio livre, eles estão fazendo a entrada 10 pila, também porque está sendo nesse espaço fechado agora, né? Novo. Então, bem legal também, movimentando a apresentação de bandas ali na Arena 165, que já recebeu outros movimentos e recebe semanalmente treinamento ali no pessoal que faz futebol e beach tênis. É ali na Cidade Alta, próximo à Nevasca, ali, né? Bem na quadra ali entre a Nevasca e o posto que fica bem na rótula do Relógio do Sol também. Então é um espaço que também está movimentando a arte e cultura local aí na cidade.
0: Sim.
1: Vários movimentos para se organizar, mas isso a partir da semana que vem, né? Então é isso aí, galera.
0: Amanhã, gente, me lembrei de comunicar uma coisa, eles estiveram até aqui na rádio. Amanhã é dia 4, dia de São Francisco de Assis, né? Então amanhã vai ter uma missa que você pode levar seu pet para receber a benção. Legal, né?
1: Nossa,
0: isso. Então, a paróquia São Francisco de Assis, no Jardim das Avenidas, realiza no sábado, dia 3 de outubro, às 10 horas, uma bênção especial dos animais. Né? Então, a celebração ocorre dentro das atividades relacionadas ao Dia de São Francisco de Assis, celebrado em 4 de outubro, e tradicionalmente associado ao cuidado com a criação e os animais. Então, você pode levar o seu animalzinho, né? Cães, gatos, aves e outros tipos de animais podem participar. A cerimônia vai ser realizada na parte externa da igreja, na área frontal da paróquia, né? São Francisco de Assis. Então, a proposta é receber diferentes tipos de animais de estimação, né?
1: São Francisco de Assis é bem
0: é um dos santos mais, né, é um dos,
1: e conhecido,
0: sim,
1: assim,
0: né? Bem conhecido. Então, amanhã, gente, às 10 horas, né? Eu queria levar minhas gatas são meio arisca, não tem como. Mas é legal.
1: Vai ser interessante.
0: Uhum, então fica aí o convite, eles estiveram aqui. Alex, agora eu fiquei curioso sobre as ações ali do Lagartos do Morro.
1: Tá.
0: Hoje vocês conseguem trabalhar com as trilhas. O que está proibido neste momento no Morro dos Conventos?
1: Está proibido no Morro dos Conventos atividades de esporte radical no paredão do Morro dos Conventos.
0: Rapel,
1: escalada.
0: Parapente não.
1: Base jumping. O parapente não, pelo menos a informação é que não.
0: Uhum.
1: Mas assim, nos últimos dias de observação, assim, né, ali pelo morro, eu não vi a galera voando. Mas também, assim, o pessoal que voa mais por aqui, né, o Pit, o Pina, né, a galera que acaba, mora aqui mais próximo, né, então acaba acessando mais vezes. Não vi o pessoal por aqui, soube que eles foram voar em outros lugares, mas isso pode também, né, tem a ver talvez com a condição climática,
0: uhum,
1: né, tudo isso tem a ver.
0: Vento, enfim.
1: Mas também a gente recebe aqui alguns esportistas de rapel que estão de passagem, conhecem o paredão e vêm, executam o trabalho, não são condutores de turismo, então assim, às vezes não, eles não estão ali para fazer uma descida turística, né? Eles vêm para praticar o esporte, mas uhum, mesmo a prática, não só a venda, né, da experiência.
0: Não é só a comercialização.
1: Não a comercialização da experiência, assim, né? Mas o que foi até trazido à mídia, assim, né, as informações, é de que as informações atuais para regularização da atividade não... Pelo menos essa informação não estava com o Ministério Público e, de alguma forma, foi feita uma informação, né? O Ministério Público foi informado de que a atividade...
0: Gente, lembrando que o Ministério Público ele só age quando há denúncia. Então, foi denunciado.
1: Foi denunciado uma atividade no morro, uhum, e caso a gente tivesse, né, todas as documentações, todas as informações já assim, abate pronto... A atividade, ou a denúncia, né, já seria respondida e a atividade poderia voltar. Mas então agora a gente está no meio desse processo em que o município, junto com os órgãos competentes, recolhem as informações atuais dos últimos estudos, apresentam ao Ministério Público, né, falando que tipo, ó, tá tudo certo, as últimas pesquisas e informações sobre as atividades no morro. Se tiver com a documentação tudo certinho, pode chegar e fazer. A questão do esporte é mais, claro, o profissionalismo de quem vai participar, né? Então a gente sempre indica, ali como Lagartos do Morro também, a gente indica sempre que esteja fazendo a atividade com um profissional capacitado, que também tenha a regulamentação para poder ser um condutor, né, e ser um profissional que está executando de forma correta e segura o exercício ali, né, o esporte. Tomar cuidado também para não estar utilizando material que tu não conhece, né? Então tem uma galera que aprende pela internet, ah, é muito legal, vai lá e já quer de primeira, né? E fazer sozinho. Então a gente não indica também para a galera estar fazendo sozinho. Também o acesso a algumas trilhas no Morro dos Conventos. No início da temporada, a gente alertou ao acesso para a fenda, que também fica ali no paredão, né?
0: Então, fica de que lado do morro?
1: Quando a gente
0: lado
1: tá,
0: sul, quando estou descendo...
1: Sul.
0: Gente, eu não conheço, por isso que eu estou perguntando. Estou descendo o morro, ele está do lado sul?
1: Descendo o morro, olhando assim, né? Olhando para o mar, fica do lado direito.
0: Tá.
1: Mas quem está na beira da praia e olha para o Morro dos Conventos, é do lado esquerdo.
0: Uhum.
1: É o lado sul.
0: Tá.
1: É o lado sul do morro. E... a maioria das pessoas assim não vê, né? Não conhece,
0: porque acessa
1: de carro, passa direto. Mesmo quem faz as trilhas assim, né? Não é tão fácil encontrar o caminho, mas no último ano aí, né? Com a divulgação de turistas chegando na cidade, de influencers ensinando o caminho de como chegar lá, isso fez com que a trilha fosse muito mais acessada, né? Então, assim, de forma natural, aquele paredão, ele já foi alertado, né, por outros estudos mais antigos. Então, por isso a necessidade da informação atual sobre os estudos geológicos ali do morro, né? Porque há muito tempo atrás já se tinha informação de que alguns lugares no morro que são acessados, eles têm esse perigo de queda.
0: Sim.
1: Mas assim...
0: Sedimentos rochosos, né?
1: E o morro, ele é uma formação geológica de rocha sedimentar, né? Então ele não é um bloco fixo, único.
0: Sim,
1: né?
0: A exemplo de Torres, que também já caiu diversas pedras e já foi interditado, uma vez o caminho da Santinha, sabemos isso?
1: Isso, é essa mesma ideia, assim, o morro, ele vai ter essa degradação natural com o tempo, vento, né, maresia, chuva, então naturalmente ali algumas rochas, algumas pedras, elas despencam. E isso a gente vê fazendo as trilhas também, né? A gente toma cuidado também para estar acessando o lugar de forma segura. Então, assim, mas a gente observa que novas pedras pequenas se desprendem do paredão, né? E a gente vai encontrando essas pedras novas pelo caminho. Algumas são bem maiores, né? E, assim, se entende que a ação do ser humano naquele espaço, de forma contínua, e não tendo uma informação de, por exemplo, assim, pode-se acessar, mas vamos dizer que é 10 pessoas por dia. É um número seguro de acesso àquela trilha. Então, se num final de semana passa 40 pessoas lá, então, assim, seria uma aceleração do processo de desprendimento dessas rochas, de forma em que... vai, por exemplo assim, é capaz de acontecer um acidente. Então, para evitar o acidente, primeiro a gente informa, né? Informamos no verão passado, começamos a comunicar todo mundo que acessa, através aqui das mídias do Lagartos do Morro também, que as pessoas tomassem cuidado. Os órgãos competentes também aceitaram a nossa indicação de que estava acontecendo esse acesso de forma desregular também, muita gente, né, por dia. Colocamos a placa lá. Mas aí vai da educação da galera, né? Tipo, um mês depois eu encontrei a placa, que ficava lá em cima na trilha, eu encontrei a placa lá embaixo, lá na duna. Então, o pessoal que passou na trilha, que continua acessando...
0: feito trabalho de tirar a placa... Ai, meu Deus.
1: E jogar a placa lá embaixo, onde eu encontro muita sujeira ainda. Então, assim, Olha, o que eu observo nos últimos anos, nos últimos 2 anos que eu estou tendo de atividade no morro, eu já estou com lagartos do morro há quase 10, assim, né? Uhum. Então, mas nos últimos 2 anos, a gente vê assim, que a gente informa, mas a quantidade de pessoas que vem chegando realmente é uma falta de educação pessoal, né? É o tipo não jogar bituca, não jogar garrafa de água, não levar... não jogar o papel higiênico, né? Por mais que seja o papel e ele vai se degradar ali na natureza de forma natural, só que isso demora um tempo ainda, né? Então, assim, a pessoa que vai, faz as necessidades na trilha e deixa o papel lá na trilha achando
0: acontece
1: que...
0: Acontece isso?
1: Ah, até hoje, meu mano.
0: Meu Deus.
1: Até hoje, 2026, vamos votar domingo. E aí a gente reclama dos
0: políticos.
1: A gente ouve muito, né, reclamação de quem tá nos cargos maiores, né, quem tem essas responsabilidades da caneta, mas cabe a nós... cidadão comum, né, de
0: exercer... Fazer o mínimo. Fazer o mínimo.
1: Exercer o seu dever. Porque a gente fala muito assim, ó, eu quero exercer o meu direito. Esse é o meu direito, eu tenho o direito de fazer essas coisas, de, né, reclamar, colocar a minha ideia aqui, mas também tem os nossos deveres, né? Então, assim, ó, e por que que a gente também identifica que é pessoas de perto? Porque é fora de época de temporada... E também fora de época em que seja assim, tipo, um final de semana estendido.
0: Tipo, um feriadão.
1: Um turista de longe que vem, né? Mas é isso, a gente traz mais uma vez, né? Então, agradeço mais uma vez trazer essa informação, mas a gente
0: sabe, Alex, volta e
1: tá falando.
0: Uma vez eu fui em Ilhas, uma das primeiras vezes que eu fui em Ilhas. Eu acho engraçado falar em Ilhas, porque tem gente que é de Araranguá e não conhece Ilhas. Nunca passou um final de semana lá e é belíssimo. É lindo, é um lugar lindo, lindo, lindo, lindo. E a gente ficou lá e tal, e comecei a olhar assim ao redor. Meu Deus, a quantidade de lixo. A quantidade de lixo. Eu tirei 2 sacolas de mercado, só assim, 2x2, onde eu tava, assim, sabe? Aqui. E assim, daí às vezes eu fico pensando, tá, esse lixo todo, ele veio do rio, as pessoas que foram lá deixaram. Eu lembro que tinha colher, tinha coisa. Daí eu fico, como? Como que você vai para a praia? Como que você vai fazer uma trilha? Como que você vai, sei lá, para o meio do mato e tu consegue deixar um rastro de sujeira, de coisa que não se deteriora, que é pacote de salgadinho, que é sacola plástica, que é colher plástica, que é garrafa de refrigerante? Outro dia eu estava dando um rolê no morro, um cara estava bebendo cerveja, dirigindo seu carro e bebendo cerveja, né? Já estava fazendo errado. Acabou a cerveja, ele tocou assim a latinha para fora.
1: Até o lixo que vem pelo rio é alguém que descartou de forma irregular.
0: Sim, isso de fato é verdade.
1: Daí assim, alguém em outro lugar, né, acabou descartando esse lixo, o lixo cai, a gente
0: e
1: acha
0: que
1: ele
0: vai parar no mar.
1: É isso, por isso que a gente fala que não, tem uma frase, né, na preservação, né, da natureza, existe uma frase assim que a galera compartilha sempre, não existe fora. Então, assim, ó, jogou aí fora. Não existe fora. Esse lixo, ele vai acabar indo para algum córrego. A água da chuva vai levar ele para algum córrego. O córrego vai levar ele para o rio vai desembocar no mar e o ciclo continua, né? E a gente, até assim, ó, uma questão que aconteceu comigo agora. Então, também é uma informação que eu quero trazer para a comunidade. Que no momento, dependendo do lixo que você quer descartar, até o espaço onde a administração tem o espaço para descarte de lixo reciclável, também agora no momento algumas coisas eles não estão pegando. Aí eu fui levar um descarte de lixo lá e daí o pessoal não está pegando. Estão indicando levar no Ecoentulho, ali na ida para o Morro dos Conventos também. Mas ali também daí é uma empresa particular, então tem uma taxa para poder descartar esse lixo. Então, toda essa conversa, né, de, pô, a gente precisa manter a cidade limpa, a gente precisa aprender a descartar de forma correta o lixo para poder até aproveitar melhor os recursos que a gente tem, né, porque é muito recurso que é investido na limpeza e na manutenção da cidade, né, e... Cara, imagina se a gente sozinho, sem estar num lugar tão... numa cidade tão grande, né? Gera tanto lixo semanalmente, assim, né? Pra estar descartando e
0: outra
1: jogando.
0: Coisa que eu noto, como a gente gera lixo? Se a gente parar pra pensar, é muito, Muito, muito, muito lixo.
1: É muito. E aí, assim, tem que ir para algum lugar, né? Uhum. Então, está acontecendo na região, não só na cidade, mas na região, uma corrida para os municípios se organizarem e descobrirem formas, né, de investimento, de maquinário, para poder aproveitar melhor o lixo. Porque tem o lixo normal, que é descartado nos terrenos sanitários, né, que são separados para isso, mas está sendo tão rápido a chegada de novas pessoas, então o acúmulo do lixo, né, passamos nos últimos meses por um realinhamento ali da rota dos caminhões de lixo, os horários também, porque também já tava meio que embolado, né? A empresa fazia uma passagem por um bairro num dia, mas deixava metade do bairro para um planejamento de um outro dia. Então isso, todas essas conversas assim, né, tipo, descartar o lixo aqui na cidade, organização do lixo, onde descartar, como descartar, tudo isso está sendo discutido e a gente está passando por essas experiências assim agora, né, descobrindo formas de também manter a cidade. E aí, ó, como a gente está falando aqui da cidade como um todo, né? Uhum. Mas no início da conversa a gente estava falando isso, né? Da trilha lá no Morro dos Conventos, né? Então, pô, aqui falando da cidade, do centro da cidade, descarte de lixo grande, mas isso acaba ampliando, né? Tipo, a ação, assim, ela, pô, joguei um papelzinho de lixo lá na trilha, achando que ninguém vai ver. Ah, peguei aquela garrafinha que eu tomei água, pô, olhei aquela paisagem tão linda do Morro dos Conventos
0: e joguei
1: e
0: ela
1: tomei
0: ali
1: uma garrafinha de água aqui e agora eu vou jogar essa garrafinha nesse espaço. E assim, alguns lixos o pessoal deixa amarradinho ainda, assim, meio que já sabendo que alguém vai passar para pegar. E aí, já vou deixar o lixo amarrado, né? Então, porque quem vem e faz a manutenção, né, vai vir buscar. Mas, assim, esse trabalho que eu faço de manutenção, de visitação nas trilhas, antes mesmo de levar os clientes, né, de levar os turistas, de fazer uma trilha, a gente faz a trilha de reconhecimento para entender como está o caminho, limpar o caminho, né? E semanalmente, quando a atividade acontece, a gente acaba recolhendo muito lixo ainda. Então,
0: você já vai preparado com saco de lixo?
1: Já vamos com o saco. Ó, já tem. Hoje eu já saio para a trilha com uma sacola de lixo para recolher o lixo no caminho.
0: Nossa.
1: Então, assim, não, né, a gente está num caminho em que a gente está buscando educar, né? A gente está buscando educar, trazendo informação, falando através das mídias aqui, né, conversando com as pessoas. Mas essa conversa sobre o lixo, sobre a educação nesses espaços, ela vai se, a partir da, já acredito aí, do meio do mês de outubro, início do mês de novembro, ela começa a se intensificar porque vai aumentando a temporada de verão nossa.
0: Aumenta o fluxo de pessoas.
1: Está aumentando o fluxo de pessoas e a gente vai pensar.
0: E cada vez mais lixo.
1: Isso. Cada vez mais pessoas. O certo seria, tipo assim, pessoas, né, conscientes de que ajudam, né? Pessoas que frequentam o lugar e ainda ajudam a limpar.
0: E daí, sabe, Alex, eu volto para uma questão que não é só na praia, é em todos os ambientes, como tu mesmo mencionou. Por exemplo, o pessoal tem o hábito de se reunir ali perto do relógio do sol, aos finais de semana.
1: Tá.
0: A sujeirada que fica ali, uma sujeirada naquele comércio, naquela rua, naquelas imediações ali, daquele estacionamento, é absurdo. Uhum. Eu sei porque eu treino ali, próximo na Biofitness, e eu noto, assim, que é muito lixo, eles deixam todo o lixo para trás. E é uma galera, uma juventude bem informada, que é para ser bem informada.
1: Atualizada.
0: Que eles não... E outra, tem três coisas de lixo na frente, assim, ó. Se não era para eles... colocar o lixo no devido lugar.
1: O lixo, né, pô?
0: Não tem cabimento, não tem lógica, sabe? É uma coisa, assim, muito louca.
1: É isso que a gente também está observando, que vem da educação da população, né? A educação de cada um, galera. A educação de cada um. Mesmo, assim, que não tenha uma câmera lá vendo, né? Mesmo que não tenha outras pessoas ao redor, né? É isso, não existe fora, meu. Não existe fora. Tu tá jogando no lixo ali e aí depois...
0: Tu tá colocando o lixo dentro da tua casa.
1: É, e aí depois, na próxima semana, tu vai lá e vai reclamar, né, sobre alguma coisa que está acontecendo aí na cidade.
0: Ah, vai reclamar que o bueiro está entupido.
1: Ou que o investimento, na verdade, foi para outra área, né, que não foi a tua, entendeu? Então, tipo, isso aí reflete, mano. Isso reflete na nossa educação, né, na comunidade como um todo. E a gente sabe que não é todo mundo, mas é importante, assim, que a gente se conscientize de que a gente está cuidando da nossa casa, né? Estamos cuidando do nosso lugar. A natureza é a gente mesmo. E vai se intensificar essas conversas, né? É umas conversas assim que... É uma educação, galera. É educação. É isso. Educação ambiental, educação sanitária, tá ligado? E a conscientização. Cada lugar que tu vai acessar, se tu gerar um resíduo, tu tem que levar de volta esse resíduo, né? E assim, é tão minucioso, são tantas coisas, né? Tantos cuidados que a gente tem que ter, que seria interessante a gente iniciar talvez umas semanas aí para vir trazendo dicas no final, dicas de comportamento nos espaços, pra galera voltar a se fortalecer aí nas atividades, beleza?
0: É, acho que tem que ser isso.
1: É isso, porque cultura é isso, galera, né? A gente vem falando toda semana, né? Cultura é além das atividades de entretenimento, além das artes, tudo isso. Então é a cultura da nossa cidade, né? E vamos cuidar da cultura, do nosso comportamento. E é isso aí.
0: Alex, valeu o bate-papo. Oh,
1: valeu, Ju, obrigado.
0: Bom final de semana.
1: Bom final de semana a todos aí. Nos vemos semana que vem, galera. Domingo, vamos consciente aí. Tamo juntasso. Valeu.
0: 2h40, vou pro intervalo. Em seguida eu volto com o Jair Silva e seu destaque de polícia.
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17: 2:52. Vamos ao destaque de polícia com Jairo Silva. Boa tarde.
18: Boa tarde, Juliana. A Polícia Militar atendeu por volta de 10:30 da manhã de ontem, quinta-feira, dia 1º de outubro, uma ocorrência de furto em uma residência em construção no bairro São Luís, em Criciúma. A proprietária relatou aos policiais militares que, ao chegar no imóvel pela manhã, percebeu que fios de cobre da caixa de padrão de entrada haviam sido furtados. Também foi cortado o fio da internet, que permaneceu no local por não ser de cobre. Foram registrados aproximadamente 38 metros de fiação elétrica como objeto relacionado à ocorrência. A guarnição policial realizou o registro do furto e orientou a mulher quanto aos procedimentos cabíveis.
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o documento oficial com foto, ou baixar o e-título ali que já está com foto, não deixar para a última hora, fazer a sua colinha, não atrapalhar lá, né? Não demorar muito para coisa ser ordeira, né? Enfim. Então fica aí essas dicas. Demais dicas tem no nosso Instagram, @radioararanguá. Na segunda-feira, a previsão é de máxima de 19, mínima de 14 graus, tempo chuvoso em Araranguá. Na terça-feira, nublado, com máxima de 19, mínima de 14. Esta é a previsão do tempo para os próximos dias na cidade das avenidas. Previsão completa também você encontra no nosso portal radioararanguá.com.br. Tem os programas em formato de podcast, tem informações da nossa cidade, região, estado e Brasil. E vamos a alguns dos destaques. Novos policiais já estão nas ruas e PM amplia policiamento a pé, de bicicleta e nas escolas em Araranguá. Também em destaque, Sindi Lojas Araranguá define horário especial do comércio para o Natal. Em outro destaque, Paróquia São Francisco de Assis promove bênção dos animais neste sábado em Araranguá. Tudo isso está no radioararanguá.com.br.

0: Vamos falar um pouquinho sobre as eleições. Forças de segurança garantem esquema especial para as eleições 2026 em Santa Catarina. Operação integrada entre polícias estaduais e PRF assegura proteção nos locais de votação, agilidade no transporte das urnas e no trânsito livre nas rodovias. Reportagem de Carol Denardi.
1: Mais de 5 milhões e 700 mil eleitores vão às urnas em Santa Catarina neste domingo, 4 de outubro. Para garantir a segurança desse contingente e das urnas, a Secretaria de Estado da Segurança Pública atua de forma integrada com a Justiça Eleitoral. O secretário estadual da Segurança Pública, Coronel Flávio Graff, explica como funciona essa coordenação.
2: A Secretaria de Segurança Pública, ela faz parte do grupo de pronta resposta do Tribunal Regional Eleitoral e lidera esse grupo. Nós temos oficiais de ligação em contato permanente com a Justiça Eleitoral, permitindo então um intercâmbio de informações e também a coordenação das providências que forem necessárias durante o pleito. Ela é desenvolvida, essa operação Eleições 2026, de forma integrada com o Tribunal Regional Eleitoral do nosso estado, então, e também com todas as autoridades eleitorais de todas as regiões do estado de Santa Catarina.
1: A partir da véspera da votação, neste sábado, a Polícia Militar vai realizar rondas nos locais de votação para proteger as urnas. O secretário Graff destaca ainda a proteção no transporte dos dados para apuração.
2: A Polícia Militar, o Corpo de Bombeiros Militar, a Polícia Civil, todos eles atuam na segurança dos locais de armazenamento das urnas, em especial a Polícia Militar, e também quando for necessário, o transporte dessas informações que são originárias dessas urnas, para que nós tenhamos na sede do Tribunal Regional Eleitoral essas informações.
1: A Polícia Civil também atua de forma complementar à Polícia Federal na apuração de crimes eleitorais. E já em relação às estradas, o policiamento também será reforçado. Nas rodovias federais que cortam o estado, o foco da Polícia Rodoviária Federal é assegurar o trânsito livre de quem se desloca para votar. Quem explica é o inspetor Alexandre Castilho, que é integrante da equipe de comunicação social da PRF em Santa Catarina.
3: A preocupação da Polícia Rodoviária Federal para o dia das eleições é garantir a livre circulação de eleitores nas rodovias federais, para que todos os eleitores cheguem aos seus locais de destino e retornem para suas casas em segurança, garantindo com isso não só o direito ao voto e à democracia, mas também garantindo a tranquilidade de eleitores e famílias que porventura vão utilizar as rodovias federais para chegar aos seus locais de votação.
1: Para emergências ou denúncias durante o pleito do próximo domingo, você pode acionar o telefone 190 ou o aplicativo PMSC Cidadão. De Florianópolis, da Rede de Notícias ACAERT, Carol Denardi.
0: 3 horas mais 1 minuto e dando sequência ao Atualidades desta tarde de sexta-feira, dia...

0: 2 de outubro, nós vamos com notícia da hora. Lucas Casagrande, seu destaque, boa tarde.
1: Boa tarde, Juliana. Anvisa aprova regularização de cosméticos artesanais.
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1: A Agência Nacional de Vigilância Sanitária, Anvisa, aprovou a regularização de produtos de higiene pessoal, cosméticos e perfumes produzidos de maneira artesanal no país. Os itens não precisam de regularização junto à Anvisa, mas devem seguir regras e limites específicos. A atuação regulatória sobre o tema se faz necessária após a sanção da Lei 15.154 em julho de 2025, que estabelece isenção de registro e observância de regras simplificadas para cosméticos, produtos de higiene pessoal, perfumes e outros produtos de finalidade congênere, quando produzidos de maneira artesanal. Em nota, a Anvisa informou que em agosto do ano passado deu início à regularização. Todo o processo, que inclui 2 consultas públicas com ampla participação de diversos segmentos da sociedade, buscou alinhar a simplificação burocrática e a segurança sanitária, foi o que informou a agência. Para o Notícia da Hora, Lucas Casagrande.
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0: Agora são 3:15. 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Temperatura marcando 19 graus e este domingo tem pleito, tem eleições e eu vou até o município de Sombrio conversar com a Maquele Dall'Oglio. Maquele, boa tarde.
1: Oi, boa tarde a todos.
0: Então, mais uma eleição chegando, você que é responsável aí, né, pelo cartório eleitoral de Sombrio, atua aí na liderança da 54ª Zona Eleitoral, que atende bastante município, né, Maquele?
1: Sim, aqui são 6 municípios, o nosso cartório abrange 6 municípios: Sombrio, Balneário Gaivota, Passo de Torres, Praia Grande, Santa Rosa e São João do Sul.
0: Sim, e como que estão os preparativos para a atuação do trabalho de vocês aí no domingo?
1: Hoje nós estamos finalizando as pastinhas dos mesários, as pastinhas dos administradores de prédio e finalizando, né, algumas pendências, motoristas. Amanhã já teremos a entrega das urnas.
0: Uhum.
1: E também verificar, amanhã a gente tem que verificar se vai ser sorteado para fazer a auditoria, né? O TRE vai sortear algumas urnas para fazer a auditoria no dia da eleição. Sim. Então amanhã de manhã uma auditoria pública, é aberta ao público, todo mundo pode acompanhar. Vão ser sorteadas algumas urnas lá no TRE, na Alesc, em Florianópolis.
0: Sim.
1: Se a urna da nossa zona for sorteada, a gente tem que pegar essa urna, encaminhar para Florianópolis e fazer uma carga, né, transformar ela em urna de sessão, fazer uma carga em uma nova urna para transformar ela em urna de sessão.
0: Olha que interessante, existe todo um processo que viabiliza as eleições, obviamente, né, e que torna assim, a urna eletrônica um equipamento confiável.
1: Exato, é mais um mecanismo de credibilidade, né? Porque essa urna já estava preparada para a sessão, para o dia da eleição.
0: Uhum.
1: Ela é sorteada no sábado, é uma urna aleatória. Então a gente tem que pegar essa urna que foi sorteada e encaminhar. E lá no TRE eles vão fazer uma votação, é uma votação paralela. Ao mesmo tempo que acontece a votação oficial, eles fazem uma votação e depois conferem se todos os votos que foram colocados, o voto de papel, eles vão pegando uma urna que foi colocada os votos de papel, eles vão colocando na urna eletrônica.
0: Uhum.
1: E depois eles conferem se realmente aquela urna estava preparada corretamente.
0: Sim.
1: Se não teve nenhum voto a mais, né?
0: Sim.
1: Para dar mais credibilidade.
0: Certo. E Maquele, me diz, quantos eleitores são aptos para votar aí no, na região da 54ª Zona Eleitoral?
1: Aqui 66 mil, nos 6 municípios.
0: 66 mil. Muitas Isso. pessoas. O que você espera, assim, até conversando contigo via WhatsApp, a gente falou, né? Nossa, pode esperar fila e chuva.
1: É.
0: A chuva eu não garanto, mas eu acho que fila sim, né, Maquele?
1: É porque esse ano, como é uma eleição geral, são muitos cargos.
0: Uhum.
1: Então, são 6 cargos que o eleitor tem que votar.
0: Sim.
1: Então, isso, né, acaba atrasando um pouco a votação. Por isso que é importante, muito importante, o eleitor levar o documento com foto e a colinha, o lembrete. Pode ser anotado em qualquer papel, desde que ele anote todos os cargos. Porque chegando na urna, dá um certo nervosismo, pode esquecer de algum cargo. Então, é importante o eleitor levar anotado o número dos seus candidatos.
0: Sim, então levar uma colinha, tudo certinho. Quais documentos a gente deve apresentar na hora ali, quando estiver votando?
1: É, documento oficial com foto. Pode ser o RG, pode ser a CNH, pode ser a carteira de trabalho, a física, documento profissional, a OAB, né, todos os órgãos credenciados.
0: Sim.
1: Pode ser o...
0: E o e-título também, que é só basta baixar em um aplicativo. Até quando eu posso estar baixando o e-título?
1: Até hoje.
0: Hoje é o último dia para...
1: Isso.
0: Tem, ó, viu, gente? Fica ligado. Ó, o prazo para baixar o e-título, então, é hoje.
1: Isso. O e-título, ele serve como documento oficial se ele tiver a foto.
0: Uhum.
1: Se ele não tiver a foto, ele serve como meio para o eleitor se localizar, né? Ele vai saber qual é a sessão, o local de votação... Mas ele não vai servir como um documento oficial para apresentar para o mesário.
0: Certo.
1: Então, se ele tiver foto, ele serve como um documento oficial.
0: Certo. É, outro quesito. Além do e-título, quais outros lugares que eu consigo ver onde eu voto?
1: É muito importante o eleitor verificar antes da eleição qual o local que ele vota, uhum, e qual a sessão. Ele pode acessar o site do TRE, ele pode baixar o e-título, que é o aplicativo que você baixa em qualquer celular, ou ele pode ligar para o 0800. O TRE tem um 0800, que é gratuita a ligação, e é o WhatsApp também. Uhum. É 0800-647-3888. É só ligar para esse número que o eleitor verifica em qual sessão ele vota. É melhor não deixar para verificar no domingo, né?
0: Sim, é melhor não deixar para a última hora, né?
1: Lembrando Exato, que porque daí as linhas podem estar congestionadas e pode demorar mais para conseguir.
0: Sim, sim. O horário da eleição?
1: O horário oficial, né? O horário em todo o Brasil. Começa às 8 da manhã até às 17 horas.
0: Certo.
1: Às 17 horas, quem estiver na fila vai receber uma senha. O mesário vai distribuir senhas, uhum, e vai votar todos os eleitores que estiverem na fila nesse horário.
0: Sim.
1: E estiverem com a senha.
0: Sim, certo. Bom, e sobre os desafios de estar atuando em 6 municípios diferentes, assim, quais os principais desafios, Markelly?
1: É bastante trabalho, porque são muitas urnas, né? Aqui no nosso, na nossa zona são 202 urnas.
0: Como que elas são distribuídas? Quem é que leva até as localidades?
1: Elas ficam guardadas aqui, armazenadas em Sombrio.
0: Tá.
1: Todas as urnas. Okay. As 202, mais as urnas de contingência. São 31 urnas de contingência.
0: Certo.
1: Elas ficam armazenadas aqui em Sombrio. Todo o preparo é feito aqui.
0: Ok.
1: Com os técnicos de urna, servidores do cartório.
0: Uhum.
1: No sábado, amanhã, a partir das 14 horas, os motoristas da empresa terceirizada, eles vão distribuir as urnas em 9 rotas.
0: Uhum.
1: Então, 9 carros, né, ou caminhões vão sair aqui de Sombrio para distribuir as urnas nos municípios.
0: Certo. Então, e para recolher o mesmo sistema?
1: O mesmo sistema. Aí são também 9 rotas, os motoristas já ficam aguardando, né? Primeiro passa o motoboy recolhendo as mídias, que são aqueles pendrives que saem da urna.
0: Sim.
1: Eles recolhem primeiro os pendrives.
0: Certo.
1: Aí depois passa outro carro ou van, né, recolhendo as urnas.
0: Sim. Então funciona nesse esquema. Então, pelo que eu vi, é algo muito planejado e organizado por vocês.
1: Isso, precisa ser bem organizado, todas as pessoas envolvidas, as pessoas administradores de prédio, que precisam pegar as urnas no sábado, eles são convocados pelo cartório eleitoral, então é agendado um horário com eles, criado um grupo, orientações, então precisa ser tudo bem planejado e organizado e várias dúvidas que surgem no meio do caminho, a gente sempre está à disposição.
0: Certo. E como que funciona o trabalho de fiscalização nesse dia? Quem está apto a fiscalizar? Os partidos são credenciados? Como que funciona?
1: Isso. Tem a fiscalização dos partidos políticos.
0: Tá.
1: Né? Aí é por conta dos partidos. Eles só precisam encaminhar para o cartório o nome de quem é quem vai credenciar os fiscais.
0: Uhum.
1: Nós não precisamos receber o nome dos fiscais, apenas o nome de quem vai credenciar os fiscais. Então,
0: Sim.
1: esses são os fiscais dos partidos.
0: Certo.
1: Só pode ter 2 fiscais cada partido, né? E eles vão intercalando nas sessões. Já os auxiliares eleitorais, que são chamados de fiscais, eles são convocados pelo cartório eleitoral, são os auxiliares eleitorais, e eles ficam nas escolas. Ficam nas escolas, verificando se os eleitores possuem um documento com foto, lembrete, se os eleitores estão no local correto da votação.
0: Sim.
1: Quem precisa justificar o voto, né, tem que estar atento. São os eleitores que não votam naquele município. Para você conseguir justificar o seu voto, você precisa estar fora do seu domicílio.
0: Certo.
1: Então, os auxiliares eleitorais, eles orientam os eleitores dentro da escola.
0: Bacana. Agora eu tenho algumas curiosidades que talvez você possa me responder. Por exemplo, quando uma urna apresenta um problema durante a votação, o que é feito? Aquele voto, como saber se aquele voto foi concluído ou não? Como que funciona isso? Eu sei que ela é substituída, ela pode ser substituída por outro, é urna de papel, como que funciona?
1: Isso, depende do problema.
0: Tá.
1: Aqui no nosso cartório são 6 técnicos de urna.
0: Tá.
1: Vai ser um técnico em cada município. A urna, ela pode dar vários probleminhas, ela tem, né, quando dá o problema, ela indica o que pode ser. Então, quando dá um problema na urna, o mesário entra em contato com um cartório eleitoral, com o suporte, e o suporte entra em contato com o técnico de urna, que vai até a urna para verificar qual o problema. Se é caso de travamento, se a urna travou, se ela não está mais funcionando, eles vão substituir pela urna de contingência.
0: Certo.
1: Se é uma urna que deu algum probleminha, mas desligando ela e ligando ela segue a votação, aí não precisa substituir.
0: Certo.
1: O voto, quando o eleitor vota e aparece ali voto concluído, que ele passa para o próximo candidato, aquele voto já foi computado.
0: Ok.
1: Se a urna deu problema depois, aí aquele voto que ele... o voto que ele já computou já está valendo.
0: Ok. Já fica valendo.
1: Já fica valendo.
0: Certo. Então é assim que funciona.
1: Isso.
0: Ah, entendi. Certo. Então é mais ou menos isso. E quando chega no dia da eleição e falta mesário, enfim, como que funciona? Como que vocês substituem? Eu sabe que eu fico um pouco aflita. Eu vou até questionar isso, sabe por quê? Um amigo meu disse assim, ó, nunca vai na primeira hora. Eu disse assim, por quê? Ele disse assim pra mim, porque se faltar um mesário, os primeiros da fila vão ser mesário, e o pessoal tem medo de ser mesário. Eu disse assim, não, e se eu vou fazer essa pergunta ao vivo pra Maquelle pra saber como é que funciona?
1: É verdade, ele está presente na legislação.
0: Ai, é verdade, isso mesmo, então?
1: É verdade. Isso, o presidente mesa, como é autoridade na sessão eleitoral, quando não tem juiz eleitoral, o presidente mesa, ele é autoridade na sessão eleitoral. Se falta algum mesário, ele poderia convocar da fila, sim.
0: Ah, tá.
1: Mas primeiro os mesários entram em contato com o cartório.
0: Certo.
1: Ele diz que se faltar algum mesário no domingo, eles entram em contato com o cartório verifica... Por que que o mesário faltou? Tentamos entrar em contato com aquele mesário faltoso. Primeiro a gente tenta remanejar mesários de outras sessões, antes de convocar.
0: Certo.
1: Porque pode ser que tenha alguma sessão que esteja mais tranquila.
0: Uhum.
1: Então, tentamos remanejar os mesários primeiro.
0: Certo.
1: Se a gente não consegue remanejar, a sessão é tranquila, eles trabalham em 3 mesários.
0: Ok.
1: Em último caso, aí sim, a gente tenta convocar alguém, pode ser na fila, algum voluntário... Porque temos alguns voluntários aqui no nosso cartório, são pessoas que têm vontade de trabalhar e já manifestaram a vontade.
0: Então, a gente sempre encontra os mesmos, né?
1: A gente sempre entra em contato com os mesários para ver se eles querem continuar, porque tem bastante voluntários. Esse ano são 100% dos mesários são voluntários.
0: Ai, que
1: legal! Entramos em contato, um por um, perguntando se gostaria de continuar. Os que não quiseram, a gente já... tirou, substituiu por outros, porque é importante o mesário trabalhar no local que ele quer os benefícios, não ser forçado, né?
0: Sim.
1: Então, antes de convocar, conforme consta na lei, a gente tenta conversar antes com os voluntários.
0: Que interessante.
1: Temos uma lista de voluntários que não foram convocados,
0: uhum,
1: que estão à disposição.
0: Ah,
1: então, antes,
0: isso.
1: A gente conversa com eles.
0: Que interessante isso. Bom, Maquelle, e para finalizar, assim, qual a principal orientação, né, que a Justiça Eleitoral prevê aos eleitores aí da região, principalmente da região aí, né, onde você atua, para que a gente tenha aí uma votação tranquila neste domingo?
1: Isso, o principal é o eleitor se informar em qual sessão ele vota antes da eleição. Então, ele já se preparar hoje, sexta, amanhã, sábado, vai verificando qual sessão que vota, faz a colinha eleitoral e vai para a fila com o documento com foto e o lembrete e a colinha. Não vai sem esses dois documentos, isso vai ser muito importante.
0: Sim.
1: Outra informação, o eleitor que vai justificar, aqui na nossa região tem muita justificativa, né, por ser uma região litorânea. O eleitor que vai justificar, ele pode justificar pelo aplicativo e-título. Então, se ele baixar o e-título, ele consegue justificar em casa, não estando no local de votação, né? Só vai aceitar se não estiver no local de votação. Se ele, sim, não conseguir baixar o aplicativo, ele vai em qualquer sessão eleitoral e procura uma mesa que vai ter na escola com protocolo, com requerimento de justificativa. Primeiro preenche e depois entra na fila. Porque como teremos muitas filas, se o eleitor entrar na fila para pegar o requerimento de justificativa, ele vai perder muito tempo.
0: Sim.
1: Então, as escolas, os administradores de prédio já foram orientados a deixar uma mesa no local visível da escola. Sim. Então, ao entrar na escola, o eleitor vai ver aquela mesa de justificativa. Ele vai sentar lá, justificar com calma, preencher o requerimento de justificativa com calma, e depois que ele preencheu, ele tem que se dirigir à sessão eleitoral, uma sessão que tenha menos fila.
0: Sim.
1: Porque daí não importa qual é a sessão, né? Já que ele não está no caderno de votação, ele pode justificar em qualquer sessão eleitoral.
0: Sim, interessante isso.
1: Então, isso, e a justificativa tem que ser com o título eleitoral, tá? Com o número do título. Sim. Não pode ser o CPF. Então, o eleitor que vai justificar, precisa justificar com o título. Sim. E se não conseguir justificar no dia, tem 60 dias depois para justificar. Pode ser pelo e-título, ou pode ser também pelos canais do TRE, no site do TRE. Só que daí, 60 dias depois, ele tem que juntar algum comprovante. Pode Sim. ser um atestado médico, pode ser uma viagem, uhum. qualquer documento que comprove que ele não estava no local, no município dele para votar.
0: Sim, compreendido. Bom, Maquely, foi um prazer conversar contigo. É, até domingo, né? Domingo eu tô sempre aí, vou estar aí por Sombrio, te incomodando um pouco, né? Desejo a você e a todo o pessoal aí que trabalha com você e voluntários que tenham uma excelente eleições, uma noite, um dia de domingo, assim, de bastante trabalho, mas que a gente possa reforçar que isso é tão importante para a nossa democracia, viu? Muito obrigada.
1: Ah, eu que agradeço, estamos à disposição.
0: Tá certo, um abraço. Bom, agora são 3:31, conversei com a Maquely da Oglio, ela que é chefe do cartório eleitoral de Sombrio, ela que lidera a 54ª zona eleitoral, que atende não apenas o município de Sombrio, estou falando de Sombrio, Balneário Gaivota, Santa Rosa do Sul, São João do Sul, Passo de Torres e Praia Grande. São 6 municípios que eu estarei percorrendo, então, no domingo, dia 4 de outubro, no dia das eleições. Lembrando que a cobertura da Rádio Araranguá inicia às 7 horas e vai até o final, né? Até a gente saber o resultado. A gente sabe que as eleições do Brasil é algo muito ágil, muito rápido devido à urna eletrônica, então eu acredito que até umas 20 horas a gente já saiba aí quem são os políticos eleitos no pleito de 2026.

0: Nós vamos falar sobre agropecuária. Censo Agropecuário vai visitar todos os estabelecimentos agropecuários de Santa Catarina e teste de coleta iniciam neste ano. O IBGE prepara a realização do 12º Censo Agropecuário Florestal Aquícola. Pesquisa mapeia estrutura, dinâmica e produção das unidades de produção. Reportagem de Cadu Reis.
1: O Instituto Brasileiro de Geografia e Estatística prepara a realização do 12º Censo Agropecuário Florestal e Aquícola em Santa Catarina. Todos os estabelecimentos agropecuários catarinenses serão visitados pelos recenseadores durante a pesquisa, que vai mensurar detalhadamente as características de cada unidade de produção do setor no Brasil. Antes do início das coletas de dados, o IBGE promove reuniões censitárias para a apresentação do trabalho à sociedade, além de treinamentos para garantir a adequada realização do censo. O superintendente estadual do IBGE em Santa Catarina, Roberto Kern Gomes, explica este processo de preparação.
2: A gente já fez reuniões em 50 municípios para falar como vai ser o censo agropecuário. A coleta desse censo vai ser em 2027, mas os trabalhos já iniciaram. Nas duas últimas semanas, o IBGE reuniu cerca de 300 profissionais em Caxambu, Minas Gerais, para fazer o primeiro grande treinamento. Nós vamos fazer o repasse desse treinamento em todos os estados. Aqui em Santa Catarina nós vamos fazer também a partir do dia 3 de novembro, duas semanas de treinamento. E aí sim, 23 de novembro, vamos todos lá para Joinville, porque foi o município aqui de Santa Catarina escolhido para fazer o teste de ambientação. É uma espécie de mini-censo. Durante duas semanas, nós vamos estar em campo para testar os equipamentos, o questionário, se a cadeia de treinamento funcionou bem, se as pessoas estão entendendo as perguntas que estão no questionário, se a gente está conseguindo encontrar esses mais de 200 mil estabelecimentos agropecuários. Enfim, é o pontapé inicial dessa operação tão grande.
1: O Censo Agropecuário Florestal e Aquícola vai pesquisar diversas características dos estabelecimentos e produtores rurais por meio da coleta presencial de informações e disponibilização de questionários pela internet. O coordenador de reuniões censitárias do IBGE em Santa Catarina, Vinícius de Lima Wagner, detalha.
3: Levantar a estrutura dos estabelecimentos, produção, o que produz, questões sociais relativas à família, quem está trabalhando lá no campo, tecnologias que são utilizadas. Então, uma gama de informações que nós vamos estar levantando nessa edição do censo, que também vai ter uma cobertura especial de povos e comunidades tradicionais, quilombolas, indígenas, pescadores artesanais. A gente vai ter coleta online, o informante ele vai poder estar passando informações para o IBGE, respondendo o questionário de forma online. Início da coleta online está previsto para março do ano que vem, e a coleta presencial, quando o recenseador vai na casa do produtor fazer o levantamento, começa a partir de junho do ano que vem. Então a gente deve estender a coleta a campo por 5 meses e a divulgação ela já vai acontecendo logo após o final. A gente consegue ter uma certa agilidade. Aí acredito eu que no final do ano que vem ou mais tardar no primeiro semestre de 2028, a gente já deve ter os primeiros resultados.
1: Realizado pela primeira vez no Brasil em 1920, o Censo Agropecuário Florestal e Aquícola é o mais completo levantamento estatístico sobre os estabelecimentos agropecuários do país. De Florianópolis, da Rede de Notícias Acaerte, Cadu Reis.
0: Agora são 3 horas e 36 minutos, vamos ao intervalo comercial, em seguida eu volto com mais atualidades.
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3:48, você está na sintonia da Rádio Araranguá, 95.5 FM, nesta tarde de sexta-feira, 2 de outubro de 2026. E olha só, a Administração Municipal de Araranguá está tornando público um processo seletivo destinado à seleção e contratação temporária de monitores de estacionamento para atuação no sistema de estacionamento rotativo, a Zona Azul, né, aqui, conforme as normas estabelecidas em edital. As inscrições são realizadas de 5 a 12 de outubro. Para se inscrever, o candidato deverá comparecer à recepção da Prefeitura, localizada na Rua Virgulino de Queiroz, no centro, e realizar o cadastro e inscrição junto ao Demutran. No momento da inscrição, também deverão ser apresentados documentos e comprovantes de titulação exigidos no edital. O edital está no site da Prefeitura de Araranguá.

0: E casos de doenças inflamatórias do intestino aumentam em 5 vezes em 13 anos no Brasil, alerta a pesquisa. Alimentação adequada pode ser uma das causas. A alimentação inadequada pode ser uma das causas, mas há incertezas. Trabalho foi coordenado por pesquisador catarinense. Reportagem de Arthur Westphalen.
1: A frequência de doenças inflamatórias intestinais aumentou em 5 vezes no Brasil nos últimos 13 anos. Este foi o principal achado de uma pesquisa com dados do Sistema Único de Saúde. Em 2012, 30 a cada 100 mil brasileiros viviam com essas condições. Em 2025, o número chegou em 158. O coloproctologista Abel Quaresma explica que essas doenças, conhecidas como DII, são autoimunes e causam a inflamação do intestino.
2: As doenças inflamatórias intestinais são um grupo de doenças que se caracterizam pela inflamação do intestino. As duas doenças principais são a retocolite ulcerativa e a doença de Crohn. Ambas se caracterizam por ser doenças autoimunes, ou seja, tu produz anticorpos que, ao invés de te proteger, acaba atacando o teu próprio intestino. Então, tem um aumento desses anticorpos e uma dificuldade de parar essa inflamação.
1: O doutor Quaresma é professor na Universidade do Oeste de Santa Catarina e foi um dos líderes da pesquisa. Ele analisa que os achados mostram um problema sério, mas a causa específica ainda é incerta.
2: Então, é muito difícil se fazer estudos de causa e efeito. Dizer assim, olha, essa doença, esse aumento é causado por tal coisa. Mas, basicamente, a gente não levantou causas, e sim, a gente viu a consequência. A gente analisou os números ao longo do tempo e que uma doença que era rara antes do ano 2000 começou a aparecer e de 2010 para cá deu um boom. Aumentou exponencialmente os números, muito mais de retocolite do que doença de Crohn, mas ambas aumentaram os números drasticamente. Isso é uma coisa que está acontecendo em todo mundo, mas que a gente não esperava esses números para o Brasil, que era considerado uma região de baixa prevalência, né? Porque essas são doenças de países industrializados.
1: As doenças inflamatórias intestinais são mais comuns em países industrializados por 2 motivos. Primeiro, a capacidade médica de identificá-las corretamente. Segundo, a prevalência de uma alimentação ultraprocessada ao invés de comidas mais naturais, como explica o pesquisador.
2: É uma doença basicamente ligada a hábitos de vida e hábitos alimentares. Onde se tem uma dieta muito mais industrializada, se tem mais doença inflamatória. Por que tem pouco na África? Porque se come comida de verdade lá. Se come frutas, verduras, cereais ou carne in natura. Quanto mais evoluída uma comunidade, um país, mais ele vai comer comida industrializada. Mais vai comer uma comida que tem conservante, corante, aromatizante, espessante e tudo isso aí. É bom, por um lado, porque a gente consegue conservar mais a comida, mas traz os seus problemas a longo prazo, por outro lado.
1: Os pesquisadores acreditam que a tendência é que o aumento nos casos siga nos próximos anos. De Florianópolis, da Rede de Notícias Acaerte, Arthur Westphalen.
0: Três horas e 53 minutos, você está ligado na programação da Rádio Araranguá. Lembrando que domingo, no pleito, Rádio Araranguá estará ao vivo, desde as 7 horas da manhã, acompanhando todos os detalhes aqui na AMESC e também em Criciúma. A gente vai trazer informações. Você pode também nos assistir através do canal do YouTube, do Facebook e, claro, né, no dial aí do seu rádio 95.5 FM. E vamos aos destaques do nosso portal de notícias, radioararanguá.com.br. Eleições 2026, confira as orientações para votar com tranquilidade e segurança neste domingo. Também em destaque, incêndio destrói casa no Jardim Cibele e mobiliza bombeiros em Araranguá. Também em destaque, Sindi Lojas Araranguá define horário especial do comércio para o Natal. Então ontem, né, o Sindi Lojas realizou a assembleia para definir o horário especial de funcionamento do comércio durante o período de Natal. A ampliação dos horários busca atender o aumento no movimento característico desta época do ano, oferecendo mais tempo para que os consumidores realizem suas compras e contribuindo para a movimentação do comércio local. Então começa dia 13 de dezembro, 13 e 20 de dezembro, que são domingos. Então, das 16 às 22 horas. De 14 a 18 de dezembro, atendimento até as 22 horas. Dia 19 de dezembro, que é um sábado, atendimento até as 22 horas. 21 a 23 de dezembro, também atendimento até as 22 horas. E 24 de dezembro, que é a véspera de Natal, atendimento até as 17 horas. Música.

0: 3:55, 18 graus é a temperatura na cidade das avenidas. Santa Catarina deve registrar 4,4 mil novos casos de câncer de mama por ano. Outubro Rosa reforça a importância da prevenção e do diagnóstico precoce. Mamografia anual é recomendada a partir dos 40 anos de idade. Reportagem de Carol Denardi.
1: Tradicionalmente, este mês é marcado pelo Outubro Rosa, movimento internacional de conscientização sobre o câncer de mama. Em Santa Catarina, são estimados 4.460 novos casos da doença por ano, segundo o Instituto Nacional de Câncer. No Centro de Pesquisas Oncológicas, entre janeiro e agosto deste ano, mais de 700 pacientes com câncer de mama foram atendidos. O mastologista e coordenador do setor de mastologia do CEPOM, Dr. Carlos Gustavo Cripa, explica a importância da campanha.
2: É um momento onde concentramos o esforço e ações na causa do câncer de mama. O câncer de mama vai atingir 1 a cada 8 mulheres, a sua incidência e mortalidade está aumentando. É uma doença que impacta grandemente a população feminina, que é tão importante para nós, nossas mães, nossas esposas. É uma doença altamente prevalente.

0: para as mulheres acima dos 40 anos. Depois disso, caso alterações ocorram na mama, como nódulos persistentes, principalmente isso deve ser avaliado. Mas é importante se conhecer, porque a mama é um órgão muito dinâmico e todo mês ela pode se alterar e áreas que representam edemas podem confundir.
1: Além dos exames, hábitos saudáveis também podem reduzir o risco de desenvolver a doença, como pontua Dr. Kripa.
0: Nós estimamos que 30% dos casos de câncer de mama possam ser evitados com a adoção de algumas práticas, como atividade física regular, boa alimentação, evitando os alimentos industrializados, evitar o consumo de álcool, evitar os hormônios exógenos, ou seja, tudo aquilo que sabemos que é a base da boa saúde pode reduzir a incidência do câncer de mama em até 30%.
1: Atualmente, segundo o INCA, a doença representa 30% dos casos de câncer entre as mulheres brasileiras, excluídos os tumores de pele não melanoma. De Florianópolis, da Rede de Notícias Acaerte, Carol Denardi.
2: Três horas e 58 minutos. Gregório Silveira, boa tarde.
3: Juliano Oliveira, tudo certo?
2: Vencemos a semana.
3: Vencemos a semana e temos mais um cardinho pela frente, né?
2: Mais um domingo pela frente.
3: Começamos ao início, iniciamos a próxima semana, que dizem que inicia no domingo, né? Com o pleito eleitoral. Todo mundo preparado aí, desde as 7, eu vi o microfone, foi o pleito eleitoral, desde as 7 horas da manhã estaremos por aqui, né? Nossa equipe espalhada por vários cantos, aí a Juliana vai lá para o extremo sul, né? Ali para a região do Sombrio, Passo de Torres, a Juliana conhece bem aquela região ali.
2: Sim.
3: Enfim, estaremos aí em todas as regiões, em todas as cidades possíveis aqui da nossa MESC, trazendo para você as informações até... Desde o início, né, da abertura das urnas, da votação, até o final, fechamento ali com os resultados. Então, estaremos trabalhando aí final de semana incessantemente. Mas vamos lá, Juliana, nossa convidada de hoje, ela é de Criciúma, mas fez a sua vida aqui em Arananguá, né, tem uma bela família, muito ligada à música, né, e também muita fé. Né, ela, Deus acabou entrando, como ela diz, no coração dela, da família e tudo mais, e ela acabou... encontrando, né, o seu meio naquela energia toda e virou pastora. Então a gente vai conversar com a pastora Gisele da Luz Lopes hoje, contar um pouco da história dela, falar um pouco sobre família, música, evolução e tudo mais.
2: Bacana. Bom, pessoal, me despeço por aqui desejando a todos um excelente final de semana e, Gregório, ótimo programa.
3: Obrigado, Ju. E dando sequência à nossa programação, vamos ao Notícia da Hora. Lucas Casagrande, muito boa tarde. Qual o seu destaque?
4: Boa tarde, Gregório. Homem é preso ao tentar invadir a sede do STF em Brasília.
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4: Um homem foi preso no início da noite desta quinta-feira ao tentar invadir o edifício sede do Supremo Tribunal Federal. De acordo com informações das equipes de segurança da corte, o homem tentou pular a grade de segurança e jogou uma mochila no telhado de uma parada de ônibus. Como ele arremessou a mochila sobre o ponto de ônibus, tornou-se necessário acionar a Operação Petardo, com a adoção de procedimentos previstos para a averiguação de possível artefato explosivo, foi o que informou o STF. A Polícia Militar do Distrito Federal realizou uma operação com equipes do Esquadrão Antibomba e depois a PM descartou a bomba na mochila e encerrou a operação. A esplanada dos ministérios chegou a ficar fechada e a área do STF foi isolada para o trabalho de varredura. Para o Notícia da Hora, Lucas Casagrande.
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14: Olá, sejam todos muito bem-vindos. Hoje é sexta-feira, dia 2 de outubro de 2026. Está entrando no ar pela sua Rádio Araranguá mais uma edição do programa 95.5 Entrevista, que conta a história de pessoas que fazem a diferença em nossa região. Nossa convidada de hoje nasceu em 10 de abril de 1986, na cidade de Criciúma, no sul do estado, mas foi em Araranguá que construiu toda a sua história. Ela é casada com o Eduardo e a mãe dedicada da Maria Eduarda, da Isabelle e do Davi, que são a sua maior motivação e alegria. Sua trajetória profissional começou cedo. Já trabalhou na lanchonete da Ramage, na loja HS, atuou como vendedora ambulante de roupas e há 18 anos faz parte da equipe Janete Turismo, onde desenvolveu uma carreira sólida e cheia de aprendizado. A música sempre teve um lugar especial em sua vida. Ela foi vocalista das bandas Sonho, 100% Musical e Perfil, experiências marcantes que contribuíram para o seu crescimento pessoal e artístico. No dia 5 de março de 2012, Gisela viveu uma transformação profunda ao se converter a Cristo. Desde então, tem caminhado firmemente com Deus, colhendo frutos dessa jornada de fé. Atualmente, junto com o marido e mais dois casais de pastores, pastoreia a Pai Nosso Church, um ministério guiado pelo amor, pela comunhão, pelo propósito de compartilhar a palavra de Deus. Cada capítulo da sua história reflete muita perseverança, fé e o agir constante de Deus em sua vida. Hoje o 95.5 Entrevista vai contar a história da pastora Gisela da Luz Lopes. Gisela, seja muito bem-vinda, boa tarde, prazer em recebê-la na Rádio Araranguá.
15: Uma boa tarde a todos os ouvintes, uma boa tarde, obrigada, né, por nos receber, por me receber. E é uma alegria estar aqui, né, poder compartilhar um pouquinho da minha história.
14: Passou um pouco, passou um filme na cabeça, assim?
15: Passa um filme na cabeça. Introdução. Passa. E quando eu recebi o convite, eu pensei assim, meu Deus, o que eu vou falar, né? O que eu vou contar? Porque parece que quando a gente recebe assim, um convite para falar da vida da gente, da história, parece que a gente não viveu nada, né? Mas daí tu começa a trazer à memória os caminhos que tu já trilhou, que tu já passou, tudo que tu já viveu, né? E realmente é um filme.
14: Vamos conhecer um pouquinho melhor, então, a menina Gisela. Eu queria que tu falasse um pouquinho aí das tuas lembranças fortes da infância, a juventude, a tua criação, né? As bases fortes que te trouxeram até aqui.
15: Então, né? A minha base, o meu começo, né? Foi forjado pela minha mãe e pelo meu pai. A minha mãe é uma mulher muito guerreira, né? Batalhadora, sempre... Ela sempre zelou assim, pelos princípios da família, sempre, sempre aquele elo de manter a família. E eu sempre fui uma menina muito ativa, sabe? Até diria que um pouco imperativa. E, então eu sempre gostei de fazer muitas coisas, de esporte, brincar, cantar. Isso já estava na minha infância, né? Eu lembro que eu tinha um primo, que ele é filho do meu tio, do irmão mais velho da minha mãe, que ele é pastor também, certo. Que foi onde eu me converti. E ele cantava. E eu ficava ouvindo ele cantar. É o Anderson. E ele dizia assim, fica quieto que tu nem sabe cantar. Ele dizia assim, tu parece um porongo. Aí nós dava risada.
14: O primo sempre provoca.
15: Provocando. E eu disse assim, agora eu vou aprender a cantar, sabe? E foi ali que nasceu, sabe, despertou esse desejo. E eu cantava, botava as músicas na rádio, eu ficava cantando aquelas músicas internacionais que a gente não fala nada com nada. Sim. E a minha infância foi assim, sabe? Foi sempre, a mãe sempre tentou proporcionar para nós uma infância que a gente pudesse desfrutar. Ela dizia assim, tudo que eu não tive, eu lutei e tentei dar para vocês, para que vocês pudessem usufruir e desfrutar, né?
14: Legal. E quando é que a menina Gisela viu que a música começou a ficar sério, que ela tinha capacidade mesmo? Porque teve que quebrar um pouco do gelo inicial, né?
15: Então, isso foi muito mais tempo do que eu pensava. O que acontecia era que eu gostava muito de cantar, mas a mãe gostava mais do que eu, acho.
14: A mãe era fã número um e a empresária.
15: E ela, tudo que era festa de família, ela dizia, Gisela canta, e ela me empurrava. E eu tinha, como eu era tímida, eu tinha vergonha e eu ficava me retraindo. Eu tentava fugir desse lugar. Sim, sim. Então, quando eu tinha lá para os meus 14 para 15 anos, foi onde eu comecei a cantar no 100% musical, que era um musical que tinha aqui em Araranguá. E de ela me empurrar, sabe? Vai, minha filha, vai, sabe? E aí eu comecei a cantar ali. Mas até então, sempre com aquela timidez, com aquela coisa, né? Aquele bloqueio de cantar. E ela sempre me acompanhando. Depois disso, surgiu a oportunidade de cantar na banda Sonho. E ela sempre me empurrando. Só que eu sempre indo, mas sempre com vergonha. Quem me via cantar, não acreditava que eu tinha vergonha. Sim, e eu até tenho um pouco hoje ainda. Uhum. Mas eu sempre, há algo que eu tento vencer, sabe? E foi aí, assim, que eu fui descobrindo, assim, sabe, que eu tinha esse dom de cantar, né, que é um dom natural. Uhum. E claro que isso tu vai aprimorando com o tempo, tu vai buscando estudos, apesar de que eu preciso melhorar, preciso estudar mais, né, porque é um dom que a gente pode moldar. Uhum. E é isso, assim, mas que eu descobri mesmo isso foi quando eu me converti, daí foi quando eu entendi.
14: Uniu as duas coisas, né?
15: Foi quando eu entendi por que Deus me fez assim. Porque até então, passei pela banda Perfil, pela banda Sonho, pelo 100% Musical, cantava porque sabia cantar, mas eu não entendia o porquê.
14: Sim, sim.
15: Né? Hoje, sabe o propósito do hoje eu entendo, assim, Deus me deu uma voz, porque essa voz precisa chegar. Uhum. É o meio que Ele vai usar para que a mensagem seja entregue.
14: Lindo isso. E a questão das bandas aí, o que te ensinou, né? Essa convivência com outras pessoas, a resiliência, sim, né? O saber que um é diferente do outro. O que isso trouxe para ti também como experiência?
15: Então, assim, eu não posso reclamar, né, das três bandas que eu passei. Foram três famílias, eu posso dizer assim, né? A que me marcou mais, assim, foi a banda Perfil, porque eram de pessoas que eram conhecidas na nossa rotina ali, né? Até hoje, assim, tem o Jackson, que é o pai da Letícia Prudêncio, né? O seu Zé, meu Deus, o seu Zé era um paizão para todo mundo, né? E todo mundo que fazia parte ali, a gente era bem unido, bem amigo, era todo mundo, entendia todo mundo, sabe? Eu não tenho o que reclamar, sabe? Foram 2 anos e meio que eu vivi com eles, com a banda Perfil, que era muito família, assim. A banda Sonho, existiam mais vocalistas, né? E como eu era muito tímida, então, assim, eu conversava com todo mundo, mas eu era muito mais quietinha na minha, né? Então, assim, conhecia todo mundo, tinha aquela coisa da família, mas era mais no meu lugar, né? E o 100% Musical, como era poucas pessoas, era... agora me fugiu o nome dele. Ele até... O seu Jânio, o Gerson e eu. E o meu primo que cantava. Esse meu primo que cantava. O abençoado que me desafiou lá. Então, assim, eu tava em casa, tava em família, sabe? Mas sempre foi, assim, muito bom, assim, crescer, saber compartilhar, saber dividir, saber, assim, respeitar. Às vezes, não tava naquele dia legal, então, saber respeitar aquele momento da pessoa. E era todo mundo, assim, todo mundo ajudava todo mundo, sabe? Todo mundo era bem receptivo com todo mundo. Uhum. Então, eu não tenho, assim, pra mim foi só um crescimento de viver com pessoas diferentes, sabe? Conviver, né?
14: E saber... Vira uma família, né, Gisela?
15: Vira uma família.
14: Junto o tempo todo,
15: vira.
14: Né?
15: Vira até hoje, assim, quando a gente se encontra, oi, tá aí, como tá?
14: É legal isso, né?
15: E a minha mãe, como ela sempre teve a empresa de turismo de compra, ela tinha uma besta verde. E era ela que carregava a gente.
14: Ela que levou a turma.
15: Ah, ela, porque eu não tô dizendo pra ti que ela queria mais, ela gostava mais do que eu.
14: Como é o nome da tua mãe?
15: Janete.
14: Ah, dona Janete é espetacular, não adianta, né?
15: E ela dizia assim, minha filha, vamos lá. Daí deu certo que na época o seu Zé, ah, Janete, quem sabe a gente te freta pra te levar o pessoal da banda. Ah, ela tava em todas, daí ela já queria me cuidar também, né?
14: Sim, imagina, né? Se a filha vai, se a filha não quer ir, eu vou junto com a filha. Vamos levar e nós vamos embora. E os estudos, Gisela? Como é que eram os estudos?
15: Então, os estudos eu terminei, né, o segundo grau. Aí, depois de 2 anos, eu comecei a faculdade de marketing.
14: Certo.
15: Aqui na Unopar. Só que quando eu comecei, a minha mãe sofreu um acidente junto com meu marido e com o tio Louro, que eu te falei, né? Que é ex-vereador Lorena Pereira da Luz. E bem na época, eu lembro que na primeira semana de aula, foi na semana que eles se acidentaram. Então, durante um mês, eu não fui para a faculdade porque a minha mãe, né, passou por um processo bem difícil. E a gente teve que acompanhar ela. E eu lembro assim que quando eu entrei na faculdade, eu já entrei reprovando no, na primeira matéria.
16: A cabeça não estava ali, né?
15: E eu pensei assim, meu Deus, e agora? Continuo ou não continuo, né? Mas eu consegui concluir, graças a Deus.
16: Ah, que legal.
15: Fui até o fim. E foi bem desafiador, não vou dizer que não foi, porque daí eu já tinha as duas meninas, né, que eram pequenas ainda, e a minha mãe acidentada, e eu tive que assumir a empresa, mas o meu irmão, naquele tempo que ela estava ali em recuperação, e foi bem desafiador, né? E então, hoje eu olho para trás, eu vejo assim, o quanto Deus foi bom. Porque não é sobre o que a gente pode fazer. É sobre as oportunidades que Deus nos dá para conseguir concluir aquilo que precisa ser feito, né?
16: E a questão do mercado de trabalho? Porque tu começou cedo também, né? Sim. Teve várias experiências. Fala um pouquinho de cada experiência e como é que elas influenciaram na tua evolução.
15: Eu sempre fui assim muito... Eu acho que a mãe pode até confirmar isso, é porque ela não está aqui. Eu sempre fui muito trabalhadeira, vamos dizer assim. Né? Eu sempre gostei assim de cuidar da casa, de fazer as coisas. E chegou um tempo assim que eu queria ter o meu dinheirinho, né? A mãe sempre supriu tudo. Mas sabe aquela coisa da adolescência, eu quero ser independente.
16: Sim, sim,
15: né? Mas se tu quer trabalhar, vai trabalhar então, vai. E eu lembro que eu fui trabalhar... primeiro na lanchonete da Ramagem, assim, né, de, vamos falar de comércio, né, não da música em si, porque na música também era um trabalho.
16: Certo,
15: né?
16: certo.
15: E eu lembro, assim, que algumas pessoas falaram assim, mas tu, porque imagina, minha mãe era empresária, né, e, então, assim, tu trabalhar na lanchonete da Ramagem, como assim? Atendente de balcão, vender pastel, servir cafezinho.
16: A turma é maldosa, né?
15: E eu só pensava assim, meu Deus, se eu for chamada, eu quero mais é trabalhar.
16: Sim.
15: E eu lembro que eu fui, eu não fiquei muito tempo ali, porque logo em seguida daí eu consegui a vaga na HS, né? Mas eu sou grata por ter passado por lá, porque eu também aprendi muitas coisas lá, né? Que, apesar de ser um ambiente de trabalho, são pessoas que também têm histórias parecidas com a nossa, né? E às vezes a gente acha assim que, ah, porque é uma lanchonete, só vai ter pessoas, talvez, tem pessoas que pensam isso, infelizmente, só vai ter gente assim de muita baixa renda, e não é isso que acontece. Não é sobre classe social, sabe? É sobre oportunidades e tu agarrar essas oportunidades. E eu vi aquilo ali como uma oportunidade para mim. E realmente foi, sabe? Depois que eu aceitei esse trabalho, nunca faltou nada.
16: Sim.
15: Então, assim, eu só tenho a agradecer também ao Senhor por isso.
16: E há 18 anos faz parte da equipe Janete Turismo. Conta para nós o orgulho dessa empresa e a evolução dela, porque tu acompanha para e passo aí com a mãe.
15: Então, a minha mãe já faz 35 anos que trabalha com isso, né? Começou viajando para o Paraguai.
16: Obrigado.
15: Depois fez São Paulo por 8 anos e depois ela manteve o roteiro aqui de Brusque, Caxias e a Moda Sul, que é aqui, né? A nossa região. E a mãe, ela sempre manteve a empresa assim, muito familiar, assim, tanto que a gente não tem funcionário de fora, é eu que trabalho, é o meu irmão, minha cunhada e eu, a minha mãe, meu marido já trabalhou com ela. Então, assim, é uma empresa bem família, sabe? E a mãe, ela até teve, assim, vontades de expandir a empresa, de comprar ônibus, mas quando foi para comprar o ônibus, que foi essa viagem que eles iam fazer para comprar o ônibus, eles se acidentaram.
16: Nossa.
15: Então, aquilo ali aí entendeu como um sinal de Deus, de que a medida que Deus tem para mim é essa, né? Nunca faltou nada, graças a Deus, a gente passa por muitos altos e baixos, e o ramo é assim, né? Hoje, da moda, ele está muito inconstante, porque as pessoas, elas não estão mais priorizando, vamos dizer, a roupa, né? Eles priorizam o passear, o comer bem, e antigamente não, né? A gente tinha um volume de venda, vamos dizer assim, da moda, da roupa em si, muito maior do que é hoje. Mas, graças a Deus, assim, é uma empresa que está estável, está no mercado já faz 35 anos. A gente pode dizer que a nossa empresa hoje, dos roteiros, ela é uma empresa que tem um índice, vamos dizer assim, de débito zero.
16: Bacana.
15: Porque, bacana, dentre tantas, a gente vê assim, a inadimplência crescer bastante, né?
16: Dificuldade,
15: mas,
16: né?
15: Graças a Deus, a gente tem uma cartela de cliente abençoado, né? Que está sempre ali comprando, às vezes menos, mas está sempre comprando. Não são aqueles clientes, né, inconstantes, que a hora compram um monte, daqui a pouco não consegue mais dar aquela conta e assim vai. Mas, graças a Deus, assim, a minha mãe, ela um dia vocês têm que trazer ela aqui. Ela tem muita história para contar, assim. Ela foi muito guerreira, ela venceu muitos, muitos desafios sozinha. Quando ela começou a viajar, a gente acha engraçado, porque quando ela começa a contar a história, ela... Quando eu comecei a viajar, a pista era simples. E eu ia dirigindo a caminhonete, com aquela queixo,
16: ela mesmo, ela
15: queixo duro. Ela, é, ela tinha uma besta branca, que era, sim, diz ela que era queixo duro.
16: O volante não tinha folga, tinha férias, né? Eu falo outro, né?
15: E ela disse, eu passei muito trabalho. Hoje vocês têm muita mordomia. E assim, o shopping em si também, hoje eles disponibilizam quarto para o guia dormir. Sim, tem toda uma estrutura que antigamente não tinha, né? Quando ela começou. E é isso, assim, meu irmão faz as viagens externas, que é Brusque e Caxias. E geralmente a mãe daí paga um freelance para ir com ela, que é o tio Louro, ou meu outro tio, que é irmão dela também, tio Bi. E eu faço a região aqui, né?
16: Você faz a região,
15: a
16: região aqui, mas na boleta também, não?
15: Eu dirijo também.
16: Aí, ó.
15: Nós somos todos motoristas.
16: Qual é a carteira?
15: AD.
16: Olha só. Aí, ó, tu viu? Me surpreendendo. É isso que eu digo, né? Que é bacana essa questão do crescimento da família e tudo mais. E tu veio como uma nova geração também. Tu deve ter dado uma roupagem nova, né? Digamos, na rede social, por exemplo, da Janete.
15: É, o que acontece? Como a gente trabalha com um turismo de compra de atacado, até assim, é algo que a gente até precisa investir mais, mas não é algo que é aberto para todos, sim, entendeu? Uhum. Então, assim, o ruim desse trabalho no digital, o que acontece? Acaba sendo que tu abre para todo mundo.
16: Certo.
15: E ele é um trabalho mais direcionado ao lojista, né? A nossa cartela de cliente é o atacado mesmo, é o lojista. Gisela, vocês têm alguns sacoleiros, né, alguns ambulantes autônomos que compram, só aqueles que são muito antigos, assim, que já 20 anos atrás já compravam, né? Hoje o shopping prioriza realmente para aquele lojista que tem a porta aberta. Então, assim, é mais na visita, sabe? No pessoal, ou num cliente que próprio shopping passa, ou que entra lá no portal do shopping de atacado e veja lá a listagem de guias. Certo. E daí entra em contato conosco. Então, é isso, assim. É
16: mais nichado mesmo,
15: é mais nichado. Hoje a gente tem um grupo de WhatsApp que a gente trabalha. Então, assim, tudo que as lojas mandam, a gente coloca ali. Às vezes o cliente precisa. Ah, estou procurando uma loja de tal segmento. A gente tem ali para disponibilizar.
16: E a Gisela já foi trabalhadora também, ambulante, né, Gisela? De sol a sol, né? Conta para nós como é que é, porque a gente sabe que não é fácil.
15: Eu vou dizer assim que ainda hoje eu ainda faço algumas vendas.
16: É bom nas vendas?
15: Eu gosto de vender. A minha avó, a mãe da minha mãe, a Vaneida, se ela estiver me ouvindo, um beijo, vó. Ela sempre foi assim muito, como é que se diz que é ditado? Muito turca.
16: Sim,
15: né?
16: Sim.
15: Eles têm mercado ali, meu tio, e começou junto com a minha avó. E ela sempre foi da venda. E ela sempre dizia, minha filha, vocês têm que aprender a ganhar dinheiro. Porque vocês podem vender. Então, assim, aquilo, a gente vai crescendo ouvindo e vai aprendendo também, né? E eu, como eu morei um tempo com a minha avó, eu ficava na lojinha com ela e eu fui despertando aquela coisa de gostar da venda, né?
16: Tá ali, né? Tá aprendendo.
15: Tá ali, tá aprendendo. Mesmo, né? Mas o que é bom da venda ambulante? É o contato que tu tem com as pessoas que se torna mais intimista.
16: Certo.
15: Sabe?
16: Certo.
15: Tu vai na casa, né? Tu, queira ou não queira, se torna, assim, um vínculo mais próximo, né? E é muito bom, assim, eu gosto. Hoje as lojas, né, aprenderam a fazer esse tipo de trabalho. Eu sei que tem algumas lojas que não só enviam o condicional, como atendem, né, esses clientes também em casa, porque tem muita gente hoje que não vai na loja comprar. E eu tiro por mim, eu sou uma pessoa que não sou de sair de casa para comprar roupa.
16: Certo.
15: E eu sei que tem pessoas assim também, né? Mas hoje, graças a Deus, também com esse mundo digital, as lojas também já podem fornecer esse tipo de trabalho, né?
16: E as maiores conquistas da tua vida? Maria Eduarda, Isabelle e o Davi. Fala para nós da Mãezona.
15: Então, né, eu tenho a Maria Eduarda de 20 anos, trabalho aqui na Bioanálise.
16: Ah, nossa vizinha.
15: É a vizinha de vocês, a Duda. E eu tenho a Isabelle, de 16 anos, que está estudando, fez o Enem ontem, estava nervosa. Ai, mãe, estava tão difícil.
16: Viu, Gabriel? Era só tu, viu? Todo mundo estava nervoso ontem.
15: E ela quer fazer medicina, né? Ela está no segundo ano, ano que vem ela vai para o terceiro, e ela está estudando para medicina. E o Davi Luiz, que tem 8 anos, E eu só tenho orgulho dos meus filhos. A Maria Eduarda canta.
16: Olha só.
15: A Isabelle toca teclado e canta.
16: Olha, eles vêm melhorados, não adianta, é isso que a gente diz.
15: E o Davi, ele é uma criança incrível, assim, muito inteligente também, meio imperativo igual a mãe, assim, quer fazer tudo ao mesmo tempo.
16: E o maridão? Parceria com o maridão?
15: Meu marido, mais? Ele sempre foi assim, muito sereno, muito centrado, e a minha sorte, uhum. Porque eu sou meio aventureira, sabe? Às vezes ele tem que dar uma seguradinha. Mas ele sempre assim, junto, sempre presente. A gente passou por muitas coisas também juntos. Já estamos juntos já há 23 anos. Uhum. Então, assim, temos uma história, temos uma família e lutamos por ela, né?
16: Com certeza. Vamos para um breve intervalo. Daqui a pouco a gente vai falar sobre como você se converteu, né? Como achou Cristo, como isso mudou a tua vida, sim, né? Como uniu esse teu dom de cantar com a igreja em si, né? Com a palavra e tudo mais. Falar dessa parte bonita e o quão importante é termos Cristo dentro da gente, né? Isso aí é fundamental. É um instante só, já voltamos.
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11: Agora são 4 horas e 33 minutos, estamos de volta com o nosso 95.5 Entrevista, recebendo a pastora Gisela da Luz Lopes, e vamos ver como é que ela virou pastora, né? Porque ela antes teve que se converter a Cristo. Gisela, conta para nós como é que foi essa mudança na tua vida, como é que isso surgiu, e quanto resolveu procurar, né? Ou quanto viu que estava pronta para procurar Cristo, como é que foi essa...
12: Então, meu tio, né, tio Nico, pastor Eroni, da Primícia de Cristo, lá do bairro Operária, ele era pastor, ele é pastor lá hoje ainda, e ele sempre convidava, vamos no culto, né, e um dia eu e meu marido fomos, e naquele dia eu senti muito a presença de Deus, e depois daquilo a gente começou a visitar, fazer algumas visitas, né, e teve um dia específico, né, no dia 5, foi que eu te falei, de março, de 2012, a gente foi num culto, tinha um pregador de fora pregando, e naquele dia foi o dia que a gente voltou para Cristo. Só que assim que a gente se converteu, né, aceitou Jesus, naquela mesma semana, numa quarta-feira, meu marido, minha mãe e meu tio foram viajar e sofreram um acidente bem grave.
11: Nossa.
12: Então, nesse nível começou a minha caminhada com Deus. Foram muitos desafios e a gente sabe, sempre ir ali buscando. E é algo assim que, como é que eu vou te explicar? Eu sempre tive muita fome, muita sede de Deus, sabe? De buscar o Senhor, de orar, de estudar a palavra, de... Ah, tem um culto lá que vai ter, e eu tava lá. Ah, tem a conferência, eu tava lá. Tem, vamos no culto na casa da irmã, eu tava lá. Vamos na oração no monte, eu tava lá. Eu sempre gostei muito, sabe, desse ajuntamento santo que a gente diz, né? De estar entre pessoas buscando o Senhor e também em casa, sozinha, cantando, orando, fazendo meu serviço, falando com Deus. E o que acontece foi que foi muito natural chegar até aqui, né? Não, a gente não foi buscar ser pastores, eu e meu marido. Foi algo que aconteceu, né, no decorrer da nossa caminhada. A gente sempre, eu sempre orei por mulheres, assim, muitas mulheres me procuravam para aconselhamento, para oração, até inclusive o ano passado eu tive uma experiência de orar para uma pessoa que estava, né, com um diagnóstico de câncer, uhum. E Deus operou um milagre na vida dela, e então assim, para a honra e a glória do Senhor Jesus, não foi mérito meu, sabe? Eu posso dizer que nessa caminhada com o Senhor, o que que tu fez, Gisela, para chegar até aqui? Eu só estive disponível. Eu estive disponível para Ele em todo o tempo. E é o que eu busco todos os meus dias. Disponível para orar, disponível para buscar o Senhor, disponível para levar a palavra do Senhor, disponível para servir as pessoas. Só estava disponível. Então, assim, e muitas coisas aconteceram, né? Até o momento em que a gente foi ungido ao pastorado, eu e meu marido, lá em Garopaba, na pessoa do pastor Sandro Moreira, da Igreja Batista Betel, Cristo para Todos, né? Na pessoa também da pastora Cida, da pastora Sirlene, do pastor Valdelar, toda a igreja. E juntamente também com o pastor Eduardo e a pastora Emily, né? Que são os pastores presidentes da Pai Nosso Church, que é onde a gente pastoreia. Pastor Nilton, pastora Benta e o meu marido. Então, hoje a gente está ali cuidando daquela obra, né? E para mim, o que eu posso dizer é... Estar com Jesus é viver uma aventura todos os dias. Porque a gente não sabe o que o Senhor vai fazer, sabe? Mas a bondade dEle nos alcança todos os dias. E a minha família, ela é a resposta disso, sabe? Tudo que o Senhor já fez na nossa família. E tudo que o Senhor está fazendo, né?
11: E, no caso... o Senhor te utiliza, né, como um instrumento, né, para levar, isso, a palavra até as outras pessoas e tudo mais, como você mesmo disse anteriormente. E como é que é para ti ver que muitas vezes tu transforma vidas assim, através da palavra de Deus, assim, tu consegue auxiliar naquele momento, sim, e dizer, pô, consegui ajudar, que bom que eu consegui ajudar. Como é que é para ti isso dentro de ti?
12: Para mim é assim, ó, eu não sei te explicar o sentimento, sabe? É algo que não consigo explicar em palavras, assim. Eu tenho muita gratidão ao Senhor, porque dentre tantas pessoas, né, Ele me escolheu para isso. E eu sei, assim, que eu tenho uma responsabilidade, porque quando tu carrega algo, né, do Senhor, e tu entende o que tu estás carregando, tu sabe que sobre isso também existe uma responsabilidade. É claro que a obra quem faz é Deus, quem opera é o Espírito Santo, mas existe aquela responsabilidade, a gente tem o senso da responsabilidade, né, que tu não tá brincando com vidas, tu tá, né, lidando com algo que realmente é muito sério. E tanto tu tens o poder de liberar a palavra para vida quanto para morte.
11: É isso aí.
12: Então, assim, eu digo, poxa vida, Senhor, eu sei quem eu sou, né? E humanamente, o que de bom eu teria para oferecer? Nada. Então, tudo é Cristo, sabe? E Ele me escolheu mesmo olhando para mim e vendo, nossa, né? Ela é toda cheia de defeitos, falha, pecadora, mas ela está disponível para mim, então eu quero usar ela. Então, assim, ó, é uma honra. Se eu pudesse definir em palavras, eu acho que seria isso. É um privilégio e uma honra. E eu tenho muita gratidão no meu coração, sabe? De o Senhor escolher a minha casa, né, o meu marido, os meus filhos, para a gente ser uma família que carrega a palavra de Deus.
11: O pessoal está mandando um abraço para ti aqui. O João Vila Mateus está mandando um abraço.
12: Amém. Deus abençoe, João.
11: Boa tarde, Gregório. Manda um grande abraço para a minha amiga, pastora Gisela Lopes. Deus abençoe grandemente, uma referência para essa geração, a, amém, Paula Souza.
12: Ah, Paulinha, minha querida, filha do meu coração.
11: O Eduardo e Emily aqui, Moraes, mandando
12: meus pastores,
11: um abração também.
12: Meus pastores.
11: Mandando um abração. Aqui também, boa tarde, Gregório. Quero deixar um abraço para essa mulher extraordinária, essa amiga que Deus me deu e que hoje é também minha pastora. A Vive e o Vivo, né?
12: Deus abençoe.
11: Dias extraordinários. Vivo e ainda continuo vivendo dias extraordinários, né? Isso. Quem está falando aqui é a Thaís Souza.
12: Ah, pra Thaizinha.
11: Mandando um abraço para ti aqui. E quando é que tu compreendeu que a música, né, aquele teu talento,
12: sim,
11: iria se unir à tua causa, que era seguir a Cristo?
12: Então, quando eu ainda não entendia muito por que Deus tinha me dado uma voz, o Senhor falava comigo assim: através do teu louvor, o Senhor vai curar muitas vidas. E eu não entendia muito isso, porque, né, eu tinha recém me convertido, eu não tinha, assim, um entendimento, né, sobre o que isso significava. E o louvor, em si, eu entendia que era o cantar, né? Hoje eu entendo que não, né? Que tudo na minha vida adora ao Senhor, né? Uhum. Tudo é um culto ao Senhor. Cuidar da minha casa é um culto ao Senhor, né? E cuidar dos meus filhos, do meu marido, a minha vida, ela é um culto ao Senhor. E eu não entendia muito isso. E então, o Senhor foi falando e as coisas começaram a acontecer. Uhum. E um dia, num culto, eu fui cantar numa festa que eu tinha sido convidada. E no final, eram 3 dias. E eu cantei, liberei aquilo que o Senhor estava me entregando. E chegou no último dia da festa, uma mulher que eu nunca tinha visto na vida, ela disse assim: eu quero vir testemunhar na tua vida. Que através do teu louvor, o Senhor curou meu coração. Legal. Através do teu louvor, Deus trouxe a esperança de volta para o meu coração. Eu não acreditava mais que eu podia ser mãe. Uhum. Mas por causa da tua vida, hoje eu saio daqui com meu coração cheio de esperança. Legal. Então foram coisas assim que Deus foi fazendo ao longo da caminhada, que eu fui tendo a convicção de que não, realmente essa voz não é minha. Uhum. Né? Essa voz é de Deus, é para Deus, é dele.
11: E aí seguiu, né? A beleza continua, digamos assim, o talento junto com a fé e tudo mais. Eu queria que tu falasse um pouquinho da Pai Nosso Church, né? Onde que é, pessoal que quer conhecer, que quer ir lá participar um dia com vocês, quais os dias acontecem, pessoal que está te escutando aqui gostou, né, do que você está falando e quer ir lá participar contigo. Amém. Também dessa congregação, digamos assim, dessa união de boas almas, né? Sim. Conta para nós, então, onde fica, como é o trabalho.
12: A Pai Nosso Church, ela fica... Agora eu não sei dizer o exato nome da rua, porque eu não gravei ainda.
11: Não, referência, dando referência.
12: Mas é no bairro Sanga da Areia. É sentido sombrio, né? Tá. Tu desce ali no viaduto. É no antigo Feirão dos Quadros, antes de chegar no posto de gasolina.
11: Certo.
12: Às direitas. E os cultos ali são sempre aos domingos, às 7 horas da noite. Na segunda-feira, a gente tem oração das 7h45 às 8h45. E na sexta-feira também, às 11 horas da noite, a gente tem um tempo de adoração e clamor ali. E, inclusive, esse final de semana, quero deixar aqui meu convite a você e a todos os ouvintes. A gente vai ter a conferência da Pai Nosso Church, né? A conferência do Pai. Vai estar ministrando ali na sexta-feira Abraão Comel, de Criciúma, pastor Dudu Edalêncio, de Imbituba. No sábado, o apóstolo Sandro de Garopaba, que é o pastor lá da igreja, da Batista Betel, pastor Odair. E no domingo, o nosso pastor Eduardo Moraes. E eu quero convidar vocês, vai estar ministrando a banda Ágape, vai estar ministrando Vozes de Sião de Garopaba, o Ministério de Louvor também da igreja. Eu estarei lá, né, ministrando.
11: Alamedo,
12: na sexta-feira.
11: Antônio Alves da Silva. Nós temos aqui uma assessora, né?
12: Isso.
11: A Thaís está
12: nos assessores. Ah, Thaís, então é isso aí.
11: Alameda Antônio Alves da Silva, mas prossiga.
12: E a gente vai estar ali, vai ser um tempo de fé, de comunhão, de ativação no Espírito. Convido a todos a virem, conhecerem, vão ser muito bem recebidos. A gente diz que a casa, a Pai Nosso Church, ela é a casa do Pai, né? Então todos que vêm são filhos.
11: É isso mesmo.
12: E pode se sentir em casa como filho, né?
11: Que bacana, Zé. Aqui, ó. Esse testemunho aqui também tem que falar para ti, porque senão depois eu vou levar um puxão de orelha aqui. Deus é bom o tempo todo. Amo muito e Deus é testemunho do quanto a amo. Tá aqui a Janete.
12: A minha mãe.
11: A mamãe.
12: É.
11: Mandando um abração para ti aqui, um beijão.
12: Te amo, mãe.
11: Essa aqui é uma referência para ti, né?
12: Ela é o meu espelho.
11: Eu gostaria que você deixasse para nós uma palavra final aí, pessoal, que está nos ouvindo nesse momento, né? Fala da importância de Cristo na nossa vida, ou da importância de procurar o bem, né? Queria que tu deixasse uma palavra para o pessoal que está nos ouvindo aí.
12: Então, até deixei aqui separadinho. Deixa eu abrir minha Bíblia aqui no aplicativo. Mas eu já vou deixar aqui. O Salmo 139, que é a palavra que Deus sempre fala comigo. Eu vou ler só os primeiros versículos. Que diz assim: Senhor, tu me sondas e me conheces, sabes quando eu me sento e quando me levanto, e de longe percebes os meus pensamentos.
11: Que assim seja.
12: Deus, ele é um Deus que nos sonda e nos conhece. É que o salmista estava fazendo uma oração, mas reconhecendo quem Deus é. E essa é a palavra que eu quero deixar para todos os ouvintes nessa tarde. Deus sabe quem você é. Deus sabe os seus desejos, os seus sonhos, os seus medos, os seus anseios. E Ele é um Deus presente, Ele é um Pai presente. e eles sondam o nosso coração, e não existe lugar, né? Se você terminar de ler esses salmos, lá no final ele vai dizer nem a altura, nem a profundidade. Uhum. E ele vai falar que a luz e as trevas para Deus é a mesma coisa. Então não existe lugar que Deus não nos encontre. Uhum. Então quando a gente se dispõe a viver uma vida com Ele, você vai descobrir que tendo Ele, você tem tudo. Tendo Ele, não existe dificuldade que você não possa se superar. Tendo Ele, não existe tempestade que você não possa atravessar, né? Muitas vezes Deus não vai te livrar da tempestade. Ele vai te livrar na tempestade. Ele vai ser o teu auxílio, Ele vai ser o teu ajudador, Ele vai ser a tua força, Ele vai ser a tua esperança. Então, que o Senhor abençoe a cada ouvinte, cada família representada. Sou muito grata de estar aqui. Quero mandar um beijo para toda a minha família, para todas as pessoas que nos ouvem, um abraço e uma bênção, né? Que o Senhor alcance com favor e graça e que sejamos totalmente dependentes dEle. E que possamos reconhecer, né? Uhum. Que sem Ele nada a gente pode fazer.
11: Com certeza, Gisela, muito obrigado, parabéns pela tua história, muito linda também. A tua história, e muito linda essa questão de preservar a família, sabe? O que nós temos de mais sagrado, né? E agora, levando a palavra de Deus, de Cristo, para outras pessoas e auxiliando outras pessoas a mudarem, né, o rumo da vida ou a se encontrarem, né? Uhum. Parabéns, parabéns pelo trabalho. Obrigada. Estaremos sempre torcendo, porque por mais pessoas boas que nem a Gisela no mundo, a gente estaria no caminho certo. Obrigado.
12: Obrigada também, que Deus abençoe.
11: Nós vamos para um breve intervalo, daqui a pouco a gente volta para a transição com o Dia Notícia e ele, o Diego Macan. É um instante só, já voltamos.
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0: 4:57 dessa sexta-feira, comigo no estúdio, ele, Diego de Aguiar Macan, que dará sequência à nossa programação com o Dia Notícias. Diego, seja muito bem-vindo, boa tarde, quais os destaques de hoje?
1: Boa tarde, Gregório, boa tarde a todos os ouvintes da Rádio Aranaguá. Programa de notícias dessa sexta-feira, nós vamos repercutir nossa entrevista com o técnico judiciário responsável pelo cartório eleitoral aqui de Aranaguá, o Marcos Justi, ele que vai esclarecer as principais dúvidas da população com respeito ao voto no dia das eleições. Ainda hoje eu converso com a coordenadora de transporte aqui de Aranaguá, Francine Dias de Souza, e ela vai falar sobre o transporte no domingo de eleição. Teremos ainda hoje o comentário político do analista Piara Boschi, que vai trazer um panorama, né, com os principais acontecimentos que antecedem esse domingo de eleições.
0: Tá certo, vou ficando por aqui então com o nosso 95.5 entrevista de hoje. Eu volto novamente no domingo com toda a equipe a partir das 7 horas da manhã, trazendo todas as informações para você de várias cidades aqui do nosso extremo sul de Santa Catarina e também com informações lá de Criciúma, né, um dos maiores colégios eleitorais de nossa Santa Catarina, com essa equipe show aí, trazendo desde o começo até o final, fechamento das urnas, resultados. Então o trabalho continua e será muito forte no domingo, e contamos com você, aí nosso ouvinte da Rádio Aranaguá, para que acompanhe conosco, né, desde as primeiras horas até o fechamento das urnas e, como disse também, o resultado. Diego Macan, tá contigo.
1: Dando sequência à programação, vamos ao Notícia da Hora com o Lucas Casagrande. Lucas, qual o seu destaque? Boa tarde.
2: Boa tarde, Diego. Denúncias eleitorais podem ser feitas pelo aplicativo Pardal.
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2: Às vésperas do primeiro turno das eleições, a Justiça Eleitoral continua recebendo denúncias de propaganda irregular. Até o momento, 51.395 notificações foram feitas por meio do aplicativo Pardal, que é um sistema eletrônico criado pelo Tribunal Superior Eleitoral para receber esse tipo de ocorrência. Criado há 10 anos pelo TSE, o Pardal permite o registro de ocorrências em todo o país. Podem ser encaminhadas irregularidades como propaganda eleitoral antecipada, compra de votos, uso de máquina pública, abuso de poder econômico e uso indevido de meios de comunicação. Entre as denúncias, o principal tipo responsável por 43,78% dos registros é de propaganda irregular ou fora dos padrões em vias públicas. Em seguida, aparecem propagandas irregulares em propriedades particulares, como pinturas de muros fora de padrões aceitos pelo TSE, e publicidade em bens públicos, como murais em prédios públicos ou publicidade institucional. Para o Notícia da Hora, Lucas Casagrande.
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14: Sete horas, 7 minutos, sexta-feira, dia 2 de outubro de 2026, está no ar, através da sua Rádio Araranguá, mais uma edição do programa O Dia em Notícia. Uma excelente tarde a todos e vamos juntos até as 19 horas, trazendo os principais destaques aqui da região. Lembrando que estamos ao vivo além do 95.5 FM, frequência do rádio, mas também através do Facebook e do YouTube da Rádio Araranguá, onde você tem acesso ao nosso áudio e a nossa imagem na tela do seu televisor ou então na palma da sua mão através do seu smartphone. Temos o nosso portal radioararanguá.com.br. Temos também o nosso WhatsApp da rádio para você trocar mensagem, mandar aquele abraço, sua sugestão de pauta, sua crítica, sua reclamação. Manda para gente, manda para cá, manda para a Rádio Araranguá, 489-8808-4667. E temos o telefone fixo, o 3524-0137. Em frente com a nossa programação, temperatura marcando neste momento 17 graus aqui na Cidade das Avenidas. E para saber mais sobre o clima, como vai se comportar o tempo neste fim de semana, vamos à previsão do tempo com Peter Scheuer.
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14: Peter Scheuer, como fica a previsão do tempo para este fim de semana?
16: O sábado vai seguindo com tempo mais seco, alterna com sol, intercala com muitas nuvens e a maior parte do período é relativamente aproveitável. E no domingo tem previsão de aumento das nuvens, com possibilidade para ter ocorrência de chuva e risco para ter formação de alguns temporais localizados. Lembrando que esses temporais ocorrem entre a madrugada e a manhã, vai melhorando gradativamente na sequência do dia e até inclusive a temperatura ela se mantém um pouco mais elevada durante a tarde do domingo, com máximas próximas aí dos 28, 29 graus. Na segunda, volta a ter pancadas com trovoadas a partir da tarde e turno da noite. Terça, chuva e períodos curtos de melhora. Quarta também tem indicativo de chuva, mas não ruim o tempo todo. É uma semana assim mais enjoada, mas tem os seus períodos aproveitáveis também. Peter Scheuer, meteorologista, com a previsão do tempo.
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14: Sete horas, 11 minutos, estamos de volta com o Dia Notícia desta sexta-feira, dia 2 de outubro de 2026. As eleições estão se aproximando e junto com elas também surgem muitas dúvidas entre os eleitores. O que é preciso levar no dia da votação? Título de eleitor obrigatório? Posso votar apresentando apenas um documento de identificação? E se eu estiver fora do meu domicílio eleitoral? Enfim, são algumas dúvidas que surgem, né, principalmente para nós eleitores. Para esclarecer essas e outras questões e também orientar o eleitor para o dia da votação, a gente conversa agora com o Marcos Just. Ele é técnico judiciário e responsável pelo cartório eleitoral aqui de Araranguá. Marcos, muito boa tarde. Seja bem-vindo à Rádio Araranguá.
20: Boa tarde. Eu agradeço a oportunidade, né, de falar em nome da Justiça Eleitoral e esclarecer aí alguns pontos para os nossos eleitores.
14: Marcos, para a gente começar, quais são as principais orientações que o eleitor precisa ter em mente para chegar no dia da eleição preparado e evitar qualquer tipo de problema na hora?
20: Bom, primeiramente, ele saber o local de votação, muito importante, a sessão também, lembrando que o título eleitoral, ou o e-título, né, nosso aplicativo, o e-título é bem completo, né? Ele inclusive tem o Google Maps é integrado a ele, ele consegue ter a localização do teu local de votação. Mas vamos para o convencional. O título, ele não diz onde é o colégio, onde é o local de votação, e sim a sessão. Então, embora a maioria das pessoas são acostumadas, mas existem, né, os eleitores que fizeram alguma transferência recente e na última hora eles ficam naquele dilema de não ter certeza qual o local de votação. Alguns perderam o título, não sabem a sessão, né? Outros estão fora do domicílio e, para justificar, eles precisam do número do título. Então são situações em que o cartório, né, obviamente está de plantão e teremos também no dia um número específico, um 0800 para atender os eleitores. E são os pontos principais, né? Então, resumindo, é saber o local de votação e a sessão. Muito importante.
14: Acho que uma das dúvidas mais comuns também, Marcos, é: o eleitor precisa obrigatoriamente levar o título de eleitor impresso ou ele pode votar somente apresentando um documento oficial com foto?
20: Não, ele com documento oficial com foto é o suficiente. Tá? No entanto, ele tem que ter esse conhecimento, né, do local de votação e a sessão dele. Principalmente o local de votação, porque a sessão, elas são devidamente identificadas nos colégios. Então, sabes que tu vota, por exemplo, eu sei que vota no Murialdo, não sei a sessão. Se tu chegares lá, existe uma forma de se orientar. Mas, então, o documento oficial com foto, ele é o que realmente é necessário.
14: Para quem mudou de endereço recentemente, mas não atualizou o cadastro eleitoral, como é que funciona? A pessoa pode votar normalmente?
20: É quem fez a transferência. A transferência que está no nosso cadastro, o procedimento que foi feito no cartório é o que é válido, né? Então, se você transferiu para Araranguá, para o Colégio X, é lá que você vota. Se você transferiu para outro município, vai ser no outro município. Então, tudo isso, se não tiver o título eleitoral vai estar indicando. Se não tiver isso, é entrar em contato conosco. Muitos eleitores têm dúvida até a última hora. Então, se conseguisse falar conosco, que não fosse no dia gera muita ocorrência. E de eleitores é bastante também. Então, se conseguir, tiver alguma dúvida onde vota, se está apto a votar, é só entrar em contato conosco no cartório eleitoral e tirar suas dúvidas.
14: Bom, o que acontece se a pessoa tiver com o título eleitoral cancelado ou suspenso? Existe alguma maneira de resolver a situação no próprio dia da eleição?
20: No dia, não, né? Existiam os prazos, né? Então, o título, quando ele é cancelado, é geralmente... Tá, 90% das vezes é por ausência aos pleitos, né? Três últimos pleitos consecutivos cancelam o título. Então tivemos até o 6 de maio, que é a data corte, que seriam 150 dias antes da eleição, né, conforme a nossa legislação, um prazo para que ele regularizasse. Era um procedimento simples, comparecer ao cartório eleitoral, muitos fizeram, né? Quem não fez, infelizmente agora não vai conseguir efetuar o voto. Lembrando que o cancelamento... precisam de três eleições. Então, muita gente também tem dúvida. Ah, eu não votei um turno da última eleição. Ou não votei os dois turnos e não justifiquei. Ele consegue votar se for somente essas duas ausências. Tá? Ele não vai estar kit. Ele precisa de uma certidão de quitação para fins de aquisição de passaporte, entrar em um concurso público, etc. Não vai conseguir. Ele não está kit. Né? Ele não está regular. No entanto... ele consegue votar.
14: Consegue votar, sim, mas não...
20: Né? Sim, o título não está cancelado ainda, né? Mas ele não está kit. Então, ele é um eleitor que não é um eleitor não kit, mas como não cancelou ainda, em função de ele não ter ausência em três, ele consegue ainda votar.
14: Consegue votar. Pra, e para ficar kit, todo regularizado, é só chegar até o
20: cartório. Chegar até o cartório, né? Logo após a eleição, e a gente regulariza e deixa 100%.
14: No dia da votação, Marcos, o eleitor pode utilizar o celular dentro da cabine de votação? Como é que funciona essa regra?
20: Não. Não só o celular, como qualquer outro equipamento eletroeletrônico, não é permitido, né, o acesso às sessões eleitorais. Então, nossos mesários estão devidamente treinados, né, de acordo com a legislação do TSE, para que assim que o eleitor chega, vai existir uma mesinha específica para que ele deixe os bens dele ali e execute o voto sem celular, sem nada. Obviamente pode levar e deve levar uma colinha já, porque a quantidade de votos dessa vez vai ser bastante, né? São 6 votos, 2 para senadores, então dificilmente a pessoa vai conseguir decorar todos os dígitos. Então, bem importante que vá com essa colinha já, para que na hora lá, né, embora tenhamos a nossa lista de candidatos, mas para você ter uma ideia, de candidatos federais é mais de 400.
14: Pois então, é.
20: São 7 folhas com uma fonte relativamente pequena para achar no dia. Então, é interessante já levar de casa.
14: Pois é. E como é que funciona essa colinha? Essa colinha pode ser aquele famoso santinho, a pessoa tem que escrever no papel. Como é que funciona isso?
20: A colinha seria a sequência, né? Existem as colinhas. Existe a colinha institucional, que a gente chama, que é o tribunal, o cartório fornece. Tá? Mas seria já para ajudar o eleitor mesmo a sequência. Lembrando que a sequência ela é um pouquinho confusa nos dois primeiros votos, mudou, porque veja bem, o primeiro voto é para deputado federal, né? Pela lógica a gente acharia que seria estadual, mas é primeiro federal, 4 dígitos. O segundo voto é o estadual, 5 dígitos, então fica um pouco confuso, né? Tá? Então é 4 dígitos federal, segundo voto estadual, 5 dígitos, terceiro voto e quarto voto são os senadores, que são com 3 dígitos cada. Lembrando que senador são 2 vagas esse ano, né, em função do regime deles de mandato, que é 2/3 por 1/3. Como são 2, mas o eleitor tem que saber que ele não pode votar para o mesmo senador os 2 votos. Tá? O primeiro voto ele efetuou para o candidato X. O segundo, eu quero fazer para o mesmo candidato porque eu quero é aquele. Não vai dar, o segundo voto dele vai ser anulado. Então ele tem que votar para 2 senadores, tá? Ou ter a ciência que o primeiro vai valer e o segundo vai ser anulado. Tá? Então, continuando, o quinto voto para governador, 2 dígitos, e o último, né, obviamente, para presidente, 2 dígitos. É uma sequência grande.
14: Pois é, então, recapitulando, né, Marcos, a sequência é deputado federal, estadual, depois é os senadores,
20: exato,
14: primeiro e o segundo, e depois o governador e, então, o último presidente.
20: Perfeitamente. É isso aí.
14: Marcos, para quem tem algum tipo de dificuldade de locomoção, a pessoa tem algum problema de saúde, enfim, ela não consegue se locomover, quais os recursos estão disponíveis no local de votação? O eleitor ele pode contar com algum tipo de auxílio para isso?
20: Sim, ele pode e vai, né? Os eleitores com deficiência, algum tipo de deficiência física, auditiva, enfim, eles têm... previamente, eles são identificados, né, quando eles vão ao cartório eleitoral, no momento que eles vão... Eles são identificados, as sessões já são, eles são alocados nas sessões próprias para eles, né? Quem tem dificuldade de locomoção nunca é colocado numa sessão de segundo piso, por exemplo. Todos os deficientes auditivos, eles têm a identificação da sessão que eles estão, com os fones de ouvido devidos, né? O braille, etc., todos os procedimentos para atendê-los.
14: Pois é, e o eleitor que não consegue votar sozinho, em quais situações ele pode receber auxílio durante a votação e quem pode acompanhá-lo?
20: Um eleitor que tem, vou dar alguns exemplos, um eleitor com algum problema de deficiência física, às vezes uma deficiência física nas mãos, ou até mesmo o eleitor é um analfabeto daqueles mais idosos, ele quer votar, mas ele não se sente confortável, ele pode levar uma pessoa de confiança dele, tá? Essa pessoa não pode ser nenhum membro de partido político, né, de diretório, não pode ser ninguém da Justiça Eleitoral, se na hora ele chamar para ajudar, tem que ser alguém que ele já leve, que seja de confiança dele, essa pessoa vai ser devidamente identificada na ata, né, com nome, CPF, e a pessoa que entrar com ele vai ser não só identificada, como vai ter que se identificar com um documento e logo Sendo assim, a gente, né, é o que a legislação prevê para que seja minimizada, né, aquela situação de alguém se aproveitar de, de uma pessoa que vai estar um pouco mais vulnerável na hora.
0: No local, haverá uma pessoa para poder prestar esse auxílio ou não? A pessoa que tiver algum tipo de dificuldade, ela que deve trazer essa pessoa junto?
20: Não, ela deve trazer. Ela precisa trazer, porque na hora não pode pegar alguém aleatório, de forma alguma, né? Ali pode ocorrer a quebra do sigilo de voto, tem que ser alguém de confiança, extrema confiança do eleitor.
0: Marcos, se a urna eletrônica ela apresentar algum problema durante a votação, o que o eleitor deve fazer?
20: Na hora, o eleitor, o trabalho dele é simplesmente mostrar, né, sinalizar para o mesário, para que o mesário tenha a iniciativa de resolver. O que é o resolver? Os mesários são devidamente treinados, eles existem uma limitação de trabalho de contingência de mesário, eles não são técnicos de urna. Eles vão saber fazer um procedimento básico e nos identificar no cartório o problema, para que a gente inicialmente tente, via telefone, dar o suporte, senão a gente vai encaminhar um técnico de urna devidamente qualificado para resolver o problema, né? Que seria um limite até de substituir uma urna, em que o pessoal fica com muito receio, tipo, ah, vai substituir, quantas urnas foram substituídas. Isso é um procedimento extremamente simples, tranquilo de ser feito, porque as mídias que estão numa urna simplesmente vão ser alocadas nas outras, claro, com devida cuidado e sigilo, vão ter rompimento de lacres, vão ter a presença dos fiscais, todo mundo acompanhando, o técnico que vai efetuar os procedimentos, ele está sempre verbalizando com as pessoas o que ele está fazendo, mas o procedimento tecnicamente não é complexo, então ninguém precisa se assustar. Se o eleitor na hora ver que deu um problema, a nossa equipe vai acabar resolvendo.
0: Dá um passinho para trás, espera trocar a urna e vota.
20: Exato, ele tem que aguardar, tá? Existem duas situações. Se ele não votou ainda, ele pode voltar depois até as 17, porque daí ele não executou o voto, está tudo certo. Existe uma forma na urna, depois de ele habilitado, de nós conseguirmos suspender o voto. Tá? Então ele fica ok para votar depois. Agora, se ele efetua um voto, ele não consegue votar depois, ele tem que esperar, porque depois do procedimento da urna ser de contingência ser feito, ela vai voltar exatamente naquele ponto. Por exemplo, ele voltou para deputado federal e estadual. Ah, deu um problema na urna. A gente vai efetuar os procedimentos de contingência e o eleitor aguarda, obviamente, não, obrigado. Ele tem que aguardar, porque se ele não for, os votos dele vão ser aqueles e o restante dos votos vão ser nulos. Ele tem que aguardar. Ele aguardou, resolvemos o problema da urna, vai voltar exatamente para o próximo cargo, que seria senador. Então, ele vai ter continuidade de voto dele.
0: Certo. Se o eleitor digitar um número errado, mas ainda não confirmou o voto, é possível corrigir?
20: Sim, a tecla corrige, ele corrige e executa o correto. Assim que ele votou, se ele digitou um errado e que foi errado, mas era um número válido, por exemplo, eu quis votar num partido, num candidato X, ele digitou os dígitos de outro, apareceu outro, né? Ele vai ver. Beleza, corrige, vota no que ele quer. E se ele errou, o dígito não é de nenhum candidato, vai aparecer, você vai anular seu voto. Corrige para corrigir e confirma para confirmar a anulação do voto. Então a urna conversa conosco, sempre ela está conversando. Então, acredito que se prestar atenção, mas a gente sabe como funciona, né? Eu tenho muitos anos, né? Eu tenho mais de 30 anos de serviço de justiça eleitoral. Tem eleitor que fica muito muito nervoso na hora do voto.
0: Fica nervoso,
20: ele vota o primeiro,
0: né?
20: Fica. Ele não quer dizer também, às vezes, não é só a gente tão simples. Tem gente que chega lá, sai a colinha, acha que sabe, esquece, vota o primeiro, vota, o segundo já não lembra, não quer dizer que não sabe, tem vergonha de perguntar. Vai lá e pá, pá, pá, pá, e anula o resto tudo e vai embora. E já não é. E não, são poucos esses relatos, fora os que não nos relatam, né?
0: Infelizmente, né? Se a pessoa apertar confirmar sem querer, existe alguma possibilidade de corrigir o voto depois da confirmação?
20: Não. Depois que ela confirma o voto, aí não existe mais ninguém no mundo que vai conseguir mudar aquilo. Né?
0: Aí já era.
20: Já era. Não tem. É mais difícil, na verdade é impossível, né? Eu ia falar igual o Pix, mas o Pix ainda existe algumas formas, né?
0: Alguns mecanismos.
20: Existe. A urna eletrônica, depois que você votou, não tem mais como.
0: Só mais uma dúvida com respeito à questão da urna, ô Marcos. A pessoa, ela digitou o número de um candidato e ela confirmou aquele candidato. Esse candidato era errado. Ela tenta corrigir. Ele não vai corrigir tudo. A urna não corrige tudo, ela não zera. Chegou na hora de botar o presidente, mas ela lembrou que ela botou o senador errado. Se ela clicar em corrigir, não vai voltar tudo.
20: Não volta, não. É, cada voto é distinto um do outro, né? Votou para deputado, aquele voto que você confirmou a deputada, ele não volta mais, nunca mais.
0: Já
20: é. Tá? É só o voto que você está executando no momento.
0: Bom. Para quem ainda não possui o e-título, o aplicativo, vale a pena fazer o cadastro antes das eleições? E quais serviços o eleitor consegue consultar pelo aplicativo, Marcos?
20: Ah, o e-título ele é o aplicativo da Justiça Eleitoral Oficial, ele é sensacional, é um aplicativo extremamente leve e ele vai te dar tudo na palma da mão. Tá? Então, quem gosta hoje, né, de aplicativo, a gente sabe que tem um pessoal de mais idade aí que tem um pouco de aversão, mas o pessoal que entende aí e gosta, ele é muito interessante. Ele vai te dar tudo, inclusive as certidões que você às vezes precisa, uma certidão de quitação eleitoral, uma negativa de crime eleitoral, tem lá. A sua sessão no dia, você consegue buscar com o Google Maps ali. Você consegue todos os dados que tem no cadastro nosso, tá no e-título, de uma maneira extremamente simples o menu dela. Você consegue justificar o seu voto no dia. Você não precisa ficar numa fila para justificar o voto. Você simplesmente consegue fazer pelo e-título. Então, e sem contar que ele é um documento oficial com foto. Assim como a CNH digital, o e-título também é. Então, eu vejo só benefícios. Quem tiver condições de baixar, é de extrema importância.
0: Se o eleitor estiver doente, viajando, tiver algum outro motivo que o impeça de comparecer à votação, o que ele precisa fazer para justificar a ausência?
20: Existem algumas formas, né? Uma delas é a convencional, que todo mundo, né, sabe e faz, é no dia, em qualquer sessão eleitoral. Você precisa ter o número do seu título, tá? Porque você vai chegar numa sessão em que você não está cadastrado. Então, com o número do título, existe um procedimento na urna em que o mesário faz, em que você justifica o seu voto. Então, existe um requerimento justificativo que tem, né, maioria das sessões vão ter, e lá no cartório também, que é um requerimentozinho em que ele vai preencher os dados pessoais dele, mas que o mais importante é o título e a data de nascimento, que são os dois dados que são inseridos na urna para validar. Essa é uma forma. Se você chegar lá e tem uma fila imensa, você pode justificar em qualquer sessão de qualquer colégio do Brasil todo. Então, tranquilo. Só você não pode justificar no mesmo município, tá? Você está em Aranguá, você está lá em Ilhas e não quer votar num centro, não dá para justificar em Ilhas. Você vai ter que justificar um município distinto. Na mesma zona dá, no mesmo município não. E outra forma, o e-título. Mesmo assim, se não conseguir ou achar que tem muita gente, sei lá, N fatores podem acontecer, nós recebemos a justificativa em até 60 dias lá no cartório, tá? Sem o ônus da multa. Então, bem tranquilo para o eleitor poder justificar.
0: Após o dia das eleições, após o domingo, independente se tiver segundo turno ou não, a pessoa tem 60 dias para justificar o voto.
20: Caso após não. O pleito, pode comparecer ao cartório.
0: Bom, se a pessoa então não justificar no dia, como o Marcos disse, tem 60 dias para poder realizar essa justificativa. Com respeito ao eleitor fora do domicílio, como é que funciona essa questão? Para quem estiver viajando no dia da eleição, estiver em outra cidade, é possível votar fora do domicílio eleitoral? Aquele famoso voto em trânsito, né?
20: O voto em trânsito, sim, mas existiam, né, prazos, né, em função da configuração, né, das urnas, do nosso sistema, né? Então, quem existiu o prazo para que o eleitor votasse num município distinto? Então, no nosso caso aqui, na nossa cidade não vai haver nenhum tipo de eleitor votando em trânsito, porque o mínimo são 100 mil eleitores. A região sul de Santa Catarina, que seria Tubarão e Criciúma, contemplaria. Então, por exemplo, se tivesse um eleitor de São Paulo aqui dentro do prazo nosso, que era até final de... acho que era 20 de agosto, ele comparecesse ao cartório, a gente fazia o procedimento, ele poderia votar tranquilamente em Criciúma,
0: por exemplo. Ou em Criciúma ou em Tubarão.
20: Ou em Tubarão. Né? Lembrando que depois que ele faz o procedimento de voto em trânsito, onde é a sessão original dele, não recebe mais o voto dele. Tá? Ele não tem como reverter. Obviamente, após a eleição, volta, né, o título dele é o domicílio convencional. Ele poderia ter escolhido primeiro ou segundo turno, ou ambos.
0: Bom, para quem... a gente sabe que existe muita dúvida com respeito a isso. Aquilo que é permitido ou proibido no dia da eleição. O que o eleitor ele pode fazer em relação à manifestação individual de referência política? Ele pode, por exemplo, ir votar com a camisa de um candidato?
20: Sim, o eleitor ele não tem uma vedação... O eleitor, né? Veja bem, né? Não um fiscal que vai estar acessando a sessão. O eleitor ele pode fazer qualquer tipo de manifestação, camiseta, inclusive bandeira, o que ele quiser. Só que a manifestação dele deve ser silenciosa. E também não pode acumular pessoas, né? Um exemplo, estamos no colégio, várias pessoas com camiseta e bandeira do mesmo candidato ou partido não pode. A manifestação dele é individual e silenciosa.
0: Então, se ele quiser ir votar enrolado numa bandeira de um determinado candidato, sem falar nada, ele pode ir.
20: Sem problema nenhum. Silenciosa e individual. Essas são as duas palavras para o eleitor só.
0: O que caracteriza a propaganda eleitoral irregular nesse período?
20: Ah, existem inúmeras, né? Muitas. E também existe uma certa subjetividade, né? Na situação, num caso, cada caso é um caso específico. Mas, assim, falando dos mais comuns, convencionais, a venda de voto, obviamente, a distribuição de santinhos no dia, que seria caracterizado como uma boca de urna, a própria acumulação de pessoas com a mesma vestimenta também. Tem uma série de coisas que a gente sabe já que é comum e que são. Outra coisa mais recente, o uso do celular na cabine é um crime eleitoral. Se você tiver com o celular tentando filmar ou bater foto do seu voto, é um crime eleitoral. Então, vai ser chamada, inclusive, a polícia militar, se o mesário verificar isso. Né? Lembrando que o mesário, o presidente de mesa, ele é a autoridade máxima da sessão, ele tem essa autonomia. Porque, querendo ou não, você está quebrando o sigilo de voto. O voto ele é não só individual, mas ele é secreto. Então, muita gente sabe que, infelizmente, vende voto. E o candidato ainda pede para ele provar, fazendo um vídeo. E isso é lamentável, né? Então, é um crime eleitoral e isso acontece, né? Infelizmente, é recorrente.
0: O eleitor ele pode conversar com outras pessoas sobre candidatos dentro do local de votação ou é proibido?
20: Não pode. Né? Dentro da sessão eleitoral, na verdade, ele vai entrar, teoricamente, ele vai entrar sozinho, né? Então já não vai ter outras pessoas para conversar. Então, como eu falei, né? A manifestação dele ela tem que ser silenciosa, individual. Então não pode estar conversando com ninguém. Um detalhe interessante é a imprensa, né? Já falando, né, com vocês da imprensa, a imprensa tem acesso à sessão eleitoral, né? Obviamente não vai fazer uma entrevista dentro da sessão eleitoral porque vai atrapalhar o andamento dos trabalhos. Mas a imprensa vocês têm o acesso. Entrou um candidato, a imprensa quiser filmar, né, longe da urna, mas filmar o candidato votando ou alguém famoso, a imprensa tem esse amparo da justiça eleitoral. Né? Só não pode fazer uma entrevista e ficar, obviamente, um tempo desnecessário ali, mas tem o acesso.
0: Quais são os principais cuidados, Marcos, que o eleitor ele deve ter para não cometer, mesmo sem intenção, né, uma irregularidade no dia da eleição, por exemplo?
20: É mais ou menos o que a gente falou. O eleitor ele tem que fazer o seu papel. Né? O que seria? Ele pode ir... fardado com o seu candidato, se ele quiser, com a sua bandeira, enfim, manifestar a vontade dele dessa forma, mas ele não pode estar distribuindo santinho para ninguém, ele não pode estar causando aquele aglomero que a gente sabe que acontece muito, ele não pode levar o celular para a cabine, às vezes não é na maldade, sabe? Às vezes ele quer voltar para colocar... na rede social dele, dizendo, manifestar, às vezes até na entre aspas, ignorância, ele comete um crime eleitoral. Então é isso, o eleitor tem que ir cumprir a sua missão de cidadania, efetuar o voto dele em silêncio e sem confusão. E é a maneira mais simples e tranquila de ele exercer a sua cidadania.
0: E se ele presenciar alguma irregularidade, uma situação que ele considera suspeita, por exemplo, Marcos, como que ele deve proceder? A quem ele deve comunicar?
20: O eleitor, ele pode, né, qualquer pessoa pode comunicar o crime eleitoral. No dia da eleição, né, teremos os plantões, inclusive, né, do Ministério Público, do nosso juiz eleitoral, os juízes auxiliares. Então, ele pode reportar ao Ministério Público. Tá? Temos um aplicativo que é o Pardal também. Nesse aplicativo, ele também pode mandar foto e explicar o que ocorreu, né, e no dia da eleição. Tem todo esse subsídio para que possamos, né, deixar a eleição mais... limpa possível.
0: Horários. A partir de qual horário abre as urnas, a população vai poder estar indo votar no domingo?
20: A partir das 8 é o momento em que a urna começa a aceitar os votos. Então, o eleitor, a partir do momento que o colégio abre, ele, né, pode já se posicionar na fila. E a partir das 8 começa e às 17 horas finaliza. Quem chegar até às 17, mesmo que tenha fila, vai ter o direito do voto, né? Ele vai ficar na fila e vai receber as senhas dele.
0: Tá certo. Marcos Justi, técnico judiciário e responsável pelo cartório eleitoral de Araranguá. Muito obrigado pelas informações, por todos esses esclarecimentos, né? Tirando as principais dúvidas dos eleitores com respeito a esse dia de votação. Mais uma vez, obrigado pela tua disponibilidade. Sempre que a gente chega nesse período, a gente conversa com o Marcos. A gente sabe que deve estar uma loucura o cartório eleitoral lá, os trabalhos, a gente sabe como é que funciona, mas ele sempre tira um tempinho e vem aqui na rádio. Valeu, Marcos, um abraço.
20: Eu que agradeço, né? Novamente, em nome da Justiça Eleitoral, para nós é importantíssimo esse trabalho da imprensa divulgar, ajuda o nosso serviço. E não é indiretamente, é diretamente, porque o esclarecimento para o eleitor minimiza, né, o trabalho e a confusão que pode ocorrer, as confusões que podem ocorrer no dia da eleição. Muito obrigado a todos e um abraço a todos os eleitores e os ouvintes da rádio.
0: Muito bem, agora são 17 horas e 37 minutos. Vamos para um rápido intervalo comercial. A gente volta no próximo bloco com destaque de polícia, um instante só.
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2: Às 48 minutos, mulher aciona a polícia militar após ser agredida pelo marido. Vamos agora à informação de polícia com o Jairo Silva. Boa tarde, Jairo.
3: Boa tarde, Diego. Uma mulher de 68 anos foi agredida pelo companheiro de 47 com socos no rosto e nas costas no bairro Mina União em Criciúma. A polícia militar foi acionada na tarde de ontem, quinta-feira, dia 1º, para atender a ocorrência. A vítima, essa idosa, contou à guarnição que havia sido agredida pelo marido na noite anterior com um soco no olho e diversos golpes nas costas. A mulher contou ainda que o homem deixou a residência e retornou durante a tarde de ontem, quinta-feira. Ele estava alterado e passou a ameaçar de morte caso não lhe entregasse dinheiro. A guarnição tentou conversar com o mesmo, que apresentava comportamento alterado e falava palavras desconexas. Ele recebeu voz de prisão e foi conduzido à Delegacia de Polícia Civil.
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2: 17:51, está no ar o Momento Esportivo com ele, Deja Inácio. Boa tarde, Deja.
10: Boa tarde, Diego Macan, tudo certo?
2: Tudo certo. Deja, final do Municipal de Futsal em Maracajá hoje?
10: Isso mesmo, Diego Macan, hoje tem a final do Municipal de Futsal lá em Maracajá, uma das competições mais tradicionais aqui da nossa região e, claro, principalmente lá do município. Então, hoje teremos Centro Morretes contra Atlético Maracajá Cedro Futsal. É um grande clássico lá do município, viu? O centro é ali, Atlético Maracajá, um clássico já do município e com certeza casa cheia, ginásio cheio para acompanhar aí a grande final lá no ginásio de esportes Antônio da Rocha a partir das 20 horas e 30 minutos. Antes, às 19h30, teremos aí a pré-liminar, que é escolinhas ali de base do município.
2: Bom, hoje também acontece o jogo de sinuca.
10: Isso, hoje também teremos aí o 12º torneio de sinuca no Bar Esporte, Diego Macan. Poderemos ter, na noite de hoje, 12 campeões diferentes. Ou o primeiro bicampeão da competição. São 11 edições e 11 campeões diferentes, Diego Macan. Então, na segunda-feira eu vou contar aqui. Se tivemos um novo campeão, né, o 12º campeão, ou se tivemos aí um campeão repetido, digamos assim. É. Lá no Bar Esporte, no bairro Mato Alto, a partir das 19h30, com 24 participantes.
2: Deixa, vai começar o Regional da Alarme?
10: Da Lave-me.
2: Da Lave-me.
10: Aliás, né, o Regional da Alarme e o Municipal de Aranguá não haverá rodada nesse final de semana. Alarme somente semana que vem, em razão aí das eleições. Né? Então amanhã até teremos aí o jogo isolado do time do Vila Nova, mas é devido aí à questão do Campeonato Catarinense de Amadores. Então o Vila Nova joga amanhã em sua casa, no estádio Beira Rio, no bairro Vila Nova, em Sara. Mas rodada da Alarme somente no próximo final de semana. E o Municipal de Aranguá a mesma coisa, somente no domingo da semana que vem. Né? No domingo da semana que vem, dia 11, rodada da Série A para definir aí classificados para a próxima fase da competição, em razão aí das eleições neste domingo. E o Regional da Lave-me, já houve até sorteio, vai começar aí o Regional da Lave-me, da Liga Atlética Vale do Mampituba, primeira divisão, segunda divisão, feminino, sub-17 e quarentão, Diego Macan. São 5 categorias, tem até a 40 mais aí o Master, né? A Taça Cressol Série A, teremos aí Grupo A, VM Profut, Palhoça, Pé de Pato e Guarani. Pelo Grupo B, também pela Série A, Bom Sucesso, Novo Paraíso, Quatorzão e Mampituba. Já pela Série B, o Grupo A tem Maracanã, Nantra, Departamento Municipal de Esportes Jacinto Machado, Mampituba. Pelo Grupo B tem Independente, Paranaense, Xoxu 10, São Luís e também Real Madruga. Essas aí as equipes das séries A e B do Campeonato Regional da Liga Atlética Vale do Mampituba.
2: Série B do Brasileirão, Deja.
10: Série B do Brasileirão começou ontem mais uma rodada da competição, a rodada 31, Diego Macan. 31ª começou ontem lá na Arena Sicredi, Atletique 1, Sport 2 e também tivemos Novo Horizontino 3, Goiás 0. Ou seja, apertou o negócio pro Criciúma, né? Apertou pro Criciúma, que tá todo mundo ganhando naquela parte de cima da tabela. O G8, ele tá todo mundo ganhando. Então obriga o Criciúma daqui a pouco, logo mais, a vencer jogando fora de casa. O Criciúma que vai jogar contra o Londrina às 20h30. Hoje teremos 19h30, São Bernardo e CRB, lá no 1º de maio. 20h30, Londrina e Criciúma. No Alfredo Jaconi, às 20h45, Juventude e Operário. Também hoje, 21h35, Fortaleza e Náutico. Amanhã, 11h da manhã, teremos Avaí e Ceará. Esse jogo na ressacada. O Avaí tentando aí sair do Z4 da zona do rebaixamento. Atlético de Goiânia e América Mineiro, também neste sábado às 16h. Às 17h teremos Cuiabá e Ponte Preta. E 18h30 fecha a rodada amanhã com Botafogo de Ribeirão Preto e Vila Nova. A gente fazendo uma recapitulação, voltando aqui um pouquinho para trás sobre o jogo de hoje às 20h30. O Criciúma que joga lá no estádio VGD, que é o Vitorino Gonçalves Dias, não mais no antigo estádio do Café, né? O estádio aí novo aí do Londrina. O Londrina, Diego Macan, tá lá na parte de baixo da tabela. É o 18º colocado, vem de 2 derrotas consecutivas, desesperadamente precisa vencer, ainda mais jogando em casa. O Criciúma buscando, né, tirar os prejuízos que teve aí no campeonato. O Humberto Loser não poderia ter estreado melhor do que foi no último domingo. Venceu em casa o clássico contra o Avaí, né? Recolocou o Criciúma na briga. O Criciúma tem 50 pontos, é o 5º colocado. O líder, o Vila Nova, tem 54. O Criciúma venceu hoje, vai a 53, encosta, não desprega, digamos assim, naquele pelotão de frente. Ele mais ou menos vai repetir praticamente a escalação, não vai fugir muito daquele time que venceu o clássico com o Avaí em casa 3-0. Não podia sair daquilo ali, né, Diego Macan? Se o Jonathan Hopper, que estava engessado, estava arquivado, digamos assim, jogou, o time ganhou 3-0, o Nicolas voltou a jogar, também participou, não fez gol, mas jogou muito o Nicolas também. O Otero, titular, enfim, vai com junto a Robert, Otero e Nicolas. Felipe Matheus, Ronald e Jean Irmer, né, naquele meio de campo. A defesa continua somente

0: Isso, clássico Sansão, Santos e São Paulo no Morumbi, na verdade São Paulo e Santos, né? São Paulo e Santos no Morumbi, é uma rodada atrasada, na verdade a 21ª rodada desse jogo, né? Já estamos aí na rodada 30, lá da 21ª rodada, em razão aí de Sul-Americana e tudo mais. Esse jogo hoje no Morumbi também vai mandar muita coisa, né? O Santos que pegou um elevador louco no campeonato, né? Pegou um elevador louco, só está vencendo, empatando, né? Já não pensa mais em zona do rebaixamento, já pensa já na parte de cima da tabela. São Paulo atrapalhado, né? Em todos os setores, né? Fora de campo, dentro de campo, enfim, está bem complicada a vida do São Paulo. Amanhã também pela 21ª rodada tem Atlético Mineiro e Bragantino, esse jogo lá na Arena do Galo, em Belo Horizonte, também pela 21ª rodada, que ainda vai ficar mais uma partida, Diego Macan. Chapecoense e Vasco. Chapecoense e Vasco será ainda marcado aí para uma outra data esse jogo aí. E lembrando que a partir de hoje já não pode mais colocar as bets nas camisas, né? O Santos, por exemplo, hoje já não vai mais ter o seu patrocínio bets. Agora eu quero ver o Grêmio, né? O Grêmio botou, divulgou nas suas redes sociais, os sites pelo Brasil Afora divulgaram a nova camisa, o Grêmio mandou fazer a nova camisa, a New Balance fez com o novo patrocinador e agora não pode estrear no novo patrocinador porque foi cancelado. Aí é complicado, né?
1: Aí fica difícil.
0: Fica difícil. Até o Corinthians, viu? O Corinthians chegou uma nota ontem que o Corinthians também não pode utilizar também da sua plataforma de conteúdo adulto, né? Também foi suspenso também o patrocínio do Corinthians.
1: Não. Agora
0: é. Aí não é só Betis, é patrocínio aí que não tá batendo a questão financeira. Aí tá dando. Olha, não sei como é que vai fechar a matemática dos clubes, viu?
1: É.
0: Flamengo que é o Flamengo, já tá meio complicado.
1: Ruim das pernas, né?
0: E tu imagina as outras equipes.
1: Ah. Veja, seleção brasileira, amanhã, a partir das 11 horas, contra a Índia.
0: Um jogo histórico. É o primeiro entre as duas equipes na história, Diego Macan. Confronto entre Índia e Brasil pela primeira vez se enfrentando aí, um amistoso oficial amanhã, 11 horas da manhã, horário de Brasília. E o Carlo Ancelotti vai promover aí pelo menos 7 mudanças, né? Vai fazendo testes. Ele disse que não é testes, que é oportunidades. É a mesma coisa. É testes. Ele vai botar para jogar. Então é um teste, né? Então não sai, apenas muda aí, digamos, a forma de falar, mas é a mesma coisa. Uma das mudanças que vai chamar a atenção é 3 jogos amistosos, 3 goleiros. Vai jogar amanhã o Pedro Morisco, que é o goleiro do Curitiba. Apenas 22 anos de idade, goleiro de base e tudo mais. O que também chama atenção é que 90% dos atletas que ele convocou, Diego Macan, são atletas que fizeram base na seleção. Começaram no sub-15, 17, 21, participaram de Olimpíada. Isso aí é muito importante também. Muito importante. As seleções que ultimamente vêm fazendo boas campanhas em Copa do Mundo, vêm colhendo frutos, tiveram essa sequência. Só que não adianta você convocar agora e daqui a pouco deixar se perder, né? Usa o momento, usa, mas também tenta manter aí uma base. E o Pedro será titular amanhã. O atacante Pedro, tão questionado por não ter ido à Copa do Mundo, muito questionado na convocação do Carlo Ancelotti, amanhã será titular aí da seleção brasileira. Ele também, o Mateuzinho, lateral direito, o Mateuzinho também será titular amanhã diante da Índia, 11 horas da manhã. Depois o Brasil volta a jogar em novembro. Em novembro terá aí 2 amistosos contra o Japão, se eu não me engano, também em solo aí do adversário. Só que tá na hora de jogar aqui no Brasil também, né? Igual a Argentina joga, igual outras seleções jogam. Não adianta jogar só do outro lado do mundo, né, Diego Magan?
1: É, tem que fazer uns amistosos aqui, né? Deixa, essas são as informações hoje. Bom fim de semana pra você, até domingo.
0: Nos encontramos domingo. Um abraço, até lá.
1: Um abraço. Nós vamos para um rápido intervalo, voltamos já.

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2: Olá, ouvintes da Rádio Araranguá. Nesse momento, nesta hora da Ave Maria, vamos saudar Nossa Senhora, Nossa Mãe. O anjo do Senhor anunciou a Maria, e ela concebeu do Espírito Santo. Ave Maria, cheia de graça, o Senhor é convosco. Bendita sois vós entre as mulheres, e bendito é o fruto do vosso ventre, Jesus. Santa Maria, Mãe de Deus, rogai por nós, pecadores, agora e na hora de nossa morte. Amém. Eis aqui a serva do Senhor, faça-se em mim segundo a vossa palavra. Ave Maria, cheia de graça, o Senhor é convosco. Bendita sois vós entre as mulheres, e bendito é o fruto do vosso ventre, Jesus. Santa Maria, Mãe de Deus, rogai por nós, pecadores, agora e na hora de nossa morte. Amém. Eis aqui a serva do Senhor, faça-se em mim segundo a vossa palavra. Ave Maria, cheia de graça, o Senhor é convosco. Bendita sois vós entre as mulheres, e bendito é o fruto do vosso ventre, Jesus. Santa Maria, Mãe de Deus, rogai por nós, pecadores, agora e na hora de nossa morte. Amém. E o Verbo se fez carne e habitou entre nós. Ave Maria, cheia de graça, o Senhor é convosco. Bendita sois vós entre as mulheres, e bendito é o fruto do vosso ventre, Jesus. Santa Maria, Mãe de Deus, rogai por nós, pecadores, agora e na hora de nossa morte. Amém. Rogai por nós, Santa Mãe de Deus, para que sejamos dignos das promessas de Cristo. Oremos. Infundi, Senhor, em nossos corações a vossa graça. Vo-lo suplicamos, a fim de que, conhecendo a anunciação do anjo e a encarnação de Jesus Cristo, vosso Filho, pelos merecimentos de sua paixão e morte, cheguemos à glória da ressurreição. Pelo mesmo Cristo, Senhor nosso. Amém. O Senhor esteja convosco, Ele está no meio de nós. A nossa proteção está no nome do Senhor, que fez o céu e a terra. Por intercessão de Nossa Senhora, Mãe dos Homens, abençoe-vos o Deus Todo-Poderoso, o Pai, o Filho e o Espírito Santo. Amém. Louvado seja nosso Senhor Jesus Cristo, para sempre seja louvado. Que Deus os abençoe e até amanhã.
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9: 18 horas 11 minutos, estamos de volta com o programa de notícia desta sexta-feira, dia 2 de outubro de 2026. Temperatura neste momento aqui em Araranguá, marcando 16 graus. Tempo encoberto aqui, né? Céu com bastante nuvens aqui. Temos alguma chance de chuva aí mais para o final da tarde, início da noite agora. Talvez amanhã tenha alguma chuvinha também, mas as previsões apontam mais para domingo. Em frente com o programa, vamos falar agora sobre uma questão muito importante para os eleitores aqui de Araranguá, o transporte coletivo no domingo de eleição. O primeiro turno das eleições de 2026 acontece neste domingo, dia 4 de outubro, com votação das 8 às 5 da tarde, no horário de Brasília. Em Araranguá, a população terá linhas de transporte para diferentes regiões aqui do município, com horários específicos para o deslocamento até o centro e também o retorno aos bairros. Para falar um pouco mais com a gente, explicar como é que vai funcionar o transporte nesse domingo, quais serão os horários e também as principais orientações aos passageiros, a gente conversa agora com a coordenadora de transporte aqui de Araranguá, a Francine Dias de Souza. Francine, seja muito bem-vinda à programação.
10: Oi, Diego, tudo bem?
9: Tudo certo. Bom, Francine, para a gente iniciar a nossa conversa, como é que foi organizado, pensado o transporte coletivo de Araranguá para esse domingo de eleição?
10: Diego, então, pensamos em atender a maior demanda de pessoas, né, votantes do município. Então, a gente iniciou com a linha da Saia da Toca, né, que tem uma população que utiliza mais transporte. Então, vai iniciar, assim, todos os horários. Iniciam no terminal urbano, passam pela praça, pela parada da praça, parada do shopping, Giasse da Cidade Alto, Combo, e ela segue pela Antônio Bertoncini até o Muro da Pajé. Depois pega a BR ali pelo Trevo do Mato Alto e segue pela Marginal até na Sanga Toca. Então ela atende Poção Rodoviária, Sanga da Areia, Sanga Toca 1 e Sanga Toca 2. Esses horários são saída 7h30 da manhã, 11h30 da manhã e 4h10, para que dê tempo da população vir até o centro, fazer a votação e retornar depois nos horários de retorno. 8h10, saindo da Santa Toca, né? Meio-dia 10 e 17 horas. Ali, para atender o pessoal da Antônio Bertoncini, a gente colocou o horário então da Santa Toca. Para atender o pessoal que mora aqui mais próximo das 7, a gente colocou o Lagoão, tá? Lagoão via Mamonas, então ele atende a maior parte ali da região do pedaço do Caveirazinho e de Vineia, né? A saída do Lagoão, do centro, do terminal, 7h30, 11h30 e 16h30, retornando do bairro às 8 horas, ao meio-dia e às 17 horas. Ali no Morro dos Conventos, a gente também está atendendo a região do Paiquerê, certo? Qual é o trajeto do morro? Ele sai do terminal, passa na parada do Giasse do Centro, na parada do Abimar, e ele segue pela rua Mário José Pereira, sentido Morro dos Conventos. Chegando no morro, ele vai até a beira-mar, né? E ele retorna pelo Paiquerê. Esse é o trajeto da linha do morro. Nos horários das 7h30, 11h30 e 16h30. Retornando do morro às 8, ao meio-dia e às 17 horas.
9: Certo. Todas essas localidades, elas foram pensadas justamente por causa do fluxo de pessoas, né, Francine? Você falou que nas últimas eleições, o município acabou disponibilizando outras linhas e não teve público, né?
10: Isso, na outra eleição que foi a municipal, a gente colocou, né, mais linhas em outros bairros, né, Jardim Sibeli, Caveirazinho, e não teve tanta adesão, né, quanto as linhas que são as principais, né, a Lagoão, Morro dos Conventos e Santa Toca, que é o que abrange mais o município, né, de norte a sul.
9: Sim. Bom, para o pessoal que ficou com alguma dúvida, existe um telefone para contato, para poder esclarecer melhor as dúvidas dos ouvintes?
10: Sim, tem o contato do Tarifa Zero. É 489-9657-8301. Esse número sou eu mesma que respondo, estou sempre ali à disposição para tirar as dúvidas da população.
9: Certo. E qual é a principal orientação que você deixa, então, para o eleitor de Araranguá que vai utilizar o transporte coletivo nesse domingo?
10: Que fique atento, né, aos horários, né, tanto de saída do terminal quanto de saída do bairro, já que esses horários eles são mais de bate e volta, né, e fique atento também nas paradas, né, para que não perca o horário.
9: Tá certo. Coordenadora de Transportes de Araranguá, Francine Dias de Souza, muito obrigado pelas informações, parabéns pelo trabalho, até a próxima.
10: Obrigada, Diego, fico à disposição.
9: 18 horas, 17 minutos, em frente com a programação, vamos agora ao comentário político do analista Upiara Bosque.
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9: Upiara, quais são as principais informações da política? Boa noite.
12: Boa noite, Diego. Boa noite a todos os ouvintes da Rádio Araranguá. Apresento aqui com vocês esse momento de clima de final de campanha. Claro que amanhã ainda pode ter alguma carreata, alguma coisa, algum post não patrocinado de rede social, porque não pode mais patrocinar, alguma panfletagem, alguma tentativa de aparecer um último momento para o eleitor, mas na verdade o que foi feito, não é o que vai ser feito agora que vai definir a eleição. Quem jogou bem vai ter resultado, quem não jogou bem vai colher frustração. E isso vale em todas as esferas, né? Eu falei essa semana que a gente chegou no meio da última semana com pesquisa da Datafolha apontando mais da metade dos eleitores sem ter escolhido ainda seu candidato a deputado federal, seu candidato a deputado estadual, também as vagas, duas vagas de senador. E aqui em Santa Catarina a gente chega com um cenário bastante encaminhado para a eleição de governador, né? A última pesquisa Neocamp essa semana confirmou que outras pesquisas apontavam de um crescimento de Jorginho Melo, governador Jorginho Melo, candidato à reeleição nessas últimas duas semanas, se distanciando ainda mais dos adversários. O João Rodrigues perdendo fôlego pelo PSD e sendo ultrapassado numericamente na Neocamp por Gelson Merizio, que é do PSB, dos partidos que apoiam Lula aqui em Santa Catarina. Amanhã tem duas pesquisas, pesquisa Atlas e a pesquisa Quest, a Quest que é contratada da NSE Comunicação. Vamos ver se elas confirmam esses números e se clareiam um pouco o cenário do Senado, né? Que o cenário continua um cenário em que Carol Detone vai abrindo distância nessa reta final. O Carlos Bolsonaro estável, o Espiridão Amin estável, ambos empatados tecnicamente. E o Décio Lima tentando entrar nessa briga aí e pedindo para os eleitores de esquerda não fazerem voto útil no Amin, porque a única chance dele entrar na briga é o voto da esquerda bloquear e ele se aproveitar da divisão dos demais candidatos. Então esse cenário está bastante indefinido ainda. Vamos ver o que apontam as pesquisas amanhã e o que a urna vai dizer no domingo. Então a gente chega na Santa Catarina com, como eu disse antes, o governador Jorginho Melo crescendo, Carol Detone crescendo e também o Flávio Bolsonaro. Flávio Bolsonaro, que durante a maior parte da campanha eleitoral tinha uma intenção de votos abaixo da intenção de votos do governador Jorginho Melo, diferente das outras eleições em que o Jair Bolsonaro, pai dele, despontava lá na frente e os candidatos a governador que ele apoiava ficavam, não chegavam no patamar dele, ou só chegavam no segundo turno. Dessa vez o Jorginho manteve um patamar lá em cima e agora que o Flávio chegou. O que isso indica? Isso indica a formação da onda Bolsonaro mais uma vez, com reflexo nas eleições de deputado federal e deputado estadual. Isso deve se confirmar. O que chama atenção até agora é que o Carlos Bolsonaro não está crescendo no mesmo ritmo do Jorginho, da Carol e do Flávio Bolsonaro. Vamos ver o que o eleitor está aprontando aí. A tendência é de vitória dos dois hoje nas pesquisas, mas ainda embaralhado, ainda com chance de o Espírito de Homem alguma coisa e a esquerda tentar aprontar também. Vamos ver o que vai dar. Na eleição nacional é aquela questão, né? Tá o quadro empatado tecnicamente, tem pesquisa que bota o Lula na frente, tem pesquisa que bota o Flávio na frente, mas um cenário que parece que é o segundo turno já no primeiro. As demais candidaturas derretendo, né? Obviamente o eleitor aparentemente preferindo já resolver no primeiro turno, seja de um lado, seja do outro. Vamos ver como é que vai ser mais uma rodada dessa polarização nacional. Nada conseguiu atravessar. E domingo o eleitor vai fazer as suas escolhas. Vamos ver para onde vamos, como país, como estado, como região. Bom voto a todos e até a próxima.
9: Muito bem, aí está então o comentário do analista político Upiara Boschi. 18 horas 21 minutos. Vamos para o intervalo comercial. A gente volta no próximo bloco com a conversa do dia. Um instante só.
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9: Horas 32 minutos, estamos de volta com o Dia Notícia desta sexta-feira. Temperatura neste momento marcando 15 graus em Araranguá. Em frente com a programação, vamos agora à conversa do dia.
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9: Saulo Machado, Lucas Casagrande, boa noite.
11: Boa noite, tudo bem? Tudo tranquilo?
12: Boa noite, boa noite a todos os ouvintes.
11: Se eu começar por aqui, eu acho que é um assunto que não tem como deixar de tocar, né? Essa eleição, marcada para domingo, está começando a se revestir de uma antivéspera e de uma véspera bastante complicada. Eu diria sombria, bastante estranha. Sinceramente, não me lembro de ter visto uma véspera de eleição tão complicada como essa. Começa pelo que aconteceu em relação ao debate da Rede Globo de televisão ontem, que não aconteceu, com essas decisões partidárias, político-partidárias da justiça, que deveria, né, primar pela democracia, pelo direito de uma emissora de televisão, seja ela qual for, organizar o seu debate com as suas regras, com os seus convidados, dentro do que preceituam as regras, que não foi criada pela imprensa nem pela Rede Globo. Elas estão aí, todos conhecem. E aí o que é que aconteceu? Daí para cá, de ontem para hoje, muitas manifestações. Coisas estranhas estão acontecendo. O Gilmar Mendes ligou para alguns órgãos de imprensa que criticaram o STF. Como assim? Não pode? Não há liberdade de expressão no Brasil? Ah, não há. Não há faz tempo. A Malu Gaspar agora entendeu. Agora, porque bateram na porta da Globo e cometeram uma atrocidade, daí eles estão compreendendo o que, que está acontecendo e que a gente vem falando já. Bem lá atrás, decisões monocráticas, decisões absurdas, descabidas, políticas, vergonhosas. E agora a Globo começou a virar o disco. O Malu falou um comentário muito pesado. Disse: se os togados quiserem fazer campanha, tirem a toga e vão para a campanha. Peguem um candidato e vão para a campanha. Ela deixou bem claro, estão beneficiando o Lula, é uma vergonha o que estão fazendo. Enfim, mas o que mais me chama atenção também é que na tarde de hoje, dia de hoje, nós tivemos algumas coisas acontecendo que preocupam. Por exemplo, os Estados Unidos, o governo norte-americano, anunciou o fechamento temporário de atendimentos presenciais e serviços consulares. Ou seja, ele fechou a Embaixada dos Estados Unidos no Brasil. E aí nós tivemos mais o Reino Unido, Alemanha, Canadá, Irlanda e Austrália também, que fecharam, tomaram o mesmo caminho. Por que que fizeram isso? Qual é o motivo? Eles entendem que a eleição do domingo pode acabar em protestos, pode acabar em violência, e eles querem salvaguardar as suas embaixadas. Mas por que é que eles estão prevendo isso? O que é que eles sabem que nós não sabemos? Porque eles têm a inteligência. Eles têm a inteligência que age no mundo todo. Eles têm informações privilegiadas a respeito do que acontece. E, sinceramente, é uma eleição do medo, uma eleição complicada. Tomara que tudo que aconteceu na antivéspera, o que vai acontecer amanhã ainda, o que vai acontecer no dia, não seja nada disso, que seja uma eleição tranquila, que seja uma eleição, se houver um vitorioso no primeiro turno, que se aceite, enfim. Mas são diversas versões, são diversas situações que realmente, olha, muito diferente, muito complicada. Eu me lembro de uma eleição no Brasil em que o Silvio Santos era candidato, né? E na última hora o tiraram, caçaram a sua candidatura. Foi uma loucura também, enfim, essa coisa toda. Mas não chega nem perto. Eu tenho 67 anos, 44, 43, atuando na imprensa. Eu, sinceramente, nunca vi uma eleição, o tempo em que antecede uma eleição, cercada de tanta preocupação e de tantas interrogações. Sinceramente, é uma coisa bem complicada, bem complicada. Que nós não tínhamos, nós não temos mais liberdade de expressão no Brasil. Não temos. Ah, mas tu está falando aí, aqui é uma rádio do interior. Vai fazer isso num grande podcast, vai fazer isso numa grande emissora de TV. Até faz, mas responde. E muitos já foram presos, inclusive, né? Muitos canais foram desmonetizados também. Enfim, nós não temos mais essa liberdade. Mas o que aconteceu ontem foi uma intervenção direta numa emissora de televisão importante do Brasil. Ah, mas eu não gosto da Globo, não interessa. Pode gostar ou não gostar. A Rede Globo ainda é a Rede Globo de televisão. E agora vamos ver o que é que vai acontecer, porque o Dino, o ministro Flávio Dino, já foi às redes sociais defendendo que está tudo certo, não tem nada de errado no que a justiça fez. Então, não sei o que vai acontecer. Sinceramente, não sei. Mas eu tenho uma sensação ruim. Tomara que tudo que foi dito hoje, né, e muita gente falou, e que eu acompanhei, nada disso se confirme, que sejam só ilações, que sejam só previsões pessimistas.
13: Com relação à questão do cancelamento do debate da Globo, na verdade a Globo foi forçada a cancelar, né? Porque ela ficou numa posição em que ela não sabia se o que ela faria, ela seria penalizada ou não. Foi forçada ao cancelamento do debate, né? Por regras, que são regras absolutamente de praxe. A regra do púlpito vazio com a identificação do candidato é algo absolutamente de praxe. É o que aconteceu em debates para governador, aconteceu em debates com candidatos à presidência nesta eleição e a justiça não fez nada. E a justiça não fez. Por que não fez um da Bandeirantes e fez um da Globo? Por que são dois pesos e duas medidas? Essa é a grande pergunta. Esse é o grande. Por que agora resolveram intervir dessa maneira? E o Saulo utilizou o termo desmonetizar. Na verdade, hoje a desmonetização de canais, especialmente os canais de internet, né, de YouTube, de rede social, enfim, é a censura de hoje, né? A gente não pode esperar que a censura de hoje ela seja igual à censura do AI-5, né? Em que a gente tinha soldados que iam nas emissoras para ver a redação do programa, para ver se aquele programa poderia ser exibido ou não. A censura de hoje ela é diferente, gente. Ela tem formas diferentes. Você, quando desmonetiza um canal, quando você tira o sustento daquele canal, você faz com que aquele canal não consiga falar. Por quê? Porque o cidadão que está naquele canal, ele não tem acesso ao seu básico para conseguir falar. Então, com formas diferentes, mas já é uma censura.
11: É uma censura absurda, descabida, né? Nós estamos vivendo isso faz muito tempo. Então, a interferência direta numa emissora de televisão, nunca tinha visto. Assim, desse jeito? Não, não. É uma coisa absolutamente fora do parâmetro, fora do normal. Fora da curva. Você dizer quem é que vai para o debate, quem é que não vai. Você dizer que o Lula não foi ao debate, mas não pode citar ele, não pode falar dele. Como assim, gente? A cadeira não pode ficar, o lugar onde ele ficaria não pode ser mostrado. Nós fizemos isso aqui no debate para prefeito em Araranguá, gente. No nosso debate, o prefeito César não foi. E foi mostrada a cadeira dele. Quando vinha do intervalo, eu dizia, olha, essa cadeira está vazia, porque o prefeito, candidato a prefeito César, não preferiu não participar do debate, lia o comunicado oficial dele. Qual é o problema?
13: Aliás, porque isso estava nas, como estava no da Globo também, porque isso estava nas regras do debate.
11: Estava na regra os partidos políticos em relação à questão da... A gente faz isso aqui também, né? Os partidos todos conhecem as regras, assinam.
14: Assinam, é isso mesmo.
11: É registrado na Justiça Eleitoral. A Globo também fez isso. Os partidos estavam acordados. E aí, de repente, não vai ser assim. Vocês não podem fazer o debate desse jeito. Cara, se isso não é censura e uma intervenção direta no processo eleitoral, eu não sei o que é. Eu já disse, eu disse pela manhã, e não há demais repetir aqui, olha, não entro no mérito da Globo desistir de fazer o debate. Tá certo, esvaziou o debate. Nem de participação ou não, ou se o Lula participou, se não preferir num podcast, o problema é dele e da campanha dele, que avaliou dessa forma, e o Flávio Bolsonaro ter desistido também e feito uma live, enfim. Acho que não é isso que está em questão. O que está em questão é a disparidade. É a absurda situação de você observar que a justiça, o símbolo da justiça, é uma mulher com uma balança na mão e com os olhos vendados. Eu acho que essa venda caiu faz tempo. A justiça, enquanto eu estou falando, não estou falando de primeira instância, eu estou falando lá, STF, lá para cima, né? Ela caiu a venda. E essa balança, ela não está mais reta, ela pendeu para um lado. Infelizmente, hoje nós temos ministros e ministras de direita e de esquerda, e que não julgam conforme a Constituição, julgam conforme benefício de quem eles defendem. Uma da juíza que deu uma das decisões, a advogada da esquerda foi colocada lá pelo PT, o Dino, não preciso dizer, né, gente? Então está desse jeito, infelizmente o país está desse jeito. Eu não sei o que vai acontecer no domingo, eu espero que seja uma eleição normal, tranquila, né, e que uma vez saia o resultado, não haja esse tipo de situação que estão prevendo aí, tomara que não, mas eu não posso garantir. E a Juscelé Estevam está dizendo aqui que o Saulo está muito estranho, será que está vindo por aí? Não, eu estou praticamente afônico. É que quando eu vou me gripar ou vou ter um resfriado, me ataca primeiro a garganta. Eu estou aqui lutando para conseguir, então eu baixo meu tom, falo um pouco mais baixo para conseguir falar. Mas no domingo tenho certeza que eu vou estar bem, né?
13: Temos essa certeza, tá? Só para te avisar.
14: Contamos com essa certeza, né, Lucas?
11: É, eu tô vendo o outro aí espirrando e tossindo também.
14: Nossa, eu olho assim. Mas não,
13: toda... aí vocês me quebram daí. Tá acabando.
14: Ô, Sala, vamos deixar ele aí, Sala, a partir das 7 até.
11: Diego, da vamos meter um atestado nele.
13: Só pra avisar, né, gente? A partir das 7 horas da manhã estaremos todos. Ouviram? Todos apostos, né, pra nossa cobertura da eleição.
11: Chegou lá, meteu atestado, o Diego também, ué. Fazer o quê?
14: Aí o Lucas toca, né, Lucas?
11: Meu instrumento de trabalho é a voz. Se eu não tenho voz, como é que eu vou fazer?
14: Pois é, Saulo, a gente já está aí praticamente às vésperas da eleição e, como você e o Lucas também falaram, a gente não pode cravar nada ainda, principalmente nesse cenário nacional, pelo menos para presidente. Mas aqui no estado, a princípio, o cenário parece um pouco mais favorável, principalmente para a reeleição do Jorginho Melo, né?
11: É um apontamento que a gente sente, né? Eu não vou nem pela pesquisa, eu sinto nas ruas, eu sinto que vai ter essa onda de novo do 22, né? 22 vai de cabo a rabo. Então, dificilmente nós teremos um segundo turno aqui no estado. Acho que o Jorginho Melo consegue se eleger, né? Com tranquilidade no primeiro turno. Agora, como eu sempre digo, né? A urna está vazia. Vamos ver o que sai dessa urna, né? Eu entendo assim, acho que sim. Acho que na verdade, o Jorginho conseguiu fazer um bom governo, apesar de algumas situações lá no início, enfim, que a gente muito criticou aqui, ele conseguiu sim fazer um bom governo. O João Rodrigues não conseguiu decolar, tanto que na última pesquisa aqui, o Piara estava falando aí, ele acabou praticamente empate técnico aí com o Merizio, né? Então, está difícil, muito difícil. Agora, a minha curiosidade é exatamente quantos deputados vai fazer? Será que deputados estaduais, ele vai conseguir, vão conseguir aquela meta que era absurda, mas enfim, pode, né? Porque a onda 22, eu não tenho dúvida que vai acontecer. Deputados federais, né? Eu acho que a Júlia Zanatta vai se eleger, não tenho dúvida, o marido dela deve se eleger também. Não gosto do trabalho que ela faz, não aprovo o trabalho que ela faz, que eu não entendo até, porque é muito mais midiática do que outra coisa. Ela pegou um carro de som, saiu xingando o neguinho na frente da prefeitura. Não vejo isso como o trabalho de um deputado, de uma deputada. Eu não sei lá. Mas tem voto, se elege, e a gente tem que respeitar, enfim, é o jeito dela fazer política. O fato de eu não concordar não quer dizer que ela esteja errada. Né? Não é isso. E, enfim. E aí nós vamos ver como vai ficar a Assembleia Legislativa e como vai ficar a Câmara dos Deputados também em relação à nossa representatividade. Nós temos os nossos candidatos aqui da região. Nós temos candidatos de outras regiões que vêm aqui, porque os nossos também vão de outras regiões buscar voto. Então, a expectativa em relação ao estadual é essa. E, óbvio, que haverá segundo turno para a eleição presidencial. Eu não vejo nenhum cenário de que o Lula possa já ser eleito no primeiro turno ou que o Flávio possa ser eleito no primeiro turno. A não ser que esses acontecimentos, né, de ontem, de hoje e o que vai acontecer no sábado possam mudar alguma coisa. Mas só se, por algum motivo, ou de irritação, ou de entender que é preciso dar um soco na mesa, aquela abstenção, aqueles que, né, não vão votar, decidam votar. Daí sim, pode haver alguma mudança. Mas no mais, acho que vamos segundo turno, sim.
13: Agora, essa questão de onda, especialmente aqui no estado, de onda 22, né, no estado novamente, eu vou dizer que eu vejo essa onda, ela, nessa eleição, diferente da eleição de 2018. Não vou nem para a eleição passada, eu vou para outra eleição ainda. Naquela eleição você tinha um plano nacional que puxou os votos, né? Tanto que elegeu um ilustre desconhecido que foi o Carlos Moisés, né, governador de estado. Na época não era onda 22, era onda 17, né? O Bolsonaro naquela época estava no PSL e se elegeu pelo PSL e elegeu na esteira, enfim, né? Ele levou o Carlos Moisés ao sul, o Carlos Moisés é governador do estado. Eu vejo que essa onda 22 dessa eleição um pouco diferente, no sentido de que acho que aqui no estado talvez quem vá acontecer o contrário. Um pouco fruto disso, né, de que o Saulo falou, de que o governo Jorginho, você pode concordar, você pode não concordar, mas ele apresenta bons números. Né? Ele é um governo que tem, que tem entrega, que tem bons números. E vejo que talvez aqui no estado ele vai empurrar um pouco o Flávio nesse sentido. Acho que o fruto também da própria articulação que ele fez, né, no período pré-eleitoral, enfim, construiu a sua chapa, conseguindo ali desarticular um pouco também as chapas de oposição. Então acho que fez um bom trabalho nesse sentido. Vejo que o PL vai ter sim um bom resultado, mas tem, né, essa questão de onda, o estado de Santa Catarina tem por característica essa questão, né, de direita, de conservadorismo, enfim, mas vejo que tem muito aqui também do trabalho do Jorginho Melo nessa articulação, nessa construção dessa tranquilidade que ele vai vivendo hoje, né, dessa eleição que ele foi construindo. Acho que tem um pouco de onda, mas acho que aqui o Jorginho Melo é que vai empurrar um pouquinho o Flávio Bolsonaro.
11: Tanto tem a onda que o Flávio Bolsonaro tem mais aprovação aqui do que o Jorginho Melo. Agora, o Jorginho tem o seu mérito quando ele fez essa costura política toda, né? Ele tem, sim. E eu não estou falando que o Jorginho vai se beneficiar dessa onda. Até vai um pouco. Mas a onda 22, nessa eleição, deve acontecer para a Assembleia Legislativa e para a Câmara dos Deputados. E talvez para o Senado. O Senado, eu tenho alguma dúvida ainda se o Amin fica fora ou não. O Amin não está morto, não. Ah, ele está disputando a eleição. Cabem dois. Tem três favoritos. Carol, o Carlos Bolsonaro e o Amin. Daí eu não sei se essa onda 22 vai pegar aí também. Mas o Flávio Bolsonaro, isso é... Era 17, era 17, mas era o Bolsonaro. Então,
13: muito sim, sim, sim, sim.
11: Só mudou o número. E o interessante, Lucas, dizer que o Carlos Moisés nem pensava em ser candidato. Gente.
13: Sim, era o Lucas Esmeraldinho, cara.
11: Estava numa reunião e vai eu, tu não vai dar. E tu, e eu o quê? Quem sabe ter candidato só para participar? Não, então eu vou. Acabou o governador. Para você ver como isso é uma coisa que aqui em Santa Catarina acontece. E eu tinha essa expectativa, achar, não, agora não vai acontecer de novo. Vai. Está bem, bem desenhado. Está muito bem desenhada essa onda do 22 aí, com certeza. E isso é ruim e mata e sepulta praticamente os outros partidos. O MDB, o PP, o PSD.
13: Fortalecem-se aí as duas pontas, né?
11: Pois é, porque aí o que vai restar dessa eleição? Aquilo que eu disse lá adiante. É calça de veludo ou bunda de fora? Parece que é bunda de fora. Porque juntou MDB, PP, PSDB, União Brasil, e parece que não vão conseguir derrotar o Jorginho. Mas por quê? Porque lá atrás o Jorginho fez toda uma costura política e ficou com a maioria dos prefeitos e das grandes lideranças do PP e do MDB. Ficou. Eu disse lá atrás, uma coisa é quem manda dizer, vamos sair do governo. Nunca sai inteiro. Aí eu fico com aquela história. O prefeito que recebeu, município pequeno, recebeu aí 10 milhões de obras, 15 milhões. Como é que ele ainda tem coisa para vir? Como é que ele agora vai dizer não? Porque é diferente que o partido dele estava no governo. De repente resolveu que não estava mais. Aí ele parou, mas como é que eu vou sair agora? Eu estava lá na quinta-feira em Criciúma. A maior parte dos prefeitos da nossa região aqui, sendo ou não do MDB, sendo ou não do PP, todo mundo no palanque do Jorginho. Então isso esvaziou esses partidos. E quando um comandante dá o comando a atacar e a tropa não vai, pode começar tudo de novo. Ou quem sabe, criam-se outros partidos, né? Que no Brasil tem mais. Os partidos são mais ou menos de número com as ONGs, né? Que tem de ONG. Tem de partido. E tu não sabe mais nem o nome, é só o número. Então vamos ver. Essa eleição vai dizer muita coisa aqui em Santa Catarina.
14: É assim, né, Lucas? Tanto que a maior luta deles foi para dizer quem era mais amigo do Bolsonaro. para tentar ganhar mais votos.
13: Agora até saiu um movimento do João Rodrigues, né, de anunciar voto pro Flávio Bolsonaro. Não sei se, do ponto de vista de estratégia, acertado, porque daí diz o seguinte, não... O Caiado não decolou, então eu vou votar no Bolsonaro.
11: Ridículo.
13: Pois é, tu também não tá falando muito alto, né?
11: Não.
13: Aí fica complicado, né?
11: Até porque tá bem claro, em Santa Catarina, o candidato do Bolsonaro, ou da família Bolsonaro,
13: é o Jorginho.
11: Não adianta. Isso não vai colar agora, no final, quatro dias antes da eleição, não, mas eu sou... Não é. Não é, você não era. Você deu entrevista junto com o Caiado. Né? O Caiado bem que poderia desistir também em nome da direita, como o Zema já não desistiu da candidatura, mas ele abriu o seu partido, né? Partido Novo, para votar no Flávio. Ele poderia desistir também. Aí era uma outra história. Mas acho que foi mais um desespero do João, né? Que não, infelizmente não decolou a candidatura dele. Não tem jeito. Acho muito difícil que vá para o segundo turno. Mas a urna está vazia, né? Então vamos ver.
14: Tudo pode acontecer, né?
11: Quer dizer, eu acho que está, né?
14: Saulo, hoje pela manhã você conversou com a professora Sharon de Freitas.
11: Muito interessante, cara, porque a Unesc, eu tenho dito isso, né? A Unesc é uma universidade comunitária que não se preocupa só em vender cursos e entregar diplomas, ela participa da vida das cidades e da nossa região principalmente, né? E o curso de nutricionismo, né? Nutricionista, e agora estão numa fase aí de praticamente chegando à formatura, mas durante o tempo todo eles fazem esses acompanhamentos, eles abrem vagas, para as pessoas poderem fazer, o nutricionista vai te fazer aqui um cardápio, enfim, orientar as pessoas, e claro que eles estão sempre supervisionados pelos professores, enfim. Então é mais uma oportunidade que a nossa região tem de desfrutar dessa presença da Unesc aqui, cara. É uma coisa muito interessante, a Unesc veio para cá, veio para ficar e veio para participar da vida das pessoas. É diferente de uma universidade que vem só para vender diploma, né, vender curso, entregar diploma. Não, não é isso. Ela veio para participar. Ela tem sido parceira dos municípios com projetos. Teve aqui

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1: Aqui na live, o Rafael Silva, João Rodrigues perdeu o time na campanha que venceu Moisés por não querer deixar a prefeitura. E o Elisson Dallagnol, boa noite, Saulo. E os meus filhos que foram com adesivo de direita no moletom e foram para a diretoria, mandaram arrancar o adesivo.
0: Ué, mas como? Onde isso?
2: Não pode, né?
0: Não pode? Livre manifestação? Que absurdo, gente. Isso é caso de polícia? É verdade. É um caso de registrar um boletim de ocorrência contra a direção da escola. Não pode fazer isso. Não pode. Até no dia da eleição você pode votar com a camiseta do seu partido?
1: Pode vestido, sim. É isso mesmo.
0: Sim. Então por que que uma criança não pode ir para o colégio? Aliás, para falar nisso, eu fui lá em Criciúma, né? E no outro dia eu não vi, cara. Tinha um 22 no vidro traseiro do meu carro. Atacaram o 22 lá atrás.
2: Não escapa um, né?
0: Não, adesivaram todo mundo. Claro que eu tirei. Maria Garcia Pesce. Eu quero dizer que quem fez isso no Maria Garcia Pesce está redondamente enganado. Não pode fazer isso. Não pode. Está errado.
1: Pois é. Rapaz, um abraço para vocês. Até domingo.
0: Tchau, até domingo.
2: Boa noite, até domingo.
1: Tchau. 19 horas com pontualidade. E assim, então, a gente conclui a edição de hoje do programa O Dia em Notícia. Muito obrigado pelo carinho da sua audiência. Uma ótima noite a todos. Um excelente fim de semana. E até domingo, claro, com a cobertura completa do primeiro turno das eleições 2026. Um abraço e até lá.
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0: A natureza.
1: E nas escolas, a educação ambiental vira tema em sala de aula. Pablo Mundim.
2: A partir de agora, o país conta com uma política nacional de educação ambiental escolar. Isso significa que as redes de ensino da educação básica devem dar conteúdos relacionados à educação ambiental nas salas de aula.
0: Domingo é de eleições.
1: Polícia Rodoviária Federal atua para manter a segurança e garantir o livre deslocamento dos eleitores. Luciana Colares de Holanda.
3: Polícia Rodoviária Federal orienta que é importante buscar informações sobre o trajeto até os locais de votação.
0: Hoje na apresentação da Voz do Brasil, Mariana Jungmann e Luciano Seixas.
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0: Quem tem valores a resgatar de apostas em bets tem até segunda-feira para fazer isso diretamente nos sites ou aplicativos.
1: Com a proibição dos jogos, os sites têm até essa data para permanecerem no ar.
0: Depois, o dinheiro será devolvido com o intermédio dos bancos.
4: Termina na próxima segunda-feira, dia 5, o prazo para que pessoas que tenham saldo em sites de apostas possam resgatar o valor diretamente nas páginas. De acordo com o ministro da Fazenda, Dario Durigan, desde a última sexta-feira, foram resgatados cerca de 30% do valor que estava em posse das empresas de bets. O saldo a retirar ainda soma R$1,4 bilhão. O ministro destacou que, a partir do dia 6, terça-feira, os sites e aplicativos deixam de operar e os recursos que ainda estiverem nas contas vão começar a ser devolvidos aos apostadores pelos próprios bancos que operam as bets.
5: O jeito mais simples e fácil da pessoa

0: pegar o seu dinheiro de volta é entrar no site e retomar o dinheiro até segunda-feira, dia 5, fim do dia. Lembrando que quem não conseguir fazer, por não ter recebido essa mensagem, por ter tido qualquer dificuldade, qualquer impedimento, que esse recurso, como é das pessoas, vai ser devolvido depois pelos próprios bancos que operam para as bets. Entre os dias 9 e 14 de outubro, vão fazer a devolução.
1: Ainda de acordo com o ministro Dario Durigan, foram identificadas 48 contas em casas de apostas com saldo superior a R$500 mil. Esses perfis estão passando por uma análise mais detalhada por parte do governo. Já o ministro da Justiça e Segurança Pública, Wellington Silva, afirmou que desde a última sexta-feira, mais de 10 mil sites ilegais de apostas foram identificados e retirados do ar.
2: Do ponto de vista de derrubada de sites, o número de hoje, nós já passamos de 10 mil sites encaminhados para a Anatel para derrubada. Nós estamos refinando os fluxos e estamos aprofundando cada vez mais a questão da fiscalização.
1: Em outra frente, o Ministério da Saúde iniciou uma campanha nacional de prevenção aos danos das apostas online, com depoimentos e um tutorial que orienta o usuário a realizar um autoteste para identificar possíveis riscos relacionados às apostas.
3: Eu vi que tinha um monte de gente ganhando e achei que comigo ia ser igual. Eu estava apostando sem parar, só para tentar recuperar o que eu tinha perdido. A depressão e a ansiedade estavam tomando conta de mim.
4: O SUS pode te ajudar a sair dessa situação. As apostas online são um problema, causam dependência, te endividam e destroem sua família.
1: De acordo com o resultado obtido no autoteste, são indicadas opções de orientação e cuidado, como o teleatendimento disponível no Meu SUS Digital, a plataforma centralizada de autoexclusão do Ministério da Fazenda e os serviços presenciais disponíveis no SUS. O material da campanha e o autoteste podem ser encontrados na página gov.br/apostas online. Reportagem Luana Karen.
5: Para registrar denúncias sobre irregularidades ou oferta ilegal de apostas, acesse gov.br/falabr.
6: Lá é possível descrever o caso com informações que possam ajudar na apuração, informando endereços de sites ilegais. Também é possível anexar documentos, imagens e outros arquivos.
5: A denúncia também pode ser registrada de forma anônima. Nesse caso, a pessoa não recebe protocolo nem pode acompanhar o andamento da manifestação.
6: No próximo domingo, milhões de brasileiros vão às urnas para escolher seus representantes no Executivo e no Legislativo.
5: Para garantir o fluxo no trânsito e garantir que todos consigam chegar aos locais de votação, a Polícia Rodoviária Federal estará de prontidão.
6: O trabalho nas ruas será feito de forma integrada com outros órgãos de segurança.
7: Garantir o livre deslocamento dos eleitores até os pontos de votação, manter a segurança e evitar imprevistos a quem vai votar. A Polícia Rodoviária Federal já está trabalhando para isso desde antes das eleições. E o trabalho inclui a integração com outras instituições, tribunais regionais eleitorais, forças de segurança e instituições públicas vão atuar em conjunto no período eleitoral para definir a mobilização em cada local. A diretora de operações da PRF, Nádia Zilotti, explica que todo efetivo estará disponível nos dias de votação.
8: Para este próximo domingo, estaremos com todo o efetivo disponível. E, além disso, nós temos a publicação de normativos que garantem a fluidez, a segurança viária para o cidadão, por meio da restrição de veículos muito longos ou então que estejam transportando cargas muito pesadas.
7: A restrição de tráfego para veículos pesados vale para os dias 4 e 25 de outubro, primeiro e segundo turnos. E a Polícia Rodoviária Federal orienta que os eleitores se planejem antes de ir votar. Além de se certificar de que está com o título de eleitor em mãos, é importante buscar informações sobre o trajeto até os locais de votação. E a diretora de operações faz um alerta também para quem vai pegar a estrada.
8: Observe as normas de trânsito, utilize o cinto de segurança, peça para os demais usuários do veículo veículo também utilizarem o cinto, não fale o celular, observe os limites de velocidade. Essa e tantas outras normas de trânsito são essenciais e indispensáveis para que você consiga sair da sua residência e retornar em segurança.
7: A PRF mantém o atendimento à população nas unidades operacionais dos 26 estados e do Distrito Federal e pelo telefone 191. Reportagem Luciana Colares de Holanda.
5: E as Forças Armadas também vão apoiar a Justiça Eleitoral para que a votação e a apuração ocorram com segurança nas eleições.
6: A atuação mobiliza mais de 26 mil militares de regiões isoladas da Amazônia a grandes centros urbanos.
5: O Brasil vai sediar a Copa do Mundo Feminina de Futebol em 2027 e os preparativos para o evento já começaram.
6: Para receber profissionais de outros países que atuarão em atividades relacionadas à competição, o Ministério da Justiça e Segurança Pública publicou regras específicas para autorização de residência temporária de imigrantes que vão trabalhar no Mundial.
5: O diretor do Departamento de Imigrações do Ministério da Justiça, Vitor Sempel, reforça que a autorização não é definitiva e os pedidos poderão ser analisados em até 10 dias úteis.
9: Essa portaria, ela só regulamenta o caso da autorização de residência temporária, até o encerramento do evento ou até 6 meses após o encerramento do evento. Essa portaria, ela cria quase como um fast track, né? Um procedimento acelerado aqui, né? Então, são 10 dias úteis, uma vez protocolado o processo, que o Ministério da Justiça e Segurança Pública tem para analisar aquele pedido.
6: Os pedidos deverão ser feitos pelo Sistema de Gestão e Controle de Imigração no endereço migrante.mj.gov.br.
5: Mais chuvas no sul e estiagem no centro-oeste e norte do país.
6: É o que o fenômeno El Niño deve provocar no Brasil nos meses de outubro, novembro e dezembro deste ano, de acordo com um boletim divulgado pelo INMET, o Instituto Nacional de Meteorologia.
10: O fenômeno climático El Niño deve ganhar força entre outubro e dezembro, período que marca a transição da primavera para o verão. A meteorologista do INMET, Instituto Nacional de Meteorologia, Tamara Parente, explica que se a previsão se confirmar nos próximos meses, o fenômeno deve atingir intensidade muito forte e poderá ser o mais intenso registrado desde 1950.
11: A gente trabalha, né, como uma previsão, mas é certo que o El Niño pelo menos será na categoria forte, podendo chegar até dezembro na escala muito forte, que seria ali a última escala de intensidade do El Niño.
10: O cenário previsto para o país é marcado por contrastes. A região sul tende a registrar chuvas acima da média, que pode causar enchentes, alagamentos e deslizamentos de terra. Já as áreas do centro e do norte do país podem enfrentar períodos mais secos, com aumento do risco de incêndios. As temperaturas também devem permanecer acima do normal em grande parte do território brasileiro. O ministro da Pesca e Aquicultura, Edipo Araújo, alerta que o El Niño também pode alterar os níveis de chuvas das regiões norte e sul do país e, consequentemente, impactar nas atividades dos trabalhadores que dependem da pesca.
12: Somos uma sala de crise do governo federal com um olhar transversal aos diferentes segmentos econômicos e sociais que envolve o público que irá sentir os efeitos do El Niño este ano. Um efeito moderado para alto que deve impactar e contrair muito o ambiente aquático, o que vai impactar diretamente a atividade pesqueira.
10: O El Niño é caracterizado pelo aquecimento anormal e persistente da superfície do Oceano Pacífico na região da linha do Equador. Durante o fenômeno, que normalmente começa a se formar no segundo semestre do ano, as águas ficam pelo menos 0,5 graus Celsius acima da média por um período de no mínimo 6 meses. A Defesa Civil Nacional possui um serviço de alerta sobre riscos de desastre natural. Para receber informações sobre a região onde você está, é só enviar um SMS para 4199 com o número do CEP ou pelo WhatsApp 61-2034-4611. Reportagem Gabriela Noronha.
5: E como o fenômeno climático El Niño pode atingir o agro? Para responder essa questão, o Ministério da Agricultura e Pecuária lançou hoje uma página oficial com informações e orientações sobre o El Niño e seus possíveis impactos na agricultura e na pecuária brasileira.
6: A página pode ser encontrada no site do Ministério da Agricultura, em gov.br/agricultura.
5: E pescadores e pescadoras de todo o país têm até o dia 31 de dezembro para enviar o relatório anual de exercício da atividade pesqueira, o REAP, de 2021 a 2025.
6: O REAP é uma forma de comprovar o exercício do trabalho. Também contribui para manter a licença de pesca ativa no Registro Geral da Atividade Pesqueira, requisito para o seguro defeso.
5: Para deixar tudo regularizado, vá na plataforma Pesque Brasil, do Ministério da Pesca e Aquicultura.
6: Lá informe o que realmente pescou e comercializou, sem deixar informações de fora. Se não tiver pescado em algum período, informe essa situação no relatório.
5: A diretora do Departamento de Registro e Monitoramento da Pesca e Aquicultura, Elielma Ribeiro Borsen, fala da importância do preenchimento do relatório.
13: Para manter seu RGP ativo junto ao MPA, é necessário que você envie o relatório de exercício de sua atividade, o REAP, que pode ser enviado mensalmente ou ao final de cada ano. Fique atentos para não perder o prazo de envio e preencha corretamente com todos os dados de sua pescaria, com todos os dados que são solicitados. Essa informação fortalece as políticas públicas da pesca no país, garantindo a visibilidade dessa importante atividade econômica.
6: O contato com a natureza e a educação ambiental ganha um reforço na legislação brasileira.
5: O chamado ECA Ambiental amplia esses direitos para crianças e adolescentes, enquanto uma nova política orienta as escolas sobre educação ambiental e mudanças climáticas.
6: Confira na reportagem de Pablo Mundim.
14: Brincar ao ar livre, ter contato com a natureza e aprender a cuidar do meio ambiente. Esses direitos agora estão expressamente previstos na legislação brasileira para crianças e adolescentes. A nova lei, conhecida como ECA Ambiental, amplia o estatuto da criança e do adolescente e estabelece diretrizes para garantir o acesso a ambientes saudáveis, como praças, parques e áreas verdes. E a escola tem um papel importante nesse processo. A lei incentiva a educação baseada na natureza e a adaptação dos espaços escolares para ampliar essas experiências. E a partir de agora, o país conta com uma Política Nacional de Educação Ambiental Escolar. Isso significa que as redes de ensino da educação básica devem dar conteúdos relacionados à educação ambiental nas salas de aula. A Coordenadora-Geral de Educação Ambiental para a Diversidade e Sustentabilidade do Ministério da Educação, Viviane Vazzi Pedro, explica os objetivos da iniciativa.
15: A iniciativa busca fortalecer a educação ambiental nas escolas e apoiar as redes de ensino em ações de prevenção, mitigação e adaptação às mudanças climáticas.
14: A Política Nacional de Educação Ambiental Escolar prevê ainda apoio às redes de ensino na criação de protocolos de emergência climática e planos de adaptação da infraestrutura escolar, principalmente em regiões mais vulneráveis. Em Brasília, projetos ambientais já fazem parte da rotina de estudantes da rede pública. Na Escola Parque, os alunos participam de atividades que estimulam o cuidado com o espaço coletivo e aproximam as crianças da natureza. É o conhecimento na prática, explica a diretora do colégio, Aline Prota Lana.
16: Poder ter aula no meio da natureza e complementar o currículo de uma forma muito rica, porque aqui eles estão trabalhando só na prática, né? Com todas essas áreas, eles estão trabalhando colocando a mão na massa mesmo, podendo vivenciar tudo isso a partir do contexto que eles já estão inseridos.
14: Na Escola Parque, os alunos aprendem a plantar, cuidar e colher alimentos. O coordenador de meio ambiente da escola, Leonardo Rattano, destaca que essas experiências fazem parte do aprendizado dos estudantes e mostram na prática a importância de preservar o ambiente.
17: Com isso a gente vai aos poucos, né, fazendo essa alfabetização ecológica e criando nas crianças, né, essa importância de preservar o meio ambiente.
14: E o aprendizado não fica só na escola. Arnaldo Alves de Souza, estudante de 11 anos, sabe que pode levar para casa o que aprende nas atividades.
18: A gente aprende várias coisas e nós pode fazer isso em casa.
14: O ECA Ambiental prevê a atuação conjunta da União, dos Estados, do Distrito Federal e dos municípios na implementação das medidas. Já a Política Nacional de Educação Ambiental Escolar contará com uma rede de governança para apoiar gestores e redes de ensino na elaboração de protocolos de emergência climática e planos de adaptação das escolas. Reportagem Pablo Mundim.
5: E foi criada uma rede de proteção a profissionais de educação que sofreram violências relacionadas ao exercício da profissão.
6: Agora eles podem contar com serviço de acolhimento, orientação e informação oferecido pelo Observatório Nacional da Violência contra Estudantes, em parceria com o Ministério da Educação.
19: Profissionais da educação que sofreram violência relacionada ao exercício da profissão podem contar com serviço de acolhimento, orientação e informação. A rede de apoio é oferecida pelo Observatório Nacional da Violência contra Estudantes, em parceria com o Ministério da Educação. A iniciativa é realizada por meio de um projeto de extensão da Universidade Federal Fluminense, no Rio de Janeiro. O serviço de acolhimento, orientação e informação aos que sofreram violência, como profissionais da educação, estão presentes em todas as regiões do país, como explica Erasto Fortes Mendonça, coordenador-geral de Políticas Educacionais em Direitos Humanos do MEC.
20: Observatórios regionais sediados em universidades federais nas 5 regiões do país, a rede aproxima o acolhimento das diferentes realidades dos profissionais da educação. O serviço articula apoio pedagógico, orientação jurídica e atenção à saúde mental para educadores que sofrem violência em razão de seu trabalho.
19: O serviço integra o eixo proteção e defesa dos profissionais da educação, da Política Nacional de Educação em Direitos Humanos, nas instituições de ensino, a EducaDH. Erasto Fortes destaca a importância de os educadores contarem com essa rede de proteção.
20: Proteger educadoras e educadores contra a violência, a censura e a perseguição é defender o direito à educação e à liberdade de ensinar e de aprender.
19: Entre outras situações, o serviço atende casos de desrespeito à autonomia docente e de exposição indevida de voz ou imagem com acusações contra educadores. O serviço atende casos relacionados à censura a conteúdos escolares ou contra aulas sobre temas como gênero, raça e desigualdade social. Locução: Júlio César de Oliveira. Reportagem: Isaías Godinho.
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5: O Dia Mundial dos Animais está logo ali, é domingo, 4 de outubro.
6: E quer lugar melhor para lembrar dessa data do que a Transpantaneira? Fazer esse caminho é como estar num safari de verdade, só que bem aqui no Brasil.
5: Ali você dá de cara com jacarés, capivaras, tuiuiús e um monte de aves coloridas que parecem posar para foto.
6: E a grande estrela que todo mundo quer ver de perto é a onça-pintada, que está na lista de espécies ameaçadas.
5: Por isso, o turismo na região precisa ser feito com muita responsabilidade para proteger e também para proteger a região e todas as espécies que vivem por lá.
22: Imagine percorrer uma estrada em que a qualquer momento o próximo encontro pode estar dentro d'água, no alto de uma árvore ou escondido no meio da vegetação. No Pantanal de Mato Grosso, esse caminho existe. É a estrada Parque Transpantaneira, que liga Poconé a Porto Jofre. São cerca de 145 quilômetros de estrada de terra com 125 pontes. Mas, para quem percorre o trajeto, a estrada é muito mais que um caminho. É uma espécie de observatório a céu aberto. Jacarés, capivaras, tuiuiús e dezenas de espécies de aves fazem parte da paisagem. E não é preciso chegar ao destino para começar o passeio. Muitas vezes, a atração está justamente às margens da estrada. A criadora de conteúdo, Beatriz Venturini, saiu de São Paulo para ter essa experiência.
23: O que a gente sentiu foi mais ou menos como se estivéssemos em um safari, né? Porque a gente andava de carro e não sabia o que esperar na próxima ponte. E a gente sempre se surpreendia, né? O que eu mais gostei, acho que foram os jacarés, pela quantidade. E, assim, vimos mais de 20, assim, na mesma ponte. É um espetáculo ver as onças em Porto Jofre. Foram experiências maravilhosas, né?
22: Ainda trilhas e passeios de barco. E quando o dia termina, o Pantanal ganha outros sons e outros moradores começam a aparecer. Mas não se engane. No caso da observação noturna, onde é possível ver antas, um dos maiores mamíferos do Pantanal, é indispensável apoio especializado. É o que explica o coordenador do Centro Nacional de Pesquisa e Conservação de Mamíferos Carnívoros do ICMBio, Rogério de Paula.
24: Passeios aí viram safaris noturnos, né, que levam as pessoas, os holofotes, né, as grandes lanternas de luz que vão fazer a focagem nos campos, aí é um turismo um pouco mais especializado, menos individualizado.
22: Para quem visita a Transpantaneira, cada quilômetro percorrido revela sons e cenas inesquecíveis. Um dos encontros mais esperados, sem dúvida, é com ela. a onça pintada. Para a enfermeira Rosiane Feitosa, o momento é inesquecível.
0: Eu tive a oportunidade de ver a onça no Pantanal. Foi um daqueles momentos que a gente sabe que vai guardar para sempre na lembrança, no coração. Ver um animal que eu admiro tanto, livre e no seu habitat natural, foi emocionante demais.
22: O felino, símbolo da fauna brasileira, é uma espécie ameaçada de extinção e está entre os animais monitorados pelo ICMBio. O trabalho inclui pesquisa científica e ações de conservação, como ressalta o coordenador do Centro Nacional de Pesquisa e Conservação de Mamíferos Carnívoros, Rogério de Paula.
1: Quando a gente fala do turismo, né, se o turismo ele não é bem controlado, ele pode vir a ser um problema. Então a gente tem hoje ali nessa área de observação das onças pintadas, você tem uma rede de trabalho onde muitos piloteiros ali de lanches, de barcos que vão levar turistas, eles acabam se concentrando quando se encontra uma onça, porque eles comunicam pelo rádio, todo mundo vai lá mostrar para os seus turistas. Então a gente tem instituir diretrizes, qual que é a distância de aproximação, número de pessoas, né, presentes, isso a gente começou a ver a necessidade de revisar essa política nos últimos anos.
22: E talvez seja justamente essa a maior experiência de quem atravessa a Transpantaneira, perceber que ali a gente não está apenas passando pela natureza, está entrando no território dela, um território onde cada ponte, cada curva e cada som podem anunciar um novo encontro. Com sonorização de Reinaldo dos Santos, reportagem Karine Melo.
6: E na semana que vem vamos trocar a estrada pelo mar e falar de viagens em cruzeiros brasileiros.
5: Para quem gosta de viajar e conhecer lugares novos, o turismo de cruzeiro pode ser uma boa opção.
6: Eles reúnem lazer e a oportunidade de conhecer vários destinos em um só roteiro.
5: A temporada de cruzeiros começa esse mês e estão previstos 8 navios e 187 roteiros, com oferta de mais de 831 mil leitos.
6: Então vem viajar com a gente e viver essa experiência em alto mar.
5: E essas foram as notícias do governo federal.
6: Uma realização da Secretaria de Comunicação Social da Presidência da República.
5: Com produção da empresa Brasil de Comunicação.
6: Fique agora com as notícias do Poder Judiciário e do Congresso Nacional. Boa noite, bom fim de semana.
5: A gente volta segunda-feira. Boa noite.

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2: STF estabelece regras para petições protocoladas em processos já existentes.
3: Advogados devem identificar processos que envolvam assédio eleitoral.
2: Termina prazo para propaganda eleitoral paga na imprensa escrita.
3: Boa noite, eu sou Marcela Luiza.
2: E eu sou Walter Lima.
3: A presidência do Supremo Tribunal Federal publicou nesta sexta-feira uma resolução com o objetivo de organizar e conferir mais transparência ao envio e à distribuição de pedidos apresentados dentro de processos que já estão em andamento.
2: A medida busca assegurar a regra de que os processos devem ser distribuídos de forma aleatória, mediante sorteio entre os ministros.
3: A norma também pretende reforçar o princípio do juiz natural, evitando que novos pedidos fiquem vinculados automaticamente a um relator específico.
2: A resolução entra em vigor na data de sua publicação e vale apenas para as petições protocoladas a partir dessa data.
3: Advogados devem identificar processos que envolvam assédio eleitoral.
2: A norma vai permitir que a Justiça do Trabalho acompanhe os casos. Marla Lacerda.
4: Ações trabalhistas sobre assédio eleitoral devem incluir um identificador específico no cadastro do processo judicial eletrônico, o PJE. A correta identificação vai dar maior visibilidade ao problema, uniformidade ao tratamento desses casos, além de facilitar a atuação da Justiça do Trabalho. Juízes também devem comunicar ao Ministério Público do Trabalho e ao Ministério Público Eleitoral a existência de fatos que possam caracterizar essa prática. A medida vai ajudar no desenvolvimento de ações de prevenção, fiscalização e combate ao assédio eleitoral, fortalecendo a proteção dos trabalhadores.
3: Há 3 dias do primeiro turno das eleições, termina prazo para a propaganda eleitoral paga na imprensa escrita.
2: A regra vale para jornais, revistas e tabloides e está prevista na legislação eleitoral. Guilherme Firmino.
5: Termina hoje o prazo para a divulgação paga de propaganda eleitoral na imprensa escrita. Jornais, revistas e tabloides também não podem mais reproduzir essas propagandas na internet. A partir de amanhã, será permitida apenas a distribuição de material gráfico, como santinhos, e a realização de caminhadas, carreatas ou passeatas, até às 10 da noite. No domingo, as sessões eleitorais abrem às 8 horas da manhã e vão até às 5 da tarde, no horário de Brasília.
3: STJ mantém a ação de improbidade contra servidor federal após desclassificação da demissão em PAD, processo administrativo disciplinar.
2: A ação civil pública por improbidade foi ajuizada pela União. Fátima Uchoa.
6: Um advogado da União foi demitido por suposto uso de documentos falsos para obter progressão funcional. Em mandado de segurança no STJ, a primeira sessão reconheceu que a conduta seria ilícito administrativo de menor gravidade, que não justificaria a demissão. Então, a União ajuizou a ação por improbidade administrativa com base nos mesmos fatos investigados no PAD, mas o TRF4 rejeitou a petição inicial. Agora, o relator na primeira turma do STJ, ministro Sérgio Coquina, afirmou que a decisão em mandado de segurança não impede ajuizamento ou prosseguimento de ação civil pública por improbidade, pois não foram discutidas a existência dos fatos apurados no PAD, nem a autoria do servidor, mas apenas a proporcionalidade da pena de demissão, que foi afastada.
3: Justiça Federal mantém suspensão de associação indígena suspeita de desvios e apoio a garimpo ilegal no Pará.
2: A decisão acatou um pedido do Ministério Público Federal. Vanessa Pereira.
7: O MPF entrou com a ação após investigações apontarem irregularidades na associação, criada para defender os direitos dos povos Kayapó. Entre os problemas estão a falta de prestação de contas, o uso indevido de recursos coletivos e o incentivo ao garimpo ilegal em terra indígena. A decisão mantém o bloqueio dos repasses mensais da Vale para a associação, que agora são depositados em uma conta judicial. O dinheiro fica protegido para a comunidade e poderá ser liberado pela Justiça para atender necessidades urgentes da população indígena, como saúde e alimentação.
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3: Uma boa noite.
2: Um bom fim de semana e boas eleições.
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10: Eu sou Humberto Pinheiro e estes são os destaques de hoje do Jornal do Senado, que começa agora. Eleição deste domingo renovará 2/3 da composição do Senado Federal. Projeto prevê adaptação para atendimento de saúde digno a pessoas com obesidade. Senado pode acabar com limites de vagas para mulheres em concursos na área de segurança pública. Boa noite. Nas eleições deste ano, o eleitor vai escolher 6 representantes, em uma sequência que precisa ser observada na urna eletrônica. Para o Senado, serão 2 votos. O eleitor deve escolher 2 candidatos diferentes. Os detalhes com a repórter Yasmin Rodrigues.
11: Em 2026, cada eleitor vai votar 2 vezes para o Senado. Mas antes de chegar aos senadores, o eleitor precisa passar por outras escolhas na urna. E saber a ordem dos cargos e a quantidade de números de cada candidato ajuda a evitar erros na hora da votação. A jornalista do Senado, Esther Monteiro, explica a ordem e quantos dígitos devem ser digitados em cada escolha.
12: Primeiro é a vez do deputado federal, são 4 dígitos. Depois, deputado estadual ou distrital, 5 dígitos. E aí é que chega a vez do senador. São 2 votos, 2 nomes diferentes. E são 3 dígitos. E depois é que você vai votar para governador, 2 dígitos, e para presidente da República, 2 dígitos.
11: Também não é possível votar na legenda para senador. Como a eleição para o Senado é majoritária, o eleitor precisa escolher nominalmente 2 candidatos. Em uma eleição, cada estado e o Distrito Federal escolhem 1 senador. Na seguinte, 2. Neste ano, serão renovadas 54 cadeiras, o equivalente a 2/3 da casa. E os 2 votos para senador têm exatamente o mesmo peso.
10: 158 milhões de brasileiros vão às urnas neste domingo. O repórter Márcio Maturana traz mais números desta eleição e recomendações da Justiça Eleitoral.
13: Não se pode entrar na cabine eleitoral com celular ou outro objeto que possa registrar o voto. Esses aparelhos têm que ficar com os mesários, mas o presidente do Tribunal Superior Eleitoral, o ministro Cássio Nunes Marques, recomenda que se levem os números num pedaço de papel.
14: A colinha eleitoral de papel pode e deve ser usada para que eleitoras e eleitores anotem os números dos candidatos e possam votar com calma e certeza.
13: Estão cadastrados 158 milhões de eleitores em 5.571 municípios, com mais de 517 mil sessões eleitorais, que se somam a 1.351 sessões eleitorais no exterior. 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
10: 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O Senado vai analisar um projeto de lei que obriga os estabelecimentos que prestam serviços público e privado de saúde a se adaptarem para garantir atendimento digno a pessoas com obesidade. Dados do Ministério da Saúde indicam que, em 2024, a proporção de adultos com obesidade no Distrito Federal e nas capitais de estado superou a marca de 25%. Repórter Alexandre Campos.
17: A ideia do projeto é garantir às pessoas com obesidade o acesso à saúde por meio de equipamentos e mobiliário compatíveis com suas especificidades. Macas, cadeiras de rodas, balanças, aparelhos de aferição de pressão arterial e máquinas usadas no diagnóstico por imagem devem ser dimensionados de modo que possam garantir o pronto atendimento dessa parcela da população. Ao afirmar que essa adaptação nos estabelecimentos garante o acesso aos serviços de saúde, a médica e autora do projeto, senadora doutora Eudócia, do PSDB de Alagoas, citou algumas medidas que podem reduzir o número de casos de obesidade e suas complicações.
18: Conscientizarmos a nossa população que alimentação saudável, balanceada, exercícios físicos e manter a sua rotina de consultas médicas é de suma importância. Obviamente, também fazer o check-up, né, uma vez por ano, ao menos, e na classe infantil é acompanhamento pediátrico.
17: Pelo texto, a assistência às pessoas com obesidade não deverá ser negada ou recusada caso no posto, unidade de saúde ou hospital não haja esse material disponível. A falta de equipamentos adequados também não pode representar qualquer constrangimento, exposição indevida, discriminação ou tratamento indigno.
10: O Senado pode acabar com o limite de vagas para o público feminino em concursos da área de segurança pública. A proposta, já aprovada na Comissão de Segurança Pública e que aguarda votação no plenário, ainda reserva pelo menos 20% das vagas nas polícias e corpos de bombeiros a mulheres. Repórter Bruno Lourenço.
19: O projeto de lei que proíbe a limitação de vagas para mulheres em concursos da área de segurança pública cria ainda a Política Nacional de Valorização das mulheres para o setor. A proposta reserva também pelo menos 20% das vagas nos concursos públicos para as polícias e bombeiros para o público feminino. A relatora na Comissão de Segurança Pública, senadora Damares Alves, do Republicanos do Distrito Federal, defendeu as medidas.
20: O que queremos? Uma política de valorização da mulher lá na Polícia Militar, no Corpo de Bombeiro, na Polícia Civil.
19: A nova política, que será condição para o repasse de verbas do Fundo Nacional do Setor, estabelece igualdade de oportunidades entre mulheres e homens nas carreiras da segurança pública, fim da exclusividade ou preferência dessas atividades para homens, rejeição de práticas, atitudes e crenças discriminatórias e o enfrentamento do assédio e da violência contra mulheres no ambiente de trabalho.
10: Mulheres vítimas de violência doméstica e familiar em situação de vulnerabilidade social e econômica poderão ter acesso ao Auxílio Recomeço. A proposta é análise na Comissão de Assuntos Econômicos, determina que o benefício de até um salário mínimo será pago mensalmente pelo prazo de 6 meses, podendo ser prorrogado. Pelo projeto, o pagamento poderá ser acumulado com outros programas assistenciais. O custeio do auxílio poderá ser feito com verbas da União ou de fundos específicos de proteção às mulheres. Estados, Distrito Federal e municípios também poderão complementar os recursos. Na avaliação do autor da medida, senador Confúcio Moura, do MDB de Rondônia, a dependência financeira pode dificultar o rompimento da situação de violência sofrida pela mulher.
21: Grande parte das mulheres suportam a violência por causa do homem protetor, do homem que é um mantenedor da casa. Mas tirando ela dali, levando para a proteção, garantindo uma sustentação por 6 meses e capacitando essas mulheres, com certeza a coisa melhora.
10: Com trabalhos técnicos de João Lira, o Jornal do Senado fica por aqui. Acompanhe agora as notícias do Tribunal de Contas da União e da Câmara dos Deputados. Boa noite e bom fim de semana.
8: Minuto do TCU.
0: O Tribunal de Contas da União fiscalizou a execução das obras da BR-230 na Paraíba após reclamações da população sobre as condições da rodovia. A auditoria analisou o trecho de 30 quilômetros. O contrato ultrapassou R$ 560 milhões de reais e a obra avançou apenas 32% em 9 anos. O TCU também identificou o risco de paralisação por falta de recursos, problemas ambientais e questões contratuais. Na sessão plenária que analisou o processo, o ministro relator Walton Alencar comentou os impactos da situação.
1: O resultado é uma rodovia em obras há muitos anos, com desvios, insegurança viária e prejuízos à mobilidade e à economia da região.
0: Para 2026, estão previstos apenas 12 milhões de reais, sendo que mais de 300 milhões ainda precisam ser executados. Saiba mais em tcu.gov.br.
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24: Discriminação contra pessoas com deficiência nas escolas terá pena maior.
25: Pais de recém-nascidos devem receber treinamento antes da alta hospitalar.
24: Projeto de lei autoriza a instalação de suportes para bicicletas em ônibus.
25: Boa noite. Avança na Câmara a proposta que prevê a instalação de suportes para bicicletas em ônibus. A repórter Silvia Munhato tem mais detalhes.
26: A Comissão de Viação e Transportes da Câmara dos Deputados aprovou o projeto que autoriza a instalação de suportes para o transporte de bicicletas na parte externa ou no interior de ônibus e micro-ônibus. O texto permite a instalação dos suportes nos transportes urbano e rural, cabendo aos estados e municípios definir o percentual mínimo da frota que deve contar com equipamento. A relatora, deputada Leda Borges, do Republicanos de Goiás, explicou que os suportes deverão ser aprovados por órgão ou entidade de metrologia legal, assegurando que a implementação da medida observe critérios de segurança e adequação técnica dos veículos. A proposta que autoriza a instalação de suportes para o transporte de bicicletas na parte externa ou no interior dos ônibus será analisada agora pela Comissão de Constituição e Justiça. Da Rádio Câmara de Brasília, Silvia Munhato.
23: Transportes.
24: Rodrigo de Castro, do União de Minas Gerais, apoia projeto que dispensa até 2032 a cobrança do adicional ao frete para a renovação da Marinha Mercante em transportes destinados às regiões Norte e Nordeste. O benefício vale para operações de cabotagem, navegação fluvial e lacustre.
25: Rodrigo de Castro considera que a prorrogação pode reduzir os custos de transporte nessas regiões, já que o adicional é cobrado sobre o frete marítimo.
24: Gutenberg Reis, do MDB do Rio de Janeiro, apresentou o projeto que autoriza o Instituto Cultural Marinha Mercante a instituir 14 medalhas e ordens honoríficas. A proposta busca valorizar contribuições para áreas como transporte, segurança da navegação e economia do mar.
25: O deputado ressalta a importância estratégica da Marinha Mercante no desenvolvimento econômico, logístico e energético do Brasil. Gutenberg Reis reitera que o reconhecimento de profissionais que contribuem para o crescimento sustentável do setor pode fortalecer a cultura marítima.
23: Economia.
24: A Câmara analisa a proposta de emenda à Constituição que permite que estados e municípios concedam créditos do imposto sobre bens e serviços para doadores e patrocinadores de projetos culturais e esportivos. Na visão de Luiz Fernando Faria, do União de Minas Gerais, a medida preserva o financiamento desses setores após a reforma tributária.
25: O texto estabelece que o Comitê Gestor do IBS vai definir critérios para a liberação dos incentivos sem comprometer a arrecadação dos entes federados. Luiz Fernando Faria ressalta que o apoio tributário à cultura e ao esporte é fundamental para movimentar a economia criativa.
24: Stefano Aguiar, do PSD de Minas Gerais, defende a ampliação da imunidade tributária para entidades esportivas sem fins lucrativos. Proposta sobre o tema em análise na Câmara é que para essas organizações, as instituições de educação e assistência social impedindo a cobrança de impostos sobre patrimônio, renda e serviços.
25: A medida reduz os custos dessas entidades e fortalece atividades esportivas voltadas à inclusão social, à formação de atletas, à educação e à promoção da saúde. Stefano Aguiar explica que a medida alcança organizações ligadas aos movimentos olímpico, paralímpico, clubístico e educacional.
24: A Câmara aprovou e enviou ao Senado o projeto que estabelece diretrizes para a política industrial, tecnológica e de comércio exterior do país. Antônio Doido, do MDB do Pará, apoia a matéria que prevê, entre outros pontos, metas para ampliar a produção, gerar empregos e reduzir desigualdades regionais.
25: Antônio Doido esclarece que o governo federal deverá apresentar essa política ao Congresso no primeiro ano de cada mandato presidencial. A proposta também determina a prestação de contas anual sobre o cumprimento das metas e os resultados das medidas adotadas.
24: Afonso Florence, do PT da Bahia, sugere a criação do Registro Nacional de Beneficiários Finais sob gestão da Receita Federal. A proposta obriga a identificação das pessoas físicas que realmente controlam ou lucram com empresas e fundos de investimento no país.
25: De acordo com Afonso Florence, o objetivo é acabar com o uso de laranjas e empresas de fachada. A medida, na avaliação do parlamentar, integra cadastros públicos para combater a lavagem de dinheiro, a sonegação fiscal e a infiltração do crime organizado na economia.
23: Educação.
24: A Comissão de Educação aprovou uma proposta que prevê punição mais rigorosa para quem discriminar pessoas com deficiência nas escolas. A reportagem é de Agui Pontes.
2: A Comissão de Educação da Câmara dos Deputados aprovou uma proposta que pune com mais rigor atos discriminatórios contra crianças nas escolas públicas e privadas. O projeto da deputada Samia Bonfim, do PSOL de São Paulo, prevê multa de 3 a 20 salários mínimos para o profissional envolvido. Segundo a relatora, a deputada Fernanda Melchiona, do PSOL do Rio Grande do Sul, a proposta se concentra principalmente em dar um nome para os tipos de violência e discriminação que uma criança, adulto ou adolescente com deficiência pode sofrer em um ambiente escolar. Eles seriam dificultar a matrícula, impedir ou inviabilizar a permanência na escola, excluir o aluno das atividades de lazer e cultura, negar profissional de apoio capacitado para atendimento da criança ou adolescente, negar adaptação do currículo, isso além das demais formas de discriminação previstas no Estatuto da Pessoa com Deficiência. Práticas de bullying e de abuso de autoridade também seriam punidas, segundo o texto aprovado. Pela Constituição, as escolas públicas ou privadas já são obrigadas a se adaptar às necessidades do estudante. No entanto, segundo Fernanda Melchiona, isso não impediu que famílias enfrentassem entraves para ter e manter acesso à educação para pessoas com deficiência.
3: A gente recebe esse relato de negativa de matrículas, a gente recebe o relato de falta de pessoal capacitado, a gente recebe o relato de exclusão desse aluno nas atividades, ou aluna nas atividades de cultura e lazer. Então, esses temas são claramente discriminatórios.
2: Segundo a proposta, outro ato previsto é a obrigatoriedade de formação continuada de professores e de equipes de suporte para receber estudantes com deficiência. A proposta está agora na Comissão de Finanças e Tributação. Deve seguir depois para a Comissão de Constituição e Justiça. Da Rádio Câmara de Brasília, Agui Pontes.
23: Segurança Pública.
25: O projeto de Átila Lira, do PP do Piauí, tipifica como crime o descumprimento de medidas cautelares alternativas à prisão. O texto pune com reclusão de 2 a 5 anos o infrator que, por exemplo, romper a tornozeleira eletrônica ou descumprir horários de recolhimento.
24: Átila Lira argumenta que a legislação atual deixa as forças de segurança sem respaldo para prender em flagrante quem desrespeita ordens judiciais. Ele argumenta que a criação de um crime autônomo garante a prisão imediata e fortalece a eficácia das decisões da justiça.
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6: Saúde.
25: A Câmara analisa projeto que prevê treinamento de primeiros socorros para pais de recém-nascidos antes da alta hospitalar. O objetivo é evitar a morte de crianças, especialmente por engasgo, como informa o repórter Luiz Cláudio Canuto.
7: A Comissão de Saúde da Câmara dos Deputados aprovou o projeto que determina treinamento de primeiros socorros para pais ou responsáveis de recém-nascidos antes da alta hospitalar. O texto inclui no Estatuto da Criança e do Adolescente a obrigatoriedade de hospitais oferecerem orientação e treinamento para isso, com ênfase em manobras para desobstrução das vias aéreas. O texto original da deputada Camila Jara, do PT do Mato Grosso do Sul, obrigava o oferecimento de treinamento antes da alta. A relatora, a deputada Marussa Boldrin, do Republicanos de Goiás, dispensa a obrigação se os pais ou responsáveis tiverem sido capacitados para isso no pré-natal. O deputado Padre João, do PT de Minas Gerais, leu o parecer na Comissão de Saúde no lugar da relatora e afirma que pequenos objetos podem ser fatais.
9: O engasgo, né? Popularmente o engasgo, que é essa obstrução das vias respiratórias, até por aleitamento, sobretudo mamadeira ou bico, ou pequenos alimentos. Os dados que só em 2024 tivemos 300 óbitos de crianças. E olha que com treinamento você salva essa vida. Isso aconteceu comigo recente, numa reunião, uma pessoa adulta, ao alimentar, estava na mesa do refeitório, engasgou com o alimento. Teve um colega que era também devidamente capacitado, salvou a pessoa. Quando ela torna obrigatório, é o momento que os pais estão empolgados com a criança, estão muito propícios a acolher esta formação. E que, de fato, como vimos, salva a vida.
7: Há cerca de 300 mortes de crianças com menos de um ano no país em 2024 por engasgo, são dados do Ministério da Saúde. A orientação é uma medida de proteção à vida e à saúde das crianças nos primeiros meses de vida, na opinião da relatora Marussa Boldrin. A proposta que determina treinamento de primeiros socorros para pais ou responsáveis de recém-nascidos antes da alta hospitalar ainda precisa passar pelas comissões de Previdência, Assistência Social, Infância, Adolescência e Família e de Constituição e Justiça. Para virar lei, precisa ser aprovada pela Câmara e pelo Senado. Da Rádio Câmara de Brasília, Luiz Cláudio Canuto.
6: Agricultura.
24: Marcelo Moraes, do PL do Rio Grande do Sul, é contrário à portaria do Ministério da Agricultura que estabelece novas regras para a classificação e comercialização de morangos. Na visão do parlamentar, as exigências aumentam a burocracia e os custos para os produtores.
25: Marcelo Moraes argumenta que as regras podem provocar a rejeição de lotes e prejuízos, principalmente para pequenos e médios produtores. O deputado também alerta para possíveis impactos na oferta de morangos e nos preços ao consumidor.
24: André Abdon, do PP do Amapá, apoia projeto que suspende decreto do governo federal responsável por ampliar a estação ecológica de Taiamã, localizada nos municípios de Cáceres e Poconé, em Mato Grosso. Com a mudança, a unidade de conservação passou a ter cerca de 68 mil hectares.
25: André Abdon considera que a ampliação precisa ser revista diante dos impactos sobre propriedades rurais e atividades de pecuaristas e pescadores. A justificativa do projeto também questiona o processo de consulta pública realizado antes da edição do decreto do Executivo.
6: Previdência.
24: Aline Gurgel, do União do Amapá, defende o projeto que regulamenta a aposentadoria especial dos agentes comunitários de saúde e dos agentes de combate às endemias. A proposta prevê aposentadoria a partir dos 50 anos para mulheres e 52 para homens, com pelo menos 20 anos de atividade na função.
25: O projeto também permite a aposentadoria com 15 anos de atuação como agente, somados a 10 anos de contribuição em outra atividade. Aline Gurgel lembra ainda que a proposta proposta garante que o benefício seja integral e tenha os mesmos reajustes dos salários dos profissionais que estão na ativa.
11: Trabalho.
24: A Comissão de Constituição e Justiça aprovou uma proposta que integra servidores de ex-territórios à União. A repórter Paula Bittar acompanhou a votação.
12: A Comissão de Constituição e Justiça da Câmara aprovou uma proposta que permite que agentes públicos dos ex-territórios do Amapá, de Rondônia e de Roraima optem por receber remuneração da União. A medida alcança servidores da ativa e aposentados. Para ter esse direito, o agente público deverá ter trabalhado no território ou mantido vínculo com a administração pública local até 10 anos após a transformação do território em Estado. A proposta também pode aumentar a remuneração de algumas categorias, como policiais e bombeiros militares. De acordo com o relator na CCJ, deputado Acácio Favacho, do MDB do Amapá, o texto mostra-se compatível com os princípios constitucionais que asseguram segurança jurídica, tratamento isonômico entre servidores públicos e valorização do serviço público.
13: A ampliação do período de enquadramento para os 10 primeiros anos de criação dos Estados mostra-se compatível com a própria lógica da Constituição de transição administrativa adotada pela União no processo de consolidação federativa dessas unidades federadas.
12: Rondônia foi transformada em Estado em 1981. A União pagou a folha salarial local durante 10 anos após essa mudança. Amapá e Roraima foram transformados em Estados pela Constituição de 1988. Nesses casos, o período de transição foi de apenas 5 anos. Poderão integrar o quadro em extinção da União servidores públicos federais e municipais e policiais que trabalhavam nos ex-territórios até a transformação em Estado. Servidores admitidos pelo Amapá e por Roraima até outubro de 1998, servidores admitidos por Rondônia até dezembro de 1991 e pessoas que mantiveram relação de trabalho efetiva ou não com a administração pública dos ex-territórios, estados ou municípios. O agente público deverá ser enquadrado no cargo ou emprego de origem ou em outro equivalente. Nos casos de desvio de função, o enquadramento poderá ocorrer em cargo equivalente as atividades efetivamente exercidas. Para isso, a pessoa deverá comprovar a escolaridade ou a habilitação exigida à época. O texto também garante o pagamento das gratificações e outros valores relacionados ao cargo ou emprego em que o servidor for enquadrado. Os servidores continuarão trabalhando para os estados ou municípios até serem aproveitados por um órgão federal. Nesse período, o estado ou município não terá custo com essa cessão. A proposta estabelece que soldos adicionais, benefícios, indenizações, vantagens e demais direitos remuneratórios dos policiais e bombeiros militares dos ex-territórios do Amapá, de Roraima e de Rondônia, incorporados ao quadro em extinção da União, não poderão ser inferiores aos pagos aos policiais e bombeiros militares do Distrito Federal. Essa regra vale para militares da ativa, reformados, da reserva remunerada e pensionistas. O deputado Dorinaldo Malafaia, do PDT do Amapá, considerou que a proposta retira servidores de um limbo jurídico.
14: A transição que se fez de território para Estado, infelizmente, não cumpriu um papel importante que foi valorizar e acolher esses servidores do ex-território que ficaram no limbo jurídico, que ficaram para trás, que tiveram perdas sociais, econômicas e que, portanto, essa emenda parlamentar, ela possibilita essa correção.
12: A deputada Silvia Cristina, do PP de Rondônia, também defendeu que a PEC faz justiça.
15: Nós não falamos simplesmente de uma questão administrativa ou remuneratória. Nós estamos falando de uma história de reconhecimento e, acima de tudo, de justiça. Nós estamos falando de homens e mulheres, trabalhadores, que trabalharam para uma construção de todos esses estados.

0: Motivou a apresentação de projeto de Emidinho Madeira do PL de Minas Gerais. A proposta permite, em situações excepcionais, que servidores públicos sejam pagos com recursos de parcerias firmadas com organizações da sociedade civil.
1: O projeto exige que não haja conflito de horários entre as atribuições do cargo público e as atividades desempenhadas no âmbito da parceria. Emidinho Madeira avalia que a proibição atual dificulta a execução de serviços de saúde, educação e assistência em cidades com pouca mão de obra especializada.
0: A formalização e o incentivo à garimpagem artesanal no Médio Jequitinhonha, em Minas Gerais, é o objetivo de projeto de Gilberto Abramo, do Republicanos. A ideia é priorizar os donos de terras e as cooperativas da região na hora de pedir a autorização para garimpar em terrenos pequenos de até 15 hectares.
1: Gilberto Abramo entende que desburocratizar a regularização é essencial para movimentar a economia e tirar trabalhadores da informalidade. Segundo ele, a medida exige respeito às questões ambientais, promovendo a recuperação de terrenos degradados e o uso de técnicas mais sustentáveis.
0: Termina agora o Jornal Câmara dos Deputados, produzido pela Rádio Câmara, com trabalhos técnicos de Wellington Teles e apresentação de Val Monteiro e Luciana Vieira. Uma boa noite para você.
1: A Voz do Brasil volta na segunda-feira. Boa noite e bom fim de semana.
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0: pessoal, tudo bem? Antes da eleição, eu queria muito conversar com vocês. Esse é um momento muito especial e espero poder contar com o apoio de toda a equipe. Principalmente você, Camila. E você também, Fabiano. Eu sei que vocês costumam pensar diferente de mim, mas desta vez precisamos de vocês.
1: Traduzindo, quando a chefia usa sua posição para tentar influenciar o voto de trabalhadores, isso é assédio eleitoral.
0: Claro, cada um vota em quem quiser, mas é importante lembrar quem está do nosso lado.
1: Traduzindo, não é preciso haver ameaça. 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
1: Sexta-feira, 2 de outubro de 2026, início de final de semana, e você está ligado na programação da Rádio Araranguá. Eu sou Juliana Oliveira, vou com você até às 22 horas com informação e música de qualidade. Então fique ligadinho na 95.5 FM aqui no Música com Notícias. Simbora! E eu inicio com Jorge Benjor, Taj Mahal.
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0: Milton Guedes, Sonho de uma Noite de Verão, fechando o primeiro bloco. E o Sim de Lojas realizou nesta quinta-feira uma assembleia para definir o horário especial de funcionamento do comércio durante o período de Natal. Então ele inicia dia 13, que é um domingo. Os dois domingos, né? 13 e 20 de dezembro, o comércio vai estar aberto das 16 às 22. Aí de 14 a 18 de dezembro, atendimento até as 22. Dia 19 de dezembro, que é um sábado, atendimento também até as 22. 21 a 23 de dezembro, atendimento até as 22. E 24 de dezembro, véspera de Natal, atendimento até as 17 horas.
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2: A biometria é uma tecnologia utilizada pela Justiça Eleitoral para confirmar a identidade do eleitor com mais segurança. Quando disponível, a identificação é feita por meio da impressão digital cadastrada. Mesmo que ocorra algum problema na leitura da biometria, o eleitor poderá ser identificado por outros meios previstos pela Justiça Eleitoral. 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

0: Minuto do Agro, uma produção do Sistema CNA Senar.
1: Atenção, produtor! A FAESC alerta para as normas e procedimentos da Declaração do Imposto de Renda à Pessoa Física 2026, referente ao ano calendário 2025. Conforme a Receita Federal, o prazo de entrega vai até 29 de maio. A FAESC reforça a importância de realizar a declaração o quanto antes e de acompanhar o cronograma de restituições. A entrega dentro do prazo, aliada ao uso correto das ferramentas da Receita, contribui para a segurança do processo. A entidade também destaca que a entrega fora do prazo ou a não apresentação, quando obrigatória, está sujeita à multa de 1% ao mês calendário ou fração de atraso. Em caso de dúvidas, procure um contador de sua confiança ou sindicato rural de sua região. Minuto do Agro, uma produção do sistema CNA, FAESC, Senar e sindicatos rurais.
2: Boa noite, lâmpada. Boa noite, mariposa. Permita me oscular na sua face? Pois não. Mais rápido, hein? Porque daqui a pouco eles me apagam.